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futebol da Bandeirantes para você, ligado em rede para todos os cantos do Brasil. A partir de agora, a sequência da Copa do Brasil. Alô, torcedor do Peixe. O Santos em campo buscando a classificação para as quartas de final da Copa do Brasil. Jogo de volta, oitavas de final. Jogo no Mangueirão, lá no Belém do Pará. Uma partida importantíssima e de suma relevância para a equipe do Santos, que enfrenta daqui a pouco, a partir das 9:30 da noite, Remo. Remo e Santos no microfone da Bandeirantes. Rola a bola valendo vaga nas quartas de final. É o segundo jogo, o primeiro jogo na Vila Belmiro. Lamentável o que aconteceu na Vila. O torcedor do Santos lembra muito bem. 0-0, um jogo ruim. E o Santos não consegue construir uma vantagem importante para o jogo de volta. Mas o Peixe está em campo, a força da camisa do Santos na Bandeirantes. 9:30, rola a bola em oitavas de final. Remo e Santos se enfrentam. Remo que passa pelo Bahia, Santos que passa pelo Curitiba. O Peixe que passa por todas as... 9:30, rola a bola em oitavas de final. Remo e Santos se enfrentam. Remo que passa pelo Bahia, Santos que passa pelo Curitiba. O Peixe que passa por todas as informações de Everton Ramos.

0: Henrique, Zé Ivaldo, jogadores que têm contrato com o Santos, por isso não entram em campo, e claro, com aquela trinca no ataque que sempre leva perigo, formado por Jajá, Iago Pikachu e Aleph Manga.
1: O destaque, a informação do Remo, portanto, na voz de Everton Ramos, daqui a pouco no microfone da Bandeirantes, rola a bola pro Peixe em campo, enfrentar a equipe do Remo. Eu quero o destaque do Santos, o Peixe em campo com ou sem Neymar Júnior, a informação do Santos, Neymar no banco de reservas, mas tá no jogo, Everton Ramos.
0: Pois é, esse é o grande destaque do Peixe, ele viajou, foi de jatinho particular, se encontrou com a delegação na tarde desta terça-feira em Belém, mas vai pro jogo no banco de reservas. Neymar não começa entre os titulares, o outro destaque também, Rolaser. Os dois jogadores começando no banco de reservas de Cuca, que prefere colocar João Schmidt no meio campo, assim como Caballero. Mas no setor ofensivo são as duas novidades na equipe do Santos, que tenta chegar e se classificar às quartas de final da Copa do Brasil. Artelli.
1: São as informações do Santos para a Baixada Santista no 106.7, para a Grande São Paulo, para São Paulo e região metropolitana no 107.3, o Daio de São Paulo no youtube.com/rádio Bandeirantes Oficial. 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Daqui a pouco rola a bola. Remo e Santos se enfrentam no microfone da Bandeirantes. A leitura do jogo, a opinião Bandeirantes nesta noite com Leandro Quessada. Boa noite a você, Quessada.
2: Boa noite, Martelli. Tudo bem? Tudo em paz? Grande abraço a você, aos nossos ouvintes. Dois times que estão sofrendo no Campeonato Brasileiro, o Remo ainda mais, né, do que o próprio Santos, mas hoje a pressão é toda em cima do time de Cuca, que por sinal já esteve lá no Remo, não é? Em cima do time do Cuca e também do Neymar. Não me entra na cabeça o fato do Neymar não iniciar o jogo. Eu realmente não consigo entender algumas coisas. Foi discussão, inclusive, velha, né, Everton? O Everton está aqui e não desmente o que eu vou falar. Por que usou, então, o Neymar quando não precisava contra o CV? Descansasse o Neymar naquele jogo, certo? Não precisava. Contra o Remo, sim, pô. Contra o Remo é fundamental. Era fundamental ter o Neymar no primeiro jogo. E olha que com o Neymar o time não conseguiu a vitória. E hoje precisava ter o Neymar desde o início. Ah, mas vai colocar o Neymar no segundo tempo, quando tiver descansado. Cara, voltam os fantasmas da seleção brasileira, né? O Neymar tá pronto ou não tá? O Neymar deve ser titular ou não pode ser titular? Vai pra Copa, tem que ser utilizado ou não vai ser utilizado? Fala a verdade, eu já perdi a paciência, viu? Psicologicamente sou um comentarista abalado ao falar do Neymar. É porque eu não consigo compreender. A minha cognição não consegue mais interpretar o que Neymar é para o Santos, o que o Neymar pode ajudar o Santos, o que o Santos espera do Neymar. E aí o time fica na mão, porque apesar de todas as críticas que a gente faz, e aqui não tem Neymarzete, não tem hater do Neymar, eu tenho equilíbrio para falar do Neymar, os números apresentados são assim. Sem o Neymar, o Santos tem 36% de aproveitamento. Com o Neymar, certo, Everton? 52. Então, gente, é melhor ter o Neymar. E se o Santos quer avançar, tem que ter o Neymar. Não para ele ficar com um bumbum lá no banco de reserva. São coisas incompreensíveis que o comentarista, às vezes, não consegue entender e passar para o grande público, Pedro Martelli.
1: É opção no banco de reservas, portanto, Neymar Júnior nesta noite para a equipe do Santos. 9:30 da noite, rola a bola para Remo e Peixe na Bandeirantes. Vale vaga nas quartas de final. Daqui a pouco as escalações da Bandeirantes, mas antes eu vou passar no plantão esportivo. O QG de Esportes da Bandeirantes nesta noite a cargo de Agrela. Boa noite a você, Guilherme Agrela.
3: Fala, Martelli, tudo bem? Boa noite a você e a todos que nos acompanham aqui na Bandeirantes, nesse dia importante de volta das oitavas de final da Copa do Brasil, que tem jogo em andamento, 34, quase 35 minutos da segunda etapa lá no Alfredo Jaconi. Segue Juventude 0, Atlético Mineiro também 0. Partida de ida foi 0-0, portanto, nesse momento vamos às penalidades no sul do país. Logo mais tem Remy Santos, que você confere aqui na Bandeirantes, agora quase gol do Juventude, inclusive. Amanhã, a partir das 7 horas da noite, tem Cruzeiro e Chapecoense, e da 0-0, e às 7:30, Grêmio e Mirassol. Partida de ida foi 1-1. Às 9:30 da noite, Fluminense e Vasco duelam, partida de ida 0-0. E às 9:30, Fortaleza e Palmeiras. O Verdão venceu o primeiro jogo por 3-0. Com isso, tem toda a vantagem aí para a partida de volta, que será disputada na Arena Pantanal. Portanto, vantagem importante do Palmeiras, que busca o pentacampeonato.

0: campeonato da competição. Já na quinta-feira, Vitória e Atlético Paranaense se enfrentam a partir das 8 horas da noite. Jogo de ida que terminou com vitória paranaense por 2-0. E também às 8, Corinthians e Internacional, que você confere aqui na Bandeirantes. Martelli, quem passar a fase de quartas de final embolsa R$4 milhões. As quartas serão definidas em sorteio pela CBF. A partir de então, um chaveamento até a grande final, que acontece pela primeira vez em jogo único, com data prevista para o dia 6 de dezembro. Martelli.
1: Boa, Guilherme Agrela no plantão esportivo do microfone da Bandeirantes. Portanto, daqui a pouco rola a bola para Rebi Santos. O torcedor do Peixe curtindo no 106.7. Alô, Baixada Santista. Sempre em peso na Bandeirantes. É hoje o dia. É hoje o dia do Peixe encaminhar a classificação para as quartas de final. Mas tem que vencer o jogo. Empate leva para os pênaltis lá no Mangueirão. Grande Manuel Zaidan sempre conosco. Um abraço, Manuel. Timaço da Bandeirante está pronto para o jogo. Já, já rola a bola. 9:30. Tem Remo e Santos. Vale vaga nas quartas da Copa do Brasil. 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

0: Valendo vaga nas quartas de final. Daqui a pouco o Santos pisa no gramado do Mangueirão para todos os cantos da Bandeirantes. Remo e Santos vão jogar 9:30 da noite. Rola a bola para todos os cantos do Brasil e do mundo. A Bandeirantes levando a você a Copa do Brasil. Já já as escalações em campos. Mas antes, hein? Mas antes eu quero ouvir dos outros clubes de São Paulo. Amanhã o Palmeiras joga, quinta-feira o Timão joga. Começo com o Corinthians num dia também atípico. Memphis Depay no solo brasileiro. A informação do Timão. Boa noite a você, Luiz Fabiani.
1: Alô, Martelli, um abraço para você e para todo mundo que acompanha a jornada esportiva na Bandeirantes. O atacante Memphis Depay realizou exames médicos na tarde desta terça-feira para firmar contrato de 2 temporadas com o Corinthians. O atacante desembarcou na capital paulista no início da madrugada desta terça-feira e aguarda os resultados para a definição do acordo.
0: A informação do São Paulo falando do tricolor paulista. Boa noite, Lucas Bueno. Pedro Cohen.
2: Alô, Martelli, boa noite para você, para todo mundo que nos acompanha em mais uma jornada esportiva aqui na Bandeirantes. Vamos lá, ó. Hoje saiu uma notícia aí de que Nicolas, lateral esquerdo do São Paulo, atropelou e matou um idoso na noite de ontem. O tricolor paulista soltou uma nota oficial dizendo que está acompanhando o caso de perto por meio de seu departamento jurídico, mas que foi constatado que o atleta não havia ingerido bebida alcoólica e que também a sua CNH, sua Carteira Nacional de Habilitação, estava em situação regular. O Nicolas prestou depoimento às autoridades e também ficou ali prestando assistência, né, ao atropelado. Ele foi preso, mas foi liberado e vai responder ao processo. Processo em liberdade. Dentro dos gramados, o tricolor volta a campo apenas no próximo sábado contra a equipe do Grêmio em Porto Alegre. Martelli.
0: O destaque do Palmeiras falando do Verdão, que amanhã joga praticamente classificado às quartas da Copa do Brasil. Alô, Bruno Migliozzi.
3: Fala, Martelli, tudo bem? Abraço pra você, pro amigo ligado aqui na Bandeirantes durante a jornada esportiva. Amanhã é a vez do Verdão, duelo de volta contra o Fortaleza e a larga vantagem de 3-0 deve fazer com que Abel Ferreira poupe alguns dos seus titulares. Meio de campo deve ser alternativo com Emiliano Martinez e Lucas Evangelista. E a dupla de ataque deve ter Flaco Lopes e Vitor Roque, ainda retomando sua melhor forma física, largando entre os 11 titulares do Verdão.
0: A informação do time de jornalismo da Bandeirantes. Boa noite, Cristiano Panvec.
4: Oi, Martelli, boa noite para você e para quem está conosco aqui na Bandeirantes. Os Estados Unidos anunciaram hoje a revogação do visto da embaixadora do Brasil em Washington, Maria Luisa Viotti. Segundo o Departamento de Estado americano, a medida é uma resposta à demora das autoridades brasileiras em conceder o aval diplomático para que Daniel Pérez assuma a embaixada dos Estados Unidos no Brasil. O nome do diplomata foi enviado para análise do governo brasileiro logo depois da aprovação na Comissão de Relações Exteriores do Senado americano, isso no dia 22 de julho. Daniel Pérez ainda depende da chancela do plenário da Casa. Pela tradição diplomática, antes de o embaixador assumir o posto, o país que o recebe precisa conceder o consentimento oficial. Nos bastidores, o governo brasileiro afirma que a análise segue o ritmo habitual. Sobre a situação da embaixadora Maria Luisa Viotti, o Departamento de Estado americano esclareceu que a revogação do visto não significa a expulsão da diplomata. Segundo o governo dos Estados Unidos, ela pode permanecer no país, mas sem o documento válido. O órgão informa ainda que o visto poderá ser restabelecido assim que o Brasil conceder o aval ao novo embaixador dos Estados Unidos aqui no Brasil. E uma outra informação, Martelli e ouvinte da Bandeirantes, prestação de serviço, os trabalhadores da CPTM, a Companhia Paulista de Trens Metropolitanos, decidiram agora há pouco manter a greve que segue paralisando as linhas 11 Coral, 12 Safira e 13 Jade, incluindo o Expresso Aeroporto. A decisão foi tomada em uma nova assembleia realizada nesta terça-feira. Decisão após o Sindicato dos Trabalhadores em Empresas Ferroviárias da Zona Central do Brasil dar uma hora para ter uma resposta do governo de São Paulo. Os trabalhadores exigiram que o governador Tarcísio de Freitas apresentasse manifestação oficial para garantir a manutenção dos empregos dos funcionários da CPTM, principal reivindicação da categoria. Uma nova assembleia será realizada amanhã à tarde, mas os funcionários dizem que se houver uma manifestação no Palácio dos Bandeirantes, um recuo na greve pode ocorrer ainda ao longo desta quarta-feira. Martelli.
0: O timaço da Bandeirantes está pronto para o jogo daqui a pouco na mesa de som de Michel Lopes na central de Caiane Martins, o switcher, grande Calão Carlos Amaral, digital de Alessandra Wadi. Tudo pronto na Bandeirantes, vai rolar a bola para Remy Santos, vale vaga nas quartas de final da Copa do Brasil. A Bandeirantes transmite para você instantes escalações dos dois times lá no Mangueirão. Neymar Júnior começa no banco de reservas, estava de olho aqui que senta. O Marco Aurélio Augusto Fazecas Ferreira está no VAR. O cara que estava no VAR, que a gente fez junto, o jogo do Maurício, Palmeiras e Vitória. No jogo do Inter domingo, quem apitou foi o Alex Gomes Stefano. A CBF não se ajuda. Eles dão escala para os caras depois de assim, nitidamente não terem feito uma boa arbitragem, ô Quesada.
5: É, e são premiados com
0: cara,
5: jogos...
0: Tá no VAR de novo hoje, desculpa,
5: sem dúvida. Não, imagine, e são, eu concordo com você. E são premiados com jogos importantíssimos. Gente, hoje é um jogo importantíssimo que pode selar o futuro do Santos ou do Remo, pro bem e pro mal. Você imagine o Santos ser eliminado hoje. Vai restar o quê? A Sul-Americana e o Campeonato Brasileiro. Só Campeonato Brasileiro é pro Santos brigar para permanecer. Sul-Americana ainda tem uma chance e tal, né? Agora, ser eliminado hoje vai ser algo tenebroso na história do Santos. E olhando para o lado do Remo, porque tem um adversário, né? O Santos não vai jogar sozinho hoje. Se o Remo passar, são 4 milhões nos cofres, né? E a chance de tentar fechar o ano de uma forma mais digna, já que no Campeonato Brasileiro a tendência é de um novo rebaixamento. Essa é o meu prognóstico, a minha projeção do Remo ser rebaixado para a Série B e jogar a Série B na próxima temporada. Mas concordo com você, acho que o árbitro deveria ser um cara mais equilibrado e que não tenha passado por nenhuma polêmica, né? Tanto, não o árbitro não, eu digo o VAR, né? O VAR não tenha passado por nenhuma polêmica recente, isso tem acontecido. Agora, se a gente for também excluir todas as polêmicas recentes, daqui a pouco vai faltar VAR e árbitro para apitar jogo. Porque todo jogo tem algum tipo de polêmica. Difícil encontrar algum jogo hoje no futebol brasileiro pós-Copa que não tenha alguma complicação aí na arbitragem ou no VAR. É impressionante, mas é assim.
0: Opa! Placar de 0-0, estava lá 0-0 no jogo que a gente acompanhava antes de Remy Santos. Na Bandeirantes, Guilherme Agrela foi vai bem, me chamar Agrela. No plantão esportivo. O senhor chama gol. Tem gol na Copa do Brasil, Agrela.
6: Exatamente, meu caro Pedro Martelli. Minda, aos 49 do segundo tempo, marca para o Atlético Mineiro no Alfredo Jaconi. Vou até revelar o bastidor aqui, viu, Martelli? O árbitro da partida já tinha levantado o braço, ele encerraria o jogo, mas aí houve um lançamento para dentro da área por parte do Lianco, que me parece ali, lança a bola para dentro da área, sobra para o Alan Minda. A zaga do Juventude falha completamente, os zagueiros batem cabeça, a bola sobra para Minda, que estufa a rede perna direita na saída do goleiro, coloca o Atlético Mineiro na próxima fase, 4 milhões no bolso, e agora é quartas para o Galão da Massa, Martelli.
0: Oi, o meu zagueiro do Juventude, cara, que pena, e ele realmente, você foi bem, Agrela, ele bota o apito na boca, o Lianco lança, ele desiste, ele deixa o fim do jogo. Que isso, hein, Juventude? Galo, então, na próxima fase da Copa do Brasil. No Mangueirão, Belém do Pará tá tudo pronto para começar o jogo. Santos em campo, Remo também em campo. Vai rolar a bola 9:30 da noite. Tudo pronto, torcedor do Peixe. Na Bandeirantes, vamos escalar os times. Começando com o Remo, 48 vezes campeão paraense. Na Bandeirantes, vem a escalação do Remo.
7: O técnico Léo Condé repete a base que conquistou o empate na Vila Belmiro no último sábado. O goleiro Marcelo Rangel tem a 88. Na direita, Marcelinho 79. Dupla de zaga para o capitão Marlon com a 13 e Matheus Fernandes 4. Na esquerda, Mike 77. No meio campo, Zé Welisson 28. O argentino Leonel Pico, camisa 14. E Zé Ricardo, camisa 55. O trio mais à frente com Iago Pikachu 22. Já, número 7. E Aleph Manga, camisa 11.
0: Repetindo, Remo.
7: De Marcelo Rangel para o gol, Marcelinho, Marlon, Matheus Fernandes e Mike na defesa, Zé Welison, Pico, Zé Ricardo no meio campo e os três à frente com Pikachu, Jajá e Aleph Manga.
0: E o banco de Léo Conté?
7: Ele vai ter à disposição o Ivan Quaresma, Matheus Alexandre, Léo Andrade, Jaderson, Vitor Bueno, Talhari, Edson, Eduardo Melo, Tico e Igor Vinhas.
0: Vai começar o jogo, tá tudo pronto, tá aí a escalação da equipe do Remo. Remo no Mangueirão buscando avanço às quartas de final da Copa do Brasil. Atenção, torcedor do Peixe. Alô, torcedor do Santos. Vem aí o Santos, 8 vezes campeão brasileiro, tricampeão de Libertadores, bicampeão mundial. O Peixe, o gigante Santos, em campo na Baixada Santista. Everton Ramos para a Baixada Santista com a escalação do Santos.
8: Agora quem dá bola.
7: 41ª escalação do Santos em 2026, em busca da 13ª vitória para avançar às quartas de final. Cuca manda campo. Gabriel Brazão, goleiro 77. Na direita, Gabriel Menino veste a 25. Dupla de zaga para João Ananias, 26. E Adonis Frias, camisa 98, com Gonzalo Escobar na esquerda, 31. No meio-campo, João Schmidt, camisa 5. Christian Oliva, 28. Gabriel Bontempo, número 8. Álvaro Barreal, 22. E uma das surpresas desse time, o paraguaio Cabadeiro, 17. Lá no comando de ataque, em busca do 100º gol com a camisa do Santos, Gabriel Barbosa, o Gabigol, número 9.
0: Repeteco do Peixe.
7: De Gabriel Brazão para o gol, linha defensiva com Gabriel Menino, João Ananias, Adonis Frias e Escobar. No meio campo, João Schmidt e Oliva, Bontempo, Barreal, Cabadeiro e Gabriel Barbosa.
0: E o banco de Cuca?
7: Com João Paulo, Robinho Júnior, Neymar Júnior, Rony, Luan Pérez, William Arão, Tassiano, Davizinho, Miguelito, Rolaser, Nadisson e Samuel Pierre.
0: Escala de definida, portal da equipe do Santos, você ligado no microfone da Bandeirantes. Alô, Baixada Santista, o Peixe em campo. 1 minuto para a bola rolar no Mangueirão. Antes eu quero saber ali no centro do gramado de preto e amarelo, Everton Ramos com a escalação da arbitragem. Everton, quem apita o jogo?
7: O árbitro é o gaúcho Anderson Daronco. Os assistentes também do Rio Grande do Sul, a Mayra Mastella Moreira e o Michael Stanislau. O quarto árbitro é o Tarcísio da Silva, do Rio Grande do Norte. E no VAR, Marco Aurélio Augusto Fazecas Ferreira, de Minas Gerais, responsável pelo VAR. Martelli.
0: Vai começar o jogo, tá tudo pronto no microfone da Bandeirantes. Remo e Santos, Santos e Remo, escalado o Peixe, escalado também o Remo, prontos pro jogo, um show de fogos lá no Mangueirão. Leandro Quezada, tudo pronto, Neymar no banco.
5: Que climão, né? A Copa do Brasil realmente é uma competição democrática que coloca à frente aí times históricos, né? O Santos, obviamente, o Remo, que tem uma tradição muito grande no norte do país. E esse é o clima, né? Em muitos estádios aqui do Sul-Sudeste, isso não é permitido. E lá tá rolando esse fumaceiro, realmente. Bom, se fosse na Argentina, a gente estaria aplaudindo, né? Olha o que os argentinos fazem, os índios argentinos, né? Mas um baita clima, uma baita pressão em cima do Santos, expectativa de um grande jogo e os dois times usando azul, né? O Santos com azul mais claro e o Remo com seu tradicional uniforme. Pressão total para cima do Santos. O Remo conseguiu parar o Peixe na Vila Belmiro e hoje vai tentar buscar essa classificação. No momento em que o Gabigol e o Marlon estão discutindo ali. O que está rolando ali,
4: sorteio,
5: o Martelli?
4: Cara, os caras estão discutindo no sorteio. Ele darão que no sorteio. Agora, parabéns, hein? Azul escuro contra um azul claro. Não, parabéns. Realmente, tá difícil, mas não poderia jogar de branco, cara?
5: Poderia.
4: Entendeu? Mas acho que, pelo menos eu espero, né, o Quezada, que eles fizeram uma espécie de teste, usaram a famosa paleta de cores e viram que não confundia.
5: É, bom, pelo menos na imagem da TV, esse azul do Remo parece mais um preto, né? Tá mais para aquele azul escuro, azul marinho, certo?
7: E o Santos tá buscando rivalizar, né? Porque o azul do Santos, lembro do Paysandu.
5: É azul o quê?
7: É um azul bebê.
5: Azul o quê?
7: Bebê.
5: Meu pai, mas por que azul bebê? O que é isso? Eu não sabia, azul bebê, eu nunca ouvi falar nisso. E o azul do Remo é o quê? O azul vovô?
7: É, boa, você foi bem nessa. Porra, mas o azul mais claro do Santos é em alusão àquela camisa do centenário em 2012, né?
5: Nos primórdios o Santos usou muito essa cor azul claro, né? É verdade. Porque é uma referência ao mar, né? A cor do mar, né? Perfeito, é essa. Mas sem o Neymar, né? Uma referência à cor do mar, sem o Neymar. Vamos viver a expectativa do jogo para saber se o 10 do Santos entra ou não entra. E a fumaça ainda persiste, o Daronco está esperando ali para iniciar o jogo, Martelli.
7: Ó, a gente se equivocou, fui pesquisar aqui, azul turquesa. Porra. Turquesa.
8: Entendeu? Vai começar o jogo, tá tudo pronto para você ligar no microfone da Bandeirantes, o Santos inteiro de azul turquesa à direita. O Remo à esquerda, shorts e meiões em branco. Um azul mais escuro, cobrindo ali o peito de todos os jogadores do Remo que vão em busca, puxado para o preto, que vão em busca da classificação para as quartas de final da Copa do Brasil. O Daronco está pedindo para o pessoal sair de campo. Confusão ali no começo do jogo, organização, mas já parece que está tudo certo. Gabigol já está no centro do gramado, vai começar o jogo no microfone da Bandeirantes, 9:32. Remo vai para a classificação, Santos também no centro do gramado. Gabigol apita o árbitro, Gabigol parte a bola. Começa o jogo no Pará. Pedro Martelli. Curtindo o futebol da Bandeirantes desta noite de terça-feira. Sai pro jogo a equipe do Remo, sai pro jogo também o Santos. Santos ataca pra esquerda, já desce pro campo de ataque, ganha arremesso manual lateral pela ponta esquerda. Toma distância, Escobar faz a cobrança aberta, a bola de primeira. Barreal tenta o cruzamento para meio da grande área, corta a marcação do Remo. Tenta descer o contragolpe pela canhota, domina Mike. Mike tá pressionado pela marcação do Peixe, que já carrega pra ponta. Passe a mão por dentro, vem o chute a gol cruzado, tem desvio. O chute a gol na primeira chegada do Peixe. Oliva bate travado pela marcação, linha de fundo. Escanteio para o Santos bater na ponta direita, na pressão, Peixe.
7: Chegava por ali o Oliva e o Gabriel Menino. A bola acaba sobrando para o lateral hoje, lateral direito do Santos. Menino tenta o chute rasteiro, ela passa à esquerda pela linha de fundo. Tem o primeiro escanteio do jogo, Peixe.
8: Escanteio para o Santos bater pela ponta direita. Gabriel Menino toma distância. Um minuto de bola rolando dessa primeira etapa. Menino levantou na segunda trave, desvia a marcação, volta para a canhota. Insiste a equipe do Santos. Barreal cruzou, fraquinho na rede pelo lado de fora direita do goleiro, tiro de meta pro Remo, e só isso?
7: Ficou na dúvida do que ele tentou fazer ali, o Barreal, se ele tentou cruzar ou mandar direto pro gol, mas ele manda de fato pra linha de fundo, só tiro de meta pra equipe do Remo, segue 0-0.
8: 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pela meia direita, carrega Oliva volta, jogada pelo campo de defesa na quarta zaga, Ananias domina pelo círculo central, Ananias mete a bola pela meia direita, para Bom Tempo, tenta carregar para o campo de ataque, ele desce para a equipe do Santos, abre a jogada pela meia direita, vem o tapa à frente, corta a marcação por baixo, vem Mike para o contragolpe para a equipe do Remo, círculo central, entre as pernas do João Schmidt, pediu a falta, Daronco não deu, deixou seguir o juiz, desce o Santos no contragolpe pela meia esquerda, Barreal domina para cima da marcação, abandona a ponta, vem por dentro, Barreal, perna direita, não dá para bater, 3-2, a bola para Gabigol para Barreal, furou. O Barreal chegava na triangulação com Gabigol, perde, e tome contra-golpe pro Remo, Alef Manga lançada, invadiu a grande área, bateu no gol, Brazão, espalmou o Brazão, voltou já, o chute é gol, para fora do gol, passe esquerda da meta do Brazão, gigante o Brazão, primeiro lançamento, Alef Manga nas costas da zaga, na cara do gol, o Brazão ganha, o Brazão defende na sequência, manda pra fora já, e o impressionante é o seguinte, tava valendo tudo, hein, Everton?
7: Tava valendo tudo, num belo passe, um lançamento do Marcelinho, um contra-ataque, parecia inclusive que a defesa do Santos estava deixando o lance seguir, como se a Mayra Marcela fosse anotar o impedimento, que não tinha. O Brazão faz uma defesaça e na sequência o Jajá manda à esquerda da meta defendida pelo Brazão. Dois lances seguidos, o Remo não manda pra rede, segue 0-0 o tiro de meta, Peixe.
5: O jogo, Martelli, começa muito legal, o Santos com esse chute do menino, depois a resposta já foi dada ali pelo Remo. É que o Santos vai muito à frente, deixou a defesa com uma linha mais alta e aí nas costas dos zagueiros o Alef Manga perdeu um gol feito. E o Jajá, bom, se fosse um jogador com um pouco mais de categoria, provavelmente teria feito 1-0 para a equipe do Remo. Muito bom esse início de jogo entre Santos e Remo lá no norte do país.
8: 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Placar de 0-0, começo do jogo. Segura Santos na Bandeirantes. Quase o Remo marca o primeiro do jogo. Está jogando a equipe do Santos pelo campo de defesadores. Frias volta dentro da grande área. Inteiro de vinho. Brasão se jogando para a equipe do Santos. Brasão para João Ananias. Ananias do campo de defesa. Ele volta para a quarta zaga. Brasão cobre de zaga. Adonis Frias domina para a esquerda. Recua dentro da grande área para Brasão. Atrai a marcação do Remo. Brasão de perna direita. Ele quebra para o campo de ataque na ponta direita. Buscando a presença. Buscando o Cavadiro. Sobe para tocar de cabeça no alto, Mike. Porta para fora em arremesso manual. Lateral para o Santos bater no campo de ataque pela meia direita. 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Na Bandeirantes, oitavas de final da Copa do Brasil. Jogo de volta, placar de 0-0. 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Quase 5 jogados, recolhe no campo de defesa. Adonis Frias pela quarta zaga. Se apresenta para fazer o combate frente à marcação. Sobe a Aref Manga. Adonis Frias pela meia direita. Mete a bola nos pés de Joranias. Ananias pela ponta para Gabriel Menino. Menino lateral direito quebra para o campo de ataque. Que a disposição vai, Gabigol. Gabigol fez a proteção, girou frente o zagueiro. Não, veio por baixo. Matheus, o zagueiro, Matheus Ferreiro, corta. Corta para a equipe do Remo, que desce em contra-golpe pela meia esquerda. Zé Welison pressionado, abriu jogada para a meia esquerda. Parte para cima da marcação a equipe do Remo. Abre pela canhota para Mike. Mike cruza para ninguém. Cruza mal, Mike, toca de cabeça, Escobar tira, volta a jogada na entrada da grande área, ganhou mais uma, Zé Welison, pé de ferro, perde Zé Welison, perde também no contra-golpe, Barreal perdeu, ganha Marcelinho, Marcelinho domina no campo de ataque pela ponta, Barreal. Se recupera de perna esquerda, põe para fora em lateral. Manual para o Remo bater no campo de ataque na meia direita. Placar de 0-0, vale vaga nas quartas de final. Segundo jogo, primeiro 0-0. Sem gols da Vila Belmiro. 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Vai para o campo de ataque, o Remo carrega para a meia esquerda, Mike. Mike ganhou num primeiro momento de Gabriel Menino. Menino já se apresenta no contragolpe, perde a jogada, Mike. Tenta o passe, era por dentro, corta a marcação, Menino põe para fora. Lateral para o Remo bater pela canhota, toma distância para fazer a cobrança, Mike. Placar de 0-0, Mike para o meio da grande área para Lef Manga. Lef Manga volta, jogada atrás para Jajá. Jajá por dentro, Zé Ricardo entre as pernas. Aí na sequência vem de trás o Pico Isola. Manda longe do gol, tiro de meta. Jogada foi boa, mas a finalização não. Tiro de meta para o Santos e só isso.
7: E vai tentando chegar mais uma vez o Remo. Agora com posse de bola no campo de ataque. Lado esquerdo, a bola chega mais centralizada no meio de campo e também no meio da rua. Tentou o arremate ali, o Pico manda direto pela linha de fundo. Terceira finalização do Remo no jogo. Só tiro de meta 0-0.
8: 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Remo tenta descer para o campo de ataque, escapa da marcação, já volta pela quarta zaga para Pico. Pico abre o jogo pela meia esquerda, é para Mike. Mike para o campo de ataque, nas costas da marcação, vem firme Ananias. Por baixo, João Ananias tira, quarta marcação, mas tira mal, desce de novo o Remo, passe à frente, passe errado. Nas mãos do Brasão, dentro da grande área, vai ser jogando tranquilo o goleiro do Peixe, Everton.
7: Isso mesmo, porque saiu jogando mal. Ele ganha a frente ali o João Ananias na jogada, mas ele acaba dando o passe nos pés do Zé Welison, e o Zé Welison também retorna de fato tranquilo nas mãos do goleirão do Peixe.
8: Placar de 0-0, está jogando o Santos dentro da grande área. 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Santos carrega no campo de defesa, perdeu, escorregou, perdeu Oliva, vem para o contra-golpe. A equipe do Remo centralizado, Pico abre a jogada, meio direito, Iago, Pikachu passou, Marcelinho. Marcelinho ganhou linha de fundo, cruzamento rasteiro por baixo. Adonis Frias se estica todo o cruzamento. Marcelinho vinha na segunda trave. Alef Manga, Adonis Frias bota a linha de fundo. Escanteio para a equipe do Remo bater na direita em Everton.
7: Numa bela descida do Remo, que vai controlando por enquanto o começo do jogo. Pelo lado direito, Marcelinho tentou o cruzamento. Chega rasgando. O Ananias mandando pela linha de fundo. Mais um escanteio pro Remo.
8: Pikachu pra cobrança de escanteio. Cobrou curtinho. Pikachu em jogada ensaiada pela meia direita. Fatiou na segunda trave pra ninguém. No alto, toca de cabeça. Quarta marcação do Peixe. 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
0: Rangel inteiro de verde dentro da grande área para o Remo. Quebra para o campo de ataque. Sobe para tocar de cabeça. Manga está impedido. Falta para o Santos bater no campo de defesa na meia-direita. Já cobra, cobra o Santos. Vai para o campo de ataque. Bom tempo, domina para a meia-direita. Volta o jogo pela quarta zaga. Gabriel Menino sem pressa para a equipe do Santos. Menino inverte da ponta direita para a ponta esquerda. Bolão para Barreal, dominou Barreal, ajeitou Barreal, volta o jogo. Um pouco mais atrás, vem para o campo de ataque na meia esquerda. Schmidt, Schmidt pela canhota para Escobar, Escobar no campo de defesa. Para João Ananias sair jogando tranquilamente para o Peixe. Nove jogados, Queçada e o jogo, Leandro Queçada.
5: É, o jogo começou com o Santos lá em cima, né? Mas depois daquela tentativa que foi a melhor do jogo da parte do Remo, né? Com a defesaça do Brasão. É, na tentativa do Aleph Manga e depois também do Jajá na sequência, só dá Remo, só dá Remo. Remo é senhor do jogo até aqui, ganhando todas as divididas, todas as bolas, errando esse passe só porque eu falei.
0: Remo sai mal, vem Santos no contra-golpe na meia-direita, escapa da marcação, bom tempo, entrada da grande área, bateu travado, travado pela marcação, volta para João Schmidt centralizado, abriu jogada pela meia-esquerda, quina da grande área, Barreal, três dedos da bola para bom tempo, tentou a devolução, perdeu e agora, segura, tome contra-golpe para o Remo, escorrega na meia-direita, pede a falta, o juiz não marca, quarta marcação, tirou pela meia-esquerda, ganha mais uma vez a equipe do Santos, dois, três jogadores escorregando aí no Mangueirão, vai para o contra-golpe, o Peixe pela meia-esquerda, Barreal domina na quina da grande área, pisa na bola. Dois em cima dele, ele recua pela canhota. É pro Oliva, Oliva sai jogando pro Peixe. 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Copa do Brasil, oitavas de final, jogo de volta. Mangueirão, Belém do Pará. Chegamos a 10 jogados do primeiro tempo. Remo 0, Santos também 0 na Bandeirantes. 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
6: Martelli, amanhã tem estreia de João Fonseca no Masters 1000 de Montreal, no Canadá. Enfrenta o grego Stefanos Tsitsipas, número 53 do mundo. João Fonseca é o número 27, a partir do meio-dia no horário de Brasília, na quadra central do complexo.
0: 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Vai para o campo de ataque, o Santos carrega pela meia-direita, comete a falta. Para o jogo, juiz dá falta na meia-direita, portanto, bola para o Remo no campo de defesa na canhota, é isso?
7: Isso, ele está marcando a primeira falta do jogo do Gabriel Menino para cima do Jajá. O Gabriel Menino parece no corpo do jogador mais ofensivo pela esquerda da equipe do Remo, mas o árbitro sinaliza ali uma irregularidade, falta marcada para o Remo, campo de defesa 0-0.
0: 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Remo vai para o campo de ataque para a meia-direita, Marcelinho adianta, sofre a falta. Barreal dá o bote em cima dele, Marcelinho caído, bola no campo de defesa, meia-direita, bola para o Remo.
7: Agora de fato, né? Não foi para brincadeira ali. O Barreal já faz a segunda falta do jogo, a segunda do Peixe na sequência. O Marcelinho tentava sair pelo lado direito e o Barreal só por baixo, vai no corpo do adversário, falta marcada, Remo 0-0.
0: Placar de 0-0, está jogando no campo de defesa, a equipe do Remo, bateu Ferreira, gira da canhota para a meia-direita, para Malo. Malo mete a bola na meia-direita para Marcelinho. Marcelinho tenta o passe à frente, perdeu. Quarta marcação do Santos. Santos domina a circo central do gramado. Escapou Oliva, Oliva abre a jogada pela meia-esquerda, toca de cabeça para meio da grande área, Barreal para ninguém. Vem por baixo, Zé Welleson está jogando para a equipe do Remo. Zé Welleson por dentro, na bola. João Schmidt ganhou, meteu o balão por dentro, bom tempo, abriu jogada na meia-esquerda. Chegou, pedalou, dominou, bateu no gol, travado pela marcação. Demorou muito, Cavadeiro dentro da grande área, era só bater no gol, Everton.
7: Vacilou demais, na bela bola recuperada pelo João Schmidt, o bom tempo que avança e que encontra o Cavadeiro em condições pelo lado esquerdo, já dentro da área do Remo, ele tenta a finalização, ela bate na marcação, chega rasgando a defesa do Remo e se safando, segue 0-0, só que aí agora o Anderson Daronco pede para ouvir se não houve alguma irregularidade no lance, um possível pênalti na área.
5: O Martelli, campo visivelmente molhado, né? Os jogadores não estão conseguindo se sustentar em campo, alguns escorregões, no domínio também alguma dificuldade, né? Esse é um componente diferente aí, né? Que pode atrapalhar se um dos dois não ficar esperto num lance mais crucial, principalmente próximo da área dos goleiros.
0: 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Remo com a bola nos pés do campo de defesa, Marlon, capitão, Marlon pela meia direita de primeira para o domínio de Ferreira, Ferreira volta, jogada para Marlon, os dois zagueiros trabalhando, Marlon pelo círculo central do gramado para Zé Welisson, Zé Welisson trabalha dentro da grande área, volta em tiro de verde, retoma Marcelo Rangel, o goleiro do Remo sai jogando dentro de casa, Remo para o campo de ataque, olha o Rangel consegue a inversão para a meia esquerda, passou do Matheus Ferreira, ele correu, pegou na canhota, recua para Zé Welisson. Zé Welisson tenta descer para o campo de ataque, o Santos não vai na pressão, Zé Welisson com espaço no campo de defesa pela meia esquerda, encosta Pico, perde a jogada, Zé Welisson abre o jogo pela canhota, perde a bola dos pés da canhota para o domínio de Matheus Ferreira. Matheus Ferreira caminha com a bola dos pés, ninguém do Santos marca, é confortável para o Remo. Dentro do círculo central, trabalha tranquilamente Zé Welisson. Zé Welisson pela meia esquerda para Ferreira. Ferreira, o Santos me parece que deixa os zagueiros jogarem. Ferreira à frente para Lef Banga. Lef Banga por dentro para o domínio de Zé Ricardo. Zé Ricardo pela canhota para Ferreira. Tá bom então, Santos. Vá para o campo de ataque agora já já. Abriu a jogada pela meia direita para o domínio de Manga. Manga perdeu. Barreal ganhou. Contra golpe para o Santos. 3-2. Barreal pela meia esquerda para Cabadeiro. Fintou a marcação. Bateu no gol. De novo fraquinho. No centro do gol, Rangel faz a defesa no contra-golpe, dessa vez ele fintou, mas bateu mal no gol, Cabadeiro pro Peixe, Everton.
7: Em mais uma jogada e agora no contra-ataque, na bela recuperada do Barreal, é de novo o Cabadeiro pelo lado esquerdo, nessa ele consegue cortar a marcação que fica no chão e bate fraquinho, não leva muito perigo, cai para fazer a defesa o Rangel, 0-0 no placar.
0: 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Escorregou na hora de bater, foi isso que aconteceu, Queçada?
5: É, ele tenta dar o corte, é uma característica ali do Cabadeiro, né? Mas aí no pé de apoio ele dá uma escorregadinha. Eu tinha falado isso 2 minutos antes, né? Esse é um componente diferente, né? Do jogador conseguir ali entender, né, que o gramado está meio escorregadio. E aí num lance desse pode pintar alguma coisa diferente no momento em que está impedido ali o jogador da equipe do Santos, Pedro Martelli.
0: Jogo parado, bola para o Remo no campo de defesa, na meia direita, 15 jogados, placar de 0-0. 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Nós não temos impedimento automático, correto? 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Para o campo de ataque, a equipe do Remo, para a meia esquerda, até a escapa da marcação, já, tentou a finta dentro da grande área, perdeu, ganha o Santos no contra-golpe, mas perde, ganha Mike, entrada da grande área, caiu, pediu a falta, o juiz não deu, Santos para o contra-golpe, pela meia esquerda, sofre a falta. O João Ananias tentava descer em velocidade, não é a dele, o zagueiro derrubado, falta para o Peixe na meia esquerda.
7: Para desespero dos jogadores e dos torcedores do Remo, que queriam falta na jogada anterior, ela não veio, né? E seria uma falta para cima, inclusive, ali do Jajá. O João Ananias que sai com a bola, depois é tocado por trás pelo Iago Pikachu. Por isso, falta marcada, a primeira do Remo no jogo.
0: Foi falta, né, Queçada?
5: Foi falta, eu acho que foi falta no primeiro lance, no jogador da equipe do Remo, no Jajá. E depois, na sequência, o Pikachu foi inteligente. A tal da falta tática matou ali um contragolpe, poderia ser complicado aí para a equipe do Remo.
0: 16 jogados e ao primeiro tempo de bola rolando na Bandeirantes, você curtindo a Copa do Brasil. 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Venceu, está na próxima fase. Empatou, pênaltis no Mangueirão. Vá para o campo de ataque, equipe do Remo pela meia direita, ganha arremesso manual. Lateral para a equipe do Remo, bater no campo de ataque na meia-direita. Cochilou, o Escobar ficou lá atrás, o melhor, Barreal. Lateral para o Remo, bater na meia-direita. Cochila, perde a bola, Pico perdeu. Pico entrou num sono danado. Aleph Manga ganha dentro da meia-lua da grande área. O Aleph Manga também dorme, perde o lance. O jogo piorou em 2 minutos e bom jogo. Agora vai Peixe para o campo de ataque. Parte em velocidade na ponta direita, Barreal para cima da marcação. Pediu pela ponta, tentou lançar a frente, corta a marcação. Fica no bate-bate, volta. Trabalha a equipe do Santos no campo de ataque na canhota. Barreal de primeira para bom tempo para Barreal. Barreal pela meia direita no campo de ataque. Tem Gabigol dentro da grande área, ele recua. Dentro do círculo central do gramado, Ananias sai jogando para a equipe do Santos. 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Santos abre o campo de ataque, domina pela meia direita, João Schmidt de primeira para Barreal, Barreal pela ponta direita, desce, Gabriel Menino, 3 dedos da bola, perdeu, Gabriel Menino ficou na saudade, Aleph Manga domina pela canhota, tenta Renato escapa da marcação, pede a falta. Daronco não marca. Aí segue o Peixe no contragolpe. Insiste o Santos pela ponta direita. Carrega a bola de primeira. Gabigol fora da grande área. Volta o jogo. No círculo central para Schmidt. Schmidt para Oliva. Para Barreal. Barreal, meu Deus do céu. O gramado não sei se está ruim, se só parece que está bonito, porque só isso para explicar a quantidade de passe errado que a gente está vendo com 18 minutos de bola rolando. Remo tem falta, círculo central, bola para a equipe do Remo. E aí o Santos reclama ali da quantidade de erros de passe, não é isso, Everton?
7: É isso, e principalmente do Barreal, que foi mais um a errar nessa jogada, e na sequência o Marcelinho tentando partir, derrubado pelo Escobar, por isso falta marcada. A terceira do Santos no jogo, que favorece a equipe da casa, 0-0 em Belém do Pará.
0: 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equipe do Remo, pinza na bola Mike, Mike por dentro, se apresenta Zé Ricardo volta a jogada para Marlon, Marlon zagueiro, cruza a fronteira, vai-se embora pela meia direita, ele chapa a jogada pela ponta para Marcelinho, Marcelinho escapou da marcação, mas saiu, ele saiu com o bola e tudo manual para o Santos bater no campo de defesa na canhota. 19 jogados, 0-0 na Bandeirantes, manual para o Santos bater, vamos ver se essa bola saiu. Saiu, Quesada? Ficou na dúvida, Quesada?
5: Estou na dúvida até agora, hein?
0: Eu também.
5: Não acho que ela tenha saído totalmente, precisa sair totalmente, né, para configurar ali a saída, óbvio, né? Mas eu fiquei na dúvida aí, eu acho que não saiu.
0: Vai pro campo de ataque, a equipe do Santos, lançamento pela meia esquerda para Cabadeiro na cobertura, Mano, recua dentro da grande área, Rangel de qualquer jeito, quebra pro campo de ataque do Miriam Schmidt, Schmidt pelo circo central do gramado, escapa do primeiro, escapa do segundo, volta a jogada pela quarta zaga, tenta descer a equipe do Peixe, Schmidt recolhe no circo central do gramado, chapa pela quarta zaga, na meia esquerda, Escobar, recomeça para a equipe do Santos, no toque da Bandeirantes, você confere, o ponteirinho tá girando, a bola rolando para você. Copa do Brasil, oitavas de final, jogo de volta, Belém do Pará, Mangueirão, chegamos a 20 jogados do primeiro tempo. Remo 0, Santos também 0, QG de Esportes da Bandeirantes no plantão. Alô, Agrela.
6: Alô, Martelli, o goleiro Vozinha, de 40 anos, foi apresentado pelo Colo-Colo nesta terça-feira com contrato até o fim do ano. Ele flertou com deixar o clube sem mesmo jogar, pelo Berkane, campeão marroquino de 2025, para onde foi o técnico Bubista, que comandou a seleção cabo-verdiana na Copa do Mundo, mas foi agora de fato apresentado como novo reforço do Colo-Colo do Chile. O Bubista, de 56 anos, que deve deixar Cabo Verde nos próximos dias.
0: 20 minutos jogados, quase 21, vai para o campo de ataque, equipe do Santos na meia-direita, fora da grande área, Gabigol ganhou, Gabigol levou na linha de fundo no carrinho, para botar para fora, nossa Zé Ricardo, mas que coragem no carrinho, e aí o Daronco diz que pega por último no Gabigol, é tiro de meta e reclama Gabigol, não é isso, Everton?
7: É isso mesmo, mas o Gabigol... Não errou, se hein? Deu por satisfeito, hein? O Gabigol reclama bastante com o Daronco, agora ouvindo uma chamada do juiz, Gabriel Barbosa, que reclama bastante, queria marcação de pênalti na jogada, ele por enquanto sinaliza apenas o tiro de meta pro Remo.
0: Ó, e o Daronco fala pra ele, acabou, mas é o seguinte, realmente foi tiro de meta, foi escanteio, viu, Quesada? Independente de pênalti ou não, pega por último no jogador do Remo, Quesada.
5: Eu queria ver uma outra imagem por outro ângulo, né? Mas os caras não mostram, né? Eu acho, se fosse o Gabigol, eu estaria reclamando também. Achei um lance estranho esse daí, hein?
0: E tomou,
7: amarelo.
0: Hein?
7: Ele tomou, hein,
0: Everton?
7: Pior que hoje ele é o capitão, hein? Se ele é o capitão e é quem pode reclamar e já tomou o cartão, meu Deus.
0: Ele falou muito também, viu, Everton? Ele falou muito.
7: Gabriel Barbosa, número 9, o primeiro cartão amarelo do jogo, Martelli.
5: O VAR tá funcionando? Tá tudo ok, né? Só uma pergunta.
0: É o tal do... Você quer que eu... Semana passada não deu pra prender o nome dele, né, Quesada?
5: Tiraram um dos nomes aí, né?
0: Marco Aurélio Augusto Fazecas Ferreira, é o mesmo.
5: É mesmo.
0: 22 e 30 jogados, é o primeiro tempo de bola rolando, vai para o campo de ataque, equipe do Santos da meia esquerda, tapinha de bola de Escobar, a entrada da grande área, Oliva domina, não tem ninguém passando na meia direita, Oliva carrega para o campo de ataque, tenta o passe à frente, chegou para o domínio de Gabriel Menino na ponta direita, quarta marcação do Remo, por baixo, Matheus Ferreira afasta, fica no bate, bate, volta Zé Ricardo, toca de cabeça, circo central, completa pela meia direita, Doris Frias, e perdeu o Santos no contragolpe, desce agora a equipe do Remo na meia direita. não tá valendo mais nada, é falta, no contragolpe, falta pro Remo, e ele para o contra-ataque, não é isso, Everton?
7: E por isso amarelou, pintou mais um cartão amarelo em 2 minutos, dessa vez pro João Schmidt, camisa 5, por parar o contra-ataque do Marcelinho. Amarelo pra ele, bola pro Remo.
0: Cavou o cartão, foi inteligente o jogador do Remo, viu, Quesada? Porque ele cava o cartão.
5: Foi.
0: E o João Schmidt infantil, né? O outro lado é isso, ele foi infantil, o João Schmidt. Dois amarelados já.
5: É, o Santos começa a ficar pendurado, né? O Gabigol não pode mais reclamar e o João Schmidt não pode fazer nenhuma falta mais dura pra cartão, senão será expulso.
0: 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Tenta descer para o campo de ataque, o Remo Pikachu lançado na ponta direita, ele, o zagueiro, ele, e a zaga do Santos, estava lá o Escobar ou foi o Schmidt que foi até o final? Foi o Schmidt, hein, já Schmidt. Amarelado.
7: É, foi lá, mas sem só proteção na saída da bola, foi bem demais o João Schmidt, tentava o Iago Pikachu, ela se perde em linha de fundo, só tiro de meta, 0-0 no Mangueirão.
0: 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Está jogando a equipe do Santos pelo campo de defesa, quebra para o campo de ataque, Joana Lias estava no meio da grande área, quarta marcação do Remo, volta pela meia esquerda, Pico abriu jogada pela meia esquerda, cochilou, já vem Gabriel Menino por baixo, tira, volta pela canhota, vem lançamento, Barreal pela ponta esquerda, desceu em velocidade, tentou lançar Cabadino e Marlon chegou com falta, é para cartão da Aronco. Marlon faz a falta em cima do Cabadeiro na entrada da grande área pela meia esquerda e sobe o amarelo, hein, Everton?
7: O primeiro para jogadores do Remo, para o Marlon por tentar e por conseguir parar o camisa 17 do Santos. O Daronco já aponta sinalizando que ele vinha fazendo a falta já desde o início da jogada. Como o Cabadeiro não leva vantagem, não sai de pé, a falta está marcada. Falta perigosa para o Peixe com 24 minutos.
5: É aí a interpretação do árbitro que entendia que ainda não era suficiente ali, não é? Se o Cabadeiro seguisse numa condição em que ele não encontrasse mais ninguém além do goleiro para efetuar o chute. Mas já vi lances, e você também, Martelli, o Everton também, o Agrela, em que o árbitro dá o vermelho nesse lance. Então acho que o amarelo até ficou de bom tamanho, talvez tenha sido essa a reclamação, mais uma reclamação do Gabigol e até do Neymar no banco ali.
7: Isso, eu ia falar que... Não era Quesada, era Martelli.
5: Prazer, Quesada, viu?
7: Martelli. Não, desculpa, só queria destacar aqui as comissões técnicas discutindo...
0: Ele vai pro VAR, ó. Ele vai pro VAR, o Everton. É pra vermelho, hein?
7: As comissões técnicas discutindo e o Léo Condé. Léo era o nome que tava na minha cabeça. O Léo Condé falando pro companheiro ali: para de reclamar, que eu acho que tá ok o amarelo, viu?
0: Ó, o Marco Aurélio Fazecas Augusto Ferreira da Silva Machado. Não, falando sério, o Marco Aurélio Augusto Fazecas Ferreira chama Daronco. Daronco chamado para o VAR. Possível cartão vermelho, ele deu amarelo, ele viu o lance, ele estava perto do lance do Marlon. Tem que ver aquela história, ele estava em direção ao gol, tinha uma cobertura, ele adianta na diagonal, era uma chance clara de gol, tudo isso ele tem que avaliar, certo, Quesada?
5: Certo, para mim vermelho, tá? Por isso que eu já destaquei na hora ali, para mim vermelho. Pode ser que a interpretação do Daronco seja outra, porque tem algum jogador ali, tem um jogador do Remo chegando, né? Então é a interpretação, isso é muito subjetivo, cada um entende de uma forma. Mas na hora do amarelo eu achei que, falei, opa, pode ser um vermelho aqui. E repito, a gente viu um monte de lance nessa situação que seria vermelho. Acho que vai expulsar.
0: Ele tá vendo e revendo o lance várias vezes, o Anderson Daronco. Tá pedindo para pausar um frame, tem uma imagem bem aberta que você vê o Matheus Ferreira, o outro zagueiro chegando, e ele tá buscando ver se ele teria condição de chegar na bola ou não, mas tá demorando demais, hein? Eu não sei não se o Daronco tá convencido do chamado do Marco Aurélio, o do VAR, vamos ver. Vai tomar a decisão, Daronco. Deixa eu ver se a gente faz leitura labial aqui. Tirou o amarelo, anula o amarelo e tá expulso de campo o Marlon Freitas. Ou melhor, tá expulso de campo só o Marlon. O Marlon tá expulso de campo, zagueiro do Remo, com 27 minutos jogados do primeiro tempo. Marlon, o zagueiro e capitão, tá expulso após o chamado do VAR, Everton.
7: Pra comemoração pelo lado santista, e ele vai ali, né, discutindo com o Marlon, vai conversando com o Marlon, pelo menos o árbitro da partida, o Anderson Daronco, sinalizando que ele era de fato o último homem e o Caballero ia entrar na área do Remo em boas condições e sozinho, já que o Matheus Ferreira estava afastado e estava na marcação do outro jogador do Santos que vinha também nesse contra-ataque. Então, com isso, vermelho assinalado, a faixinha de capitão vai sendo retirada agora dos braços do Marlon, porque ele está expulso de campo.
9: Ó, tem a faca e o queijo na mão, Santos. Tem muita reclamação para cima do Daronco. Ele faz uma conferência, tem 8 jogadores em volta dele, Quesada. Ele está explicando para todo mundo a decisão dele junto com o VAR. O Marlon está lá passando a braçadeira de capitão. Eles estão calmos, estão reclamando, de uma forma calma. E o Daronco está posicionando a barreira, o Marlon em campo ainda. Está expulso, Quesada.
5: É, gente, vamos entender o seguinte. Poderia ser só amarelo, eu entenderia. É, eu daria o vermelho, tá? Mas é, eu entendo a reclamação, entendo... E eu acho que... Passando ali, o Caballero passando pelo Marlon, ele ficaria numa situação incrível, né? Para marcar 1-0 para a equipe do Santos. Então, eu daria o cartão vermelho. Eu acho que o Daronco acertou. E a crítica que a gente fez ao rapaz do VAR, o VAR chamou, Daronco foi lá. É para isso que existe o VAR. Tira a dúvida, entendeu? Agora, definido. Ia ser difícil para o Remo, né? Agora, com 10, a situação fica um pouco mais complicada.
9: E o Marlon não sai de campo, hein? E o Marlon não sai de campo. Quem é o novo capitão do Remo?
7: Iago Pikachu, um dos artilheiros do time na temporada com 6 gols.
9: O Remo vai ter 1 hora de bola rolando, mais os acréscimos, com um jogador a menos. É muito tempo.
5: É muito difícil.
9: O Santos vai ter a mesma quantidade de minutos com um jogador a mais. Então, assim, com todo respeito ao torcedor do Santos, é uma noite em que o Santos tem tudo para se classificar na Copa do Brasil. Porque eu digo com todo respeito, porque se não passar, aí o negócio vai ficar sério. Um jogador a mais durante 1 hora, mais os acréscimos, e é um zagueiro. Exato. Ou seja, vai obrigar, não é que perdeu um atacante, né, Kessa? Vai obrigar o Léo Condé a mexer na estrutura.
5: Ou no meio campo ou no ataque. E ainda tem o Neymar descansado para a segunda etapa. Gostem ou não, né?
9: Falta para o Santos bater perigosa na meia esquerda, 2 metros na entrada da grande área. 5 jogadores cobrindo o canto direito de Rangel. Toma distância Gabriel Menino, toma distância Barreal. Gabriel Menino passou da bola, vem cobrança de falta por cima do gol. Longe, longe, longe, longe, tiro de meta, é só isso, Everton.
7: Pegou mal demais na bola o Barreal, com a perna esquerda, manda, isola pela linha de fundo, mais um chute a gol do Santos, que não leva perigo, só tiro de meta pro Rangel, 0-0.
9: 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Copa do Brasil, 8ª de final, jogo de volta, primeiro 0-0, Belém do Pará, Mangueirão, por enquanto chegamos a 30 minutos jogados do primeiro tempo. Remo acabou de perder um jogador, Remo 0, Santos também 0. 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
10: Martelli, a Federação Internacional de Vôlei confirmou que São Paulo vai sediar o Mundial de Clubes de Vôlei Feminino desta temporada, que acontece de 8 a 13 de dezembro no ginásio Vlamir Marques, no Parque São Jorge. Já sediou ano passado também a capital paulista, jogos realizados no Pacaembu, e esta será a 4ª vez, também em 91 e em 1994.
9: Curtindo o futebol da Bandeirantes dessa noite de terça-feira. Remo 0, Santos também 0. Um jogador a mais, tem tempo ainda pela frente. Alô, Baixada Santista, sempre curtindo a Bandeirantes. Desce para o campo de ataque, a equipe do Santos pela meia esquerda. Barreal, Barreal carrega lá para a ponta direita para Menino. Menino recobra Barreal, Barreal para a meia direita. Vai armando a jogada para a equipe do Santos. Gabriel Menino centralizado, abre a jogada pela meia direita. Olha onde está o Gabigol. Gabigol no campo de ataque pela meia direita. Recua o circo central do gramado, tenta descer a equipe do Santos. Oliva abre a jogada pela canhota para Escobar. Escobar lateralmente para Caballero. Caballero dominou, abandona a ponta, vem por dentro, volta, jogada na entrada da grande área para Gabriel Menino, lançou nas costas da zaga, Gabigol protegeu, chegou Caballero, testou de cabeça, para Gabigol, bateu no gol, para fora do gol. Jogadaça do Santos, lançamento nas costas da zaga, linha de fundo. chega o Barreal, bota a bola com a mão nas costas da zaga, o Cabadeiro ajeita de cabeça e na pequena área bate de sem pulo, Gabigol passa à direita do Rangel, era o primeiro do Santos, tiro de meta e só isso, Everton.
7: Bela jogada do Santos, com um belo passe do Olivo, encontrando o Cabadeiro dentro da área e a finalização. Mais uma finalização do Peixe, agora com um jogador a mais, leva perigo pela primeira vez, com essa quantidade, né? Um jogador a mais em campo, mas por enquanto, nada, 0-0. No Mangueirão.
9: 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Escobar abre a jogada para o campo de ataque na linha de fundo, vai chegar para o domínio do cruzamento, Cabadeiro, vem por Márcio Zagueiro. O único agora, Matheus Ferreira põe para fora, escanteio para o Santos na ponta esquerda, aí Everton.
7: A marcação vacilou totalmente na jogada e a bola se ofereceu, sobrou para o Cabadeiro sozinho pelo lado esquerdo, ele tentou o cruzamento, mas

0: carrega, vai descendo para o campo de ataque daquele da grande área. Domina, Mike, sem pressa, recomeça na entrada da grande área para o Remo. 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Bola boa, escapou da marcação, Marcelinho chapelou, cruzou para o meio da boca do gol, cruzou. Tentou o toque de cabeça contra, Brasão pegou! O Marcelinho Chapela Escobar cruza para o meio da grande área. O desvio do zagueiro contra nas mãos do Brasão. Que se agiganta, espalma com a ponta da mão esquerda. Ia no gol, ia contra. Escanteio para o Remo aí, Everton.
1: Olha o Remo com a menos, levando perigo. Que jogadaça do Marcelinho. Com direito a chapéu para cima do Barreal. Desvio do Escobar. Bola pela linha de fundo numa bela defesa do Brasão. Mais um escanteio. O segundo para o Remo no jogo.
0: Escanteio para a equipe do Remo. Bater pela meia direita. Barreal. Barreal está lá no meio da grande área. Toma distância para a cobrança de escanteio. Pikachu levantou na segunda trave. O toque de cabeça sobrou dentro da pequena área. Matheus Felipe chegou. Tira a marcação. Corta, bota pela linha de fundo. Não sai. Santos ganha na meia direita. Tenta descer o contragolpe. O Pisco, jogador a mais. Placar de 0 a 0. Parou o contragolpe. Parou o contragolpe. Perdeu a bola o Santos. Vem Remo para o campo de ataque na ponta direita. De novo. Lançado Marcelinho, entrada da grande área, fintou bater o gol longe, nossa, aí é loucura, Everton.
1: Aí ele criou, né, ali, depois da jogadaça que ele fez antes, uma confiança, perna esquerda, direto na arquibancada, linha de fundo, quase saindo na lateral. Tiro de meta, peixe, 0-0 com emoção no Mangueirão.
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2: É, com a expulsão do Marlon, né, o Zé Wellison foi puxado ali para recompor essa linha de 4, que às vezes vira uma linha de 5, como nesse momento, para que o Remo não corra riscos, né, mas como é o futebol, né, apesar de ter 9 ali na linha, né, sem contar o goleiro, que não sai ali da posição, o Remo quase faz 1-0 na equipe do Santos. Futebol realmente é incrível e o Santos até agora não conseguiu se aproveitar com essa vantagem numérica de uma a mais, o Martelli.
0: 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Desce o Santos para o campo de ataque pela mesa da carrega, Escobar de primeira para Barreal, Barreal volta a jogada para João Schmidt, João Schmidt vem de trás para Gabriel Menino, Menino abre a jogada pela meia direita, de primeira por dentro para Oliva, Oliva gira o jogo pela canhota, ainda no campo de ataque, João Schmidt abre o jogada pela meia esquerda para Barreal, Barreal volta o jogo para João Schmidt, cercando a grande área do Remo, que desde os 30 da primeira etapa tem um jogador a menos. Vai o peixe para o campo de ataque, a baixada santista carrega o Santos, Oliva domina na entrada da grande área, chapa jogada pela meia direita para Gabriel Menino, Barreal se movimenta, Menino prefere a jogada pela ponta direita, chega para o domínio, está livre de marcação, está lá na ponta Cabadeiro, volta na entrada da grande área para Menino, Menino cruza na segunda trave, passou da bola, o zagueiro vem no soco, tira Rangel, quarta marcação do Remo, trabalha pela meia direita, Iago Pikachu tenta no contra-golpe, Aleph manga por teatro, passe errado, intercepta bem Oliva, opa! Sentou a bota o Pikachu, sem querer, mas o sem querer também dói, falta Santos, meia esquerda.
1: Falta do Pikachu para cima do Escobar, os jogadores do Remo estão reclamando ali de uma possível falta na jogada anterior no Zé Wellison, que segue caído dentro da área, na tentativa do lançamento ali buscando o Barreal. Os jogadores do Remo acharam que o Barreal na jogada empurra o Zé Wellison, na verdade o Escobar na jogada, e o Zé Wellison acaba se chocando com o goleirão Marcelo Rangel, mas por enquanto só falta marcada para o Santos no campo de ataque.
0: Ele foi empurrado mesmo, né, Queçada?
2: Foi
0: ele
2: sim.
0: Atinge o goleiro depois.
2: Foi sim, aí na sequência uma trombada do Zé Wellison com o goleiro Rangel ali, não é? E também é um bom momento para se ganhar alguns minutinhos, né, para saber o que o Remo vai tentar mudar aí para de repente encarar o Santos no segundo tempo inteiro sem a presença do zagueiro Marlon, né? A situação realmente é dificílima do Remo, mas pode ser heróica, né? Vocês imaginaram o Remo eliminar o Santos com um a menos? O Santos tem que acordar no jogo aí, né, gente? Vamos lá, vamos ser sinceros. O que você disse, muito respeitosamente você disse, já é obrigação histórica do Santos passar pelo Remo, com todo respeito ao Remo. Nessa circunstância do jogo, com um jogador a mais, com o Neymar ali, o Neymar deve estar com uma vontade de entrar agora, com uma menos, né?
0: Ele vai ter mais espaço. Ele no fim do jogo, né? Em tese, né? Ele tem que deitar. No fim, não. 30 do segundo, 15 do segundo tempo.
2: Deixa eu perguntar um negócio pra você. Você que tem helicóptero. Quanto tá a querosene azul? Você vendeu.
0: Eu vendi, eu comprei o mais caro agora.
2: Quanto tá o galão, né? Nem litro, é galão da querosene azul, então.
0: Cara, é que eu
2: tenho... O cara gastou uma querosene pra ir até lá.
0: Eu tenho esqueminha por fora.
2: Tem etanol nessa querosene?
0: Não, não tem. Sai R$19,90 o litro no Pix. Aí eu

0: Passo no crédito, vai para 21,30 por causa da taxa da maquininha. Aí é o esqueminha que eu tenho lá, Kessab. É. Tá. Mas bom, tô então pensando em vender agora, comprar o maior, sabe, Kessab?
1: É, um jatinho?
0: Isso, pra tá gente bom poder fazer o favor, Brasil inteiro com a Bandeirantes. Bacana. Capacidade para 8 pessoas, de maço da Bandeirantes vai de jato.
1: Que bacana. É outro nível, né, mano? Pra fazer o jogo do Santos em que o Neymar vai de jato, a equipe da Bandeirantes vai de jato.
0: Vai de, pô. É outro nível, não, cara. Tem que competir, ô Kessab.
1: Lógico.
0: Não, tem que competir, tem que estar junto. Bom, mas o Neymar, não sei, enquanto isso, ó, Zé Welleson, o Remo vai carregar o relógio. Não adianta reclamar, torcedor do Peixe, o Remo vai carregar o relógio. Porque tá com um jogador a menos, ó. O Zé Welleson não tem pressa nenhuma pra levantar em campo. Placar de 0 a 0, vai se levantando aos poucos o jogador do Remo. 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Você sabe. 39 minutos jogados deste primeiro tempo, de bola rolando no Mangueirão. Por enquanto, placar de 0 a 0. Desce a equipe do Santos para o campo de ataque. Gira da meia direita. Gabriel Menino pela canhota. No campo de ataque, na meia esquerda. Trabalha a jogada. João Schmidt. João Schmidt um pouco mais atrás. É para Dores Frias pela meia direita, como se fosse um meia. Trabalha para Gabriel Menino. Gabriel Menino pela ponta. Bolão para Bom Tempo. Bom Tempo escapou. Tentou passe por dentro. Era para Gabigol. Corta a marcação. Bolão de Pikachu. Três dedos da bola. Meia esquerda. Contra-golpe. Já parte em velocidade. Pikachu na meia direita, já dentro da grande área, fintou, bateu no gol, travado pela marcação, adiantou, já levou na linha de fundo, como é grande o já ganha pela linha de fundo, recua pro Remo, e o Remo, esse contragolpe do Remo, hein, tamanho da passada do já tenta descer pro campo de ataque, o Remo errou, passe o zagueiro, contragolpe pro Santos, lançamento, João Schmidt para a meia esquerda, para Cabadeiro, para cima da marcação, pedalou, balançou, abriu jogadaça na ponta, é só fazer, dominou mal. Dominou muito mal. A bola do Cabadeiro da meia esquerda lá para meia direita foi cirúrgica. Chegava para o domínio. O Barreal, ele adianta demais. Nas mãos do goleiro era um bom tempo, não era, Everton? Um bom tempo, adianta, era só fazer o gol, Everton.
2: Pede uma baita oportunidade já na reta final do primeiro tempo. A equipe do Santos nesse contra-ataque com o Cabadeiro pelo lado esquerdo. E o Bom Tempo vacilando na hora de dominar a bola. Aí fica mais pro Marcelo Rangel, que sai, se adianta, faz a defesa tranquila. Segue 0-0, Remo com um a menos.
0: 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Copa do Brasil, oitavas de final, jogo de volta, Mangueirão, Belém do Pará, chegamos a 41 jogados do primeiro tempo. Remo 0, Santos também 0, na Bandeirantes, o QG de Esportes é com você, Agrela.
3: Martelli, atacante brasileira Caroline, de 26 anos, foi comprada pelo Barcelona junto ao Manchester City por 1 milhão e 200 mil euros, pouco mais de 7 milhões de reais, a contratação mais cara de uma jogadora brasileira na história do esporte feminino do Brasil. O contrato vai até 2030 junto à equipe catalã.
0: 42 minutos jogados deste primeiro tempo. Já a Bandeirantes fala, Leandro Quesada. 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O Inter fala inteligente nesta noite, acumando Diana Martins para todos os cantos do Brasil e do mundo. 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Curtindo a Bandeirantes, cadê o gol do Santos? 30 jogados do primeiro tempo, foi expulso o Marlon, zagueiro do Remo. O Santos está 12 para 13 minutos com jogador a mais e vai ter todo o segundo tempo, se continuar assim, também com jogador a mais. Bom Tempo recolhe no campo de ataque pela linha de fundo, trabalhar na meia direita, vem cruzamento, Menino levantou, segunda trave no alto, toca de cabeça Marcelinho bota a linha de fundo, escanteio, mais um pro Santos, escanteio na ponta esquerda pro Peixe, Everton.
2: Na descida pelo lado direito, né, o Marcelinho é quem faz o corte no cruzamento, que buscava o Cabadeiro, estava sozinho o Cabadeiro pelo lado esquerdo. Momento em que a transmissão mostra ele no trabalho de aquecimento. Neymar Júnior, escanteio, Barreal cobra.
0: Escanteio, Barreal já cobra, curtiu para a meia esquerda. Cabadeiro, paraguaio na entrada da grande área, não cruza. Volta o jogo. Nossa, para Brazão, precisa disso. Brazão na intermediária defensiva. 43 minutos jogados, é o primeiro tempo de bola rolando. Leandro Quesada, finzinho da primeira etapa. 0 Santos, fora de casa. 0 Remo, jogador a menos em casa.
4: É incrível, né? Heróico esse Remo, tentando sustentar esse empate por 0-0, com uma a menos já um tempão, não é? Tá passando ileso nessa primeira etapa. E aí, no intervalo, pro Léo Condé imaginar o que ele pode fazer, né? Porque alguma coisa o Remo vai ter que fazer. Não vai poder ficar mais 45 minutos só lá atrás, porque vai tomar o gol do Santos. Agora atacar com uma menos também não é uma tarefa tão fácil, tão simples assim.
0: Vai para o campo de ataque, o Santos pela mesa, que é Escobar, ganhou na linha lateral, cruzou para o meio da grande área, para ninguém. Tira a marcação do Remo, afasta de qualquer jeito, Santos na pressão, na bandeira antes, desce o peixe para o campo de ataque, na meia esquerda, João Schmidt por dentro, mete a bola nos pés do Oliva, Oliva pela meia esquerda para João Schmidt, João Schmidt olha para o meio da grande área, trabalha por dentro, se apresenta para o campo de ataque, o zagueiro Ananias, Ananias pelo círculo central, de primeira pela meia esquerda para Schmidt, Schmidt para Ananias, Ananias pela meia-direita para o domínio, está livre de marcação. Barreal, o canhoto para cima da marcação, não dá para cruzar. Volta o jogo pela meia-esquerda. É para João Schmidt, Schmidt para Escobar. Escobar devolve a jogada pela meia-esquerda para Schmidt. Pode cruzar, Schmidt. Schmidt, perna esquerda, mandou a bomba. Meu Deus do céu, Schmidt. Pegou no poste. E foi pela lateral da bandeira, é isso, Everton?
2: O que ele tentou fazer na jogada, lado esquerdo, tentativa do cruzamento, ela quase se perde pela linha de fundo. Passa em cima da linha, bate na bandeirinha de escanteio e se perde pela linha de lado. É só lateral pro Remo no campo de defesa, no aguardo dos acréscimos. Em instantes.
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0: Vamos até 52 este primeiro tempo, desce o Santos para o campo de ataque buscando o primeiro gol, 0-0 placar do jogo. Neymar Júnior aquece a beira do gramado, ele e também mais outros escolhidos por Cuca, vai para o campo de ataque a equipe do Santos, João Schmidt está pedindo a jogada, João Schmidt carrega para o campo de ataque pela meia esquerda, busca espaço com Escobar, Escobar pela canhota para Barreal, Barreal volta a jogada, passe curto por dentro, contra golpe agora para o Remo, adiantou por pouco, nossa, mas está perigoso o jogo para o Santos. Tá perigoso, porque essa trinca, Aleph Manga, Jajá, Iago Pikachu, que essa, se eles pegarem e partirem, cara, a passada do Jajá e do Aleph Manga, eles a cada passada, eles pegam 3 metros de campo, viu, Quesada?
4: É, essa é uma boa saída, o Jajá é um cara que vai pra cima, né, é a tendência também do Pikachu fazer essa jogada do outro lado aqui pela direita, olha o Santos aí.
0: Vai, Santos. Ia. É legal, e o Santos, né? E o Santos, Parreal. Cruzou em cima da marcação de Marcelinho. 46 jogados, é o primeiro tempo de bola rolando. Vamos até 52. Na Bandeirante, já já. Ana Martins assume o intervalo inteligente. 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Santos carrega no círculo central do gramado. Ananias mete a jogada pela meia esquerda, tenta descer para o campo de ataque, João Schmidt, abertura de bola pela canhota, vem para o domínio tranquilo, Barreal, Barreal volta, jogada para João Schmidt, João Schmidt para Ananias, Ananias pela meia esquerda no círculo central do gramado, o zagueiro perde a meia direita, Duris Frias, Ananias devolve pela meia esquerda para João Schmidt, mas Santos caminha, vai para o campo de ataque, boa bola, João Schmidt para Gabigol, Gabigol meia esquerda dentro da grande área, Cabadeiro fintou no Mateiro, gol, demorou para devolver, Cabadeiro briga pela bola, ganha na quina da grande área, na canhota, de primeira para Escobar, cruza, explode na marcação, pede a falta, o juiz não deu, ganha Oliva, Oliva pela meia esquerda, levantou a segunda trave, vai pitar o toque no gol, só toca na grama e tá nas mãos, só toca na grama e tá nas mãos do Rangel Everton.
2: Na tentativa de passe, buscando ali dentro da área o Gabriel Menino, aparecia como um fator surpresa no lançamento do Oliva, mas o Rangel se adianta, fica com a bola tranquilamente, segue 0-0, retinha final de primeiro tempo no Mangueirão.
0: 47 minutos, quase 48 minutos jogados deste primeiro tempo. Sai jogando o Santos, placar de 0-0. Já já o intervalo inteligente no microfone da Bandeirantes. Ana Martins assume para todos os cantos do Brasil e do mundo. Galera no youtube.com/Rádio Bandeirantes Oficial, deixa eu ver. Acho que eu vou para a live, hein? 107.3, galera de São Paulo, em região metropolitana. 106.7, pessoal na Baixada Santista. Quem é que tá aqui? Toninho, grande Ricardo, Vivaldo Junqueira, sempre conosco. Walter Vieira, Alexandre, Mariceu, Zenilda, Timaço da Bandeirantes, levando para todos os cantos do Brasil e do mundo as oitavas de final da Copa do Brasil. Segundo jogo, 0-0, por enquanto, penais. 48 jogados, vamos até 52, é o primeiro tempo de bola rolando. Santos desde os 30 da primeira etapa com um jogador a mais, carrega no campo de ataque, Oliva, entrada da grande área, bateu forte, bateu em cima de Zé Welison. Zé Welison de cabeça, também atordoado, Zé Welison vira um zagueiro e está se colocando à frente da bola, vai para o contragolpe mais uma vez, a equipe do Remo não funciona, ganha o Santos, Oliva carrega a jogada para a meia esquerda, chapa, volta o jogo, é para o domínio de Ananias, Ananias e Adonis Frias, figurantes em campo. Adonis Frias abre a jogada pela meia direita, Gabriel Menino por dentro, se apresenta João Schmidt para Menino, Menino na meia direita, de novo para João Schmidt, o volante amarelado do Santos, Schmidt de perna esquerda, meteu o bolão da linha de fundo, Gabriel Menino dominou, vai cruzar, caiu pediu o toque. E aí ele vai pra cima do Daronco, o Gabigol também, mas o Gabigol já reclamou muito. E aí o Matheus Felipe vai pra cima do árbitro e fala assim, ele pode falar assim? Ele pode falar assim, o Gabriel Menino tá louco da vida, hein, Everton?
2: Tava tentando cavar um cartão amarelo pro adversário, mas o Menino recebe a bola em condição, tenta dominar, pensar, não tinha muito o que pensar numa altura como essa, lado direito, já dentro da área da equipe do Remo. Não foi absolutamente nada, só tiro de meta marcado, posse de bola para a equipe remista.
0: É por aí que assada. Não foi nada que
4: eu achei que não foi nada, não. A bola bateu ali na coxa do jogador do Santos, né, o Menino, e foi pra fora, reclamação não procede. Você viu que o Gabigol já foi um pouquinho mais manso para cima do Daronco, que o Daronco é um árbitro esperto, né? Ele já até se afastou ali do Gabigol para não dar a chance do Gabigol reclamar e ele ser obrigado a mostrar o amarelo para o Gabigol, o que ocasionaria a expulsão do jogador do Santos, já que ele tem o cartão amarelo. É, mas olha, heróico esse Remo, hein? Segurar esse resultado até aqui com uma menos, realmente não é para qualquer um, não.
0: 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Vai marcar no toque, vai marcar, tocou, marcou 50 minutos jogados, é o primeiro tempo de bola rolando, Remo Valente, empate em 0-0 e tome Remo, Remo pro campo de ataque, carrega na meio direita, Aleph banca pra Marcelinho, Marcelinho pra Aleph, Aleph pra Marcelinho, saiu a jogada, Marcelinho escapou, é bom esse lateral do Remo, hein? Esse passe ali é bom, corta a marcação do Santos, mas volta para Zé Welleson, gigante o Zé Welleson, Zé Welleson no meio de campo, mas perde na sequência, perde a jogada para bom tempo para a jogada pela ponta direita, tenta descer a equipe do Santos, vai para o contra-gol, mal, adianta demais, carrega demais, perde a bola a equipe do Santos, opa, na sequência, ergueu demais o pé do jogador do Remo, hein? Na altura do peito, ali na verdade do abdômen do Gabigol, que fica sentindo as travas da chuteira. E tem cartão amarelo, me parece, pro Pico, não é isso, Everton?
2: É isso, pro argentino. Leonel Pico, camisa número 14, ele é derrubado na dividida com o Gabriel Menino. E na sequência, o Gabigol que ia sair com a bola, ele tá com as travas ali na região do abdômen, como você bem mencionou. Só cartão amarelo por enquanto, viu, Martelli?
0: Ô, caçada, e aí, caçada?
4: Vou inventar aqui, eu daria amarelo no primeiro lance e amarelo no segundo lance. Então, dois amarelos vermelhos. Esse Pico, eu vou te falar, o cara está banado, hein?
0: Picacove.
4: Tá louco. Olha, ficou de bom tamanho, viu? Pro bem do futebol, seria legal que ele fosse expulso, porque não tá acrescentando nada. Brincadeira tem hora. 0-0 tá de bom tamanho.
1: Brincadeira tem hora. Você curte?
4: Muito.
1: É bom, né?
4: Eu sou do pagode.
1: Tipo assim, pô. Samba tem hora, né? 10h30.
4: É, samba não.
1: Estamos começando.
4: Não tem hora.
1: Exatamente.
4: É, hora,
1: é o contrário, né?
4: Vamos num sambinha depois, pô, todo mundo? Vambora. Vamos, Micha.
0: O Micha disse que não vai, porque ele mente. Vai pro campo de ataque, a equipe do Santos, placar de 0-0. Mandou seguir. 0-0, 51, quase 52. Vai terminar a primeira etapa na Bandeirantes. Ana Martins tá pronta para subir o intervalo. Inteligente, o Santos carrega. Busca o primeiro gol do jogo com um jogador a mais. Vai terminar. Daronco aponta o centro do gramado. Termina o primeiro tempo no Mangueirão. Remo com jogador a menos desde os 30, 52, termina o jogo, termina a primeira etapa, Remo 0, Santos 0, intervalo inteligente é seu. Boa noite a você, Ana Martins.
5: Boa noite para você, Martelli, 0-0 no Mangueirão, são 10h25, como o Pedro Martelli acabou de falar, compartilhar com você, ouvinte, Bandeirantes, você que acompanha a gente com imagens. Pois é, o Remo com um jogador a menos, a chance é toda do Santos para conseguir um resultado positivo hoje, né? E em seu benefício pela Copa do Brasil. Deixa eu chamar aqui o Everton Ramos, está acompanhando essa saída aí dos jogadores depois dessa primeira etapa. Everton, boa noite para você.
2: Tudo bem, Ana? Boa noite para você, para o ouvinte ligado com a gente aqui no Intervalo Inteligente. Quero destacar a presença de todos os atletas reservas do Santos ali, cumprimentando jogadores titulares, entre eles ali o Neymar, né? Após esse empate parcial em 0-0. Mas chama atenção, viu? 20 minutos com superioridade numérica em campo, mas sem a gente ver essa superioridade numérica resumida em resultado. Segue 0-0, o Santos não vai conseguindo mais uma vez uma vitória contra uma equipe de elite neste retorno, né, pós-Copa do Mundo. Está sendo o quarto jogo do Santos contra equipes da Série A do Campeonato Brasileiro e nenhuma vitória. Está chegando ao terceiro empate e uma derrota contra o Botafogo naquele primeiro jogo. Mas o Remo, com um a menos, segurando o resultado, criando em contra-ataques. E a delegação do Santos, os jogadores do Santos já partindo rapidamente para o vestiário, porque o Cuca pode mudar. Quero, por fim, destacar o Gabigol, que em busca desse centésimo gol, saiu com a mão ali reclamando de muita dor na região do abdômen depois dessa jogada com o Leonel Pico, que gerou discussão ali, mais uma vez, entre as comissões, viu?
5: Pois é, a situação já está fácil para o Santos, com uma baixa, né, como o Gabigol, que muitas vezes acaba contribuindo com o time. Deixa eu chamar o Leandro Quesada aqui, porque o Remo está segurando bem o rojão aí, né, Quesada? Boa noite para você.
4: Tudo bem, Aninha? Tá segurando bem, sim, está segurando bem. É bem plausível entender um empate por 0-0 para a decisão e para os pênaltis, independentemente da expulsão do Marlon ou não. Muita gente que acha que seria esse resultado. De repente, uma vitória, se saísse de um lado ou do outro, no máximo 1-0. Pensando em um jogo com mais gols, 1-1, 2-1, mas não é isso que está mostrando. Agora, o que impressiona é que o Santos não conseguiu se aproveitar, né? Não conseguiu se aproveitar. Jogar com 9, é possível se defender com 9 contra 10? É possível. O que não dá, Ana, é ficar mais 45 minutos no segundo tempo, né?
5: Nessa
4: mais
5: situação,
4: os acréscimos,
5: né?
4: 50,
5: sim.
4: 52, sei lá, né, Ana? Pode dar 7, 8 de acréscimo. Ficar o tempo todo só na defesa se defendendo. Uma hora a corda vai estourar, né? Agora, o que me chamou mesmo a atenção foi, com uma a menos, o time do Remo quase fez 1-0. Pô.
5: Sim, agindo no contra-ataque, exatamente.
4: É
5: exatamente.
4: Isso que é incrível, né?
5: Agora, se acontecer,
4: nossa,
5: é inacreditável.
4: Cai a casa
5: na Vila Belmiro, com certeza.
4: É.
5: Vamos ver se vai ser com emoção ou não de ambos os lados, né? Do Remo e do Santos, né?
4: O Remo vai ter que fazer um esquema para não ficar só na defesa. Essa vai ser a grande arte. Vamos ver o que o Léo Condé vai preparar. É possível se defender com 9, sim, mas é possível também atacar com 9. Agora, isso representa um desgaste maior. Ainda bem que há a possibilidade de fazer 5 alterações. Então, o técnico vai saber dosar com gente que está no banco para ver quem que está mais cansado ou não. Por exemplo, eu não gosto muito do Zé Wellington lá atrás. Embora ele seja um cara de marcação e tal, é legal essa qualidade do Zé Wellington para também atacar. Teve uma jogada no primeiro tempo que ele estava dando uma de atacante. Você vê que já depois da expulsão do Marlon, ele praticamente ficou ali como um zagueiro, né, para recompor o sistema defensivo. Ora com 4 na defesa, ora com uma linha de 5. Repito, não vai ser fácil o Remo jogar desse jeito defensivo e não conseguir suportar, ou conseguir suportar esse ataque do Santos.
5: Ainda você falou do Zé Wellington, né? Na rodada do final de semana, apesar do 0-0, ele foi um jogador que se destacou e muito, né?
4: Muita bola.
5: Pois é, vamos
4: e
5: ver.
4: E tem um detalhe, tem o Neymar, né? Gostem
5: tem
4: ou não,
5: o Neymar.
4: É um Neymar descansado, num jogo com o adversário jogando com uma menos. Só que um campo pesado, né? Não sei se isso para o Neymar vai ser legal.
5: Não é fácil jogar no Mangueirão, mas está no lucro, porque a gente nem sabia se o Neymar estaria hoje ou não, né, entre os relacionados. São 10h29, a gente vai para o intervalo rapidinho, daqui a pouco tem mais. No intervalo inteligente da Bandeirantes, futebol é aqui.
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5: Estamos de volta com o nosso intervalo inteligente da Bandeirantes. Por enquanto, o jogo de volta das oitavas de final da Copa do Brasil. Remo 0, Santos 0. Remo com um a menos em casa, né? Lá no estádio do Mangueirão. Deixa eu até chamar o Everton Ramos. São 10h34. Everton, quem são os jogadores à disposição do técnico Cuca para tentar resolver essa história na segunda etapa?
2: Vamos lá, Ana. João Paulo para o gol, Robinho Júnior, Neymar Júnior, esse camisa 10 deve entrar nos 45 finais pelo menos, Rony, Luan Pérez, William Arão, Tassiano, Davizinho, Miguelito, Rolazer, Nadson e Samuel Pierre são ali os nomes que ele tem à disposição no banco de reservas.
5: O Remo que está com um a menos, quem são os reservas, os disponíveis aí? Para tentar ajustar esse time para não ficar só se defendendo aí nessa segunda etapa, né?
2: Do goleiro Ivan Quaresma, Matheus Alexandre, Léo Andrade, Jaderson, Vitor Bueno, formado nas categorias de base do Santos, Gabriel Talhari, Edson, Eduardo Melo, Tico e Igor Vinhas são os nomes à disposição do Léo Condé.
5: Bom, antes de chamar o Guilherme Agrela aqui para girar o nosso plantão esportivo, deixa eu ver com o Quesada, perguntar para ele qual seria um ajuste aí para ambas as equipes, para essa segunda etapa. Quem seriam os reservas que poderiam agregar nesse segundo tempo e mudar a história do jogo?
1: Eu voltaria já com o Neymar, sabia? É. Porque é o seguinte, qual foi a nossa discussão? Não dá para escalar Gabigol e Neymar porque a pegada é mais forte, o Neymar não marca e tal. Com uma menos, coloca esse cara para jogar, né? Em cima ali, que é justamente o Neymar. Então eu colocaria o Neymar. Basicamente, eu faria isso.
5: E é um jogo de volta, né? Tem 45 minutos para decidir a história.
1: O Neymar tá no Santos para quê?
5: Sim.
1: Para tentar decidir, entendeu? Ah, Quesada, não tem nada de Quesada não, cara. O cara tá lá ganhando o salário dele, precisa entrar, é o Neymar. Não é mais o Neymar garoto, não é mais o Neymar lá do Barcelona, do Santos na estreia, no debut da carreira, do Paris Saint-Germain, não tô falando nada disso. Mas é o Neymar, cara. É o Neymar. E com uma menos, eu acho que é jogo pra ele. Eu
5: tá
1: faria
5: aí,
1: isso.
5: É isso.
1: E do lado do Remo, aí tem que ver o que o Condé vai fazer, principalmente porque não pode perder a força da marcação, mas também não pode perder o equilíbrio para tentar atacar. Por exemplo, acho o Pico na realidade, o Remo tá jogando com dois a menos, né? O Marlon que foi expulso e o Pico que fez uma má atuação no primeiro tempo. Talvez seria a hora de pensar em outro jogador ali para dar uma dinâmica diferente a esse meio campo. Coloca um zagueiro, tira o Pico e deixa o Zé Wellison mais próximo dos caras de ataque. Pode ser uma saída aí da parte do Léo Condé.
5: Leandro Quesada com a gente, opinião Bandeirantes no nosso intervalo inteligente, são 10h37. Deixa eu chamar o Guilherme Agrela, a gente já teve jogo da Copa do Brasil hoje. Agrela, boa noite para você.
3: Tudo bem, Ana, boa noite a você e a todos que nos acompanham aqui no intervalo inteligente da Bandeirantes. E tivemos um jogo emocionante entre Juventude e Atlético Mineiro. Alan Minda marcou para o Galo aos 49 do segundo tempo, literalmente no último lance do jogo, depois de um lançamento do Lianco, a zaga bateu cabeça e o equatoriano completou o profundo da rede. A arbitragem de Flávio Marques, que apitou o segundo jogo do Campeonato Paulista dessa temporada entre Novo Horizontino e Palmeiras, foi bastante criticada, porém, de acordo com Pedro Martelli, nenhum erro por parte do grande Flávio Marques, que apitou este duelo, dá pra dizer histórico aí por parte do Atlético Mineiro. No finalzinho, o Alan Minda classificou o Galo para a próxima fase, com isso 4 milhões de reais embolsados pelo Clube Atlético Mineiro por essa classificação aí. Amanhã, 7 horas, tem Cruzeiro e Chapecoense, ida 0x0, 7h30 para Grêmio e Mirassol, ida 1x1. Às 9h30 tem Fluminense e Vasco, o jogo de ida terminou também em empate sem gols. E às 9h30 também tem Fortaleza e Palmeiras na Arena Pantanal, o Verdão, que de acordo com Bruno Migliosi, nosso repórter Bandeirantes, deve escalar time reserva, pelo menos time misto aí, já que o Verdão tem a vantagem de 3 no placar. Quinta-feira tem Vitória Atlético Paranaense às 8h. Paranaense venceu por 2x0. E Corinthians e Inter. Inter tem vantagem de 2x0 sobre o Timão, lá em Itaquera, Ana Martins.
5: Pois é, a gente espera que seja uma rodada de mais gols aí, porque no final de semana, com exceção de Palmeiras e Internacional, a coisa ficou feia para as equipes aí nesse jogo de ida, né? Por aqui, por enquanto, 0x0 no estádio do Mangueirão, a casa do Remo, que tem um jogador a menos. Santos 0 também, vamos ver como voltam as equipes aí para essa segunda etapa. Aliás, os times já voltando, Everton?
18: Os times já voltando, exceto os titulares. Já queria destacar que entre os reservas, já com o colete para ficar no banco de reservas, a presença de João Schmidt, camisa 5. E Neymar sem colete. Portanto, Neymar e Arão, duas mudanças no Santos, pelo menos, viu? Neymar, Arão e Rony. Rony também vem aí, ele que é formado nas categorias de base do Remo. Então, Neymar, William Arão e Rony. Três mudanças, pelo menos, feitas pelo técnico Cuca para a segunda etapa.
5: Atendendo a pedidos aí, né, Quesada?
1: É isso, o jogo é do Santos. O Santos precisa atacar, né? Aí entra o Rony rústico, entra o Neymar. É, o Neymar era uma caçapa bem cantada, né? É o jogo pro Neymar. Se não for um jogo pro Neymar esse, eu não sei qual vai ser, né? Acho que é para ele esse jogo, né?
5: Imagina. Sem dúvida. Vamos ver como é que se comporta o Santos diante do Remo, que tem um a menos aí, se consegue resolver essa história dentro da etapa regulamentar. Tudo pronto para mais 45 minutos de Remo e Santos, direto do estádio do Mangueirão. Agora com ele, Pedro Martelli, na Bandeirantes.
0: Valeu, Ana Martins, do intervalo inteligente do microfone da Bandeirantes. Vamos para mais 45 minutos de bola rolando. Ó, tô vendo aqui, Schmidt foi embora.
18: Isso mesmo, saiu Schmidt com a 5, entre o 15, William Arão. Saiu 8, bom tempo para a entrada do 10, Neymar. E aí a gente aguardando a plaquinha levantar a entrada do 11, Rony Rústico. Pra saída do 9, Gabigol, só que a plaquinha falhou, viu?
0: Entrou um, é. Tá vindo um aí, quem é o 1 do Santos?
18: O 1 do Santos? O Santos não tem um pra ajudar, inclusive, viu? Mas o Gabriel Barbosa vai embora com a 9 pra entrada do 11, Rony Rústico.
0: Deve tá feliz, Gabigol deve estar feliz, hein, Quesada?
18: Ele tirou os dois amarelados, hein, em destaque.
0: Então,
1: super feliz, né?
0: Imagina o Cuca falando: eu vou tirar você um pouquinho, você tá com amarelo, aquela vozinha dele lá.
1: É, Cuca. Porque ele acha que os dois não podem jogar juntos. Acho que hoje daria, com uma menos do lado do Remo, daria pra jogarem juntos Gabigol e Neymar, mas enfim, decisão do técnico do Santos.
0: Não, e ele tá meio acima do tom, né? O Gabigol poderia ser expulso, ele tava reclamando demais, já tinha o cartão amarelo. A inversão dos lados, Santos de azul turquesa, Santos à esquerda de azul, à direita de azul escuro e de branco, a equipe do Remo no centro do gramado, posicionado Aleph Manga, autorizado, Aleph Manga bate na bola, começa o segundo tempo em Belém. Pedro Martelli. Curtindo o futebol da Bandeirantes nesta noite de terça-feira, vale vaga nas quartas de final da Copa do Brasil, oitavas de final da Copa do Brasil, placar de 0 a 0, Neymar no primeiro toque, no cerco central, ele carrega para a meia-direita para Gabriel Menino, Menino para William Arão, Arão centralizado, ele sai jogando para a equipe do Peixe, gira, jogada para a meia-esquerda, um tapa na bola, de primeira para Oliva, Oliva pela meia-esquerda, teto, passe à frente para Escobar, Escobar pela canhota para Neymar, Neymar bolão para a meia-esquerda, vem cruzamento para Rony, passou da bola. Passa da bola, Rony, dentro da pequena área, tira a marcação do Remo, corta na meia esquerda, bateu Selic, quebra para o campo de ataque para ninguém. Um jogador a menos, eu lembro a você, um jogador a menos desde os 30 da primeira etapa, o Remo, quando o Marlon foi expulso. Carrega para o campo de ataque mais uma vez a equipe do Santos. Antônio Frias da meia direita, Adonis pela meia esquerda, tenta descer para o campo de ataque, a equipe do Santos, a bola solta pela canhota, faz o domínio Neymar, volta a jogada pela quarta zaga no campo de defesa, recomeça a equipe do Peixe, o Santos empata em 0 a 0, o Santos mudou em 3, o Remo é o mesmo, Everton?
18: O Remo sem modificações, então ao que tudo indica o Zé Welison vai fazer às vezes de zagueiro lá atrás.
0: E o Neymar tá aberto lá na ponta esquerda, os bons tempos de Neymar, hein? Os bons tempos de Neymar. Lateral para a equipe do Santos, bater pela meia esquerda. Neymar já faz a cobrança para Escobar. Escobar pisa na bola, rente a marcada da Cal, mete a bola nos pés de Neymar. Neymar pela meia esquerda se apresenta, vai descendo para o campo de ataque para a equipe do Santos. Chapa a bola para Oliva. Oliva no campo de ataque no corredor central. Oliva domina três dedos da bola, abriu jogada na meia direita para o zagueiro Adonis Frias. Frias olha lá para o meio da grande área, não dá para cruzar. Volta o jogo para Arão. Em placar de 0 a 0, o cubicinho deste segundo tempo. 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Escobar tenta descer para o campo de ataque, mete a bola à frente para Neymar. Neymar tentou passar da marcação, ganhou Pikachu por baixo, Pikachu ganha para a equipe do Remo. Pikachu escorregou no carrinho, pega no meio, Neymar vai para fora. Ele tentou rolinho para cima do Pikachu, perdeu o lance lateral. Manual para a equipe do Remo bater o campo de ataque pela meia direita. 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Tá jogando o Remo com arremesso lateral na meia direita. Bola para a equipe que joga em casa, mas por enquanto com um jogador a menos empate. Se continuar assim, teremos pênaltis no Mangueirão. Vai para o campo de ataque a equipe do Remo pela meia esquerda. Carrega Mike. Mike de primeira para Jajá. Jajá volta no campo de defesa para Matheus Felipe. Matheus Felipe recua dentro da grande área para Rangel. Rangel, goleiro da Bandeirantes, ele quebra para o campo de ataque, sobe para tocar de cabeça, escora à frente a marcação. Joana Nias completa seu cobertor de zaga. Doris Frias vem a disputa de bola, feio o jogo, botou na grama na meia direita. Marcelinho lançou, Iago, Pikachu e Ana Nias, que por baixo, aí sim, firme, de perna esquerda, põe arremesso manual lateral para o Remo bater no campo de ataque na ponta direita. 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Marcelinho para cobrança de lateral, tem sem pressa, não tem pressa nenhuma, o Santos sai jogando. O Santos, por enquanto, empata em 0 a 0. Bola para o Remo na meia-direita, na queda da grande área, Marcelinho. Para o domínio, escapou da marcação, girou, bateu no gol, travado! Adonis Frias se agiganta, lança contra a bola, corta a marcação do Santos. Tenta descer o Remo de novo pela meia-direita, na disputa manual para o Santos. Ô Santos, hein? O Santos tomando sufoco com um jogador a menos, hein, Quesada? Com quase 4 do segundo tempo, hein, Quesada?
1: Meninos, eu vi, né? Que coisa absurda, cara. Como pode ser isso, né? E o Neymar entrou, mas não consegue dominar a bola, né? Disputa de bola ali com o Pikachu, passe errado. Realmente o Santos não voltou legal para esse segundo tempo, não. Pelo menos por enquanto, não nesse início.
0: Falta para a equipe do Santos bater no campo de defesa. Arão centralizado, placar de 0 a 0 na Bandeirantes. Levamos a você a Copa do Brasil. Segundo jogo, jogo de volta das oitavas de final. Arão faz a cobrança de falta, cobra curtinho para Oliva. Oliva pela meia direita para Cabadiro. Cabadiro, paraguaio, pisa na bola, busca Neymar. Prefere voltar o jogo para o domínio de Oliva. Oliva pelo circo central do gramado, vai para o campo de ataque. Para a equipe do Santos, recua no campo de defesa. João Ananias dá um tapinha na bola de primeira. Rola a bola nos pés de Arão. Arão pela canhota para o domínio de Escobar. Escobar lateralmente para Neymar, parado. Neymar parado, Neymar volta para Escobar. Escobar para cima da marcação. Neymar tenta atrair a marcação da equipe do Remo pela ponta esquerda. Neymar de primeira para Arão. Arão volta, joga para Neymar. Neymar mete a bola por dentro. Passe é bom para Escobar. Escobar na meia esquerda, pode cruzar. Olha o primeiro da grande área. Ele Barreal, Barreal volta o jogo. É para Escobar. Escobar para Neymar. Neymar recua. William Arão no campo de ataque na meia esquerda. Arão gira na meia direita. Insiste o Santos. Santos para o campo de ataque. 5 minutos jogados. É um segundo tempo de bola rolando. Neymar, 3 dedos da bola pela meia direita. Vai para o campo de ataque com Oliva. Oliva para Cabadeiro. Cabadeiro para Menino. Menino na meia direita. Para o domínio do zagueiro Adonis Frias. 5 jogados deste segundo tempo. Placar de 0 a 0. Você curtindo as oitavas de final da Copa do Brasil. Vai para o campo de ataque o Santos na meia esquerda. Escobar para cima da marcação. Escobar trabalha para Arão. Arão de primeira para Neymar. Neymar para Arão. Arão pela meia esquerda. Ele tenta descer para o campo de ataque. Se fecha a marcação do Remo. Arão volta a jogada para Neymar. Neymar domina pela meia esquerda. 2 em cima dele. Chapou a jogada pela canhota para Escobar. Escobar domina a rente. A marca da Cal vai cercando a grande área. Mas o Remo está ótimo para o Remo. O Remo está andando em campo e marcando porque o Santos também anda. Vai para o campo de ataque. O Santos insiste. Cabadeiro pela ponta direita. Cabadeiro abre jogada para Gabriel Menino. Menino de cabeça erguida. Abandona a ponta. Vem por dentro. Perna esquerda. Cruzou na segunda trave. O toque de cabeça no alto. Corta a marcação do Remo. Tira em linha de fundo. Desvio do zagueiro. Escanteio para o Santos bater na ponta esquerda. E Everton.
2: E era o Zé Welison por ali para fazer um desvio. Tentava chegar na bola o Barreal. Ela acaba desviada. Se perde pela linha de fundo. Tem escanteio. A equipe do Peixe, o primeiro neste segundo tempo, na bola parada, tenta o primeiro.
0: Escanteio para a equipe do Santos, bater na ponta esquerda, tá lá Neymar Júnior, o 10 e faixa o capitão do Peixe. 0 a 0, 6 e 30 jogados, autorizado Neymar. Neymar de perna direita, bateu fechado na segunda trave, treinou, aí foi para treinar o Rangel Everton.
2: E aí ele vacila, né? Tranquilo demais, nenhum jogador do Santos sobe na jogada, ela vai direto como um recuo, nas mãos do goleiro do Remo.
0: A custo é bem de retorno. Premier League e Campeonato Italiano estão de volta na ESPN pelo plano Premium do Disney Plus. 4 e 7 minutos jogados, é o segundo tempo de bola rolando. Santos desce, Neymar lançou na entrada da grande área, o chute pro gol. Barreal bate travado, tem desvio, passa à direita do Rangel, escanteio, mais um na ponta esquerda pro Santos cobrar, Everton.
2: Mais uma chegada envolvendo o Barreal, ele tentou mandar pro gol, ela desvia mais uma vez no Zé Welison. Zé Welison vai sendo ali, na verdade, além do Zé Welison, Marcelinho tava na jogada. Bate na panturrilha do Marcelinho, linha de fundo, escanteio, Neymar na bola.
0: Escanteio para a equipe do Santos, bater na ponta esquerda, insiste a equipe do Peixe, insiste Neymar. Neymar autorizado, perna esquerda, bateu fechado, um soco na bola dessa vez com perigo, Neymar. Tira Rangel, corta a marcação do Santos pela meia esquerda, lança para o meio de campo, mal Escobar, contra-golpe agora para o Remo, já, Lefmanga e Pikachu. Abre a jogada na meia direita, Marcelinho escapa da marcação na meia esquerda, pediu já, soltou para Lefmanga. Errou na decisão, Marcelinho. Teve a chance, o Remo dentro da grande área na esquerda, tava livre. Já, Everton.
2: Vacilo demais do Marcelinho no último passe. Um contra-ataque no momento das jogadas. O Remo chegou a ter superioridade. 3-2, 3-3, porque a marcação do Peixe recompõe. E aí um passe errado do Marcelinho. Não chega pro Jajá pelo lado esquerdo. Ele tentou o Aleph Manga direto nas mãos do goleiro Brazão.
0: Oh, que beleza, agora que a gente tá vendo... O Rony Rústico meteu Rony Rústico na camisa. Hein, o que sabe?
1: É demais, né? O apelido ficou mais importante. Ah, tem uns amigos palmeirenses que vibram com essa história, né, hein?
0: Quem lançou essa foi o Theo, não foi o Theo José?
1: Foi. É o que vem de Theo, danadinho, é verdade.
2: É a primeira vez que eu vejo isso, viu?
0: Afastar a zica, será?
2: E eu não sei também se não é apenas uma entre aspas, graça, porque hoje ele foi o jogador mais badalado da concentração do Santos antes da chegada do Neymar. Ele é formado nas categorias de base da equipe do Remo, então tá de volta a casa, né?
0: Olá, R. Rústico, a imagem tá buscando. Cara, o Rony não consegue ser titular do Santos, hein?
1: Infelizmente. Rústico é diferente, né, cara?
0: Se você pudesse escolher um adjetivo, Quesada, para usar na sua camisa da Bandeirantes, que o senhor está usando agora. Pode ser Leandro Quesada, ou Quesada alguma coisa, ou alguma coisa Quesada.
1: Ah, seria Quesadinha.
0: Quesadinha?
1: É, pô, nós temos Ronaldinho, a gente tem Romarinho, a gente tem Robinho.
4: Queçadinha, pô.
0: Queçadinha fala no microfone da Bandeirantes. Olha ele aí, Rony Rústico, entrada da grande área, dominou, jogou, bateu mal. Nas mãos do Rangel Everton.
2: E ele tentou marcar um golaço ali na meia-lua da grande área, pegou mal demais na bola, pegou mascado, ela fica tranquila nas mãos do goleiro Marcelo Rangel, segue 0-0 no Mangueirão.
0: 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Vai ser a jogada da equipe do Santos do campo de defesa. O menino, que lambança o menino. Pegou na mão do menino. Falta para a equipe do Remo, não é isso, Everton?
2: Isso, no que ele domina, a bola bate no braço dele, o árbitro já assinala. E na bola parada, o Remo com um a menos pode tentar fazer a diferença. É Remo no campo de ataque, 0-0.
0: Falta para a equipe do Remo, bater pela meia esquerda. São três jogadores da barreira cobrindo o canto direito de brasão. Preocupação pelo lado do Santos. Rony Rústico está na barreira. Tô vendo Oliva e tô vendo Gabriel Menino. Neymar no fundo da imagem, só na espreita pro contragolpe. É falta para a equipe do Remo. Jogo parado, 0-0. Toma distância, perna esquerda, Mike. Mike, Zé Wellison e Mike. Falta para a equipe do Remo. Tá ali na entrada da grande área toda, a força aérea da equipe do Santos, o Remo com jogador a menos desde os 30 do primeiro tempo, quando o Marlon foi expulso. Zé Wellison toma a distância, abração cobrindo o canto esquerdo, a barreira cobre seu canto direito. Zé Wellison autorizado, bateu direto pro gol, na trave! Uma pancada, uma bomba de Zé Wellison, explode na trave esquerda do brasão. Vem de novo o Remo, de novo Zé Wellison, arrisca, bate pro gol. Dessa vez ele isolou, agora que chance na cobrança de falta. O Zé Wellison quase marca um senhor gol no Mangueirão, Everton.
2: E a trave esquerda é a que salva o Santos. Um chutaço do Zé Wellison do meio da rua, na cobrança de falta e com um a menos, quase o Remo abre o placar no Mangueirão. Ele teve uma segunda oportunidade, mas aí mandou já direto pela linha de fundo, mas é o Remo com um a menos que assusta, Martelli.
4: Lembrou o lance do Sousa no jogo contra o Vitória, lembra? Né? Que a barreira é formada, né, para proteger um canto, e aí quem vai bater, bate naquele canto que tem o espaço, e aí o Zé Wellison foi muito bem. Brasão tinha que ter ficado esperto, hein, ia sofrer esse gol. Muita gente ia entender que seria uma falha aí do Brasão, o goleiro que fez uma grande defesa no primeiro tempo, mas que não pode dar um mole nesse lance. Só faltava o Remo com uma menos fazer uma zero, hein?
0: Placar de 0-0, vai para o campo de ataque, equipe do Santos da meia-direita, Gabriel Menino cruzou fechado, tira a marcação do Remo, põe para fora, tiro de meta. 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Copa do Brasil, oitavas de final, jogo de volta, primeiro jogo 0-0, Mangueirão, 12 minutos jogados do segundo tempo. Remo 0, Santos também 0. 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
3: Martelli, o Trabzonspor da Turquia afirmou nessa terça-feira que iniciou as negociações com o Mohamed Salah para a próxima temporada. Ele deve chegar à Turquia amanhã para assinar o seu contrato. Ele que deixou o Liverpool na última temporada.
0: 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Vá para o campo de ataque, o Santos, a bola solta à frente, corta a marcação do Remo, já e o Aleph Manga. Essa bola sobe na entrada, os caras vão que nem louco para cima do contragolpe. Bola para o Santos no campo de defesa. 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Santos desde os 30 do primeiro tempo com um jogador a mais. 0-0 o placar do jogo. Vai para o campo de ataque o Peixe. Oliva carrega da meia-direita para a meia-esquerda para Arão. Arão de primeira. Boa bola, Barreal abriu jogada da meia-esquerda. Norma Neymar, hein? Vamos, Neymar. Neymar carrega da meia-esquerda por dentro para Arão. Arão chapa a jogada da meia-direita de primeira para Cabadeiro. Cabadeiro, paraguaio, tenta o passe nas costas da zaga. Tira a zaga. Corta a marcação do Remi, tome contra-golpe pra cima da marcação, Aleph Manga fintou primeiro, segundo, circo central, abriu a bola na ponta esquerda, o Mike não chegou, o Aleph Manga, meu Deus, marcando, escapando de geral, hein, Everton?
2: Isso só mostra como tá fácil, né, passar pela defesa do Santos, porque ele passou por três numa tranquilidade, tentou o passe pro Mike, só que o Mike acabou não conseguindo o domínio, a bola se perdeu numa grande jogada, seria um grande contra-ataque do Remo, mais um destaque para Aleph Manga.
4: O Mike não acreditou na jogada, né? Na hora em que o Aleph Manga pega e bota a velocidade para buscar esse contra-golpe, o Mike já deveria estar mais ligado no lance, né? Muita gente vai falar, ah, mas o passe foi forte do Aleph Manga. Não, acho que não. Eu acho que o Mike que deveria ter feito uma leitura melhor. Agora, impressionante, né? Com 9 jogadores, o Remo ainda dá susto e dá sufoco no time do Santos. Que incrível isso.
2: Ro Laser.
0: Tá aquecendo agora, ou tá pronto para entrar?
2: Pronto para entrar.
0: Vamos ver quem ele vai tirar, hein? Deixa eu ver aqui o Quesada. Cavadeiro.
4: Cavadeiro,
0: né? Sinceramente, o contragolpe tá difícil, né? O Remo tá bem nos contragolpes, certo?
4: Certo.
0: Se não fosse isso, ele poderia ser um pouco mais agressivo e tirar um Oliva
4: Barreal.
0: Da vida?
4: Barreal,
0: pode ser.
4: É. Barreal.
0: Vamos ver se vai ser agora. Daronco vai dar a bola para o Santos no campo de defesa, porque o Matheus Felipe estava sendo atendido no campo de defesa. Tá tudo certo. Gabriel Menino. A imagem vai buscar o lateral direito e mexe a equipe do Peixe.
2: A saída do Cavadeiro, errando muitos passes no jogo, camisa 17 ganhando a oportunidade como titular. Sai o paraguaio, entra o argentino, 32, Benjamin Rolaser.
0: 32, então, Rolaser em campo, que é Sadinha, Barreal fica, Cavadeiro vai embora, Rolaser em campo.
4: É a paixão aí pelo Barreal, né? Impressionante, todo técnico tem uma paixão pelo Barreal, enfim, o jogador tático, né? Sei lá, muita gente
0: quando
4: gosta.
0: Quando você foi técnico da equipe da CESP, o senhor tinha uma paixão por quem? Eu lembro que você não curtia muito Milhose. Milhose não entrava muito em campo, Quesada. Ele era tipo o Robinho Júnior.
4: Na realidade, eu fui obrigado a treinar um time que eu não montei, né? Não é fácil.
0: Isso é verdade. Quesada já tá com o discurso de treinador. Tá bem o Quesada. Vai pro campo de ataque o Santos. Rolês lançado dentro da grande área. Bateu travado. Desviou, chegou. Rangel espalma o goleiro do Remo. Depois o Rony. Tira Rony da grande área. Volta pro Santos da meia direita. Gabriel Menino cruza. Explode na marcação. Rony sobe pra tocar de cabeça. Tira a zaga do Remo. Contra golpe pro Remo. Já lançado pela meia esquerda, tenta descer pro campo de ataque, a bola longa. O Rony tirou a bola da área. Hein, Everton?
2: Ele parecia zagueiro do Remo, né? E a gente lembra, formado nas categorias de base da equipe do Remo. Santos pede a oportunidade com o Rolaser na primeira jogada e o Rony na segunda manda mal demais.
4: Tá explicado o apelido, né? Ele foi bem rústico aí, né? Foi bem rústico, né?
0: Demais até. Vai pro campo de ataque a equipe do Santos pela meia esquerda. 16 jogadas deste segundo tempo. 0 pro Remo, 0 também pro Santos. 30, não, é mais até. Foi dos 30 aos 52. Foi 22 com 17. Nós estamos com quase 40 minutos em que o Santos tem um jogador a mais. 0 a 0, vai para o campo de ataque o Santos da meia-direita. Carrega a jogada na ponta, Oliva para a meia-direita para Gabriel Menino. Passe errado, corta a marcação, vai sobe para tocar de cabeça Gabriel Menino. Ele volta para a meia-direita para Duris Frias, rola para o Rolaser. Rolaser da meia-direita lá para a meia-esquerda, bolão. Neymar dominou para cima da marcação, escapou. Quina da grande área, fintou o primeiro, fintou o segundo. Passou dos dois na sequência, perdeu. Neymar perde, olha o contragolpe. Remo pro contragolpe para a meia-esquerda, atenção Santos. Já pela canhota, Aleph Manga também. Aleph Manga escapa da marcação, deixou o menino no chão, na entrada da grande área, não bateu, abriu jogada na meia direita, mete a bola para Marcelinho, na linha de fundo, Pikachu bateu no gol, para fora, Aleph Manga toma conta dos contragolpes do Remo, e aí o Pikachu fica pedindo escanteio na sequência, o Neymar tá sentindo lá do outro lado do campo, ele foi desarmado na bola, hein, Everton?
2: Foi na bola pelo pico, e fica caído o Neymar, e na jogada de contra-ataque, o Pikachu teve torcedor do Remo comemorando o gol, porque ela bate na rede. O Pikachu quer escanteio. O árbitro marca, por enquanto, só o tiro de meta.
0: Foi muito escanteio. O Brasão espalma. O Brasão defende. Aí o Pikachu tá falando lá com o Bandeira. Você tem que dar, é nossa bola, é escanteio. Foi escanteio, Quesada. Goleiro espalmou, Quesada.
2: É. Parece que vai haver a correção.
4: Assim, eu não gosto muito de jogador reclamando a toda hora, mas nesse caso, tá com a razão o Pikachu, né? Tá claríssimo o que aconteceu. Foi escanteio para a equipe do Remo, indiscutível isso.
0: 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Neymar já está de pé, o que tudo indica no gramado. Deus que o deu para a equipe do Remo. 19 minutos jogados deste segundo tempo. Taronco tenta controlar os ânimos ali no meio da grande área. Escanteio para a equipe do Remo na ponta direita.
2: Muda.
0: Não vai dar. Não vai dar porque antes do escanteio tem mudança.
2: Já com a 7 vai embora.
0: Já mudança.
2: Já com a 7 vai embora.
0: Já ele vai embora.
2: Isso.
0: Ou já mudança.
2: Já
18: entra em campo. Quer dizer, sai de campo.
0: Você viu?
18: Me confundiu nessa.
0: Então tá indo embora já já, Everton.
18: Já já vai embora com a 7 pra entrada do 19, o Gabriel Tagliari. Tagliari na vaga do já já.
0: Eu fui sacana agora, hein, Quesada?
4: Muito, poxa.
0: O cara
4: atrapalhou a vida aí do Everton.
0: Já já?
4: Ah, já já foi bem, mas já foi.
0: Escanteio pro Rebo, bater pela meia-direita, levanta, aberto na segunda trave, o toque na primeira desvio, na segunda, passa a esquerda do Brasão. Tiro de meta pro Peixe, Everton.
18: Último toque ali do Leonel Pico, dentro da área, a bola bate e rebate nos jogadores do Remo, se pedem linha de fundo, só tiro de meta pro Peixe, que com um a mais... não vai às redes, 0-0.
0: 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Copa do Brasil, oitavas de final, jogo de volta. Nada definido lá no Belém do Pará, no Mangueirão. 20 jogados do segundo tempo. Remo, jogador a menos 0. Santos também 0. Na Bandeirantes, alô, Agrela.
3: Martelli, Nailan, goleiro norueguês, algoz da seleção brasileira na Copa do Mundo, retornou ao RB Leipzig da Alemanha após 3 anos jogando pelo Sevilha da Espanha. Contrato até 2028 para o goleiro de 35 anos. Martelli.
0: Caiu, hein? Caiu.
4: Neymar.
0: Deixa eu ver. Naquele lance lá atrás, ele finta o Pikachu, põe o pé no chão, é desarmado na bola, não tem um toque, cara. É sozinho, se for, é sozinho, hein, Everton?
18: É, a tentativa do toque do Pikachu foi no pé esquerdo do Neymar. E na sequência, o Pico, ele com o braço ali, protege e ganha a bola. E o Neymar tá com a mão no peito caído agora. Então, a aguardar, a sinalizar a mão dele no peito ainda de fato... na jogada com o Pico, segue caído e recebendo atendimento médico dos profissionais do DM Santista, enquanto o Cuca conversa com o Tassiano.
0: Tá difícil, o Cuca dá aquela olhada ali, pode rir, porque o Cuca olha pro lado, ele ri também, ele olha e fala, Tassiano, Neymar, eu vou fazer o quê? Resta o Cuca rir, e resta assim, o Neymar tá reclamando com o Daronco, desculpa, você vai, não tem nada do que reclamar, perdeu a bola na bola, o Quesada. Eu tô falando alguma loucura aqui,
4: não,
0: Quesada?
4: Não, não tá. E não teve nenhum tipo de violência dos dois jogadores. O Pico é um cara estabanado, enfim, ele foi ali pra bola. E aí houve o contato. Não, acho que não teve maldade nem do Pikachu no primeiro lance e nem na sequência com o Pico. Mas é aquilo que a gente fala, né? Que horas foi dormir o Neymar? Depois do leilão. É isso.
0: Que horas, cara, você vai dormir, Quesada?
4: Não, eu não jogo bola. Eu posso.
0: Mas tu
4: dormir.
0: Comenta.
4: Ah, às vezes eu vou dormir 5 da manhã, 4.
0: Que
4: futebol,
0: isso?
4: Ah, tá. Netflix e tal, fico ouvindo a rádio. É verdade, mas eu não sou jogador de futebol. Cara, a gente tá brincando com jogador de futebol, de ser jogador de futebol. O cara tem que ter uma noite de sono, não pode ser assim, cara, né? E aí a conta chega. Bom, esse é o problema do Neymar, não tem nada a ver com isso.
0: E o detalhe do Pikachu, hein, Everton, você viu?
18: Eu vi, o Pikachu olhando pro banco do Santos e fazendo sinal de substituição.
0: Olha o Neymar, tá de volta, só pra catimbar. Pediu pro Neymar, saiu o Neymar, olhou pro Pikachu, deu risada. Neymar tá de volta, na meia esquerda, perde na sequência, vem pro contra-golpe, a equipe do Remo, corta a marcação do Santos, toca de cabeça. Na meia esquerda, Neymar tentava o lançamento à frente, quase 23 jogados deste segundo tempo. Vambora, Santos! 44 minutos com jogador a mais, Santos. Já foi um tempo. 30 com 22, né? Que fomos até 52, é isso. Mais 23 agora, 41 tempo. Um tempo com jogador a mais o Santos e vai ter mais tranquilamente meia hora. 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Vai para o campo de ataque, equipe do Santos pela ponta direita. Lançamento na linha de fundo. Cruzamento do menino, pedido de escanteio, mas está marcado. Tiro de meta para a equipe do Remo. Esse Matheus Felipe também catimba, hein? Ele vai lá para o jogador de Santos e fala, está maluco, Everton?
18: Porque na jogada o Gabriel Menino deixa e faz uma espécie de proteção, sendo que a bola não tinha desviado em ninguém. A tentativa de passe buscando ele pelo lado direito, e agora o Matheus Felipe olha pro Daronco e fala, ele tá louco. Reclamações à parte, o árbitro sinaliza apenas o tiro de meta que favorece a equipe do Remo.
0: 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Como fala? como fala o Daronco, também Everton, tá dando palestra ali para Matheus Felipe, para Rangel, e aí o Rony Rústico, tá querendo jogo, Everton.
18: Tava por ali também o Benjamin Rolaser e o árbitro chamando a atenção de todo mundo, sem cartões amarelos aplicados, só posse de bola Remo, que por enquanto vai segurando o 0-0.
1: Eu só pergunto, o que aconteceu pra bola não tá rolando, mas que coisa, não, cara?
0: Antes o Daronco dava aquela catimbada, que ele tava meio, ó, fortão. Aí ele dá uma segurada, se ele tá correndo mais, agora tá em forma.
1: Será que ele tá tomando aquelas paradas lá pra emagrecer?
0: Cai cabelo, hein? É. 24, tem que fazer com endócrino, bonitinho. Pode sair tomando, não.
1: Tá sabendo muito, hein?
0: É. Eu sou endócrino. 24 jogadores.

0: Olhou para um lado, para o outro, não tem ninguém. Recua no campo de defesa. Recomeça Oliva para a equipe do Peixe. 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Vai para o campo de ataque a equipe do Santos. Santos que já mexeu em 4 oportunidades. Cabadeiro, Schmidt, Bom Tempo e Gabigol. Só tem mais um o Santos. O Remo só fez uma mudança, mas tem um jogador a menos, eu repito, desde os 30 do primeiro tempo. Quem é que sobrou no banco do Santos aí, Everton?
1: Vamos lá, à disposição ainda João Paulo, Robinho Júnior, Luan Pérez, Tassiano, Davizinho, Miguelito, Nadisson e Samuel Pierre.
0: É difícil também, né, Quezada? É difícil também.
2: É difícil. Tem o Tassiano só, né? O Tassiano ele não é muito, não tem muito cartaz aí, mas ano passado ele fez uns golzinhos aí, ajudou o Santos no momento difícil, né? Teve aquele entreveiro lá também com o Neymar, né? Não é fácil também, né? Se estabelecer num time que tem o Neymar, o presidente jogando, né? Porque o presidente tá em campo. O Neymar é o presidente do Santos.
0: Vai pro campo de ataque. Neymar pela meia esquerda. Tetter ganha a bola nas costas da zaga. Tira a marcação do Remo. 26 jogados desde o segundo tempo. Desce pro campo de ataque. Equipe do Peixe. Na meia direita com liberdade. Carrega o zagueiro Adonis Frias lateralmente pela ponta para Rolazer. Rolazer por dentro. Enxerga o espaço pro Oliva. Oliva pela meia esquerda. Neymar. Neymar no meio de dois. Cochilou. Neymar quase perde a bola. Neymar carrega. Protege na meia direita. Para Rolazer. Rolazer pra ponta esquerda. Lançamento na linha de fundo. Escobar chegou. Cruzou. Ganha escanteio. Foi bem, acreditou Escobar, escanteio pro Santos na ponta esquerda, Everton.
1: E o Daronco demora ali para sinalizar o escanteio, mas enfim, marca, né, pro Santos. Na tentativa de chegada do Escobar, o Marcelinho tava na bola, acaba desviando por último nela. Escanteio, Peixe na bola parada, tenta o primeiro.
0: Neymar não vai pra cobrança desse escanteio. Quem toma distância de perna esquerda, me parece Barreal. Barreal autorizado para o levantamento, partiu na primeira trave, escorou Arão, sobrou a entrada da grande área, Rolazer nem para subir no ônibus, com a perna direita ele não bateu, nem para subir no ônibus ele foi proteger, Rolazer vivete pela ponta esquerda, chuta no gol Rolazer, recomeça o Santos na entrada da grande área, carrega Oliva, Oliva abre a jogada na meia direita para Gabriel Menino, Menino olhou para a boca do gol, cruzou na segunda trave, longa bola. Longa bola, aplaude o Rony Rústico, e aí o Neymar faz sinal para ele aqui, ó. Tic-tac, ele quer toque de bola, não quer cruzamento não, Everton.
1: Até porque o cruzamento do Gabriel Menino não foi pra medida de ninguém. Foi direto pela linha de fundo, mandou mal demais. O menino queria o toque de bola, o Neymar. Linha de fundo, tudo que o Remo quer. Tiro de meta, 0-0.
2: Ô, Martelli, já bateu desespero no Santos, né? Quando começa essa coisa de, ah, vamos fazer de qualquer jeito, cruzar de qualquer jeito e tal. Não vai dar certo, né? E aí o Neymar, nesse caso, tem razão, né? Trabalha com a calma necessária, né? Não confundir calma com preguiça. Olha o Santos aí.
0: Santos vai pro campo de ataque na ponta esquerda. Neymar Júnior ganhou, rolou na cara do gol. É só fazer, bateu no gol! Rony!

0: Dos Santos! Rony, Rony, Rony rústico nessa noite pro peixe. Neymar na meia esquerda, numa lambança gigante do seu Ellison. Ele ganha na meia esquerda, invade a grande área com toda a tranquilidade do mundo. De um experiente jogador mundial. Ergue a cabeça, enxerga vindo de trás, entrada da pequena área. Rony rústico, rústico da noite, pede a bola. Neymar bota a bola com a mão entre as pernas do zagueiro do Remo. Você pode falar, você pode criticar, mas quando bate na porta, Neymar está lá para botar a bola nos pés de Rony, dentro da pequena área, chapa pro fundo do gol, gol aberto. Rony, Rony faz aos 29 minutos jogados do segundo tempo, o rústico da noite. Neymar para Rony, Rony pro gol. Agora Mangueirão, 0 pro Remo, 1 para o Santos. Everton,
1: num vacilo do Zé Welison pelo lado direito da defesa, ele que, né, ganhou a oportunidade na expertise de Neymar, que rouba bem a bola, que avança e que faz o cruzamento na medida para Rony rústico. Pintou a lei do ex no Mangueirão, pintou notificação. É gol do Rony rústico, o quarto dele com a camisa do Peixe. O Santos finalmente na Bacia das Almas abre o placar no Mangueirão, 1-0.
0: Leandro Quesada é difícil, né, cara? Ele não fazia um bom jogo, é verdade. Ele rouba a bola na meia esquerda com toda a tranquilidade do mundo. Fala, Rony, faz. E o Rony faz, Quesada.
2: É, eu disse.

0: E um segundo antes, né? O Santos e o Neymar tinha razão, não precisa ficar fazendo cruzamento pra ninguém, pro nada, pro Gasparzinho, entendeu? Toca a bola, trabalha a bola, disputa a bola, e foi isso que aconteceu. E desgraçadamente, né, o melhor jogador do Remo na partida de ida na Vila Belmiro falhou na disputa com o Neymar. E aí o Neymar não precisa nem ser mais aquele Neymar das antigas, né? O Neymar desse jeito é suficiente para fazer um cruzamento na medida. Estavam dando risada do Rony Rústico, né? Tá aí o Rústico, olha lá. 1-0, colocando o Peixe na próxima fase da Copa do Brasil.
1: 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Copa do Brasil, oitavas de final, jogo de volta no Mangueirão. Chegamos a 31 jogados do segundo tempo. Remo 0, Santos 1. Neymar foi cobrar escanteio, mas tudo bem. Gol de Rony na Bandeirantes, o QG de Esportes é seu, Agrela.
2: Martelli, amanhã tem João Fonseca no Masters 1000 de Montreal, no Canadá. Estreia na segunda rodada do brasileiro, número 27 do ranking mundial, contra o grego Stefanos Tsitsipas. Esse jogo começa a partir do meio-dia no horário de Brasília.
1: 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Neymar recomeça pela quarta zaga, trabalha pelo circo central do gramado. Ananias, Ananias pela meia direita para Oliva, sai o Peixe agora com um jogador a mais, com o placar embaixo do braço, com a classificação tranquila, tranquilo Santos no Mangueirão. Diga, Everton.
3: Décima terceira participação em gols do Neymar nessa temporada com a camisa do Santos em 19 jogos. São 8 gols e agora 5 assistências.
1: 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O Santos está vencendo o jogo. Alô, Baixada Santista, a Bandeirantes levando a você até o momento a vitória do Peixe. Abra a jogada, Barreal pela meia esquerda para Neymar. Neymar partiu para cima da marcação, escapou do primeiro, volta para Arão. Arão abre a jogada pela meia direita, dá o tapinha de bola de primeira. Rolazer, Rolazer por dentro para o domínio do Oliva. Oliva para Rolazer, Rolazer pela ponta direita para Gabriel Menino. Menino para Neymar. Neymar de letra, Rony de letra, só pode de letra. Só pode de letra, não tá valendo mais nada. Impedimento marcado, bola pro Remo.
3: Do Gabriel Menino na jogada. Diversos toques de letra, um atrás do outro. Primeiro do Neymar, na sequência do Oliver. Eu não diria que nenhum deles foi 100%. O menino que chegava pra jogada tava à frente, por isso a irregularidade marcada, impedimento. Posse de bola, Remo, que tá sendo eliminado da Copa do Brasil.
1: 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Tiro de meta, Rangel quebra pro campo de ataque. Gabriel Menino, ele sobe pra tocar de cabeça, corta, põe pra fora. Lateral pro Remo bater pela meia esquerda. 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Leandro Quesada.
0: Confortável agora depois desse 1-0, mas foi um sofrimento danado até alcançar esse resultado, né? Agora Remo vai mudar ali um monte de gente e vai pro tudo ou nada para tentar pelo menos um empate e mandar essa decisão para os pênaltis. Foi heróico o Remo até aqui, hein? Foi heróico. Realmente, jogar com uma menos não foi a missão mais fácil da equipe remista.
1: 34 jogados, Remo 0, Santos 1. Estamos aguardando as mudanças da equipe do Remo.
3: Oh, mas entrou o Edson. A gente vai ter que ser com calma. O Edson com a 35, saiu 14, Leonel Pico. O Pico 14 sai para a entrada do 35. Edson já confirma as outras duas.
1: Vai para o campo de ataque, equipe do Remo, entrada da grande área, tentou fazer o domínio, perdeu a sequência. O Santos desce no contra-golpe. Rony Rústico abre a jogada na meia direita para Rolazer. Rolazer da meia direita, inversão de bola legal para Neymar. Dominou de letra. Neymar pela meia esquerda, 3 no meio da grande área. Neymar carregou, tentou abertura de bola, deu certo. Na ponta direita para Rolazer, perde todo o ímpeto, Peixe. Rolazer de novo para Neymar. Neymar pela meia esquerda, para cima da marcação, fintou, passou do primeiro, passou não do segundo na bola, desarmado, corta a marcação do Remo, veio bem por baixo, ele vai embora. O Marcelinho é bom lateral. Marcelinho abre a jogada para a meia esquerda, vai-se embora a equipe do Remo no contra-golpe na canhota, para cima da marcação, pedala na balança, Talhari perdeu tempo, Talhari, insiste a equipe do Remo pela meia esquerda, ó, domina na canhota, livre de marcação, o Mike, hein? Mike na linha de fundo, não tem ninguém marcando. Mike cruzou na segunda trave, pra ninguém. Corta a zaga, mas volta na meia direita, vem o chute pro gol, Codizinho, pração no gol, espalma Brasão, volta, olha o Remo, gente, Remo na pressão, Remo na ponta direita, erga a cabeça, Marcelinho não cruza, volta, jogada entrada da grande área, vai pra cima do Santos. O Santos vence o jogo por 1-0. Santos vence o jogo, gol de Rune na ponta direita, insiste a marcação, a equipe do Remo vem pro cruzamento fechado por baixo, tirarão, corta a zaga, põe pra fora. O Santos está na pressão, o Santos está perdendo, Santos está perdendo aquele ímpeto no ataque, mas está ganhando o jogo, hein? Está ganhando o jogo, mas que pressão sofreu agora, hein, Everton?
3: Vamos confirmar as alterações? A paulada de fora foi do Matheus Alexandre com a 2, que entrou na vaga do 22, Iago Pikachu. Matheus Alexandre com a 2 na vaga do 22, Pikachu. A outra a gente já tinha passado, mas retomando, Edson 35 na vaga do 14, Leonel Pico. E a última das mudanças, a saída do Aleph Manga com a 11 para a entrada do Vitor Bueno, camisa número 15. Vitor Bueno em campo.
1: Portanto, tá aí Vitor Bueno, Edson, Matheus Alexandre, Leandro Quesada.
0: Esse Vitor Bueno jogou no Peixe, né? É jogador do Santos, né?
3: Formado.
0: Everton, formado lá, né? De formação, é. É, tem que colocar aí uma rapaziada com mais fôlego, né? Correu bastante. É, para cobrir ali a perda ainda no primeiro tempo, na metade do primeiro tempo do Marlon, que foi expulso. O Edson jogou na Vila Belmiro, né? Teve alguns entreveiros ali com o Neymar. E o Matheus Alexandre para fazer essa ala, para ajudar também o Marcelinho. E aí são dois laterais, né, que vão dobrar aí nessa tentativa de atacar. Olha o Santos aí.
1: Vai o Santos pro campo de ataque, Gabriel domina pela meia direita, Gabriel Menino volta o jogo para Oliva, Oliva carrega com Arão, Arão pelo corredor central de sua intermediária, abre a jogada pela ponta direita, não consegue fazer o domínio, o Laser perde na marcação, mas recupera o Laser na sequência, ganha lateral, Manuel para a equipe do Remo, bater é do Remo, na meia esquerda, Talhari para cobrança,
3: Samuel
1: pro...
3: Pierre,
1: quem?
3: Daqui a pouco no Santos, Samuel Pierre.
1: 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Tá aí o homem, o Samuel Pierre, à beira do gramado, para entrar em campo. É a última do Santos, né, não, Everton?
3: E vai embora o Oliva, né? Desde o começo do jogo, com a camisa 28, o uruguaio Christian Oliva com a 28 vai embora para a entrada do 81, Samuel Pierre.
1: 81, Samuel Pierre, portanto, em campo. Oliva não aguenta mais. Leandro Quesada.
0: Meia, né? Da base do Santos. Vamos ver. Nome diferente, né? Samuel Pierre. Parece então, o quê?
1: Meteu francês, hein, Quesada?
0: É, Samuel Pierre. Seria o quê?
1: Você fala francês?
0: É, oui. Merci. Au revoir, enchanté.
1: Bonjour.
0: Bonjour, bonjour. Bonne nuit.
1: Bonsoir.
0: Zinedine Zidane.
1: Leandro Quesada. 38 jogados deste segundo Copa da França. Você foi, não foi, não?
0: Vi, Messi.
1: É que esqueceu. Fala assim, não, falava, esqueceu, né?
0: Esqueci.
1: Né? É. Entendeu? 38 jogados do segundo tempo, Santos para capte ataque. Rony, o Rústico. Rústico lançado pela ponta direita. Neymar tá na boca do gol. Rústico tentou cruzar, travado. Travado pela marcação do Rebo, põe para fora. Escanteio para a equipe do Santos bater na ponta direita, Everton.
3: E olha que tava sozinho, né? O Rony pelo lado direito do ataque santista. O Matheus Felipe é quem desvia, manda pela linha de fundo. E para confirmar, o Oliva tomou cartão amarelo por demorar para sair ali na substituição. Reclamação feita pelos jogadores do Remo. Laser é o encarregado da cobrança do escanteio para o Santos.
1: Escanteio para a equipe do Santos, bater na ponta direita. Laser toma distância, 39 minutos jogados do segundo tempo. O Peixe vence o jogo, gol de Rune. Laser para treinar, Rangel de novo, Everton.
3: E está sendo uma tendência no Santos nos últimos jogos, viu? Cobrança de escanteio, a bola recuada nas mãos do goleiro do Remo para facilitar que sai jogando rápido. Quero o empate da equipe de Belém do Pará.
1: Vai pro contra-golpe, a equipe do Remo perde o jogo pelo placar de 1-0. Um jogador a menos desde os 30 da primeira etapa. Na meia-direita, Matheus Alexandre perdeu. Vem pro contra-golpe o Santos, um pisão para cima do jogador do Peixe que reclama. Santos vai pro contra-golpe, mata o jogo, Santos. Mata o jogo, não brinca não. Rony pela meia-esquerda para Pierre. Pierre na ponta esquerda para cima dos dois. Pierre por baixo perde. Tem que ter vontade para jogar, hein? O Santos está vencendo por 1-0, mas não tá tranquilo não, hein? Não tá tranquilo não, Peixe. Placar de 1-0, Santos vence o jogo, 39, quase 40. Na Bandeirantes é a Copa do Brasil, oitavas de final. 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Quase 40 jogados, caiu. Tá caído, tá sentindo, tá caído o jogador do Peixe. Sei não se não é o Pierre mesmo, hein?
3: É ele mesmo, que acabou de entrar. Samuel Pierre tá sangrando. Tem um corte ali na região do rosto. Camisa 81 do Santos, agora caído no gramado com os braços abertos. Departamento médico do Santos já acionado e já em campo.
1: Não sei de onde, da onde foi esse sangramento aí do Pierre, mas...
0: Não foi naquela dividida anterior, lá no lance anterior?
3: Com o Zé Welison. É. Era ele com o Zé Welison ali na jogada.
0: Isso, aí, isso.
3: Sobra talvez um braço e até por isso ele tá
0: uma cotovelada
3: do Zé Welison pra cima.
0: Vermelho aí pro Zé,
3: do Pierre.
0: Hein?
1: Ah, mas sabe o que acontece? O VAR é o que não chamou pra expulsar o Maurício. Você vê como é o karma. Você vê como são as coisas. O VAR é o mesmo, que é o Marco Aurélio... Vamos lá. Que sabe, você já decorou. Marco Aurélio Augusto Fazecas Ferreira. Isso, é o que não chamou.
0: Exato.
1: O Maurício, que não é maldoso, mas deu a cotovelada pra cima do Kaká.
0: Exato.
1: E agora ele tem um lance semelhante, certo, que sabe?
0: Tem a chance de fazer o trabalho dele, né? Iria pro VAR... Iria pro VAR, se eu sou o VAR, eu chamo o VAR e vendo esse lance, acho que o Daronco poderia trocar uma ideia rápida com o VAR aí, né? Falar, gente, dá uma olhadinha aí no que aconteceu, porque uma cotovelada dessa daí não é um negócio tão simples assim, né? E vai mudar o Remo, hein? O 10 tá vindo aí, o camisa 10 do Remo tá chegando na área aí.
3: É o Jaderson com a 10 no lugar do Zé Ricardo, 55. O Martelli chama a atenção, as duas jogadas envolveram sangue. E há pouco o Neymar ria na cara do Daronco, porque entendia que era uma jogada ali para um passível de cartão vermelho.
1: Aí o VAR, acho que na cabine ele tá parado assim, o Quesada, ele pensa, tem que ser coerente, né? Que eu não chamei no do Maurício, não posso chamar hoje.
0: É, mas nunca é tarde para se corrigir, né?
1: Agora você foi profundo, é verdade.
0: É, pô, ele viu que todo mundo criticou, por que que não usa aí o equipamento, né? Eu chamo de equipamento, né? Usa o que tem à disposição para tirar qualquer tipo de dúvida.
1: Eu tenho uma dúvida. O Zé Welison, ele não tá olhando para a bola, né? Ele não tá olhando para o jogador de trás.
0: Mas ele faz o sinal, né?
4: Ele faz o gesto.
1: Faz o gesto, é isso?
0: Faz.
1: O gatilho,
0: forma...
1: a alavanca.
0: Igualzinho.
1: Demonstre no Agrela.
0: Igualzinho. Vem cá, Agrela. Ó,
1: mas
0: aqui,
1: tá com tranquilidade.
0: Aqui.
1: No youtube.com/rádio
0: Bandeirantes
1: Oficial.
0: Tava aqui na disputa, o que aconteceu? Ele tá aqui na disputa, ele faz isso daqui, ó. Entendeu? Deu uma cotovelada.
1: Pô, tem até a sonoplastia.
0: Doeu.
1: 42 jogados
0: desse.
1: Ó, nada. Mandou seguir o árbitro. 0 pro Remo, 1 pro Santos. 42 e meio. Vai terminar o jogo. Vem aí o apito final. 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Gabriel Menino com a posse de bola no campo de defesa. Para a equipe do Santos, nessa frente pra Rolezer. Rolezer também cai, fica sentindo. Rolezer também. O Léo Condé vai levantar. Rolezer. Rolezer já tá de pé, vai pro campo de ataque, mais uma vez a equipe do Remo na ponta direita, Matheus Alexandre, o grandalhão, Matheus Alexandre carrega, volta pelo circo central do gramado, dá um tapinha na bola de primeira. Edson pela meia direita, tentou descer pro Santos no contragolpe no circo central. Matheus Felipe ganha mais uma para a equipe do Remo. Abertura de bola pela meia esquerda para Mike por dentro, se apresenta o 10 do Remo, Jaderson pelo circo central. 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Vai para o campo de ataque o Remo, 43 e meio. O Santos vence, gol de Rony aos 29 da segunda etapa. Quase que o Santos tem a bola com o Neymar na entrada da grande área. Zé Welison sai jogando para a equipe do Remo. Retoma dentro da grande área, sai jogando Rangel. Rangel, goleiro, abre a jogada para a meia esquerda. Um tapa de bola de primeira, Matheus Felipe na triangulação. Matheus Felipe para a meia esquerda. Tenta descer a equipe do Remo. Perde o jogo para 1-0. Opa! Chegou forte agora o jogador do Peixe. Adonis Frias e o Daronco não vai mostrar cartão não. Adonis pede desculpas, hein, Everton?
3: Deixou barato pro camisa 98 do Santos, que parou ali o toque de bola do Matheus Felipe. Falta marcada, sem amarelo, Remo cobra rápido.
1: Remo vai pro campo de ataque tentando o gol heróico. Matheus Alexandre domina pela meia direita, dois em cima dele, demora pra soltar a bola. Perde a velocidade, o Remo ganha a lateral pela ponta direita. Lateral pro Santos bater, lateral não, deu lateral pro Remo bater o campo de ataque na meia direita. Faz a cobrança, Matheus Alexandre, ele finta a marcação, 44. Levantou na primeira trave, Arão tirou completa, Rony Rústico vem por baixo, de perna direita rasga de qualquer jeito. Santos sofrendo pressão do Remo na Bandeirantes, insiste a equipe do Remo na ponta direita, trabalha jogado 10, Jaderson volta pelo campo de ataque para Zé Welison por dentro para o domínio de Edson abre a jogada para Zé Welison na meia direita, levantou, entrada da grande área, chegou no peito, Gabriel Menino. De perna direita ele lança Neymar nas costas da zaga, na cara do gol, por cobertura, vai pintar o golaço, perdeu! O Gabriel Menino deixa o Neymar na cara do gol num contragolpe. Tenho dúvidas em relação à posição. Mas o Neymar encobre o goleiro Rangel e passa à direita, perde o gol da classificação, o Peixe, Everton.
3: E de fato perde o gol da classificação porque a jogada era legal. O menino observa a arrancada do Neymar que parte antes da linha central do meio campo. Portanto, ganha na correria, mas tenta encobrir o goleiro, perde a chance de matar o jogo. Segue 1-0, mais 7 minutos de acréscimo.
1: Gabriel Menino vai pro carrinho, forte pra cima do jogador do Remo. Talhares sente meia esquerda, vai subir o cartão, Daronco amarelo pro Menino. Falta pro Remo, passamos dos 45, Everton.
3: E o Menino, depois que ele faz a falta, né, e ganha a dividida, ele sai comemorando ali, olha pra torcida comemorando, mas o lance plasticamente é um lance bem feio. Fica caído ali o Talhari, vai se levantando aos poucos, mas por enquanto só o amarelo, viu?
1: E aí, Queçada?
0: Que entrada desnecessária do menino, hein? Estamos revendo o lance aí do Neymar, posição legal. É, em outros tempos o Neymar era caixa, fácil.
1: Perdeu o gol, Neymar.
0: Perdeu o gol, perdeu.
1: Falta para a equipe do Remo, bater pela meia esquerda, 46, vamos até 52 deste segundo tempo, é falta para a equipe do Remo, se fecha o Peixe, vem Remo, cobrança direta para o gol, na curva, na forquilha! Brazão passou da bola, que efeito, que senhor efeito, quase o Remo empata o jogo, Everton!
3: Numa bela cobrança do Vitor Bueno, olha aí, ó, lei do ex no Remo, por pouco não tivemos lei do ex no Santos também. O Vitor Bueno bate, ela faz uma curva, engana o Brazão e encontra a trave. A trave, mais uma vez, salva o Santos em Belém do Pará.
1: 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Que cobrança de falta do Vitor Bueno, que pena que não entrou pelo bem, né, de um gol bonito, mas o Santos comemora. Vem Remo para o campo de ataque, lançamento para a meia da grande área, quarta marcação do Remo, põe para fora. 47 minutos jogados, corta a marcação do Santos, põe para fora. 47 minutos jogados, lateral para o Remo, bater pela meia esquerda. Mike toma a distância, vai para o levantamento com um jogador a menos, a equipe do Remo. Lateral, Mike para a cobrança, arremessou para a meia da grande área, tirou a marcação, ficou pedindo toque de mão, Daronco disse que não foi no peito. Rasga de qualquer jeito a zaga do Peixe. Volta para a meia esquerda, Brazão Ellison. Volta para a meia esquerda, Brazão Ellison. Vai para o campo de ataque mais uma vez a equipe do Remo. Na canhota, Mike domina. Mike cruzou na segunda trave, Brazão. Brazão para fazer a defesa, Everton.
3: No cruzamento do Mike, sozinho, livre de marcação, ele tentou buscar o jogador dentro da área, mas mandou mal demais também, acaba recuando para o goleiro do Santos, que vai vencendo, vai se classificando 1-0 no Mangueirão.
1: 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Daronco da lateral. Bola já saiu, já foi revisado o lance, portanto, hein, Queçada? Naquele lance lá o Daronco viu de muito perto, certo?
0: É, viu de perto. Eu achei uma entrada dura, viu? Podia ter um intermediário cartão ali entre amarelo e vermelho, né? Talvez vermelho fosse muito, mas o amarelo também foi pouco. Ah, e o lance da mão também, sim, sim. Não, não, normal, normal, normal. Ele tava com os dois braços para baixo.
1: Vai pro campo de ataque, o Santos. Bola solta, entrada da grande área para Neymar. Zé Welleson tira, bate na marcação, volta nas mãos do goleiro. 48 minutos jogados neste segundo tempo para quem?
3: Barreal, pela insistência em reclamar ali, querer um cartão, uma falta na jogada no ataque santista, cartão amarelo pro argentino, camisa 22.
1: 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Remo tenta descer para o campo de ataque, na meia esquerda, Mike domina para cima da marcação de Rune. Mike volta a jogada no campo de ataque, insiste a equipe do Remo, perde o jogo pelo placar de 1-0, Edson na meia esquerda, Edson pisa na bola, busca espaço para a equipe do Remo, Santos se fecha, perdendo o jogo, Remo, Mike para cima da marcação, para a meia esquerda, para Vitor Bueno, cruzou na entrada da grande área, dominou, tentou ajeitar, perdeu o lance. O Gabriel Talhari corta a marcação, o Santos tenta descer para o contra-golpe. Neymar é o último homem. O Neymar vira uma espécie de 9 no Santos. 49 minutos jogados, vamos até 52, desce o Remo, abre a jogada dentro da grande área pela ponta direita, Vitor Bueno abriu jogada na ponta, chegou Marcelinho, levou linha de fundo, bateu direto no gol, na rede pelo lado de fora. Ele tentou surpreender, não surpreendeu, tiro de meta pro Santos, e só isso?
3: E ele reclamou, queria escanteio na defesa feita pelo Gabriel Brazão, só que o Brazão toca na bola já fora, já pela linha de fundo, ela ainda toca na rede. Tiro de meta para o Santos, que vai se classificando 1-0.
1: 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Jogados, tiro de meta para a equipe do Santos bater brasão, não tem pressa alguma. Estamos a 2 minutos do Santos nas quartas de final da Copa do Brasil. Fala, Everton.
3: Santos de 5 cartões amarelos, se eu não estiver enganado, até mais, né? O Oliva também levou pelo menos 6 cartões amarelos. A preocupação era com 2 jogadores pendurados. Escobar e Neymar vão passando ilesos porque estavam pendurados e não enfrentariam aí num possível adversário de quartas de final o jogo de ida.
1: Que é sorteio, né? Tem mais 2 de bola rolando, passamos de 50. 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Vai para o campo de ataque mais uma vez o Remo, lançamento para o meio da grande área, sobe, toca de cabeça, vai sobrar o toque para o gol. Matheus Alexandre dentro da pequena área, manda para fora. Só tiro de meta pro Santos cobrar com brasão, Everton.
3: Na jogada, além do Matheus Alexandre, o Vitor Bueno também estava por ali. Os dois tocam na bola por último. Ela se perde pela linha de fundo. Só tiro de meta pro Peixe.
1: 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Vai marcar 51. Teremos mais 1 minuto de bola rolando. O Santos está vencendo, encaminhando a classificação para as quartas de final da Copa do Brasil. Gol de Rony Rústico lá no Pará. Gol de Rony Rústico lá no Mangueirão. Ex-jogador do Remo, Rony, marcou 51 do segundo tempo. Só mais 1 de bola rolando na Bandeirantes. Desce o Peixe no círculo central do gramado. Neymar. Neymar tenta o passe à frente para ninguém. Perde a jogada. Neymar vai ser jogando da equipe do Remo. Zé Welleson quebra para o campo de ataque. Matheus Alexandre escorou de cabeça para Vitor Bueno. Passa pelo Vitor Bueno, vem pro Peixe. Santos domina bem a direita, Rony. Rony pra cima da marcação, abriu jogada pra Pierre. Pierre recua pela quarta zaga. Só fazer o relógio rodar o Peixe. 51,5. Menino lança Neymar. Pra quê, menino? Pra quê, menino? Perde a bola o Peixe. A baixada santista é um dos últimos lances. É um dos últimos lances. Quebra pro campo de ataque. O Remo desce na velocidade pra ninguém. Pra Real, vem por baixo, tira de qualquer jeito. Só mais 10 de bola rolando. Só mais 10 segundos. Zé Welleson domina pelo campo de defesa na meia esquerda. Tô de olho em você. Anderson Daronco aponta o centro de campo. Termina o jogo no Mangueirão. O Santos está nas quartas de final da Copa do Brasil. Com gol de Rony, assistência de Neymar. E com um jogador a mais, o Santos está classificado para as quartas de final da Copa do Brasil. Na Bandeirantes, 0 Remo, 1 Santos. Alô, Ana Martins.
5: Valeu, Pedro Martelli. Contou toda a história aí dessa partida que encerra essa fase das oitavas de final para o Santos, já classificado para as quartas, comemorando bastante ali, principalmente o ex, Rony Rústico, que era só Rony nos tempos do Remo, né? Deixa eu chamar o Everton Ramos para acompanhar essa felicidade toda dos torcedores que estão vibrando, né? Os santistas que estão ouvindo a Bandeirantes vibrando com essa classificação do Santos. E o Brasão estava ali discutindo por alguma coisa, né, Everton?
3: Com o coordenador de goleiros, com o Arzur, estavam discutindo alguma jogada, algum lance. Provavelmente ele deve ter sido questionado pela cobrança de falta do Vitor Bueno, né? Que ele se adianta e quando vai ver a bola estava encobrindo ele, encontrou a trave para a sorte dos santistas, que comemoram os santistas que estão ouvindo a Bandeirantes e, claro, também os jogadores no gramado do Mangueirão, para mais de 40 mil pessoas, muitas delas, a grande maioria, contrárias, né, torcedores do Remo. O Santos vence e comemora a classificação, não só a classificação, dinheirinho, alô CBF, vem o Pix, viu, Ana Martins? 4 milhões de reais na conta do Peixe, que na semana passada garantiu 3 milhões pela Sul-Americana, ou seja, 7 milhões em uma semana. Em um time com crise dentro e fora dos gramados, financeira principalmente, por isso motivo de muita comemoração. Neymar sai do banco, acredita em uma jogada, dá assistência e é a jogada que garante o gol da vitória santista com Rony Rústico, lei do ex, 1-0.
5: Pois é, o futebol é mesmo maravilhoso. Você falava da noite de protagonismo do Rony, né? Era um dos jogadores com mais holofotes ali por conta da sua formação nas categorias de base do Remo e literalmente foi hoje o dono da história aí no Mangueirão, né? Acabou dando esse gol tão esperado, aliás, ele que estava querendo fazer o gol, inclusive tirou a bola da área num lance anterior e acabou marcando numa jogada meio que deixou resolver do Neymar, que acabou sobrando a bola ali para o Rony e abriu o placar para o Santos, que encerrou em 1-0 e se classificou para as quartas de final, né, Everton?
3: É isso aí, Rony Rústico, o nome da noite também, ao lado do Neymar, né? A gente já vinha avisando e dando esse detalhe de que na concentração do Santos, os torcedores buscavam muito o Neymar, que chegou nessa terça-feira, mas antes disso, o Rony. formado nas categorias de base do Remo, um jogador paraense, direto ali do Pará, estando presente, por isso o carinho do torcedor para com ele, e ele em campo, sendo o autor do gol que classifica o Santos e elimina o Remo da Copa do Brasil 2026.
5: Opinião Bandeirantes, Leandro Quessada com a gente, antes de escolher o craque da partida, fala dessa classificação do Santos, né, Quessada?
0: Olha, hoje eu fiz um vídeo, só foi um vídeo normal de informação mostrando o Santos com Neymar e sem Neymar. Fiz nenhum juízo, só trouxe uma informação, Everton deve ter visto. Cara, os caras me xingando lá, falei, pera, eu só tô trazendo uma informação. É, o Santos com Neymar tem um aproveitamento melhor. Ah, não é um aproveitamento bom, não estou discutindo isso, estou dizendo que o aproveitamento do Santos com o Neymar é melhor do que o aproveitamento do Santos sem o Neymar. E hoje tem que colocar na conta do Neymar essa vitória, ele e o Rony.
5: Até porque a
0: e
5: jogada...
0: E a gente pedia, hein? É... A gente pedia no intervalo
5: no
0: a entrada
5: intervalo
0: do Neymar.
5: No intervalo inteligente, é Quessada até falou, Neymar tem que entrar e se for vai ser agora, porque... Ele é o cara para resolver. Se ele não resolver nessa partida, vai resolver quando? E a impressão que dá resolveu. É que numa jogada anterior, até teve um cruzamento ali sem muito fundamento do Gabriel Menino. Ele ficou ali reclamando, poxa, quero tic-tac, né?
0: Isso foi base do meu comentário.
5: É, tic-tac para cá e para lá. Exatamente.
0: Ele.
5: É. Aí ele vai, simbolizando aqui o que eu quero dizer, ele falou, deixa eu resolver essa história, que foi o jeito que ele pegou a bola e acabou sobrando ali pro Rony mandar uma pancada e fazer esse gol do Santos. Vamos lá escolher o nosso craque Bandeirantes. Bora. Então, nesse jogo que encerra as oitavas para o Santos, classificado para as quartas de final da Copa do Brasil.
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5: Placar de 1-0 para o Santos. Quem foi o craque da partida, Quessada?
0: O lance do gol é um chutão para frente do Rangel, goleiro. Lá para frente, aí a disputa de bola sobra ali para o Zé Wellington, e aí o Zé Wellington na disputa com o Neymar, ele vai até tentar chutar, o Neymar coloca o corpo, ganha a bola, e aí ruma para frente para fazer esse cruzamento preciso. Eu poderia dar metade desse prêmio para o Neymar, né? Porque o Neymar realmente construiu essa jogada. Agora, quem faz o gol sempre tem que ter um valor, né? E o Rony entendeu a jogada, se posicionou bem. O Neymar ali já no limite, né? Porque o cruzamento poderia ter sido interceptado pelo jogador do Remo que estava ali na disputa, não foi.
5: Passou rente ali, né?
0: Passou rapidinho, mas aí a qualidade que o Neymar ainda tem para dar um passe, isso daí é indiscutível. E o Rony mandou para o fundo da rede. Então, eu vou colocar o Rony, o cara que fez o gol, né? Mas com uma menção super honrosa aí ao Neymar. Os dois que vieram do banco para o campo para decidir essa classificação para o Santos, que está na próxima etapa da Copa do Brasil. Rony Rústico.
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0: Bandeirantes, boa música e informação. Acabamos de ouvir o som de Whitney Houston, Run to You. Vamos para um rápido intervalo e daqui a pouco tem mais histórias nos Clássicos Bandeirantes. Até já.
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0: Agora, na Bandeirantes, 11h48.
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0: Boa música e informação. Estamos de volta com os clássicos bandeirantes de hoje, falando agora de George Benson, Turn Your Love Around.
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0: Essa música nasceu de uma urgência. A gravadora precisava de um hit para a coletânea de George Benson. O coautor Bill Champlin contou que a escreveu em apenas 20 minutos enquanto estava no banheiro após um estalo de inspiração. Finalzinho? E deu certo! A canção rendeu a Benson um Grammy em 1983. Vamos ouvi-la agora nos Clássicos Bandeirantes. George Benson, Turn Your Love Around.
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1: Bandeirantes, boa música e informação. Estamos fechando mais um Clássicos Bandeirantes nessa noite de terça-feira. Eu, Joelson Costa, agradeço pela sua sintonia aqui em 89,9. Me despeço de você, mas temos sim um encontro marcado amanhã, a partir das 18 horas. Uma boa noite e até lá. Tchau, tchau.
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0: enfrenta os problemas no trânsito, mas quem não tem fica a ver navios, né? E não ver trens, porque não passam em algumas estações. Muito triste isso que está acontecendo mais uma vez. Falta pulso firme da Justiça do Trabalho para dar uma lição para esses grevistas. A greve ela é regulamentada pela nossa legislação, mas não é por qualquer motivo, por qualquer coisa, como a gente convencionou acompanhar, inclusive em movimentos com infiltração política, ontem distribuindo panfletos na porta de estações. Então, greve dos ferroviários entrando no segundo dia, paralisação aí em três linhas e sem uma perspectiva, sem uma luz no fim do túnel para que as pessoas possam saber quando o sistema volta a operar normalmente.
1: Como é que vai trabalhar e como é que volta do trabalho também, porque tem muita gente que está saindo do plantão, né, da madrugada.
2: Exatamente. E só complementando a informação do trânsito, eu tenho aqui o balanço da CT até 6 horas da tarde. Eles mandam ao longo da manhã o resto do balanço de ontem. Foi o segundo dia com mais trânsito às 6 horas da tarde, desde o dia 13 do 7. Aí, então, mais de quase um mês aí. O dia com mais trânsito foi na sexta-feira passada, com 906 quilômetros de lentidão às 6 horas da tarde. Ontem bateu 856 quilômetros de lentidão aí. Então, muito trânsito. A gente vem de um período de férias, né? Agora voltando tudo, ainda mais com essa paralisação. Chegou a 856 quilômetros de lentidão às 6 horas da tarde.
0: Muito bem, Diogo Braga, Silvânia Alves, daqui a pouquinho tem a reportagem, né, nas ruas aí para trazer a informação direto das estações para você que nos acompanha. Antes das efemérides, eu queria falar do Neymar, né, que é um personagem muito comentado desde a Copa do Mundo. E ontem, na partida do Santos contra o Remo, entrou e resolveu com uma assistência para o Rony, que marcou o gol do Peixe e fez com que o Santos conseguisse superar a equipe paraense. Tem o gol do
3: Santos abre o
0: Rony aí,
3: campo de ataque na ponta esquerda. Neymar Júnior ganhou, rolou na cara do gol. É só fazer, bateu no gol! Rony!

0: Roberto Santos! Rony rústico nessa noite pro Peixe. Neymar na meia esquerda numa lambança gigante do seu Wellington. Ele ganha na meia esquerda, invade a grande área com toda a tranquilidade do mundo. De um experiente jogador mundial. Ergue a cabeça, enxerga vindo de trás, entrada da pequena área. Rony rústico, rústico da noite, pede a bola. Neymar bota a bola com a mão entre as pernas do zagueiro do Remo. Você pode falar, você pode criticar, mas quando bate na porta, Neymar está lá para botar a bola nos pés de Rony. Dentro da pequena área, chapa pro fundo do gol. Gol aberto, Rony. Rony faz aos 29.
1: E aí, Diogo Braga, o que você conta pra gente aí do jogo do Santos e da atuação de Neymar Júnior?
2: Sofrido, viu? Mais um jogo sofrido do Santos, né? O Remo teve um jogador expulso ainda no primeiro tempo, não conseguiu fazer o gol, e aí só como você bem colocou, com a entrada do Neymar no segundo tempo, que fez uma boa jogada, limpou ali os defensores e deixou o Rony na cara do gol, só faltava errar também, né, Pedro? E aí fez o gol, ainda o Neymar teve uma chance no contra-ataque de fazer o segundo, errou, e o Santos se classificou aí para as quartas de final da Copa do Brasil. Perdão, os jogos são dia 26 e 27 de agosto, jogos de ida, e dia 2 e 3 de setembro, jogos da volta. Então já nesse mês tem as quartas de final da Copa do Brasil. 1-0 então Santos lá em Belém do Pará, não deu para o Remo. Também tivemos resultado de 1-0 entre Atlético Mineiro e Juventude. Esse foi com mais emoção ainda. Aos 49 minutos do segundo tempo, o Minda fez o gol para o Atlético Mineiro, e eu vi o lance do gol, não assisti a partida, mas vi o lance do gol. O juiz, ele ameaça apitar, e aí ele vê um lançamento, e de forma correta ele não apita, porque ainda estava aos 48 e 57, então não tinha batido os 49 ainda, não tinha dado os 4 minutos de acréscimo que ele tinha previsto de acréscimo na partida. Então ele vê um lançamento, não apita, e aí o lançamento, um bate-rebate ali na área do Juventude, o Minda faz o gol para o Atlético Mineiro, classificado para as quartas de final aí da Copa do Brasil. Nossa, hoje tem mais.
3: Dolorido, hein?
2: Oi?
3: Fez o gol e acabou o jogo.
2: Acabou o jogo.
3: Nossa,
2: acabou.
3: É,
2: ele ia apitar. A televisão, ela corta pagou, pro juiz, né? Fazendo o movimento de apito, só que ele vê a bola sendo lançada pra área. E corretamente não apitou, porque não tinha acabado o tempo ainda que ele tinha previsto. E aí ele deixa o jogo seguir e o Atlético Mineiro faz o gol. Os jogadores do Juventude caem no chão desesperados, coitados, né? Foram eliminados. Sorte do torcedor do Galo, que tá super feliz aí com essa classificação, mas também sofrida, assim como o Santos. Bom, hoje tem 4 jogos das oitavas de final, todos jogos da volta. O Cruzeiro recebe em casa a Chapecoense, 7 horas da noite, o primeiro jogo foi empate. Santos. Bom, hoje tem 4 jogos das oitavas de final, todos jogos da volta. O Cruzeiro recebe em casa a Chapecoense, 7 horas da noite, o primeiro jogo foi empate, e aí o Cruzeiro

0: no jogo de ida. Aí o clássico vai decidir quem se classifica para a próxima fase. O mando é do Fluminense, mas tem aquele área mista do Maracanã. Então, praticamente aí é meio a meio, assim como foi o jogo da ida entre Vasco e Fluminense. Esses são os jogos de hoje. Amanhã tem mais jogos da volta da Copa do Brasil.
1: E aí nós temos que lembrar o que aconteceu na Copa do Mundo, né? Porque foi o grande debate se o Neymar estava com vontade, se o Neymar tem condições de jogar, se o Neymar não tem. Se o Neymar tivesse entrado na Copa do Mundo, talvez o Brasil tivesse chegado mais longe. Porque muito se fala, né? O Neymar foi, mas o Neymar foi, mas não jogou na Copa do Mundo, nem entrou lá no um pedacinho da Copa apenas. Até fez o gol de pênalti, né? Se tivesse em campo, o Brasil tinha sofrido um pênalti antes e ele tivesse batido, como bateu o pênalti lá, o Brasil teria aberto 1-0 sobre a Noruega. Como é que seria o restante do jogo? Não dá para saber porque ninguém tem bola de cristal. Mas é apenas uma atuação aí do jogador na esteira dessa discussão toda sobre a importância hoje do Neymar para o futebol brasileiro. Tem gente que não gosta dele mesmo, torce o nariz, acha que o Neymar já era, já passou a vez dele, que hoje ele está desmotivado, está pensando em outras coisas, teve muitas lesões, é verdade, mas aqueles que ainda enxergam um pouco de talento no futebol do Neymar têm hoje um argumento válido para fazer esses questionamentos todos que foram feitos na Copa do Mundo. Hoje é aniversário dos municípios de João Pessoa, na Paraíba, Lucas do Rio Verde, no Mato Grosso, Rio Verde, em Goiás, Cachoeira do Sul, no Rio Grande do Sul, Rolim de Moura, em Rondônia. Também é o Dia Nacional da Saúde, em homenagem a Oswaldo Cruz, cientista médico sanitarista, nascido nesta data, em 1872, aos 44 anos. E pioneiro da medicina experimental no Brasil. Hoje também saudamos aqui uma grande atriz de cinema, teatro e TV, especialidade da Silvânia Alves, que está completando 97 anos. Por que estamos falando dela, ô Silvânia Alves?
2: A Natália Timber é uma lenda na
1: Conta para quem não
2: TV.
1: conhece o que ela fez aí.
2: É uma dama no teatro, no cinema, na televisão. Natália Timber, que nasceu no Rio de Janeiro. Carreira de mais de 7 décadas no teatro, no cinema e na televisão. Graduada pela Escola de Belas Artes, na Universidade Federal do Rio, começou a sua carreira nos palcos na década de 1950 e participou de importantes montagens teatrais, como A Cerimônia do Adeus, A Graça da Vida, O Pagador de Promessas, A Morte do Caixeiro Viajante, grandes montagens que foram feitas naquela época. Depois foi para a televisão também, com grandes participações em O Direito de Nascer, A Sucessora, Tititi, Vale Tudo, Dono do Mundo, Celebridade e muitos outros. E também no cinema. Ao longo da carreira recebeu 2 vezes o prêmio Molière, um prêmio PCA, um troféu Mambembe, um prêmio Shell e foi condecorada com o troféu Mário Lago. E foi homenageada este ano aos 96 anos, né? Agora está fazendo 97, na tradicional Escola de Artes Cênicas do Rio de Janeiro, grande Natália Timber, que agora vai ser também homenageada pela Globo, que naquela série de especiais com grandes nomes da dramaturgia, ela será uma das próximas aí, merecidamente.
1: Parabéns, então, Silvânia, lembrando sempre pra gente aqui esses destaques, hein? Também lembramos no dia 5 de agosto a data de morte nos Estados Unidos da cantora e atriz Carmen Miranda.
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2: Outra que dispensa apresentações, né? Maria do Carmo Miranda da Cunha, a atriz, cantora, dançarina luso-brasileira Carmen Miranda, carreira que transcorreu no Brasil, nos Estados Unidos, tem até aí a música Dizem que Voltei Americanizada, né? Que marcou também a carreira da Carmen Miranda. Era um fenômeno. Trabalhou no rádio, no teatro de revista, no cinema e na TV. Considerada pela revista Rolling Stones a 15ª maior voz da música brasileira. Um ícone e um

0: símbolo, na sua vestimenta, no seu tipo de apresentação inigualável.
1: Com as frutas na cabeça.
0: É.
2: Tem pata rendada, tem pulseira de ouro, tem saia engomada, tem
0: tantalha. Ainda relembra muito desses filmes, né, eventualmente, mas é incrível como ela era talentosa, né, e diferente de tudo que havia naquela época e até hoje, né? Ela faria sucesso hoje também, certamente.
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1: Tô vendo na internet aqui que ela nasceu em Portugal, sabia, Silvânia?
0: Sim.
1: 1909.
0: Marco de Canaveses.
1: Mudou-se pro Rio de Janeiro, onde cresceu e iniciou a sua carreira. Na década de 30, conquistou enorme sucesso como intérprete de samba. Seu grande sucesso foi Tá Aí, Pra Você Gostar de Mim.
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1: E se transformou aí numa das artistas mais populares do país. Aí foi para os Estados Unidos, fez sucesso na Broadway, em Hollywood. Foi a primeira, né, brasileira, assim, a alcançar esse grau de sucesso e abrir caminho para outros artistas latino-americanos.
0: 14 filmes nos Estados Unidos entre as décadas de 1940 e 50, 9 somente pela 20th Century Fox, que era um dos grandes estúdios da época.
1: Morreu jovem, né?
0: Muito jovem, 46 anos.
1: É. 71 anos hoje da morte de Carmen Miranda, hein? Grande nome de representatividade do Brasil, apesar de ser portuguesa. Também nessa data, em 1962, há 64 anos, a atriz Marilyn Monroe foi encontrada morta em Los Angeles, aos 36 anos de idade. Outra que foi cedo.
0: Outro ícone.

0: Mary Moore, nome artístico de Norma Jean Motherson, nascida em Los Angeles em 1º de junho de 1926. Faleceu também em Los Angeles no dia 4 de agosto, ou 5 de agosto, né? Uma de 1962, essa atriz, cantora e modelo.
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0: Um símbolo, Mary Monroe, um dos símbolos sexuais mais populares da década de 1950, início de 60.

0: Investigação oficial da morte concluiu que ela foi decorrência de uma overdose de medicamentos, né? Provavelmente um suicídio. Ao longo de décadas, surgiram diversas teorias de conspiração envolvendo, inclusive, ligação com a família Kennedy, mas nenhuma delas foi comprovada por evidências conclusivas, né? E até hoje permanece como um símbolo de Hollywood, da moda, da cultura pop. A sua imagem continua sendo uma das mais reconhecidas, mesmo depois de 60 anos da sua morte.
1: Encontrada morta no quarto de sua casa, nas primeiras horas da manhã do dia 5 de agosto de 62.
0: Bom, além da beleza, né? Foi elogiada pelo talento cômico, pelo carisma, enfrentou problemas de saúde mental, ansiedade, insônia, dependência de medicamentos, além da intensa pressão da fama. Casou-se com o jogador de beisebol Joe DiMaggio e depois com o dramaturgo Arthur Miller. Filmes pra você ver a Marilyn Monroe: Os Homens Preferem as Loiras, Como Agarrar um Milionário, O Pecado Mora ao Lado.
1: Maravilhoso filme.
0: Quanto Mais Quente, Melhor.
1: Uma das melhores comédias do cinema. Quanto Mais Quente, Melhor.
0: Esse aí do Pecado Mora ao Lado é o que o Ailton falou, não é? Do vestido?
1: É. Isso, é.
0: É do vestido lá que sobe. Quando ela passa...
1: Uma saída do metrô, né? Saída de ar.
0: Que foi, Diogo?
1: Cenas icônicas.
0: Já viu essa cena?
2: Eu já vi essa cena.
0: Então, é isso. É só pra lembrar pros ouvintes.
2: Não, não falei nada. Eu tô aqui só...
0: Natália Ferreiro, direto de Brasília, trazendo notícia aqui para abrir o giro de repórteres do Pulo do Gato. Tudo bem, Natália? Bom dia para você.
3: Oi, Pedro. Bom dia, Silvânia, a todos que nos acompanham. A Polícia Civil do DF investiga um grupo suspeito de planejar ataques durante o período eleitoral na área central de Brasília. 8 pessoas com idades entre 19 e 31 anos foram identificadas em estados como Santa Catarina, Paraná, São Paulo, Pernambuco e Rio Grande do Sul. Entre os materiais compartilhados na plataforma Telegram estão mapas de Brasília, plantas arquitetônicas e modelos tridimensionais de edifícios públicos. Segundo a Coordenação de Inteligência da Polícia Civil, os investigados não miravam um local específico nem uma única autoridade. A investigação começou após um relatório técnico do CyberLab, ligado ao Ministério da Justiça e Segurança Pública, que revelou as articulações planejadas para o mês de outubro. As conversas também indicam tentativa de recrutamento de participantes em outros estados. Em meio ao conteúdo analisado, foram encontrados manuais para fabricação de artefatos explosivos, o que elevou o nível de alerta das autoridades. Mandados de busca e apreensão foram cumpridos nos endereços dos suspeitos com apoio das polícias civis locais. Diante do cenário, o governo do DF antecipou a criação de uma cédula integrada de inteligência para o período eleitoral. Segundo a Secretaria de Segurança Pública, a estrutura vai reunir órgãos distritais federais para o monitoramento contínuo e resposta rápida a possíveis ameaças. Suspeitos agora podem responder por crimes como associação criminosa, instação e apologia ao crime, além de infrações previstas na legislação antirracismo. Pedro.
0: Obrigado, então, Natália, pelas suas apurações, pelas suas informações. Silvânia Alves, qual é o próximo assunto do Pulo do Gato, Silvânia?
1: Previsão do tempo, né? 5 horas e 23 minutos, nós temos 17 graus no Morumbi neste momento, sensação de 16 por causa do vento. A Stephanie Toso nos conta como é que vai ficar na quarta-feira, né, Stephanie?
4: Mais um dia com destaque para a elevação de temperatura na cidade de São Paulo. Hoje, com a presença do sol forte, os termômetros sobem de forma rápida, com máxima podendo chegar até 26 graus na cidade ao longo do dia. E não tem expectativa de chuva. Tanto a capital quanto áreas do norte do estado ainda seguem com um destaque para a baixa umidade do ar, com valores que podem ficar em estado de atenção abaixo de 30%. Por isso, vale redobrar o cuidado com hidratação. Hoje, a aproximação de algumas áreas de instabilidades do sul do país já devem organizar um pouco de chuva para o extremo sul e sudoeste do estado de São Paulo, com pancadas ocorrendo entre o final da tarde e início da noite em municípios como Avaré, Ourinhos e no extremo sul, entre a região do Vale do Ribeira e do litoral sul paulista. Nos próximos dias, o deslocamento de uma nova frente fria e a formação de um ciclone devem aumentar a condição de bastante vento pelo estado de São Paulo. Na sexta-feira, na capital paulista, as rajadas podem chegar até 80 km por hora.
1: Ontem tivemos mais um dia estranho aqui em São Paulo, né? Já 2 dias seguidos, nublado.
0: Sei, ficava... fiquei o dia inteiro aqui dentro da Band.
1: É, não, mas tava esquisito, viu, Pedro? Não saiu sol, tava calor, mas não saía sol, muito, muito seco.
0: Ah, esse negócio de prêmio aí dá trabalho que a rádio vai apresentar hoje.
1: Ciclone bomba que a Stephanie falou, daqui a pouco nós vamos ter mais informações aí, mais um período de atenção.
0: Mas é isso aí, Silvânia, vamos em frente. O José Paulo Sobral está com a gente direto do Rio para falar mais, né, a respeito desse ciclone bomba aí que vai passar por uma região do país.
1: O Sudeste.
0: Fala, Sobral.
5: A cidade do Rio entrou em estágio 2 por conta da previsão de ventos moderados a fortes para essa quarta-feira. Segundo o Centro de Operações da Prefeitura do Rio, as rajadas podem chegar a 76 km por hora, principalmente na Zona Oeste em áreas litorâneas. De acordo com o Sistema Alerta Rio, não há previsão de chuva para essa quarta, mas a umidade relativa do ar pode ficar entre 20% e 30% durante a tarde. Na sexta-feira, com a aproximação de uma frente fria, os ventos podem voltar a ganhar força e atingir intensidade muito forte, acima de 76 km por hora, além de haver também a previsão de chuva fraca à noite. O estágio 2 é o segundo nível em uma escala de 5 e indica risco de ocorrência de alto impacto na cidade. E aí, por isso, a prefeitura dizendo para a população evitar áreas de risco aqui no Rio de Janeiro e ficar de olho em alertas da Defesa Civil.
1: Tá difícil, hein? 5 horas e 26 minutos, os rios seguem acima da cota de alerta para inundação no Rio Grande do Sul. Henrique Tanger.
6: 3 rios seguem acima da cota de alerta para inundação no Rio Grande do Sul após as fortes chuvas que atingiram o estado na última semana. Segundo o monitoramento do Serviço Geológico do Brasil, o Rio Uruguai na fronteira oeste, o Rio Jacuí na região central do Rio Grande do Sul e o Rio dos Sinos, na região metropolitana, em São Leopoldo, seguem acima da cota. Em Porto Alegre, o nível do Guaíba segue em queda e recuou da cota de alerta para atenção. Na usina do gasômetro, próximo à região central de Porto Alegre, o nível já é de normalidade.
0: Obrigado, Sobral, pelas suas informações. Na Paraíba, o problema é o inverso, é a estiagem. Jéssica Aquino.
7: O governo federal reconhece nesta terça-feira a situação de emergência em 2 municípios da Paraíba afetados pela estiagem. As cidades são Camalaú, no Cariri, e Catingueira, no Sertão. A medida foi publicada no Diário Oficial da União. Com o reconhecimento, as prefeituras ficam aptas a solicitar recursos federais para ações de socorro, assistência à população, restabelecimento de serviços essenciais e recuperação de áreas afetadas.
1: Horas e 27 minutos, calor e tempo seco na Grande São Paulo aumentam riscos de incêndio. Aisha Moraes.
8: 5 regiões de São Paulo podem atingir nível de emergência devido à baixa umidade no estado. A explicação é um tempo seco que atinge a região metropolitana de São Paulo e deve se intensificar nos próximos dias. A combinação entre calor e baixa umidade aumenta os riscos à saúde, principalmente para pessoas com doenças respiratórias. A possibilidade de incêndios em áreas de vegetação também cresce, principalmente em cidades do interior paulista. A umidade relativa do ar pode atingir níveis inferiores a 15%. A situação mais crítica é esperada para cidades como Andradina, Araçatuba, Barretos, Franca e Ribeirão Preto, que devem atingir o nível máximo de risco até quinta. Já a capital paulista e cidades da faixa leste devem enfrentar um cenário menos severo.
1: 5h28, falando em incêndios, bombeiros seguem combatendo as chamas na fábrica de solventes em Itaquaquecetuba, em São Paulo. Adele Robichê.
4: O incêndio em uma indústria de solventes em Itaquaquecetuba, na Grande São Paulo, está controlado e não há mais o risco de propagação para edificações vizinhas. Mas 95 bombeiros seguem no combate às chamas. A fábrica queima-química, de mais de 2 mil metros quadrados de extensão, armazena cerca de 2 milhões de litros de líquidos inflamáveis. Moradores relataram explosões no local e a região ficou tomada por uma nuvem enorme de fumaça, mas não há registro de vítimas. As equipes atuam em 3 frentes de combate e ainda não há uma previsão de encerramento dos trabalhos.
0: 5 horas e 28 minutos, também nessa data, dia 5 de agosto, lembramos de um grande personagem brasileiro, um grande comunicador, Jô Soares, que morreu há 4 anos, e nós vamos reprisar aqui um trechinho de uma entrevista que o Jô concedeu ao programa Canal Livre da Band em 1980. Acompanhe.
9: Algumas experiências assim, até engraçadas, no tempo da censura arrochada. Eu estava gravando um programa e fui chamado à Polícia Federal no Rio de Janeiro. É o seguinte, é que nós tivemos aqui uma denúncia que você é que anda fabricando esse plástico que está sendo colocado em todos os automóveis do Rio de Janeiro, onde se lê o Pluto é filho da Pluta. A área de humor é um pouco diferente e tal. E se surgir algum outro plástico, como Estamos na Meta, ou Eu Sou do Baralho, também não tem nada a ver comigo. Qualquer pessoa que mantém dentro de si viva a criança não pode compactuar ou aceitar qualquer forma de terror, porque é a negação do amor.
1: José Eugênio Soares, ou simplesmente Jô Soares, nasceu no Rio de Janeiro em 16 de janeiro de 38, faleceu aqui em São Paulo, no dia 5 de agosto de 2022. Era um gênio, apresentador de TV, escritor, dramaturgo, diretor teatral, ator, humorista, músico e também artista plástico, que começou como um humorístico, família Trapo, na Record TV, né? Era um sucesso de audiência. E ele fazia o Gordon, personagem da família Trapo, depois continuou na área do humor, responsável por grande sucesso com Satiricon, Planeta dos Homens, Vivo Gordo, depois o talk show, em talk shows, né? Jô Soares 11:30, o programa do Jô, e ele que tinha acho que mais de 100 personagens, o grande Jô Soares, lembrado também nesse dia 5 de agosto, Pedro.
0: A lua é cheia, vai mudar para minguante hoje às 23 horas e 22 minutos. O sol vai nascer às 6h39 e vai se pôr às 5h46. Atenção, quem é de São Paulo, tem greve novamente na CPTM. Já já a nossa reportagem ao vivo das ruas, contando os transtornos que a população passa pelo segundo dia de paralisação desses grevistas que prejudicam a população, principalmente os mais pobres e aqueles que moram mais longe, que dependem do transporte público para chegar no grande centro ou para sair do centro e chegar na periferia. Então, esta é a situação com paralisação da linha 11 Coral, 12 Safira e 13 Jade, operadas pela CPTM. As linhas privatizadas, concedidas para iniciativa privada, tão criticadas por esses grevistas, aliás, o motivo, né, apresentado para isso, se bem que a gente sabe que tem questões políticas por trás dessa situação, estão operando normalmente. Vejam só, né? Que coisa. Então, daqui a pouquinho você pode participar com a gente também, contando a sua experiência, contando o que, que você viu aí pelos caminhos durante as suas andanças pelas manhãs desta quarta-feira. 5h32.
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1: 5 horas e 33 minutos, sua informação, Diogo Braga.
2: Silvana, vamos falar de mais incêndio aqui em São Paulo, começando com o incêndio na Liberdade, que tem 12 viaturas do Corpo de Bombeiro. É um fogo em uma residência e um comércio ali no local, Rua do Lava Pés, 419 o número. Começou por volta das 10h40 da noite e ainda se encontra em fase de rescaldo, segundo o Corpo de Bombeiros.
3: Obrigado, Diogo, que está atento a tudo que está acontecendo aqui, para você que está ouvindo o Pulo do Gato 5h33.
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0: 5:36. Lembrando mais uma vez que hoje, novamente, o rodízio está suspenso no centro expandido da capital aqui em São Paulo. Podem circular normalmente os veículos com placas de finais 5 e 6. Vamos continuar girando a nossa reportagem. Clubes estavam sendo usados para lavar dinheiro do Comando Vermelho. É o assunto do Daniel Henrique.
1: A Polícia Civil cumpriu mandados de busca e apreensão em 10 endereços e estabelecimentos recreativos utilizados por um esquema criminoso de lavagem de dinheiro, que movimentou mais de 11 milhões de reais. Com auxílio do Ministério Público, os agentes apreenderam livros contábeis, máquinas de cartão de crédito, um carro e duas motos durante a ação desta terça-feira. As investigações começaram no ano passado, após dirigentes do Social Clube Marabu, no Encantado, na zona norte do Rio, relatarem que estavam sendo ameaçados para deixar a administração por determinação do traficante Jean Carlos do Nascimento Santos, conhecido como Jean do 18, que chefia o Morro do 18, na mesma região. Os criminosos também teriam exigido pagamento mensal de R$6.000 para que o clube permanecesse em funcionamento sem interferência do grupo. Os investigadores descobriram um padrão semelhante no Várzea Country Club, em Água Santa, também na Zona Norte.
2: Autoridades alertam para a presença do PCC na Guiana Francesa. Lívia Maciel.
3: A Guiana Francesa passa a ser alvo de disputa entre organizações criminosas por causa da nova rota estratégica para o tráfico internacional. Segundo o secretário de Segurança Pública do Amapá, César Vieira, a extensa malha de rios e as dificuldades de fiscalização favorecem a atuação dos grupos criminosos. Um estudo do Centro Nacional de Pesquisa Científica da França aponta que facções como o Primeiro Comando da Capital, o PCC, e o Comando Vermelho já estão enraizadas no território francês, com participação de brasileiros e franceses, formando redes que atuam dos dois lados da fronteira.
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0: 5:38, preso um ator suspeito de estupro de vulnerável em São Paulo, Beatriz Teodósio.
5: Continua preso o ator suspeito de estuprar uma criança de 5 anos durante uma festa de aniversário no interior paulista. Marco Furlan, de 48 anos, foi detido em flagrante depois de convidados da festa perceberem choro e irem ao cômodo da casa onde a criança estava sendo violentada. Ele foi levado à delegacia, passou por audiência de custódia e a prisão foi mantida. A Polícia Civil pediu à Justiça que autorize a apreensão de equipamentos eletrônicos de Marco para descobrir se existe algum material ligado a abuso sexual infantil.
2: É indiciado o criminoso que se masturbou dentro de uma academia de um condomínio na Bahia. Mas olha, cada um, hein, Roger Caroso?
6: Pedro Henrique Salles, que foi flagrado se masturbando na academia de um condomínio na Bahia, é indiciado por importunação sexual. Procurado, o Ministério Público disse que o caso está sob sigilo e que ainda não houve denúncia oferecida à justiça. Ele está preso desde a audiência de custódia. O caso aconteceu no dia 19 de julho, em Feira de Santana, no centro-norte baiano, e teve repercussão nacional. A vítima gravava um vídeo do treino e só percebeu a importunação sexual ao revisar as imagens. Após o caso, o homem foi expulso do condomínio.
0: 5:40, mudando de assunto, os números da indústria no Brasil, agora com Daniel Henrique.
1: A produção industrial no país registra um recuo de menos 1,8% em junho de 2026, na comparação com maio. Em relação ao mesmo mês do ano passado, a indústria cresceu 1,7%. Os dados foram divulgados pelo IBGE nesta terça-feira. Em junho, as quatro grandes categorias econômicas pesquisadas apontaram taxas negativas. O maior recuo foi registrado em bens de consumo semi e não duráveis, de menos 4,1%. Já entre as atividades, a influência negativa mais importante foi assinalada por coque, produtos derivados do petróleo e biocombustíveis, que recuou 5,9% em junho de 2026. Com o resultado do mês, a produção industrial acumulada do ano mostrou expansão de 1,5%, enquanto nos últimos 12 meses avançou 0,7%.
2: Prestação de serviço no Pulo do Gato. Dia D da campanha nacional de multivacinação já está marcado. Vai ser no dia 22 de agosto. Repórter Sofia Utz.
7: Integrando as redes municipais de saúde em todo o país, o Dia D da Campanha Nacional de Multivacinação ocorre no dia 22 de agosto. Em Porto Alegre, todas as unidades básicas de saúde vão abrir excepcionalmente no sábado, das 9 da manhã às 6 da tarde. Além disso, os ônibus da capital terão passe livre para facilitar o acesso da população aos postos. A mobilização segue até o dia 1º de setembro e tem como objetivo atualizar a caderneta de vacinação e completar os esquemas vacinais de crianças e adolescentes de até 15 anos. Estarão disponíveis todas as vacinas do calendário nacional, incluindo as doses contra a febre amarela, BCG e tríplice viral. Em Porto Alegre, os postos de saúde que abrem nos finais de semana, em razão da Operação Inverno, estão incluídos na campanha. Além das doses de rotina, estará disponível a vacina contra a influenza, aplicada em apenas 50% das crianças de até 6 anos da capital.
0: 5h42, a campanha do Agosto Dourado busca chamar atenção para a importância do aleitamento materno. Vamos até Salvador com João Marcos Moura.
8: Apesar da importância da amamentação, em média, apenas 48% dos bebês com menos de 6 meses recebem exclusivamente o leite materno em todo o mundo. O índice ainda está abaixo da meta de 60%, estabelecida para ser alcançada até 2030. Os dados são do Unicef. Informações do Ministério da Saúde mostram que o leite materno protege o bebê contra diarreias, infecções respiratórias e alergias, além de contribuir para o desenvolvimento cognitivo da criança. O Agosto Dourado é o mês dedicado à conscientização, proteção e incentivo ao aleitamento materno.
0: 5h42, assunto saúde ainda é destaque no Pulo do Gato.
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9: Hoje vamos falar sobre o uso da inteligência artificial na medicina.
10: A inteligência artificial na medicina veio para ficar e nos faz melhores médicos. Estou convicto disso. Ela deve funcionar como um copiloto que aumenta as nossas habilidades clínicas, ajuda em diagnósticos diferenciais e propõe até terapias. Tudo com grande competência. Então, por que nos preocupar? Por um enorme paradoxo induzido por ela. Quanto mais confiamos na inteligência artificial, mais delegamos. E dessa forma, vamos perdendo a nossa competência médica, inclusive e sobretudo para analisar criticamente o que a inteligência artificial produz e que pode estar errado. Isso é particularmente preocupante para o jovem médico que perde o pouco que tinha ou para o médico aprendiz que nunca saberá. Esse paradoxo da automação precisa ser conhecido e enfrentado. Para tanto, a adoção de recursos de IA deve ter uma estratégia de auditoria continuada que destine-se ao time todo, mas especialmente aos jovens médicos. Uma das estratégias é simular condutas nas IAs que sejam sabidamente erradas e fazer com que o aprendiz as detecte e critique. O aprendiz também precisa saber comunicar-se com a IA e fazer perguntas bem estruturadas, o que vai requerer conhecimento. Uma terceira tarefa é lidar com os dados e saber identificar quais as tarefas essenciais a se implementar. Por fim, uma checagem cruzada com outros integrantes do time, fazendo que, ao final, a decisão seja coletiva. Dessa forma, o uso da IA será controlado de forma consciente enquanto preservamos o papel essencial do piloto principal, o médico. Fique bem e até a próxima.
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2: 5 horas e 45 minutos ao vivo para as estações da CPTM, para acompanhar com a nossa reportagem a situação. Mais um dia de greve, mais um dia de transtorno. O rodízio está liberado, hein, gente? Está acordando agora? Rodízio liberado por conta da paralisação dos ferroviários nas linhas 11 Coral, 12 Safira e 13 Jade da CPTM. Guilherme Oliveira, você está onde? Como é que estão as coisas por aí? Conta para a gente aqui no Pulo do Gato. Bom dia.
11: Tudo bem, Pedro? Bom dia para você, para a Silvânia, para quem nos acompanha aqui no Pulo do Gato. Agora 5 horas e 45 minutos. Eu falo da estação Barra Funda neste momento, que é uma estação estratégica até em razão dessa greve, até porque passam por aqui as linhas 11 Coral e também a 3 Vermelha do metrô, que vai ajudar também todo esse processo em razão da greve desses ferroviários, das linhas 11 Coral, 12 Safira e também 13 Jade. Segundo a CPTM, operação parcial neste momento em duas linhas, na 11 Coral de Palmeiras Barra Funda até Guaianazes e a linha 12 da região do Brás, estação do Brás, até Engenheiro Goulart. Já a linha 13 segue completamente paralisada nesta manhã, assim como o Expresso Aeroporto, que vai para o Aeroporto Internacional em Guarulhos, na região metropolitana. O Expresso Aeroporto também fechado nesta manhã em razão da greve. O governo de São Paulo adotou pelo segundo dia seguido o plano de emergência, tentando reforçar a frota nessas duas linhas e também uma operação especial na linha 3 vermelha do metrô, até porque muitas pessoas que usam essas três linhas acabam usando como alternativa a linha 3 vermelha do metrô, por isso que há uma operação especial por lá, e de acordo com o metrô, essa operação especial está dando resultado, operação normalizada. Qual a discussão até agora? Por que não houve um acordo? O sindicato dos ferroviários dizem que o governo de São Paulo até agora não comunicou, não garantiu a permanência de todos os funcionários da CPTM, isso porque a gente lembra que essas três linhas, 11, 12 e 13, foram privatizadas, foram para a Trivia Trens, mas depois de um problema, essas linhas passaram novamente para a CPTM por um período de 90 dias. E os funcionários da CPTM querem justamente uma garantia da manutenção desses empregos, que ninguém seja demitido em razão dessa privatização. Os ferroviários dizem que o governo só falou pelo boca a boca, que não tem nenhum papel, nenhuma assinatura, nada escrito a respeito dessa manutenção dos empregos. Já o governo de São Paulo, ontem, divulgou uma nota dizendo o seguinte, abre aspas, a justificativa apresentada pelo sindicato para sustentar o movimento não é verdadeira. Não há demissões em curso decorrentes do processo de concessão. Dos quase 5 mil funcionários empregados em junho de 2026, pouco mais de 2 mil seguem na linha 10 turquesa, que também é da CPTM, e que os demais funcionários estão contemplados num plano de realocação englobando metrô, Artesp, Arcesp e outros órgãos aqui do estado de São Paulo. Hoje, às 5 horas da tarde, haverá uma nova assembleia entre os ferroviários para decidir sobre a manutenção ou então o fim dessa greve. O governo de São Paulo, desde ontem, vem recorrendo à justiça em razão dessa greve, né? E a própria justiça determinou operação de 90% das linhas no horário de pico. Isso não aconteceu ontem, então a gente aguarda que isso aconteça hoje, senão vai prejudicar muita gente. A gente lembra que essas três linhas, elas não atendem apenas a capital paulista. Além de São Paulo, outras seis cidades da região metropolitana, pessoal.
2: Guilherme Oliveira segue acompanhando durante toda a manhã. Volta já já com mais informações sobre a greve na CPTM. 5h49 da manhã, Silvânia.
0: O jogador de São Paulo que se envolveu em um acidente de carro que provocou a morte de um idoso vai aguardar em liberdade o andamento das investigações. A polícia apura se Nicolas estava participando de um racha. Mais informações com o Rodrigo Hidalgo.
12: Jogador do São Paulo obtém liberdade provisória depois de atropelar e matar idoso em Barueri, na Grande São Paulo. A polícia investiga se ele estava participando de um racha. O acidente aconteceu em frente a um shopping em Alphaville na noite de segunda-feira. Paulo Rodrigues, de 84 anos, atravessava a avenida correndo e fora da faixa de pedestres. Ele passou na frente de dois veículos que conseguiram frear. Segundos depois, o idoso foi atingido pelo carro dirigido pelo lateral esquerdo do São Paulo, Nicolas Boshart, de 19 anos. Logo depois do acidente, o jogador engatou a marcha ré, voltou ao local, acionou o resgate e permaneceu ali até a chegada da polícia e da ambulância. A vítima foi socorrida, mas morreu no hospital. Na delegacia, uma testemunha afirmou ter visto o carro do jogador em um outro veículo em alta velocidade e disse que, ao questionar os motoristas depois do acidente, eles admitiram que estavam disputando um racha. A polícia investiga se isso de fato aconteceu, o que é negado pelo jogador. Ele ainda fez o teste do bafômetro, que deu negativo. Nicolas havia saído de um restaurante com outros dois jogadores do São Paulo, Rian Francisco e Igor Felisberto. Cada um seguia em seu carro. Os dois também negaram participação no racha. O delegado entendeu que as informações reunidas até agora justificam a investigação por suspeita de participação em racha, que acabou em morte, o que configuraria crime. Nicolas foi preso em flagrante e teve a liberdade provisória concedida na audiência de custódia.
13: A justiça determinou a suspensão do direito de dirigir, o comparecimento mensal em juízo e proibiu o jogador de se ausentar da cidade onde mora por mais de 8 dias sem autorização. Na segunda-feira, no mesmo ponto, um outro idoso de 75 anos também foi atropelado e morreu. Detalhe, a pouco mais de 100 metros do local dos dois atropelamentos, há uma passarela. Na decisão que concedeu liberdade provisória para Nicolas, a juíza Marília Bonafé diz que se trata de um voto de confiança do Poder Judiciário. Nicolas é uma das grandes promessas das categorias de base do São Paulo. Está no clube desde os 10 anos. No ano passado, passou a treinar com um elenco profissional, estreou em novembro e já disputou 7 partidas, 2 delas como titular.
2: Obrigado, Rodrigo Hidalgo. Né? Muito triste essa história. Cada uma que a gente para ali para refletir, ver como a vida às vezes está, né, muito, muito diferente. E às vezes vai embora rapidinho. Vamos refletir sobre isso, hein, gente? Tomar mais cautela aí, ser mais paciente para que a gente possa viver mais e melhor. 5h52.
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0: São 5 horas e 53 minutos, menos de 24 horas após anunciar que não disputaria o governo de Minas, o senador Cleitinho volta atrás e afirma que ainda quer ser candidato. Pedro Jelinek.
15: O presidente nacional do Republicanos, Marcos Pereira, afirma que a decisão de não lançar a candidatura do senador Cleitinho Azevedo ao governo de Minas está mantida. Nesta terça-feira, Cleitinho pediu uma nova chance para concorrer ao Palácio Tiradentes durante a Convenção Nacional do Partido em Brasília. Em resposta, Marcos Pereira disse que o partido já deu todas as oportunidades para que o senador definisse o futuro político. Nessa segunda, Cleitinho havia anunciado em um vídeo publicado nas redes sociais do Republicanos que estava fora da disputa por questões pessoais. Ele apareceu emocionado após uma reunião com Marcos Pereira e com o presidente estadual do Republicanos em Minas, deputado Euclides Petersen. Mesmo com a negativa, o senador disse que ainda pretende buscar uma nova conversa com a direção nacional para tentar reverter a decisão.
2: Cinco horas e 54 minutos, vamos falar de eleição 2026, o confronto de ideias para você decidir o seu voto. Domingo, dia 9 de agosto, dia dos pais, no próximo domingo, 8 da noite, pelo horário de Brasília. Nós vamos acompanhar os primeiros confrontos entre os candidatos a governo de estado, hein? Transmissões simultâneas que vão acontecer aí, organizadas pela equipe da Band em todo o país. Aqui em São Paulo, nós teremos Tarcísio de Freitas frente a frente com Fernando Haddad pela primeira vez nesta eleição 2026. É a primeira vez que eles vão estar sozinhos ali. Não é entrevista, não é propaganda partidária, não é corte para rede social. Não, os candidatos estarão frente a frente aqui na Band, como manda a tradição, como a Band tem feito nessa jornada democrática de muita informação. Também haverá debate no Amapá, no Amazonas, na Bahia, Ceará, no Distrito Federal, em Goiás, Maranhão, Minas Gerais, Paraíba, Paraná, Piauí, Rio de Janeiro, Rio Grande do Norte, Rio Grande do Sul, Roraima. Em 1998, um dos jornalistas escalados para fazer pergunta para os candidatos no debate da Band foi justamente o nosso grande mestre José Paulo de Andrade. Eleição disputadíssima. Mário Covas versus Paulo Maluf. Vamos relembrar, direto do Centro de Documentação e Memória da Bandeirantes.
16: Muito bem, candidato Mário Covas. senhor está investindo muito no médico de família. De outro lado, o candidato Paulo Maluf fala da farmácia do povo. Nós gostaríamos de detalhar mais, porque da maneira como o senhor tem falado sobre o médico da família, dá até vontade da gente ficar doente, porque o médico já vai correndo na casa da gente. Onde é que está funcionando o médico de família no estado de São Paulo? Por favor.
17: Em São Paulo, para 250 mil pessoas, na Zona Leste e na Zona Norte, tendo por trás delas duas instituições que não são de se fazer graça, que são o Hospital Santa Marcelina e a Fundação Zerbini. Atende-se com um grupo de agentes comunitários, cerca de 300 a 400 famílias, que são...
2: Aí o candidato Mário Covas, né, respondendo a pergunta do Zé Paulo de Andrade, depois teve a oportunidade da manifestação de Paulo Maluf.
18: Você já recebeu alguma vez remédio de graça? O meu projeto, Farmácia do Povo, é um projeto que eu tive a coragem de dizer não é meu. Deu certo em Pernambuco, com o governador Miguel Arraes. Então não é só o remédio que a gente vai dar, vai continuar dando de graça. Mas na Farmácia do Povo vai ter shampoo, vai ter, lógico, sabonete e até camisinha de graça. Vai ter sem jornal na Farmácia do Povo. Agora, nós vamos implantar a Farmácia do Povo. E a população que está me vendo sabe. E quando eu digo o que eu faço, eu vou fazer. Agora, veja, fala-se muito no médico que vai em casa. Mas tinha uma moléstia, por exemplo, que era o sarampo, que não existia mais. Foi bem, reinventaram o sarampo em 97. Houve 40 mil casos de sarampo em 97, com 42 mortes. De maneira que...
19: Tempo esgotado.
2: Sérgio Rondino, que estava mediando ali o debate, tinha que controlar o tempo dos candidatos, né? Então... Um trechinho aqui do que já vivemos na democracia da Band, dos grandes debates. Esse aqui de 1998, hein? Quem lembrou aí? O Zé Paulo querido lá fazendo pergunta. Às vezes a pergunta era, e é, até mais interessante do que a própria resposta, porque os candidatos dão ali o drible e respondem muitas vezes o que eles querem nesse momento. Mas são cutucados, né? O que é importante. Então... Lembranças aí de debates aqui da Band para comunicar a todos vocês, então, que no próximo domingo nós vamos dar a largada às disputas dos governos estaduais, hein? Quais temas não podem faltar na sua opinião? Conta pra gente aí o que você acredita que seja mais importante ouvir dos candidatos. Segurança pública, saúde, educação, transporte público, hoje um dia de greve... Questões ligadas à nossa economia, os estados têm a responsabilidade fiscal também, tem arrecadação, tem imposto, tem muita coisa para a gente debater, né? Saneamento básico, olha quantos temas que estão aí na pauta para serem abordados. Certamente, muitos deles, se der tempo todos, eles não faltarão nesse debate que acontece então no próximo domingo, hein? Esperamos vocês aqui no Grupo Bandeirantes de Comunicação na sintonia 8 da noite do Domingão. Quinto Sinal vai marcar 6 horas da manhã, hora do giro de notícias do Pulo do Gato.
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0: Muito bom dia, 6:03, 6:03, começando mais um Pulo do Gato aqui pela Bandeirantes. Vamos juntos a partir de agora até às 7 horas da manhã com muita informação para você. E claro, dando as primeiras notícias desta manhã de quarta-feira, 5 de agosto de 2026. Estávamos falando aqui, né, enquanto estávamos no intervalo comercial, sobre umidade baixa, sobre o tempo, a temperatura. A temperatura, ela continua até baixa. A temperatura nesse momento aqui na capital do país, deixa eu ver aqui pelo registro do IMET, 15 graus. No termômetro de rua eu vi 13, então está meio parecido hoje. Mas o que tem observado muito é a questão da umidade baixa, Natália Ferreira. Bom dia.
1: Bom dia. No meu celular está 17, ou seja, e agora?
0: Não, mas eu acho que não. Veja a sua roupa. Tá?
1: Certo.
0: Como é que você está nesse momento aqui no estúdio? Quem está na live está te vendo, encolhida.
1: Sim, minha mão está gelada.
0: É, então não pode estar 17 graus. Perfeito. Concorda comigo?
1: E tá escuro ainda.
0: Tá escuro, tá bem escuro ainda. Então, mas sim, pelo menos no registro aqui do IMET tá 15 graus. Então vai variar de lugar para lugar aí a temperatura, mas umidade baixa, né? Tempo seco aqui no Distrito Federal. 60% de umidade relativa do ar nesse momento, com 6 km por hora de vento. Máxima prevista para hoje foi de 29. E até comentar que eu senti um friozinho na madrugada. E de fato, a temperatura caiu para 14, segundo o INMET. 6:05. Vamos começar então já com o giro de notícias. Aqui liberados 42 milhões de reais para o pagamento do cartão Gás, cartão Prato Cheio e DF Social. Ayumi Watanabe, bom dia.
2: Bom dia, Adriano. O montante pago pelo governo do DF garante o crédito desse mês do Prato Cheio, do DF Social e do cartão Gás. A maior fatia do recurso vai para o cartão Prato Cheio. São R$ 24 milhões e 700 mil reais investidos no auxílio alimentação de R$ 250. Mais de 4 mil famílias entram no programa neste mês e precisam retirar o cartão nas agências do Banco de Brasília. Quem já participava do programa deve usar o cartão antigo. O GDF também repassou R$ 10 milhões e 400 mil reais para o DF Social e R$ 7 milhões para o cartão Gás. Para consultar qual agência do BRB fazer a retirada do documento, a orientação é acessar o site do DF Social e o titular deve apresentar o documento com foto e CPF no momento do atendimento. Adriano.
0: Obrigado, Ayumi. 6:06. Domingo é dia de debate. Ah, para isso a gente muda de trilha. Domingo é dia de debate entre os candidatos a governador na tela da Band, com cobertura total aqui do Grupo Bandeirantes de Comunicação. Hoje termina o prazo para as convenções. Natália Ferreira, bom dia mais uma vez.
1: Isso mesmo, Adriano. Quarta-feira, então, começando com o fim. Do prazo das convenções. E o primeiro confronto em 13 estados e no DF está marcado para as 8 horas da noite. O confronto aí dos candidatos a governador do DF. O formato do programa vai garantir mais espaço para o confronto de ideias. Os participantes poderão administrar o próprio tempo entre resposta e tréplica, além de enfrentar rodadas de perguntas feitas pelos jornalistas. Em São Paulo, tudo pronto para o debate entre o governador Tarcísio de Freitas, candidato à reeleição pelo Republicanos, e Fernando Haddad, do PT. Aqui no DF, vamos citar alguns nomes, Adriano?
0: Vamos lá.
1: Então, governadora Celina Leão.
0: O José Roberto Arruda, né, que pelo menos fez esse registro. Teve ontem o cancelamento, por exemplo, da convenção do PT. O PT do Leandro Graz faria a convenção. Tentem confirmar qual é o horário hoje, porque tem uma indefinição aí que pode acabar acontecendo aquilo que a gente ouviu ontem na programação do Ricardo Capelli, do PSB, que tinha provocado, entre aspas, o Leandro Graz. Digo provocado, entre aspas, não. Ele provocou na tela mesmo e no microfone, que era pedindo para o Leandro Graz abrir mão da candidatura para ser vice na chapa do Ricardo Capelli do PSB. E a tentativa é de uma composição, não necessariamente com o Capelli na cabeça de chapa, mas uma composição entre os dois partidos para que saia uma candidatura única de esquerda. Temos também o Kiko Caputo, acho que você citou, não lembro. Temos o então foi Celina, Arruda, Kiko Caputo, Leandro Graz, o Ricardo Capelli, né? Isso se confirmar. E a Paula Belmonte, que também ontem
1: confirmou
0: a sua candidatura.
1: Perfeito. Também estão certos os detalhes para o primeiro confronto entre os presidenciáveis no Grupo Bandeirantes. Será no domingo, dia 23 de agosto, também às 8 da noite, mesmo horário aqui do debate de governadores. O debate entre os candidatos ao Planalto será transmitido por um pool de emissoras parceiras e também pelo YouTube da Band. Tudo isso com a cobertura da sala digital em parceria com o Google, que vai monitorar as principais tendências na internet em tempo real. Em caso de segundo turno, a Band também já confirmou a realização dos primeiros debates, uma tradição que já dura quase 4 décadas, Adriano.
0: Pois é, e estaremos ao vivo do Teatro do Sesc, que onde será o debate da Band no próximo domingo. Por lá, né, você vai acompanhar na tela da Band aqui em 89,9 FM todas as informações e tudo que antecede o debate. O Mário Bala disse que na Finlândia está 18 graus e ele mandou uma foto aqui, acho que deve ser da Natália Ferreira, com seu cachorrinho do lado, Natália Castela aqui, um violãozinho, um chapéu e um castor, um gatinho do lado e um cachorro. Valeu, Mário, um abraço, viu, para você aqui. Que está sempre conosco aqui. A gente também está em live lá no Band Brasília. A Adriana também está participando aqui, nossa ouvinte, bom dia. E ela está falando sobre a situação lá de São Paulo, né? São Paulo está com greve em algumas linhas do metrô. E ela perguntou se o rodízio está suspenso. Não, está ali. São Paulo, né? São Paulo está com greve em algumas linhas do metrô, e ela perguntou se o rodízio está suspenso.

0: rodízio de carros em função da greve dos metroviários. Já que a gente falou de eleições, a Nath lembrou do debate da Band, dos debates, né? E a gente falou dos pré-candidatos. Vamos aproveitar para falar sobre a pré-candidatura que foi confirmada ontem, que é da deputada distrital Paula Belmonte, pré-candidatura pelo PSDB Cidadania, né? A convenção entre os dois partidos. E ela também é mais uma candidata ou pré-candidata, vai confirmar a sua candidatura pelo PSDB e Cidadania, que é essa convenção. No caso, né, como a gente tem falado, até o dia 15 de agosto, mesmo com a definição da nominata dos partidos, dos candidatos para os cargos desse ano, da disputa eleitoral, ainda é considerado pré-candidatura até a oficialização junto ao TSE, que termina até o dia 15 de agosto, né, na próxima semana. Então, por isso, a gente utiliza o termo ainda pré-candidato. A ex-deputada federal e distrital disputará uma vaga ao Palácio do Buriti com uma chapa formada majoritariamente por mulheres. Convenção que reuniu integrantes da Federação PSDB Cidadania para oficializar essa candidatura. Ao ser questionada sobre as prioridades de um eventual governo, Paula Belmonte afirmou que terá como foco a honestidade, transparência e a saúde. Entre as propostas apresentadas está a realização de um mutirão de cirurgias nos 100 primeiros dias de governo, com o objetivo de reduzir as filas de espera na rede pública.
1: Os enfermeiros assistentes, e fazer, sim, um grande mutirão. 100 dias do governo, nós vamos fazer um grande mutirão para que as cirurgias aconteçam e que a população sinta de verdade o que será o governo Paula Belmonte.
0: Sobre o BRB, a pré-candidata defendeu a preservação do banco e dos empregos dos servidores. Também cobrou maior transparência na prestação de contas da instituição.
1: Pois é, o BRB até hoje nós não sabemos o que realmente aconteceu e o que acontece. Até hoje se pergunta qual é o prejuízo, se pergunta cadê o balanço que não foi proposto, mas nós sabemos que tem ali 6 mil famílias e que nós precisamos preservar e voltar o BRB com a sua posição principal, que é trazer o desenvolvimento econômico do Distrito Federal. Brasília vai ter prioridade o desenvolvimento econômico da nossa cidade.
0: O nome que ocupará a vaga de vice na chapa ainda está em negociação e deve ser anunciado até o fim do período das convenções, nessa quarta-feira. A pré-candidatura de Paula Belmonte recebeu apoio do presidente nacional do PSDB, Aécio Neves, e do ex-senador Regufe, do Solidariedade. Os 6 pré-candidatos mais bem posicionados nas pesquisas eleitorais vão participar do debate promovido na Band no próximo domingo, como a Nath falou, a Natália Ferreiro, e que tem transmissão aqui da Rádio Bandeirantes. Aproveitando para fazer aquele tour pelas câmeras do DR, para saber como é que está o trânsito nesta manhã. Trânsito, para quem vai no túnel Rei Pelé, por exemplo, trânsito já bem acentuado. Tanto para quem vai ingressando no túnel e quem vai já saindo ali em direção aqui ao plano piloto, Taguatinga, passando por Taguatinga. Então, um movimento já bem acentuado na altura ali do túnel Rei Pelé, o que deve concentrar um movimento considerável em pouco tempo já em outras partes de PTG. Só para ter uma ideia, eu tenho um pouco mais à frente aqui as câmeras da IPTG em Águas Claras. E já tem um movimento ali na altura da residência oficial do governador, um trânsito também já bem acentuado. Na estrutural, o flui bem nas duas pistas, como sempre. Na principal tem mais movimento e na pista reversa um pouco menos de movimento. Deixa eu ver se eu consigo passar pela estrutural. Vamos ver se eu consigo abrir a câmera aqui da estrutural. É, na estrutural, na cidade estrutural, o trânsito é um pouquinho mais pesado do que na altura ali da cidade do automóvel, quando a gente falou. Ou seja, no início lá da abertura da faixa reversa tem mais trânsito. O trânsito é um pouco mais pesado. E quando chega aqui

no ponto final, tem um pouquinho menos de trânsito, obviamente, que deve afunilar isso e daqui a pouco já deve ter o trânsito também bem pesado na chegada ao plano piloto, ali ao viaduto, em direção ao viaduto Ayrton Senna. Daqui a pouquinho a gente faz outra passagem, dá outra passada pelas câmeras do DR para trazer as informações do trânsito para você nesta manhã.

Para quem está em busca de emprego, deixa eu achar aqui também as vagas de emprego para este dia, essa quarta-feira. Tem 1.000 vagas de emprego nessa quarta-feira, 1.165 para ser mais preciso, e contempla diversas áreas. Deixa eu ver se mudou aqui, já mudou pelo menos os maiores salários. Hoje os maiores salários oferecidos são para jardineiro, tem uma vaga no núcleo Bandeirante, e técnico de enfermagem, que aparece em segundo lugar com 20 vagas, que estão disponíveis, no caso, na Asa Sul. Ambos, tanto a vaga para jardineiro quanto de técnico de enfermagem, é de R$ 2.700, além dos benefícios. Outro cargo que se destaca pela quantidade de vagas é o de operador de caixa, que tem 206 oportunidades, e a remuneração é de R$ 1.700, além dos benefícios. Basta você cadastrar a carteira de trabalho digital, né? Ou seja, vai lá no aplicativo, deixa seu currículo lá e ir a uma das 16 agências do trabalhador de 8 da manhã às 5 da tarde para buscar a sua recolocação no mercado, ou seu primeiro emprego, ou seu emprego, né? Dessas 1.000 vagas aí, mais de 1.000 vagas disponíveis para hoje. No Manhã Bandeirantes, Rodrigo Vilela vai trazer também, aí sim, de forma detalhada, outras vagas de emprego.

0: 6:18, a gente vai para um rápido intervalo. Na volta do intervalo tem informações do futebol. O Santos passou de fase na Copa do Brasil. O Galo Mineiro, o Atlético Mineiro também. Vamos falar dos jogos de hoje, desta quarta-feira. Tudo isso e muito mais para você aqui no seu...
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0: 6:18.
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0: Pedro Cohen conosco aqui no Pulo do Gato para trazer a classificação do Santos e do Atlético Mineiro. Pedro, bom dia.
1: É isso aí, Adriano. Bom dia para você, para todo mundo que nos acompanha. Classificação do Santos e do Galo no detalhe, né? Das duas equipes, dá para a gente falar. O Galo passou com gol aos 50 minutos do segundo tempo, enfim, não sei se chega a ser falha da defesa do Juventude, mas de uma desatenção, dá pra gente dizer, né? E o Santos, que avança também às quartas de final da Copa do Brasil, com muita reclamação por parte dos paraenses, viu? Marlon foi expulso ainda no primeiro tempo, o zagueiro Marlon. Depois de tentar marcar o Barreal, ele acaba cometendo uma falta e daí o Daronco, que era o juiz do jogo, dá o amarelo, o VAR chama e ele dá o vermelho por ter sido o último homem. Já eu dou a minha opinião sobre isso, só corrigindo, né? Não foi em cima do Barreal, foi em cima do Cabageiro, camisa 17 da equipe do Santos, a falta do Marlon que culminou na expulsão dele do jogo, Adriano. Mas aí o Neymar entra no campo aos 45 minutos, né, para a segunda etapa inteira e acaba decidindo o jogo, faz uma boa jogada, uma bela jogada pelo canto esquerdo e cruza a bola para o Rony decidir tudo e fazer o 1-0 do Santos. Apesar da vitória do Peixe, acho que essa equipe do Remo demonstrou que tem qualidade suficiente, que tem garra suficiente para permanecer na Série A, até porque esse é o campeonato do Remo nesse ano, né? Voltou para o Brasileirão, primeira divisão, depois de mais de 30 anos. Chegar nas oitavas de final da Copa do Brasil, é claro, né? Todo mundo quer avançar, ninguém quer ser eliminado, mas já é uma boa campanha. Inclusive, colocou duas bolas na trave ontem, teve chances reais de se classificar, uma baita de uma chance logo aos 2 minutos da primeira etapa, esse time do Remo. Perdão. Então, tem feito um bom ano, acho que ficamos com boas mensagens dessa equipe do Remo. Agora o Santos, que jogou, não dá pra dizer que pior, porque ganhou o jogo ontem, né? Mas, ainda assim, acho que vem num processo de evolução. O próprio Cuca comentou sobre isso ontem, que ele estava feliz de ver a evolução da equipe depois de tanto tempo, estava feliz de ver que o time estava finalmente respondendo dentro de campo, conseguindo seus resultados, já avançou na Copa Sul-Americana, agora passa de fase também na Copa do Brasil. Então, é interessante de ver essa evolução da equipe do Santos, que começou com o Neymar no banco hoje, né? Até a segunda-feira à noite, dia do leilão do Neymar, a gente tinha expectativa. Ele vai, não vai, daí ele mesmo confirmou. Foi ontem de manhã para Belém do Pará, chegou e decidiu o jogo para a equipe do Santos. O presidente do Remo reclamou muito de arbitragem, mas muito, inclusive xingou o Neymar depois na saída do gramado. Disse que o grande problema do futebol brasileiro é a arbitragem, que ninguém tem critério, aquela coisa toda que a gente já está muito acostumado a ouvir, né, Adriano? E depois disse que xingou o Neymar e disse que o grande problema também, um dos grandes problemas do futebol brasileiro é idolatrar um jogador como o Neymar. Chamou os fãs de Neymar, os fãs do Neymar, todos de criança. E, enfim, assim seguiu, então, mas o fato é que o Santos se classificou contra a equipe do Remo.
0: Sabe que ontem eu estava vendo um vídeo, não sei de quando que é, se é recente, se é de segunda-feira ou se é de outro tempo, do nosso colega Paulo Calçade, da ESPN. E ele faz uma leitura que eu achei muito interessante, que é o seguinte, que nenhum dirigente discute a qualidade do futebol, né, que o time apresenta.
1: Sim.
0: Que é muito baixa a qualidade de todos os times ali, exceto Flamengo e Palmeiras, que eu acho que está acima da média, os demais, é tudo igual, não tem diferença.
1: É o que a gente estava falando ontem sobre a discussão Corinthians e Inter, Adriano. É mais fácil jogar para a torcida do que assumir que o time é ruim.
0: Aí fica assim, não estou dizendo que o Daronco não teve problemas na arbitragem de ontem, mas fica tudo na discussão. A culpa é o Neymar, que provoca, a culpa é o Daronco, que expulsa na visão do dirigente do Remo de forma errada, e o futebol que apresenta o time em campo, o balão que dá o jogador na hora de dar um arremate, ninguém discute, né, a qualidade de como propor para que o futebol melhore por parte das equipes. Eu sei que o Remo tem uma limitação financeira para ter uma equipe de alto nível, mas dá para apresentar um bom futebol, assim como o Santos também pode apresentar um bom futebol, ou pelo menos ter vontade de jogar futebol e não de ficar reclamando.
1: Eu concordo com você. Acho que a minha opinião sobre o caso da expulsão do Marlon ontem, tá? Acho que a expulsão não é nenhum absurdo, ele era o último homem, de fato. Acho que o cartão vermelho foi apresentado pelo Daron, que poderia sim ter sido apresentado. O grande problema da arbitragem nesse lance, para mim, é o Daronco estava inteiro no lance, de frente para o lance. Ele viu o que aconteceu entre o Marlon e o Cabageiro. E ele preferiu, ele escolheu dar o cartão amarelo e ficou ali esperando a chamada do VAR para saber se era ou não para cartão vermelho. Esse tipo de lance
0: é
1: para o árbitro, exatamente.
0: Esse não é o lance do VAR, esse é o lance do árbitro. Isso a não é ser lance que do o cara árbitro. Desse uma pancada que ele não tivesse visto no jogador, que não foi só uma... Porque ali o que o Marlon faz é uma espécie de obstrução. Ele interrompe a passagem do jogador do Santos. Mas se ele tivesse, sei lá, dado um pisão no tornozelo e ele não viu naquele lance, até estou de acordo pro vermelho, mas eu estou contigo. Ele viu no campo, entendeu que era para amarelo, fica com a convicção, né?
1: Exatamente, porque aí acaba se tornando uma muleta, né, Adriano, para os árbitros. Ah, não, eu vou dar o amarelo aqui, porque se for para vermelho o VAR vai chamar. Não é, o VAR não pode ser usado dessa maneira. O VAR tem que ser usado só para corrigir erro crasso. Erro claro, evidente, é para isso que o VAR tem que ser usado, não é para o juiz ficar se escondendo atrás do VAR. Não, eu vou dar o amarelo porque qualquer coisa eu dou o vermelho depois, ou eu dou o vermelho aqui, qualquer coisa eu tiro depois. Não é para isso que o VAR tem que ser usado. O VAR deveria ter perguntado para o Daronco: você viu o que aconteceu? Vi, então toca daí. É problema do Daronco se ele errou ou não. Depois o Daronco se resolve com isso, sabe? Mas enfim, para mim esse é o grande ponto da arbitragem e do VAR brasileiro nesse momento. A gente usa o VAR muito mais do que deveria. Para ficar caçando pelo em ovo, para ficar caçando pênalti que não existe, para ficar caçando esse tipo de falta. Acho que esse é o grande problema do VAR. Bom, olhando para frente agora, né, Adriano, os jogos de hoje são 3 partidas, ok? Cruzeiro e Chapecoense jogam a partir das 7 horas, às 7h30 tem Grêmio e Mirassol, e as duas partidas, na verdade são 4 jogos, falei 3, né, são 2 jogos hoje, às 9h30. Fluminense e Vasco da Gama, o clássico carioca, que o próprio Zubeldia já falou, né, que espera um jogo muito parecido com o que foi a primeira partida, porque os clássicos, na frase dele, são assim, os clássicos são pegados, os clássicos são intensos, então dá pra gente esperar uma partida hoje muito pegada, pelo menos por parte do Fluminense. O Zubeldia não esconde que gosta desse tipo de partida. E às 9h30 também, um dos jogos, ou melhor, talvez o único jogo que já está decidido nessas oitavas de final da Copa do Brasil, que é Fortaleza e Palmeiras. Evidentemente, estou falando daqueles que ainda não foram finalizados, né? Palmeiras venceu por 3-0. No último domingo, né, dentro da sua arena, e hoje joga no Castelão, ou melhor, não é no Castelão, porque o Fortaleza vendeu o mando de campo, né? Até mesmo o Abel Ferreira comentou sobre isso depois da última partida, que ele não gosta dessa história de vender o mando de campo, né, das equipes da Copa do Brasil. Até por isso o Fortaleza vai jogar fora da sua casa hoje, vai jogar na Arena Pantanal em Cuiabá. Bom, além dessa partida, Fluminense e Vasco da Gama terminou 0-0 no sábado, Grêmio e Mirassol empataram em 1-1, Cruzeiro e Chapecoense empataram em 0-0. Então das 4 partidas, 3 vão com tudo igual para esse segundo jogo. Cruzeiro e Chape é em Minas Gerais, Grêmio e Mirassol é em Porto Alegre, Fluminense e Vasco da Gama vai ser de novo no Maracanã, mas dessa vez com o mando do Flu. E aí amanhã teremos Vitória e Atlético Paranaense, jogo que foi segunda-feira, a partida de ida, 2-0 para o Furacão, e também o Internacional, que venceu o Corinthians no Beira-Rio, vai à Arena do Timão amanhã também, tem um 2-0 de vantagem, Adriano.
0: Só para fazer uma vírgula sobre o Abel Ferreira, eu entendo a reclamação dele e concordo em parte, né, com o fato dessa venda de mando de jogos, mas já beneficiou o Palmeiras, né, quando levou para Londrina jogo contra time do Norte e Nordeste, que jogou em casa praticamente e perto de casa. E uma outra situação, né, o Palmeiras, o que ele mais tem feito ultimamente é jogar fora de casa, por mais que seja em São Paulo, né, jogando na Arena Barueri,
1: sim.
0: Então, também tem isso, né, mas fica dentro do estado de São Paulo, não fica tão longe, a logística é a mesma. Ok, é a mesma, mas é da mesma forma, né? Não tá jogando em casa, tá jogando num estádio. Se bem que hoje em dia dá pra gente dizer que o Palmeiras tem duas casas também, né, ô Pedro?
1: Ah, com certeza, né? Até porque a Arena Barueri pertence a Leila Pereira, né, presidente do Palmeiras. Então, Verdão joga lá sempre que precisa. Não sei se é das melhores alternativas, né? Até porque quando pode, mesmo que com aquele palco montado atrás de um dos gols, o Palmeiras joga na sua arena, né? Não joga em Barueri, que é uma cidade próxima, vizinha aqui de São Paulo, né? Fica cerca de 40 quilômetros da capital paulista, a cidade de Barueri, ou melhor, a Arena Barueri. Então, fica na cidade de Barueri, né? Mas tô pensando na arena em si. É, fica uns 40 quilômetros de distância.
0: Dentro da logística não muda nada.
1: Claro, não muda muito mesmo.
0: É quem desce em São Paulo, pô, muitas vezes vai levar isso ou mais tempo, que seria uns 40, sei lá, uma hora, dentro do próprio município de São Paulo para se deslocar do hotel ou se não ficar perto de um estádio, por exemplo.
1: Sim, o grande problema, na verdade, é para a torcida, viu, Adriano? Eu vejo muitos torcedores reclamando da dificuldade do transporte público em chegar. Até tem trem para chegar na Arena Barueri, mas é muito mais complicado do que chegar no Allianz, na Arena do Palmeiras, né, por exemplo.
0: Que agora é no Bank Park, né? Que agora
1: exatamente.
0: A gente confunde também. Era isso ou tem a última?
1: É isso, Adriano. Hoje é isso. Destaque aí para os jogos de hoje com transmissão da Bandeirantes para Fortaleza e Palmeiras às 9:30.
0: Fechou, meu amigo. Amanhã tem mais e a gente passa essa rodada e projeta ainda o jogo da quinta-feira, ou os jogos da quinta-feira que restam aí para concluir a Copa do Brasil, combinado?
1: Com certeza, Adriano. Valeu, até mais. Tchau.
0: Abraço. Pedro Cohen, diariamente conosco, falando de futebol aqui na nossa Bandeirantes. E também a gente tem aqui, na verdade, um assunto que acaba fugindo um pouco do futebol, né? Que é... envolve um jogador de futebol, mas necessariamente não é sobre futebol, que foi o caso do atleta do São Paulo que se envolveu em um acidente de carro que provocou a morte de um idoso. Agora vai aguardar em liberdade o andamento da investigação. A polícia apura se Nicolas estava participando de um racha. O Rodrigo Hidalgo, nosso colega de São Paulo, tem as informações.
2: Jogador do São Paulo obtém liberdade provisória depois de atropelar e matar idoso em Barueri, na Grande São Paulo. A polícia investiga se ele estava participando de um racha. O acidente aconteceu em frente a um shopping em Alphaville na noite de segunda-feira. Paulo Rodrigues, de 84 anos, atravessava a avenida correndo e fora da faixa de pedestres. Ele passou na frente de dois veículos que conseguiram frear. Segundos depois, o idoso foi atingido pelo carro dirigido pelo lateral esquerdo do São Paulo, Nicolas Boshart, de 19 anos. Logo depois do acidente, o jogador engatou a marcha ré, voltou ao local, acionou o resgate e permaneceu ali até a chegada da polícia e da ambulância. A vítima foi socorrida, mas morreu no hospital. Na delegacia, uma testemunha afirmou ter visto o carro do jogador em um outro veículo em alta velocidade e disse que, ao questionar os motoristas depois do acidente, eles admitiram que estavam disputando um racha. A polícia investiga se isso de fato aconteceu, o que é negado pelo jogador. Ele ainda fez o teste do bafômetro, que deu negativo. Nicolas havia saído de um restaurante com outros dois jogadores do São Paulo, Rian Francisco e Igor Felisberto. Cada um seguia em seu carro. Os dois também negaram participação num racha. O delegado entendeu que as informações reunidas até agora justificam a investigação por suspeita de participação em racha, que acabou em morte, o que configuraria crime. Nicolas foi preso em flagrante e teve a liberdade provisória concedida na audiência de custódia. A justiça determinou a suspensão do direito de dirigir, o comparecimento mensal em juízo e proibiu o jogador de se ausentar da cidade onde mora por mais de 8 dias sem autorização. Na segunda-feira, no mesmo ponto, um outro idoso de 75 anos também foi atropelado e morreu. Detalhe, a pouco mais de 100 metros do local dos dois atropelamentos, há uma passarela. Na decisão que concedeu liberdade provisória para Nicolas, a juíza Marília Bonafé diz que se trata de um voto de confiança do Poder Judiciário. Nicolas é uma das grandes promessas das categorias de base do São Paulo. Está no clube desde os 10 anos. No ano passado, passou a treinar com um elenco profissional, estreou em novembro e já disputou 7 partidas, 2 delas como titular.
0: Valeu, Rodrigo Hidalgo, trazendo as informações. Para fechar esse bloco, falar de futebol, notícia que a nossa Nath Ferreira me passou aqui, que é muito legal, que foi a contratação da Caroline. O Barcelona anunciou a contratação da Caroline com um valor recorde no futebol feminino. A titular da seleção brasileira vai jogar agora no Barça. E a negociação foi algo em torno de 1 milhão e 200 mil euros, o equivalente a 7 milhões de reais. né? Segundo as estimativas aí dessa negociação em que vai levar a brasileira a jogar no Barça, é o maior valor desembolsado aí por uma jogadora do futebol brasileiro, do futebol feminino, né? Em comunicado oficial, Barcelona ressaltou as habilidades da jogadora de 26 anos, que na temporada passada conquistou os títulos da Copa da Inglaterra, ela jogava no Manchester City, né? Copa da Inglaterra, campeonato inglês, esse último até então inédito para uma atleta brasileira. A Caroline jogará então no time catalão até a temporada de 2030, com anúncio oficial, fotinho, tudo bacana. Caroline, que é uma das expectativas da nossa seleção para a Copa do Mundo do ano que vem. Uma atacante brasileira, um dos destaques, como eu falei, do Manchester City, agora jogando no Barcelona. Ela é presença constante nas convocações do técnico Arthur Elias da seleção feminina. A Caroline, ela começou profissionalmente na Ponte Preta, depois passou por Corinthians, Palmeiras, Madrid e North Carolina, né? Também até chegar e North Carolina, até chegar o Manchester City, e agora vai jogar o Campeonato Espanhol, que é um dos principais, não é só no masculino, que a gente sabe que o Campeonato Espanhol é uma das principais ligas, mas também é uma das principais ligas quando a gente fala no futebol feminino. 6h36 é hora do Trabalho em Foco aqui na Bandeirantes.
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4: Trabalho em Foco, aqui no Pulo do Gato, da Rádio Bandeirantes. Estamos recebendo mais uma vez a Távira Magalhães, que é diretora de RH da Solides, para conversar conosco nesta manhã. Já falamos bastante da NR1 no outro episódio, né? Principalmente em relação ao que muda para o empregado. Eu quero saber, na visão do empregador, o que que vai acontecer de mudança, hein, Távira? Conta pra gente. Bom dia.
5: Bom dia. Satisfação estar aqui com vocês. O que vai acontecer para o empregador é, primeiro, começam as fiscalizações, e essas fiscalizações, elas vêm em formato digital, porque a NR1 traz pra gente, né, para as organizações, essa possibilidade de fazer toda a documentação via digital, via e-social, e também trazer também uma novidade que a NR1 traz pra gente, que é os treinamentos EAD sendo regulamentados, inclusive aproveitados quando eles têm uma certificação, para quando o empregado ele vai para outra instituição. E para o empregador tem muitas coisas importantes, como, por exemplo, o acompanhamento do risco psicossocial quando a gente fala de atestados CIDF e CID-Z73, que é o burnout, né? Que está muito aí sendo comentado nos dias atuais. Então, cabe ao empregador acompanhar e trazer melhorias para esses empregados, não só no ambiente. A NR17 vem muito junto com a NR1, que é a parte de ergonomia, que até então não era contemplada no PPRA antigamente. E também acompanhar sobre esse índice de atestados, porque isso vai implicar em algo que chama o fator acidentário previdenciário, que é um custo, né, para as organizações. E quanto maior o número de atestados, e a gente vê que desde 2022 o aumento é substancial, maior vai ser o FAT, que as empresas vão ter que pagar, e ele também está vinculado ao RAT. O que é o RAT, né? O RAT é o risco ambiental do trabalho. Então, os empregadores, eles precisam ficar muito de olho nessa questão do custo a ser pago enquanto FAT e RAT.
4: São muitas siglas, muitos números, a gente fica meio perdido, a gente que não é da área, por isso que é bom tê-la aqui para esclarecer. Essa NR1 é uma nova norma, né, que agora vai ser obrigatória, e até então ela existia, mas não com todos esses requisitos. De forma resumida, é isso?
5: Isso. A NR1, ela foi instituída em 1978. No entanto, ela passou por uma reformulação e ela traz uma necessidade que as empresas estejam muito mais ativas e com continuamente acompanhando os riscos psicossociais. O que ela traz de maior inovação aí é o olhar para risco psicossocial dos empregados. Por quê? Porque a gente vê um aumento do índice de afastamento por doenças psicossociais e acidentes vinculados a doenças psicossociais.
4: Conta pra gente que faz a Solidis.
5: A Solidis é uma empresa de tecnologia de RH, uma das maiores do mercado, que a gente traz aí todo o conceito de gestão de pessoas de uma forma tecnológica, vinculando a dados, facilitando a vida das organizações, fundamentado também com inteligência artificial. Então, a gente traz desde o momento do processo seletivo até o momento de que a gente chama de offboarding do colaborador, passando pelo processo de folha de pagamento, processo de treinamento, processo de avaliação de desempenho, acompanhamento do plano de desenvolvimento individual e também damos o apoio aí para que as pesquisas sejam feitas, para que esse PGR seja feito dentro das organizações e o processo de gerenciamento também de riscos seja feito aí dentro das organizações com atitudes que vão realmente mexer o ponteiro para a organização, aumentar a produtividade dos colaboradores, aumentar o engajamento e trazer resultado para o negócio.
4: Távira Magalhães, diretora de RH da Solidis, conversou com a gente mais uma vez aqui no Trabalho em Foco, esse espaço do CIEE na Rádio Bandeirantes. Obrigado, viu, Távira? Prazer em falar contigo.
5: Eu que agradeço, o prazer é meu.
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0: 6 horas 42 minutos.
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0: Vamos falar das nossas efemérides. Em 1962, no dia 5 de agosto, Nelson Mandela era preso, né, do apartheid da África do Sul, que a gente sabe muito bem da história. A prisão dele acontece em 1962, por lá fica mais de 30 anos. Também tivemos na história, no dia 5 de agosto, a cerimônia de abertura dos Jogos da Olimpíada no estádio do Maracanã, Olimpíada aqui do Brasil, em 2016. Aconteceu, foi a abertura dos Jogos Olímpicos no dia 5 de agosto. Com relação ao que a data marca, nesta quarta-feira, hoje é Dia Nacional da Saúde, Dia da Cultura Caipira, Dia Nacional da Vigilância Sanitária, Dia da Farmácia, aniversário do município de João Pessoa, na Paraíba, aniversário do município de Lucas do Rio Verde, no Mato Grosso, aniversário do município de Rio Verde, em Goiás, aniversário do município de Cachoeira do Sul, no Rio Grande do Sul, aniversário do município de Rolim de Moura, em Rondônia. E também é feriado na Paraíba, nos municípios de Vigia de Nazaré, Pará, Ribeirão das Neves e Minas Gerais. Nossa Senhora das Neves. Vem aí o repórter Bandeirantes.

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1: 6:45, a desinformação levou milhares de pessoas à fronteira de Ceuta. É o destaque do correspondente da Bandeirantes na Europa, Felipe Killing. Bom dia, Killing.
2: Bom dia, Sil, Pedro, tudo bem? A reunião de emergência da União Europeia terminou ontem com um diagnóstico. A crise de Ceuta não foi apenas uma falha na fronteira. Foi também uma crise provocada pela desinformação. Os ministros não aprovaram uma nova lei, mas defenderam ações em 4 frentes. Maior monitoramento das redes sociais, troca mais rápida de informações entre os serviços de inteligência, combate às redes de tráfico de pessoas e devolução mais eficiente dos migrantes que não têm o direito de permanecer. A intenção é identificar mobilizações antes que milhares de pessoas cheguem à fronteira. Foi exatamente o que não aconteceu em Ceuta. Uma decisão do Supremo Tribunal Espanhol dizia que migrantes encontrados no mar não poderiam ser devolvidos imediatamente na própria fronteira. Nas redes sociais, a regra foi distorcida. Quem entrasse em Ceuta não poderia mais ser expulso, o que não é verdade. Vídeos de jovens comemorando a chegada reforçaram o boato. Influenciadores gravaram a própria travessia, enquanto grupos divulgavam rotas e pressionavam os participantes a partir imediatamente. Autoridades acusam traficantes de explorar essas mensagens. Cerca de 72 mil pessoas entraram em Ceuta. Mais de 80 morreram afogadas ou esmagadas. A maioria voltou ao Marrocos depois de encontrar fome e falta de abrigo. Eu volto com vocês.
1: Obrigada, Killen. 6:47, os presidentes do Brasil e da Rússia conversam por telefone e tratam do comércio entre os dois países. O telefonema, que durou cerca de uma hora, aconteceu ontem. Segundo o Itamaraty, Lula expressou o desejo do Brasil exportar mais para o país governado por Putin, buscando maior equilíbrio na relação comercial entre ambos. 6:47.
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1: Seis e quarenta e nove, chegou a hora do consultório do Pulo.
2: Hoje vamos falar sobre o uso da inteligência artificial na medicina.
3: A inteligência artificial na medicina veio para ficar e nos faz melhores médicos. Estou convicto disso. Ela deve funcionar como um copiloto que aumenta as nossas habilidades clínicas, ajuda em diagnósticos diferenciais e propõe até terapias. Tudo com grande competência. Então, por que nos preocupar? Por um enorme paradoxo induzido por ela. Quanto mais confiamos na inteligência artificial, mais delegamos. E dessa forma, vamos perdendo a nossa competência médica, inclusive e sobretudo para analisar criticamente o que a inteligência artificial produz e que pode estar errado. Isso é particularmente preocupante para o jovem médico que perde o pouco que tinha ou para o médico aprendiz que nunca saberá. Esse paradoxo da automação precisa ser conhecido e enfrentado. Para tanto, a adoção de recursos de IA deve ter uma estratégia de auditoria continuada que destine-se ao time todo, mas especialmente aos jovens médicos. Uma das estratégias é simular condutas nas IAs que sejam sabidamente erradas e fazer com que o aprendiz as detecte e critique. O aprendiz também precisa saber comunicar-se com a IA e fazer perguntas bem estruturadas, que vai requerer conhecimento. Uma terceira tarefa é lidar com os dados e saber identificar quais as tarefas essenciais a se implementar. Por fim, uma checagem cruzada com outros integrantes do time, fazendo que, ao final, a decisão seja coletiva. Dessa forma, o uso da IA será controlado de forma consciente enquanto preservamos o papel essencial do piloto principal, o médico. Fique bem e até a próxima.
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1: Ainda falando de saúde ou sobre saúde, né, uma pauta que é interessante, o agosto ele é conhecido muito e é muito comentado pelo agosto lilás do combate à violência contra a mulher. Mas também tem uma outra cor que marca o mês de agosto, que é o dourado. E aí, por que que também é chamado o Agosto Dourado, campanha Agosto Dourado? Nesse caso, é para trazer a atenção para a importância sobre o aleitamento materno. A gente tem uma reportagem sobre amamentação que chega direto de Salvador com o João Marcos Moura.
4: Apesar da importância da amamentação, em média, apenas 48% dos bebês com menos de 6 meses recebem exclusivamente o leite materno em todo o mundo. O índice ainda está abaixo da meta de 60%, estabelecida para ser alcançada até 2030. Os dados são do Unicef. Informações do Ministério da Saúde mostram que o leite materno protege o bebê contra diarreias, infecções respiratórias e alergias, além de contribuir para o desenvolvimento cognitivo da criança. A enfermeira obstetra Cileia Vanderlei orienta que a preparação deve começar ainda durante o pré-natal.
5: A preparação para a amamentação durante o pré-natal ela é fundamental para prevenir as principais causas de desmame precoce. Um dos fatores que influencia muito nesse desmame e que pode ser trabalhado durante o pré-natal é o preparo dessa mama. Orientar essa mulher como ela vai cuidar da mama, com as massagens, ordenha, já orienta se a pega correta do bebê, porque isso vai interferir diretamente no fator da dor, que é uma das causas que, às vezes, essa mulher ela desiste da amamentação ou opta até, às vezes, pela mamadeira por conta dessa dor que ela sente.
4: Ela também esclarece uma dúvida comum, a qualidade do leite materno.
5: Traz muito esse pensamento de que o bebê está chorando muito porque o meu leite é fraco. Mas não necessariamente esse bebê está chorando pela qualidade do leite. O leite não é fraco, porque o leite ele é produzido na quantidade suficiente para o bebê. Então, esse leite, ele é capaz de nutrir e saciar o bebê. Na maternidade, o que a gente olha muito é quais são os outros fatores que podem estar relacionados à amamentação.
4: A geóloga Rebeca Marcelino, de 34 anos, mãe do Bernardo, que nasceu em julho, conta que a amamentação tem sido o maior desafio da maternidade.
6: A gente passa 9 meses se preparando para receber um bebê, preparando a casa, preparando a rotina, organizando o trabalho, mas ninguém se prepara para a amamentação. E cada bebê tem a sua particularidade. particularidade. Então, alguns têm freio lingual, outros têm dificuldade de sugar, outros não têm nenhuma dificuldade, são mais afoitos, enfim. E precisa também se respeitar quanto ao tamanho do seu desejo perante as dificuldades. E tá tudo bem, você não é menos mãe, porque não funcionou para você, não deu certo por qualquer motivo.
4: O Agosto Dourado é o mês dedicado à conscientização, proteção e incentivo ao aleitamento materno.
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1: 6:54.
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0: 6h57, finzinho aqui do nosso programa, já na reta final. Tô dando mais uma olhada pelas câmeras do DR, ali para quem tá saindo de Águas Claras, na saída de Águas Claras mesmo. Eu nunca sei qual é o início e qual é o fim de Águas Claras, se é ali na altura do Parkway ou se é na divisa com Taguatinga. Mas, né, já ouvi de muitas pessoas que Águas Claras, as quadras, elas começam do Parkway em direção a Taguatinga, mas tem muita gente que diz que Águas Claras de fato começa ali em Taguatinga. Mas enfim, não vou criar confusão agora. A única confusão que eu vou criar, entre aspas, é dizer que ali, naquele trecho que fica na divisa com Taguatinga, que está trancado para quem está saindo de Águas Claras. Isso reflete muito também para quem está vindo de Ceilândia e passando ali pelo o túnel Rei Pelé, que a gente já tem falado desde o início da manhã, está com trânsito bem pesado hoje por aquela região. Na estrutural continua fluindo bem. Eu estou tentando abrir a IPGU aqui, mas estou com dificuldade. IPGU não, perdão, é EPNB. Estou com uma certa dificuldade hoje aqui de conseguir informações da EPNB. Deixa eu ver se eu consigo agora da nossa EPNB, mas não está disponível. EPNB, pelo menos ali na altura do Pistão Sul, o trânsito flui, mas normalmente a EPNB sempre já está com trânsito mais carregado, que dificulta para quem está se deslocando, principalmente mais próximo ali a saída para Épia. Acabou, viu? Acabou o nosso Pulo do Gato. Estou de volta daqui a pouquinho no Primeira Hora. Siga conosco, tem Primeira Hora, tem Jornal Gente, tem Gente Brasília, tem Manhã Bandeirantes, Nossa Área, programação musical da Rádio Bandeirantes, tem futebol hoje à noite, tem muita coisa para você ficar bem informado e também se divertir, curtir o esporte aqui na nossa Bandeirantes. Tchau!
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3: Hora Oficial do Brasil, 7 horas.
4: Quarta-feira, 5 de agosto de 2026.
3: Greve no transporte público da maior cidade do país entra no segundo dia e linhas dos trens de São Paulo têm operação parcial.
4: Estados Unidos revogam visto de embaixadora brasileira no país e citam reciprocidade em mais um episódio da crise diplomática.
3: Governo federal condena a decisão, classifica acusações como infundadas e chama a medida americana de interferência nas eleições.
4: Brasil rebaixa relações com a Argentina e não vai enviar embaixador ao país vizinho após ataques de Javier Milei ao presidente brasileiro.
3: Flávio Dino autoriza a abertura do terceiro inquérito contra Lulinha, filho mais velho de Lula, por suspeita de tráfico de influência e corrupção.
4: Santos e Atlético Mineiro vencem e avançam às quartas de final da Copa do Brasil.
3: Hoje tem clássico entre Fluminense e Vasco. Palmeiras recebe o Fortaleza. Tempo.
5: O dia será de contraste pelo Brasil. Em Porto Alegre, continuamos com muitas nuvens e previsão de chuva ao longo do dia, com temperatura entre 18 e 26 graus. Em São Paulo, tempo firme, com sol entre nuvens e máxima de 28 graus. E em Brasília, o destaque continua sendo calor, o tempo seco e a baixa umidade relativa do ar, com temperaturas chegando também aos 28 graus. Enquanto o Sul segue em alerta para temporais, o Centro-Oeste permanece em atenção para baixa umidade e risco elevado de queimadas. A mudança mais significativa no tempo acontece entre quinta e sexta-feira, com o avanço da frente fria e a formação de um ciclone extratropical.
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4: Segundo dia da greve dos ferroviários em São Paulo, quase 1 milhão de passageiros afetados por essa paralisação das linhas 11 Coral, 12 Safira e 13 Jade. De novo, o governo paulista acionou um plano de contingência com funcionários que foram tirados de outras áreas para operar pelo menos as partes mais cheias dessas linhas. Então agora nós temos a linha 11 Coral com funcionamento parcial entre Barra Funda e Guaianá, ou seja, as cidades de Ferraz, Poá, Suzano e Mogi, novamente pelo segundo dia, não tem acesso aos trens. A linha 12 Safira opera entre Brás e Engenheiro Goulart. Então, quem está em Itaquaquecetuba não tem acesso aos trens. Itaim Paulista, a mesma coisa, e região da USP Leste. Já a linha 13, Jade, totalmente paralisada, ou seja, atinge diretamente quem está na cidade de Guarulhos. Para quem está na Zona Leste, tentando chegar, né, às estações que estão abertas, a informação que a gente tem, inclusive com imagens registradas pela nossa reportagem, é de estações abarrotadas, trens muito cheios, assim como os ônibus do Paese. Hoje são mais. São 195 ônibus do Paese que foram colocados à disposição nas estações que não têm os trens nesta manhã de quarta-feira. Por causa disso, de novo, o rodízio municipal de veículos foi suspenso e as placas 5 e 6, né, de final 5 e 6, podem circular pelo centro expandido sem nenhum tipo de problema. A linha 3 vermelha, que corta a zona leste da cidade, acaba sendo a alternativa principalmente para quem não consegue pegar a linha 11 Coral, foi reforçada com mais trens nesta manhã. O sindicato decidiu manter a paralisação ontem após uma assembleia que foi realizada no final da tarde, alegando que quer, por escrito, garantias do governo de São Paulo de que mais de 4 mil postos de trabalho que estão em jogo não serão fechados, de que eles terão trabalho garantido. Agora há pouco, o governo de São Paulo se pronunciou novamente sobre essa greve, alegando que a greve é baseada em desinformação e que não há nenhum tipo de demissão em andamento nessas três linhas. A linha 11 Coral, 12 Safira e 13 Jade foram concedidas à Trivia Trens. Neste momento, por causa de falhas na primeira semana de operação da Trivia, a CPTM está coordenando os trabalhos e as três linhas devem voltar para a operação da Trivia apenas em outubro. Ainda ao longo aqui do Jornal Primeira Hora, a gente vai atualizar mais a situação do transporte público em São Paulo.
3: Bandeirante 75, os Estados Unidos revogam o visto da embaixadora brasileira do país em mais um episódio da crise diplomática entre os dois países. Vamos à capital federal. Da Bandeirantes Brasília, Felipe Campbell. Muito bom dia, Felipe.
6: Muito bom dia, Nelson. Bom dia, Ana. A embaixadora Maria Luísa Ribeiro Viotti, que representa diplomaticamente o Brasil em Washington, teve o visto revogado. Isso significa que, caso ela deixe os Estados Unidos, vai ter que iniciar novamente as tratativas legais para ficar no país, mas ela não vai ser expulsa. Enquanto ela estiver ali na embaixada, ela não terá nenhum tipo de problema, pode permanecer em solo americano. Nos bastidores do Itamaraty, a reação do governo Trump foi entendida como uma espécie de retaliação e de chantagem. Retaliação por causa do visto que foi negado àqueles dois embaixadores que viriam ao Brasil, e o governo brasileiro teve a percepção de que eles iriam causar dúvidas em relação ao sistema eleitoral brasileiro, e isso teria motivado a recusa do visto a esses dois diplomatas. E também chantagem para agilizar e aceitar o embaixador indicado pelos Estados Unidos para o Brasil, Daniel Pérez, que foi indicado por Donald Trump, mas ainda não foi aceito. Segundo o Brasil, não existe um prazo definido para isso, e essa recusa também tem a ver com o fato de que, normalmente, esses embaixadores, quando são indicados, têm uma tratativa informal nos bastidores entre os países, para ver se os dois países estão de acordo com a escolha, e que os Estados Unidos seria passado por cima desse momento e feito a indicação sem entrar em contato com o Brasil. Volto com vocês.
4: Bom, e vamos seguir falando sobre esse assunto agora com a fala do especialista em relações internacionais, César Roedel, que deu entrevista à Band News TV. Segundo ele, o episódio representa uma falta de inteligência diplomática do Brasil.
7: Neste momento, o Brasil já tem uma escalada de tensões diplomáticas e nós temos a imposição das tarifas. Por que não ter celeridade em fazer este agremon do embaixador nomeado dos Estados Unidos, nesse momento em que as tarifas são negociadas? Ora, o Brasil tem que negociar essas tarifas, tem que negociar com os Estados Unidos, como fizeram todos os países do globo. Aí ele optou justamente por não fazer esse agremon, inclusive colocava a possibilidade de fazer esse reconhecimento ainda depois das eleições vindouras, ou seja, um tempo significativamente grande.
3: Ô Campbell, há uma outra crise diplomática agora envolvendo o Brasil e a Argentina. Houve um rebaixamento das relações com o país vizinho, é isso mesmo?
6: É isso. O governo Lula rebaixou nesta terça-feira a relação diplomática com a Argentina, saindo de embaixador para encarregado de negócio. Isso foi uma reação a ondas de ataques promovidas pelo presidente da Argentina, Javier Milei. É uma medida mais dura adotada pelo governo brasileiro em décadas e pela primeira vez em anos. A embaixada brasileira em Buenos Aires vai deixar de contar com um diplomata de carreira no comando. A informação foi divulgada pelo jornal argentino Clarim e foi confirmada pela Band. A decisão foi comunicada pelo chanceler Mauro Vieira ao embaixador argentino no Brasil, Daniel Raimondi, convocado à sede do Ministério das Relações Exteriores para receber uma nota de protesto formal. Em resposta ao rebaixamento, Raimondi vai retornar a Buenos Aires, já que as tratativas entre os dois países passarão a ser conduzidas pelo encarregado de negócio. Na prática, a embaixada brasileira vai continuar funcionando, mas sob a condução desse encarregado de negócios, categoria diplomática inferior à de embaixador. Volto com vocês.
3: Obrigado, Campeu. 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
2: Flávio Bolsonaro vai anunciar hoje quem será o ou a vice na chapa que vai disputar a presidência da República.
1: O anúncio será previsto está previsto para as 11 da manhã em Brasília.
2: A equipe do senador acredita em que uma chapa puro sangue para a disputa da presidência ou em uma chapa puro sangue para a disputa da presidência com apenas integrantes do PL seria a única opção viável para o candidato.
1: Por isso, a vereadora cearense Priscila Costa é tratada no momento como a favorita para ocupar a vaga ao lado do senador.
2: Ontem, Republicanos e União Brasil confirmaram que não vão apoiar formalmente nenhum nome na corrida pelo Planalto.
1: A decisão dos partidos eliminou a possibilidade de ter a ex-presidente da Caixa, Daniela Marques, na vaga de vice.
2: O Podemos, da deputada Renata Abreu, que chegou a ser sondado, também anunciou neutralidade no pleito.
1: Em uma sabatina organizada por um grupo de empresários de diversas áreas em São Paulo, o candidato do PL foi questionado sobre a escolha.
2: O senador afirmou que ainda tem espaço para negociar o posto até 15 de agosto, data final para registro das candidaturas.
1: Antes, ele vai tentar fazer uma última investida para ter Tereza Cristina como vice, apesar de o Progressistas, partido da senadora, ser mais uma sigla sem apoio formal confirmado.
3: Os principais quadros técnicos, qualificados, testados e aprovados de todos os partidos praticamente, estão comigo na campanha e estarão comigo. Após o anúncio da vice, o partido vindo ou não vindo, estarão comigo nessa campanha.
2: Flávio Bolsonaro participou remotamente da sabatina, ao contrário de dos outros três adversários dele que estiveram presencialmente no evento.
1: A economia do país foi o maior foco das perguntas.
2: Os candidatos falaram principalmente sobre impostos, taxa de juros e ambiente de negócios.
1: Romeu Zema, do Novo, que confirmou o senador Eduardo Girão, também do Novo, como vice dele, listou propostas para o equilíbrio das contas, incluindo privatizações.
4: Para mim não tem vaca sagrada.
5: Inclusive Minas, Correios?
4: Tudo, tudo. Não tem o que não privatizar. O Estado já tem uma tarefa gigante para fazer na área de segurança pública, de saúde, de educação e ainda quer empresariar, coisa que ele não sabe fazer.

0: O ex-governador de Goiás, Ronaldo Caiado, do PSD, prometeu previsibilidade em decisões econômicas e medidas para reequilibrar as contas públicas.
1: Nós temos que saber que cada parte aqui vai ter que entrar nesse compromisso de diminuição desse gasto. Entre os poderes, quais são as limitações que nós teremos que viver nesse período, para que a gente chegue a um patamar de sustentabilidade. Não tem varinha mágica. Isso aí tem é a responsabilidade de sentar e fazer os cortes que são, dando primeiro bom exemplo.
2: Renan Santos, candidato à presidência pelo Missão, falou de emendas parlamentares e governabilidade.
3: Vou colocar uma coisa em primeira mão que nós precisamos fazer e que não é exatamente a coisa mais antissistema do mundo em falar. Nós vamos ter que usar as emendas parlamentares a nosso favor. Para obter governabilidade e para obter espaço fiscal, que é uma coisa que interessa para vocês bastante, espaço fiscal representa investimento, representa também queda nos juros.
0: O presidente Lula também foi convidado para participar da sabatina, mas não compareceu.
2: Ele teve reuniões internas nesta terça-feira e quis saber como estão os preparativos para o primeiro ato público da campanha à reeleição, no dia 16.
0: O local escolhido é simbólico para o candidato e para o PT, além de estratégico. O estádio da Vila Euclides, em São Bernardo do Campo.
2: O espaço é palco histórico das greves dos metalúrgicos que marcaram o início da trajetória política de Lula e do Partido dos Trabalhadores.
0: A escolha também busca reforçar a campanha em São Paulo, maior colégio eleitoral do país, onde pesquisas apontam vantagem de Flávio Bolsonaro.
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5: Flávio Bolsonaro anuncia que já definiu o nome para o posto de vice depois de uma fase de difíceis negociações que temos acompanhado. Ele, desde o início, preferiu um nome feminino como um trunfo importante de sua campanha pelo voto das mulheres, onde perde para Lula por diferença significativa. Junto a essas negociações, vinham e vêm as dificuldades nas buscas por alianças com partidos do Centrão, que preferem a neutralidade, visando basicamente o melhor caminho para aumentar suas bancadas, variando o apoio ao candidato a presidente, dependendo da região. Um objetivo e tanto, um pragmatismo e tanto, quando o Congresso e suas emendas bilionárias nunca foram tão poderosos. Simplesmente mudou, e mudou muito, a relação executivo-legislativo. O ambiente para negociação hoje nem de longe lembra o que era.
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2: O formato do programa vai garantir mais espaço para o confronto de ideias.
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0: Tudo isso com a cobertura da sala digital em parceria com o Google, que vai monitorar as principais tendências da internet em tempo real.
2: Em caso de segundo turno, a Band também já confirmou a realização dos primeiros debates, uma tradição que já dura quase 4 décadas.
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6: 7h22.
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8: Vamos seguir falando sobre a greve do transporte público em São Paulo. Três linhas são afetadas nesta manhã. Linha 11 Coral, funcionando apenas entre Barra Funda e Guaianazes. Linha 12 Safira, entre Brás e Engenheiro Goulart. E a linha 13, já de totalmente paralisada. O repórter Guilherme Oliveira está na Zona Leste de São Paulo e vai falar pra gente sobre a saída dessa região. Quem está tentando trabalhar sofrendo, né, Guilherme? Bom dia.
9: Ana, é uma situação completamente insalubre, eu não consigo definir a situação nesta manhã. Bom dia para você, para o Nelson, para quem nos acompanha. Quem tenta entrar na estação Guaianazes da linha 11 Coral enfrenta muito, mas muito problema. Quem quer sair da estação já enfrenta, mas quem quer entrar, infelizmente, leva cerca de 30 minutos ou mais para tentar entrar na estação Guaianazes rumo à Barra Funda. Operação parcial na linha 11, né, entre Barra Funda e Guaianazes. Quem sai de Guaianazes e quer chegar, por exemplo, em Ferraz de Vasconcelos, Mogi das Cruzes, tem que pegar o sistema Paese, que são aqueles ônibus gratuitos. E do contrário, a mesma coisa. O pessoal que sai da região metropolitana pelo sistema Paese chega aqui em Guaianazes e depois pega o trem na linha 11 Coral para chegar ao centro de São Paulo. A gente conversou com dois passageiros que estavam saindo da estação Guaianazes e pegariam o sistema Paese para a região metropolitana de São Paulo. Vamos acompanhar.
10: Igor, por favor, seu nome e sobrenome?
11: Igor Lúcio.
10: Profissão?
11: Eletricista.
10: E para onde você está indo?
11: Cara, estou indo para Suzano.
10: E agora vai ter que pegar o Paese também?
11: Pegar o Paese.
10: Difícil o transporte público?
11: Tá, difícil. Cada vez pior.
10: Vai chegar atrasado.
11: Chegar um pouco atrasado lá.
10: Já avisou já?
11: Avisei o pessoal já, já estão sabendo já também.
10: Vamos lá, Eduardo, depois de um dia de trabalho, tá indo pra Mogi das Cruzes, vai ter que pegar o Paese aqui em Guaianazes.
12: É, vou ter que embarcar no Paese pra poder prosseguir viagem.
10: E o que você acha disso? Cansativo, né?
12: É, cansativo, né? Porque a gente depende do transporte sobre trilhos, né? Até porque sem o trem, São Paulo para, né?
9: Bom, o governo de São Paulo disponibilizou 195 ônibus para o sistema Paese, mas é muita gente para, infelizmente, pouco ônibus. Neste momento, linha 11 operando parcialmente, como a gente disse, a linha 12 também, a linha 12 Safira, entre Brás e Engenheiro Goulart. Já a linha 13 Jade completamente paralisada. O sindicato dos funcionários da CPTM disse que o governo até agora não garantiu a manutenção do emprego dos funcionários, por isso que mantém essa greve pelo segundo dia. Já a gestão de Tarcísio de Freitas diz que essa justificativa ela é mentirosa, pessoal.
8: Tá aí o repórter Guilherme Oliveira e só uma atualização. O governo colocando agora como operação de contingência uma parte pelo menos da linha 13 Jade para operar, para aliviar a situação em Guarulhos. Operação agora começando entre aeroporto Guarulhos e a estação Engenheiro Goulart, na zona leste de São Paulo.
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2: Hora oficial do Brasil, 7:30. 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

0: 7:31, 7:31, vamos aos destaques do dia aqui no Jornal Primeira Hora, nesta quarta-feira, 5 de agosto de 2026. O relatório técnico publicado em maio deste ano apontou perigo no aterro sanitário de Samambaia, em que Anderson Araújo foi atropelado por um trator. Entre os pontos destacados estava a circulação simultânea de trabalhadores, caminhões e equipamentos de grande porte em um ambiente considerado dinâmico e de alto risco.
1: Governo Trump revoga visto de embaixadora do Brasil nos Estados Unidos. A embaixadora poderá permanecer nos Estados Unidos, mas sem visto válido. O Departamento de Estado atribui a medida à demora do Brasil em autorizar novo embaixador em Brasília.
0: PF investiga esquema de fraudes contra os Correios, segundo a investigação. Segundo a investigação, o grupo usava empresas de fachada, dados pessoais de terceiros e funcionários da estatal para cometer as fraudes.
1: E no esporte, Palmeiras terá 5 desfalques contra o Fortaleza. Com vantagem conquistada no primeiro jogo, com a vitória por 3-0, o Palmeiras encara o Fortaleza nesta quarta-feira, tentando confirmar a classificação para a fase de quartas de final da Copa do Brasil. Para isso, o time comandado por Abel Ferreira terá que superar os desfalques de 5 jogadores contra o Leão do Pici na Arena Pantanal, em Cuiabá.
0: Tempo. Previsão do tempo para esta quarta-feira é de tempo bom, tempo firme, céu com algumas nuvens na capital federal e de baixa umidade relativa do ar. A temperatura também acaba tendo elevação no decorrer do dia, na hora mais quente do dia, ali por volta de 3, 4 horas da tarde. Os termômetros devem registrar 28 graus. A umidade relativa do ar pode ficar próximo dos 20% também na hora mais quente do dia. Neste momento, 18 graus é a temperatura na capital do país, o céu é limpo, céu claro, com umidade relativa do ar em 54%.
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1: E Adriano, as principais vias da cidade já têm trânsito complicado nesta quarta-feira. Motorista que está na região do Lago precisa de um pouquinho de paciência na DF-001, na altura do Jardim Botânico, na altura do balão da antiga ESAF, até a chegada ali, a descida da terceira ponte, também quem sai da terceira ponte, ali próximo à conexão com a via L4 Sul, também tem um trecho de lentidão por ali, mais ou menos desde a altura do CCBB até o viaduto que faz conexão com a via L4 Sul. Quem chega à região pela ponte Onestino Guimarães ou então pela ponte das Garças tem vida mais fácil no momento, por ali trânsito apresenta boa fluidez. Também teve uma ocorrência na EPAR, perto do viaduto João Calmon, e o motorista precisa de um pouquinho de paciência ali próximo à chegada à via L4 também, próximo à Vila Telebrasília. Toda essa região tem trânsito difícil no momento.
0: 7:34, governo do Distrito Federal antecipa a criação de uma célula de inteligência após a identificação de um grupo que planejava ataques no período eleitoral em Brasília. Repórter Gabriel Marques.
3: A Polícia Civil do Distrito Federal investiga um grupo suspeito de planejar ataques durante o período eleitoral na área central de Brasília. 8 pessoas com idades entre 19 e 31 anos foram identificadas em estados como Santa Catarina, Paraná, São Paulo, Pernambuco e Rio Grande do Sul. Entre os materiais compartilhados na plataforma Telegram estão mapas de Brasília, plantas arquitetônicas e modelos tridimensionais de edifícios públicos. O coordenador de inteligência da Polícia Civil, Maurílio Coelho, conta que os investigados não miravam um local nem uma autoridade específica.
4: Fizeram um desenho da área central, marcando todos os ministérios, o Congresso Nacional e o Supremo Tribunal Federal. E, em complemento, eles difundiram a planta baixa do Palácio do Planalto. Não citavam nomes específicos, eles é como se fossem contra o sistema político, sem determinar se esquerda, direita, centro, enfim, mas contra o sistema político como um todo.
3: A investigação começou após um relatório técnico do CyberLab ligado ao Ministério da Justiça e Segurança Pública, que revelou as articulações planejadas para o mês de outubro. As conversas também indicam tentativa de recrutamento de participantes em outros estados. Em meio ao conteúdo analisado, foram encontrados manuais para fabricação de artefatos explosivos, o que elevou o nível de alerta das autoridades. Mandados de busca e apreensão foram cumpridos nos endereços dos suspeitos, com apoio das polícias civis locais. Diante do cenário, o governo do Distrito Federal antecipou a criação de uma célula integrada de inteligência para o período eleitoral. Segundo o secretário de Segurança Pública, Alexandre Paturi, a estrutura vai reunir órgãos distritais e federais para o monitoramento contínuo e resposta rápida a possíveis ameaças.
5: Planejar e ter uma capacidade de resposta imediata diante de qualquer situação que possa comprometer não só a segurança de Brasília como um todo, mas a normalidade do processo eleitoral.
3: Os suspeitos agora podem responder por crimes como associação criminosa, incitação e apologia ao crime, além de infrações previstas na legislação antirracismo.

0: A investigação da Polícia Federal sobre um suposto esquema de fraudes milionárias nos Correios é mais uma marca negativa na estatal, já fragilizada financeiramente. A análise é da economista e ex-diretora de desestatizações do BNDES, Helena Landau. Ontem, uma operação da PF cumpriu 10 mandados de prisão preventiva e outros 10 de busca e apreensão. Os agentes apuram a participação de servidores num esquema que desviava encomendas e fraudava seguros. O objetivo era obter indenizações indevidas, gerando prejuízo aos Correios. As perdas ainda estão sendo calculadas. De acordo com a Polícia Federal, os investigados usavam dados pessoais de terceiros para comprar produtos em plataformas digitais. As mercadorias eram, então, enviadas para destinatários fictícios através de empresas de fachada. Durante a entrega, carteiros envolvidos no esquema simulavam furtos e roubos, o que levava o grupo a acionar seguros para obter indenizações. Para a economista Helena Landau, esse episódio é mais um que reforça as falhas observadas na gestão dos Correios e que são agravadas por decisões políticas que impedem uma reestruturação profunda da empresa. Ela afirma que o governo precisa abandonar o discurso de que o atual plano de recuperação será suficiente para salvar a estatal.
1: Isso é uma crise anunciada, como você bem falou, é um trimestre após o outro. O governo deixou ir longe demais, não é a primeira vez que o Correios é utilizado politicamente. Então, tem uma noção de um uso equivocado de uma estatal, começa por aí. Enquanto o governo não encarar que estatal tem que ser gerida de forma eficiente, responsável, buscar lucro, fazer ajustes, você não tem solução para o Correio. É muito difícil pensar numa privatização. Agora, o governo tem que falar, né? A gente não pode chegar e dizer, olha, tem um plano de reestruturação aí sendo feito. O plano não funciona, não atingiu meta nenhuma, não é suficiente para pagar os empréstimos. Então, a primeira coisa que a gente tem que fazer para resolver a crise é o governo, controlador do Correio, levar a sério essa crise. Agora, não há muita solução se não for enxugar a empresa.
0: Segundo Helena Landau, o governo deve decidir entre reestruturar ou assumir que os Correios dependerão permanentemente de recursos públicos. Adiar isso só vai ampliar os custos para o Estado e para os próprios empregados. A economista rebate o argumento de que o caráter estratégico da estatal impede uma participação maior da iniciativa privada. Helena Landau lembra que outros setores considerados essenciais passaram por modelos de concessão ou privatização sem perder a universalização do serviço.
1: Acho que se o governo não quiser realmente privatizar, ele vai ter que levar a sério, enxugar ao máximo a gestão do Correios, e aí afeta os empregados, não tem a menor dúvida, e fazer um aporte e transformar o Correio numa empresa, como a gente chama, dependente do Tesouro. Para isso, ela tem que aparecer entre os gastos primários do governo. E o governo não quer fazer isso porque já está com a situação fiscal muito ruim, e preferiu adiar o problema através do empréstimo. Não há mais como adiar o problema.
0: Os alvos da operação da Polícia Federal de ontem poderão responder por peculato, lavagem de dinheiro e associação criminosa.
2: Uma outra operação de ontem que a gente trouxe aqui no Primeira Hora e que tem agora as devidas, pelo menos, repercussões, é a operação da Polícia Federal, que teve a nova fase contra um esquema bilionário de fraudes no INSS. E os alvos dessa operação, que relatávamos ontem, negam a participação do esquema que desviava recursos de aposentadorias e pensões. O grupo é suspeito de lavar dinheiro ilegal obtido com a fraude do Instituto Nacional de Seguro Social. Na lista estão a mulher, a filha e duas irmãs do senador Everton Rocha, do PDT do Maranhão, vice-líder do governo no Senado, além do advogado Willer Tomás. A ação da Polícia Federal, deflagrada nesta terça-feira, foi autorizada pelo ministro do Supremo, André Mendonça. A PF sustenta que o senador exercia papel central em uma complexa engrenagem fraudulenta. O esquema envolveria um fluxo de milhões de reais em contas de familiares, amigos e empresas. Em nota, o parlamentar afirmou que não foi alvo da operação e atribuiu as suspeitas ao que chamou de ataques à campanha eleitoral. Segundo a Polícia Federal, a casa de Everton Rocha foi comprada por uma empresa que é ligada ao advogado Willer Tomás. O imóvel em Brasília está avaliado cerca de 6 milhões de reais. O advogado negou em nota fazer parte do suposto esquema do INSS e disse que, como dono de uma imobiliária, administra diversas propriedades. Ele garantiu ainda que não há nenhuma irregularidade nas operações citadas.
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2: 7h42.
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12: Hora Oficial do Brasil, 7h45.
13: O ministro do Supremo, Alexandre de Moraes, pede a manifestação da Procuradoria-Geral da República sobre ações que questionam restrições de visitas a Jair Bolsonaro.
12: Os recursos contestam as decisões que impuseram regras sobre contatos com o ex-presidente.
13: As medidas proibiram encontros de caráter político na casa de Bolsonaro até as eleições.
12: O primeiro documento mira a decisão que suspendeu temporariamente o direito do senador Flávio Bolsonaro em visitar o pai.
13: A restrição foi aplicada após o candidato do PL à presidência divulgar nas redes sociais uma carta manuscrita atribuída a Jair Bolsonaro.
12: O ato foi visto pelo ministro Alexandre de Moraes como descumprimento do veto que impede o ex-presidente de enviar mensagens ao público por meio de terceiros.
13: O segundo recurso contesta a proibição do recebimento de visitas com finalidade político-partidária até o término das eleições gerais de 2026.
12: O veto impede qualquer tipo de reunião, gravação ou articulação política no local em que Jair Bolsonaro cumpre restrições impostas pela Justiça.
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12: Agentes da Delegacia de Roubos e Furtos de Automóveis da capital flagraram bandidos usando uma seteira para realizar disparos em um dos acessos à comunidade Falé Fogueteiro, na região central do Rio.
13: Os agentes estão no local na manhã de hoje, realizando mais uma fase da Operação Contenção contra criminosos do Comando Vermelho.
12: Ao todo, foram expedidos 98 mandados de prisão.
13: De acordo com as investigações, o roubo de veículos abastecia diferentes atividades criminosas, como desmanches clandestinos, comercialização ilegal de peças também.
12: Os carros eram usados em outras ações criminosas também.
13: Segundo a apuração, as áreas de influência da facção registraram um crescimento consistente dos roubos de carros.
12: Em Santa Teresa, na região central, houve aumento de mais de 58% das ocorrências entre julho deste ano e julho do ano passado. Na Tijuca, na Zona Norte, a alta nesse período foi de 15%.
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0: 7:50, mulher será indenizada por queda em rampa sem manutenção. A Natália Ferreiro tem informações ao vivo. Bom dia, Natália.
1: Oi, Adriano. Oi, Felipe. Bom dia a todos que nos acompanham. O GDF e a Nova CAP vão ter que indenizar essa mulher que se machucou depois de cair dessa rampa de acessibilidade com problemas de manutenção. Segundo o processo, a mulher caiu ao passar pela rampa, sofreu uma lesão grave no cotovelo direito e precisou fazer cirurgia, além de passar por um longo tratamento. Na ação, ela pediu um aumento da indenização e também que fosse retirado o entendimento de que ela fez parte ali da culpa, teve culpa no acidente. Já o GDF alegou que a responsabilidade era da Nova CAP e que não havia relação entre o estado da rampa e a queda. A Nova CAP, por sua vez, afirmou que a manutenção do local cabia à administração regional. Ao analisar o caso, os desembargadores concluíram que tanto o GDF quanto a Nova CAP são responsáveis. Um documento da própria administração regional confirmou que a rampa tinha problemas, como um buraco e a falta de corrimãos. Os magistrados entenderam que é obrigação do poder público manter esse tipo de estrutura em boas condições, sem precisar esperar que alguém faça uma reclamação. A turma, no entanto, manteve o entendimento também que houve culpa da mulher. Como a queda aconteceu à noite, os julgadores consideraram que a vítima também deveria ter tomado mais cuidado, o que reduz o valor da indenização. Foram mantidos R$10 mil por danos morais e R$5 mil por danos estéticos. Adriano.
0: Obrigado, Nath. 7:51.
2: A Justiça do Distrito Federal condenou uma clínica por falhas na realização de peeling que provocou a internação hospitalar de uma paciente. Mais informações com Ayumi Watanabe.
3: É isso, a clínica odontológica e a profissional juntos deverão pagar mais de R$13 mil por danos morais e a clínica e a profissional recorreram alegando que não houve erro no procedimento e que as complicações foram causadas por uma reação imprevisível do organismo da paciente. Segundo o processo, a mulher passou por um peeling com ácido tricosanoético na região das pálpebras. Poucos dias depois, apresentou forte vermelhidão, inchaço, descamação e secreção no local, além de dores intensas, o que exigiu internação para o tratamento. No entanto, a perícia apontou que o procedimento não seguiu as boas práticas técnicas para uma região considerada de risco. O laudo também destacou a ausência no prontuário clínico, termo de consentimento, registros do acompanhamento da paciente após o procedimento. Para os desembargadores, essas falhas caracterizam negligência na prestação do serviço e a justiça também considerou que as queimaduras, a dor intensa e a necessidade de internação justificam a indenização por danos morais. A decisão foi unânime.
0: 7:52, a morte do mecânico Anderson Araújo, de 44 anos, no aterro sanitário de Brasília, em Samambaia, colocou em evidência um alerta que já havia sido feito meses antes sobre os riscos enfrentados pelos trabalhadores no local. O relatório técnico apontava a existência de situações de perigo que poderiam resultar em atropelamentos, esmagamentos e outros acidentes graves por lá. O documento foi encaminhado à empresa Sustentare, que é responsável pela operação do aterro, no dia 4 de maio. Entre os pontos destacados estavam a circulação simultânea de trabalhadores, caminhões e equipamentos de grande porte em um ambiente considerado dinâmico e de alto risco. Apesar dos apontamentos, a pesquisadora Renata Barros afirma que não recebeu retorno, informando quais medidas teriam sido adotadas para corrigir ou minimizar a situação que tinha sido identificada. No último sábado, Anderson Araújo morreu após ser atropelado por um trator dentro do aterro. O acidente aconteceu justamente no dia em que ele completava 44 anos. O corpo de bombeiros foi acionado às 8:56 da manhã, mas a vítima já não respondia quando as equipes chegaram ao local. O caso é investigado pela 26ª Delegacia de Polícia como homicídio culposo. O motorista do veículo foi preso em flagrante, mas pagou fiança e foi liberado. Além de apurar as circunstâncias do atropelamento, a investigação poderá esclarecer se os riscos apontados no relatório estavam presentes no momento do acidente e se as recomendações de segurança foram efetivamente implementadas após o alerta encaminhado à empresa responsável pela operação do aterro.
2: A A polícia militar prendeu em flagrante nesta terça-feira um homem suspeito de ameaçar uma mulher, danificar objetos da residência e portar uma arma branca em um caso de violência doméstica na Candangolândia. Segundo a PM, os policiais foram chamados para atender uma denúncia de violência doméstica. Ao chegarem ao local, ouviram gritos da vítima enquanto ela abriu o portão da residência. No imóvel, os policiais encontraram um suspeito que logo se rendeu. A vítima relatou ainda que o homem era usuário de álcool e drogas e tinha um comportamento violento. A equipe também apreendeu uma arma branca que, segundo a ocorrência, teria sido usada para ameaçar a vítima. A mulher contou que o homem também havia quebrado objetos da residência, feito ameaças de morte a familiares e apresentado comportamento agressivo. O suspeito foi preso e levado para a Delegacia Especial de Atendimento à Mulher, onde o caso foi registrado.
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0: 7h55.
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4: 7h57, tem o destaque chegando com a Vitória Carvalho.
5: A prática de queimar lixo, restos de poda ou usar fogo para limpar terrenos configura crime ambiental e representa risco elevado de incêndio durante a estação seca. O alerta ganha força devido às projeções do Instituto Nacional de Pesquisas Espaciais e da Agência Norte-Americana NOAA, que indicam a evolução do fenômeno El Niño no ciclo entre 2026 e 2027. O cenário aponta para o prolongamento da estiagem e a elevação de temperaturas no Brasil Central, com maior probabilidade de queimadas no Cerrado, principalmente em áreas degradadas. A legislação proíbe o uso do fogo em qualquer época do ano. A restrição vale para a queima de lixos domésticos em quintais, o descarte irregular de restos de poda e entulho vegetal e o uso de chamas para a limpeza de lotes. Com a baixa umidade do ar e a vegetação seca, qualquer fagulha ganha grandes proporções em poucos minutos. A conduta é enquadrada na Lei de Crimes Ambientais. Provocar incêndio em vegetação prevê pena de 2 a 4 anos de reclusão e multa. Já a poluição, que gere danos à saúde ou ao meio ambiente, sujeita o infrator à reclusão de 1 a 4 anos, além de sanções financeiras. O descarte de resíduos vegetais deve ser feito exclusivamente em pontos de coleta autorizados. Em casos de focos de incêndio, acione o Corpo de Bombeiros pelo telefone 193. Para denúncias ambientais, entre em contato com a Polícia Militar pelo número 190 ou com o canal Participa DF pelo número 162.
4: Termina aqui o Jornal Primeira Hora.
6: Apresentação, Adriano Oliveira.
4: E Felipe Campbell.
6: Diretor responsável, João Carlos Saad.
4: Bom dia.
6: Bom dia.
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0: ponto. Olá, bom dia, seja bem-vindo a mais uma edição do Jornal Gente, na Bandeirantes, na Band News TV, nesta quarta-feira, 5 de agosto de 2026, dia que marca uma escalada na deterioração das relações entre Brasil e Estados Unidos e Brasil e Argentina, com uma crise diplomática envolvendo o Brasil e esses dois países que não tem precedentes na história recente. Acho que nem na história remota. Pela primeira vez, o grau de conflito entre esses países está chegando a um nível que não era imaginável há alguns anos atrás. Eu vou chamar agora, direto de Paris, a Sônia Blota, que vai contar para a gente o que é que está acontecendo com Estados Unidos cortando o visto de embaixador do Brasil, Brasil expulsando o representante da Argentina. O que é que está acontecendo, Sônia? Bom dia para você.
1: Que situação, Thaís Freitas. Um ótimo dia para o Pedro Campos também, para toda a nossa audiência. Olha só, gente, uma escalada sem precedentes das relações diplomáticas entre Brasil e Estados Unidos. O governo Trump revogou o visto da embaixadora brasileira em Washington, Maria Luísa Viotti. A embaixadora, porém, não foi considerada persona non grata e pode permanecer nos Estados Unidos. Mas o governo americano frisou que todas as opções estão à mesa. Ameaça? Enfim, a medida dos Estados Unidos seria uma retaliação à demora brasileira de aprovar o nome de Daniel Pérez, indicado pelos Estados Unidos para ser o embaixador americano no Brasil. O Departamento de Estado dos Estados Unidos afirma que houve diversos contatos com autoridades brasileiras e, segundo os americanos, o Brasil desperdiçou todas as oportunidades de fazer a coisa certa, entre aspas. Por sua vez, o governo brasileiro avalia que os Estados Unidos romperam protocolos diplomáticos ao anunciar o nome de Daniel Pérez antes do nome ser aprovado pelo Brasil e que todo o processo deveria ser confidencial. Mas, gente, esse é mais um episódio da deterioração das relações diplomáticas entre os dois governos. Nos últimos meses, os Estados Unidos impuseram ao Brasil alíquotas tarifárias bem superiores à maioria dos países com quem negocia. Revogaram custos de autoridades brasileiras, impuseram a Lei Magnitsky, que é o ministro do Supremo Tribunal Federal Alexandre de Moraes, classificaram Comando Vermelho e PCC como organizações terroristas. O Brasil, por sua vez, negou vistos de entrada a funcionários americanos que viriam ao Brasil. E a gente não vê essa crise se acalmando. Ao contrário, políticos dos dois países e de todas as correntes ideológicas acham que levam proveito eleitoral com essa briga e deixam de lado as relações de Estado de dois grandes parceiros comerciais. O maior investidor direto no nosso país e com mais de 200 anos de amizade. Bem, e não é só com os Estados Unidos que a situação está séria. Com a Argentina, outro importante parceiro comercial, o Itamaraty informou ao embaixador do país, Guillermo Raymond, que ele pode voltar para Buenos Aires e que o governo brasileiro fará tratativas apenas com o encarregado de negócios argentino em Brasília. Já o embaixador brasileiro em Buenos Aires, Júlio Bitelli, não volta para a Argentina e deve permanecer no Brasil. A medida se dá após as ofensas do presidente argentino Javier Milei diretamente ao presidente Lula. Em resposta, a Argentina afirmou que as relações entre estados devem responder ao interesse de seus povos e não ficar subordinadas a políticas e interesses pessoais dos governantes, e que Buenos Aires nunca respondeu diferenças políticas com medidas institucionais. E nós vamos falar mais desse assunto, né, Thaís?
2: É isso aí, viu, Sônia? Porque estamos recebendo aqui um especialista no assunto, o embaixador Rubens Barbosa, que foi embaixador do Brasil nos Estados Unidos entre 98 e 2004. E ele está ao vivo conosco para começar a nossa conversa explicando quais são os efeitos desta medida dos Estados Unidos de retirar o visto da embaixadora do Brasil. Professor Rubens Barbosa, bom dia, seja bem-vindo à Bandeirantes.
3: Bom dia, obrigado aí pelo convite. Eu acho que essa medida representa uma escalada na crise político-diplomática que já estava em curso, né, nos últimos meses, com acusações, com afirmações muito duras da parte tanto do presidente Lula, quanto do presidente Trump, quanto do Marco Rubio, que é o secretário de Estado americano, quanto do Mauro Vieira. Então, em paralelo às discussões que estão havendo, que houveram, né, em relação à questão comercial, começou a haver esse atrito político-diplomático que tem que ver com a eleição aqui no Brasil. Tudo que nós estamos vendo está relacionado de uma maneira ou de outra com a intenção do governo americano e desse grupo mais radical dentro do movimento MAGA dos Estados Unidos, do Trump, de interferir na eleição brasileira, como interferiu em todas as outras eleições. Eu não tinha dúvida que esse problema ia acontecer. Agora, essa medida em relação à embaixadora brasileira em Washington, ela é uma overreaction, né? Uma reação muito despropositada, porque a origem de tudo isso é uma maneira equivocada do tratamento do pedido do agremã do embaixador americano. Desde a Convenção de Viena, né, 200 anos, você tem uma praxe que, quando você designa um embaixador para trabalhar num posto no exterior, a primeira coisa que você faz é comunicar ao governo. E o governo, só depois que o governo aprova é que você toma os procedimentos internos de mandar mensagem ao Congresso, de aprovação pelo Senado, e depois, com o agremã e com a aprovação no Senado, o diplomata ou a pessoa que for designada embaixadora vai ocupar o seu posto. Os Estados Unidos fizeram o contrário, eles divulgaram o nome, deram início ao processo de aprovação legislativa e só depois pediram agremã, muito tempo depois pediram agremã. E agora, para concluir o processo legislativo lá nos Estados Unidos, eles forçaram a barra aqui para que o Brasil concedesse o agremã antes da aprovação no Senado. E agora o governo brasileiro tem as suas regras, né, na aprovação dos embaixadores, como o americano também. Lá, quando eu fui designado embaixador brasileiro lá nos Estados Unidos, o meu pedido de agremã levou 30 dias, e o meu sucessor também levou 30 dias. Então, não é que o governo que vai acreditar o diplomata tem que dar no dia seguinte, não existe isso. Então, essa crise é uma crise artificial, né? É uma crise um pouco forçada, mas também tem que ver com dois outros fatores. Primeiro, a negativa de 3 vistos para altos funcionários americanos, um da Casa Branca, assessor do Trump, e 2 do Departamento de Estado. Foi negado o visto sobre a informação de que eles iriam interferir na eleição aqui, o que foi negado pelo Departamento de Estado. E essa gota d'água, eu acho, foi o vazamento de informação do Palácio do Planalto em nota atribuída a assessores do presidente, segundo o qual o Brasil só iria conceder esse agremã depois da eleição. Aí eu acho que isso aí foi julgado excessivo por parte do governo americano e desencadeou essas medidas todas.
0: Embaixador Rubens Barbosa, queria perguntar para o senhor o seguinte: a gente sabe que os governos passam e as relações diplomáticas persistem, perduram. Brasil e Estados Unidos, relações por mais de 200 anos. Alguns governos duram mais, outros menos, mas eles não são infinitos. O senhor acha que esse momento de tão grave no relacionamento entre os dois países pode deixar consequências no longo prazo, ou é uma coisa desse momento ligada ao governo Lula e ao governo Trump?
3: Não, eu acho que aí é um componente ideológico muito forte, como você mencionou. Eu, inclusive, quando cheguei lá, eu acho que tinha a mesma situação, né? Nós conseguimos manter um equilíbrio lá com o governo Bush, da extrema-direita, e o governo Lula sendo eleito da esquerda, né? Com uma agenda muito carregada contra os Estados Unidos naquela época. Nós conseguimos manter a embaixada, conseguiu manter canais de comunicação. O que está faltando hoje um pouco é isso, né? São canais de comunicação, apesar das diferenças ideológicas que existem. Eu acho que essa vai ser mais uma crise. A relação Brasil-Estados Unidos alterna entre altos e baixos, né, ao longo da história, dos 200 anos de história, tanto no Império quanto na República. E essa vai ser mais uma crise que vai ser superada, porque os interesses da sociedade americana, da sociedade brasileira, da comunidade científica brasileira, da comunidade científica americana, enfim, tudo que da área comercial, não é, que está sofrendo muito agora, né, tudo isso eu acho que vai ser ultrapassado e vamos voltar a ter uma relação política, diplomática normal e econômica, comercial também normal. É possível que demore algum tempo, algumas semanas, alguns meses, mas isso vai voltar à normalidade.
1: Tomara, embaixador Rubens Barbosa, que, aliás, nós agradecemos muito, que ele está com o tempo apertado aqui, mas tirou um tempo para nos atender. Muito obrigada por isso. O embaixador está ao vivo conosco no

0: Para a gente do Itamaraty, a gente nota muitos detalhes, né? A nota do governo brasileiro que explica e responde ao governo americano, ela não foi do Itamaraty, ela foi feita no Palácio do Planalto, pela Secretaria de Comunicação. Então, eu acho que nesses últimos tempos, por influência ideológica e partidária, o Itamaraty vem perdendo espaço. A diplomacia nesse mundo em grande transformação é muito importante, tem certas regras, tem certas características que pessoas leigas não atentam e dá no que dá. Quer dizer, eu acho que essa questão da Argentina, por exemplo, eu nem entendi direito como é que vai ser, porque houve um rebaixamento e o Brasil vai tratar com o encarregado de negócios aqui, mas tem um embaixador aqui. Quer dizer, nós estamos inovando, estamos fazendo como os americanos estão fazendo, estamos inovando em áreas em que o Brasil tem competência para tratar desses assuntos, né? Então, eu acho que é uma lástima que o Itamaraty esteja sendo marginalizado nas grandes decisões, importantes decisões que estão sendo tomadas nesse mundo em grande transformação, né? Nós estamos aí com quatro crises, né? A crise mais antiga de Israel, como vocês mencionaram, sem embaixadores lá. A crise dos Estados Unidos, por causa do tarifaço, agora por causa dessa crise política diplomática. A crise argentina, que agora retoma com essa nova medida de rebaixamento da relação. Na minha visão, é um rebaixamento de relação diplomática, porque não interessa o Brasil, não interessa as empresas brasileiras um rebaixamento da relação comercial com os Estados Unidos ou com a Argentina. Ao contrário, nós temos que ampliar a relação com a Argentina. E temos essa coisa insólita também que aconteceu com o Paraguai por causa de declarações fora de lugar. Então, essa questão diplomática é muito delicada. Eu, no começo do ano, eu dizia que achava que na campanha eleitoral desse ano, um item que ia ser importante era as relações internacionais. Não está dando outra coisa, né? Em vez de discutir programas políticos para o próximo governo, nós estamos discutindo crises diplomáticas e políticas em função da interferência de países de fora, como a Argentina, como os Estados Unidos na campanha eleitoral. É uma situação nova e o fato do Itamaraty não estar na linha de frente dessas decisões, porque se estivesse na linha de frente, a nota teria sido assinada pelo Itamaraty, não pela Presidente da República.
1: Professor Rubens Barbosa, o que os Estados Unidos estão fazendo com o Brasil? Tem semelhança com o que o Brasil está fazendo com a Argentina? O senhor vê alguma semelhança nos dois episódios? Eu pergunto isso pelo seguinte, né? É justo ficar reclamando do que os americanos estão fazendo se nós aqui, governo brasileiro, estamos fazendo a mesma coisa com a Argentina ou há diferença nos dois casos?
0: Eu acho que os dois casos estão relacionados com a eleição, né? Eu acho que o candidato do governo, né, o presidente Lula, ele tem que mostrar uma força, tem que mostrar a soberania, a defesa da soberania para fins internos, entendeu? Essa posição em relação à Argentina, com a repetição das críticas e das acusações do presidente Milei em relação ao presidente Lula, eram esperadas. É como acontece lá nos Estados Unidos com a guerra do Irã e o governo americano. Cada dia tem uma posição. No caso do Milei, ele fez o que fez aqui em São Paulo. Era esperado. É o tipo dele, é a maneira como ele se comunica. Foi muito criticado na Argentina, nem todo mundo endossou isso. Eu acho que essa medida de rebaixamento da relação, que eu realmente ainda não entendi como é que funciona, porque se o embaixador argentino está aqui, o governo brasileiro não vai falar com o embaixador, vai falar com o segundo do embaixador. É uma

0: situação muito esdrúxula que nós estamos tomando, certamente, na minha visão, não saiu do Itamaraty essa ideia.
1: Embaixador, só para a gente terminar, queria fazer uma pergunta até que acho que tem um cunho um pouco mais pessoal, não é? Eu sou foi embaixador do Brasil nos Estados Unidos. Como que é para a figura do representante diplomático estar exposto a uma situação como essa? Imagina o senhor, se estivesse nos Estados Unidos, é comunicado pelo governo norte-americano que o seu visto estava cassado. Qual que é o grau de gravidade disso?
0: Olha, eu se estivesse lá, certamente isso não teria acontecido, né, modéstia à parte, porque nós abrimos canais de comunicação, não teria acontecido, a gente teria evitado isso antes, entendeu? Mesmo com as influências ideológicas dos dois lados, porque a gente não pode esquecer que o governo americano está contaminado por ideologia dentro do Departamento de Estado. Certamente essa medida foi tomada por um grupo minoritário que não conhece o Brasil dentro do Departamento de Estado. Mas isso tem que ser, de alguma maneira, né, controlado pelo trabalho da embaixada lá, porque aqui no Brasil ninguém está sabendo disso, e a embaixada deve saber o que funciona lá. Então, é uma situação muito desconfortável, porque ou você tem a confiança do governo onde você está acreditado, ou você não tem a confiança. E a questão ideológica, eu acho hoje está tanto do lado americano, com o Marco Rubio, com o Departamento de Estado, como aqui, com a presidência da República, não favorece uma evolução natural, uhum, tranquila dessa relação. Mas eu acho que depois da eleição, seja qual for o resultado, o governo americano e o governo brasileiro não terão alternativa senão sentar à mesa para conversar, porque países do tamanho do Brasil, da Argentina, dos Estados Unidos, eles têm interesses muito grandes, eles não podem abandonar essa área comercial. Daqui a pouco você vai ver, as empresas vão começar a reclamar dessa falta de contato, dessa falta de maior entrosamento entre a área econômica, comercial e os governos. Isso, os governos estão aí para resolver os problemas, não para criar problemas. Então vamos ver como é que isso vai evoluir. Esperemos que o bom senso prevaleça e que o Itamaraty possa encontrar fórmulas mais convencionais, mais tradicionais para resolver essas questões.
2: Embaixador Rubens Barbosa, muito obrigado pela entrevista para nós aqui do Jornal Gente da Bandeirantes nessa manhã. Até uma próxima.
0: Muito obrigado pelo interesse de vocês. Vamos torcer aí para que a coisa evolua positivamente. Obrigado.
1: Muito obrigado, embaixador. Obrigado. Obrigado.
2: Jornal Gente volta na sequência para falar de vários assuntos. Tem greve de novo em São Paulo. Para você que está na capital paulista, mais um dia de paralisação nos trens. Tem pesquisa para a presidência da República saindo do forno. São alguns dos nossos assuntos ao longo do programa de hoje.
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3: Minutos da manhã, como nós dissemos agora há pouco, uma manhã difícil em São Paulo, mais um dia de paralisação, greve na CPTM, os trens metropolitanos, três linhas afetadas. O Guilherme Oliveira está percorrendo esses caminhos ao lado do povo, trazendo informação para ajudar quem precisa e contando esse caos, né, que prejudica principalmente os mais pobres e aqueles que moram nas periferias. Guilherme, como é que está a situação por aí? Onde é que você está? Conta para a gente como é que está a paralisação nessa manhã.
4: Tudo bem, Pedro? Bom dia para você, para os colegas de bancada, para quem nos acompanha na Bandeirantes e na Band News TV. Eu falo da região de Guaianazes, na zona leste de São Paulo, e por aqui é uma situação completamente insalubre. Os passageiros sofrendo para entrar ou então para sair da estação Guaianazes, na zona leste da capital, até porque a linha 11, que é da estação Guaianazes, ela opera parcialmente entre Guaianazes e Barra Funda, na zona oeste da cidade. Então, essa é uma ponta justamente da estação. As pessoas que saem da região metropolitana de São Paulo chegam aqui em Guaianazes e depois essas pessoas têm que pegar o trem para seguir o sentido Barra Funda. E o contrário, mesma coisa. Quem sai da Barra Funda, chega em Guaianazes, sai daqui e tem que pegar o ônibus do sistema Paese para seguir viagem até a região metropolitana de São Paulo. Neste momento, a linha 11 opera parcialmente, como a gente disse. A 12 Safira também opera parcialmente entre o Brás, no centro, e a estação Engenheiro Goulart, e hoje a linha 13 Jade também operando parcialmente, da estação Engenheiro Goulart até o aeroporto de Guarulhos, o governo de São Paulo adotando esse plano de contingência e conseguindo operar parcialmente essas três linhas. A gente conversou com alguns passageiros que estão enfrentando o problema nesta manhã, vamos acompanhar.
5: Cara, tô indo para Suzano.
6: E agora vai ter que pegar o Paese também.
5: Pegar o Paese.
6: Difícil o transporte público?
5: Tá difícil, cada vez pior.
6: Vai chegar atrasado?
5: Chegar um pouco atrasado lá.
6: Já avisou já?
5: Avisei o pessoal já, já estão sabendo já também.
7: É, vou ter que embarcar no Paese para poder prosseguir viagem.
6: E o que você acha disso? Cansativo, né?
7: É, cansativo, né? Porque a gente depende do transporte sobre trilhos, né? Até porque sem o trem, São Paulo para, né?
4: Bom, tá aí então alguns problemas. Aqui em Guaianazes, por exemplo, a polícia tá agora na catraca da estação porque os passageiros começaram a pular a catraca em razão da multidão. E aí a polícia teve que ser acionada e os policiais neste momento tentando ali administrar essa ordem, essa confusão. Rodízio municipal de veículos suspenso hoje também por causa dessa greve, placas de final 5 e 6. Só pra gente arredondar, segundo dia de greve, os funcionários da CPTM dizem que não tem uma garantia sobre sobre a manutenção do emprego, até porque essas três linhas já foram concedidas à iniciativa privada. Mas o governo de São Paulo diz que essas pessoas estão mentindo, que o governo vai sim realocar todos os funcionários para a linha 10 Turquesa, que também é da CPTM, ou então para outros órgãos aqui do estado, pessoal.
3: Obrigado, viu, Guilherme? Difícil amanhã, mais uma vez em São Paulo, paralisação de linhas do transporte metroferroviário aí por conta de uma questão que, segundo os grevistas, está ligada à concessão das linhas. Mas a gente sabe que tem um movimento político sempre atuando por trás disso, né? E aí o prejuízo fica no colo de quem mais precisa, quem não tem carro para circular e depende do transporte público. O Guilherme volta ao longo da nossa programação, 8h26, pelo horário oficial do Brasil.
8: E a gente vai divulgar agora os números da pesquisa Quest, que está sendo divulgada nesta manhã com a corrida à presidência da República. É muito número, tenha paciência, é importante entender direitinho o que está acontecendo, mas já dou aqui o lead principal. Diminuiu a diferença entre Lula e Flávio Bolsonaro, tanto no primeiro quanto no segundo turnos. Vamos aos números agora, aqui na Bandeirantes e na Band News TV. Primeiras intenções de voto para o primeiro turno, presidência da República, se a eleição fosse hoje. Segundo o Instituto Quest, Lula teria 39% das intenções de voto, Flávio 30%. Na última medição, na medição de julho, Lula tinha 40, caiu para 39, Flávio tinha 28, subiu para 30%. Intenções de voto para segundo turno entre Lula e Flávio Bolsonaro, que a gente divulga agora. Lula, hoje, teria 44% dos votos, Flávio 39%, segundo a pesquisa do Instituto Quest. Lula venceria a eleição, porém, em relação à pesquisa do mês anterior, Lula tinha 45%, caiu um ponto, foi para 44%, Flávio tinha 37%, subiu 2%, foi para 39%. No segundo turno, segundo o Instituto Quest, a diferença entre eles, que em julho era de 8 pontos percentuais, agora é de 5 pontos percentuais. Vamos aqui aos números agora sobre rejeição, potencial de voto e conhecimento, com foco na rejeição, que é o que define uma eleição no segundo turno, não é? A rejeição de Lula hoje, na casa dos 52%. Aumentou 2 pontos em relação a julho, quando era de 50. A rejeição de Flávio caiu um pouco. Era de 57 em julho e agora é de 54. Ambos acima dos 50%. O eleitor que diz não voto nesse candidato de jeito nenhum. Por isso que o segundo turno, mais uma vez, vai ser uma guerra de rejeições. A aprovação do governo Lula não mexeu na variação de julho para agosto. Continua idêntica. 48% aprovam, 47% desaprovam. E aqui, mais um número para antes da gente abrir o nosso debate, que é o seguinte, o assunto do dia, relação internacional, Brasil-Argentina, Brasil-Estados Unidos, tarifaço, qual é a avaliação do público em relação ao tarifaço? Segundo o Instituto Quest, hoje, na pergunta, em relação à resposta ao tarifaço, o Lula foi bem ou mal? Ganho mal. Lula, 43% dos entrevistados responderam que Lula foi mal, 38% responderam que Lula foi bem. E aqui há uma reversão. No mês de maio, quando essa mesma pergunta foi feita pelo Instituto Quest, a maior parte dos brasileiros achava que Lula estava indo bem em relação ao tarifaço dos Estados Unidos. Agora, a maior parte diz que o governo está indo mal. São os números da pesquisa do Instituto Quest que eu vou colocar aqui para debate agora, chamar o Pedro Campos, chamar a Sônia Blota, para a gente dar uma olhadinha com um pouco mais de calma nesses números. É uma tendência relevante porque, Pedro, agora a campanha começa de vez a ir para a rua. Nós temos hoje o prazo final para as convenções, definição de chapas, depois, na semana que vem, o registro das candidaturas e aí começa o jogo de fato a ser jogado, né, Pedro?
3: É verdade, tá aí, Sônia. A gente precisa arrumar explicações para esses números, né? O Instituto QuestQuest pode ajudar a gente a fazer as interpretações das notícias. O que, que nós tivemos nesse período aí? Tarifaço tem bastante tempo já que há uma postura do governo brasileiro, essa briga com o governo americano. Teve nenhum fato novo, assim, é muito traumático. É uma questão que vem se agravando aos poucos. A gente falou agora há pouco sobre essas novidades que nem foram abordadas ainda na pesquisa, mas de qualquer forma, me parece, né, uma mudança muito drástica, uma curva, né, que sobe muito rapidamente para um período que não é tão longo assim e não teve uma grande notícia. Rusga entre o Flávio Bolsonaro e a Michelle, pegou isso aí com a população? Será que isso tem algum tipo de influência? Eu acredito que não. Então, me parece mais uma rota de convergência com outros institutos de pesquisa do que efetivamente algum fato novo que tenha causado essa oscilação. É um alerta claro para o governo, tem as denúncias em relação ao filho do presidente, isso está começando, né? Deve ter uma continuidade a partir do momento em que a justiça for recebendo novos elementos da justiça, mas não vejo assim um grande acontecimento nesse período mais recente para uma mudança tão significativa do ponto de vista dessa oscilação que acompanhamos nos números que estão sendo divulgados nessa manhã.
8: É curioso, Pedro, pelo seguinte, porque olha só, nessa questão da política externa, no começo o presidente Lula apostou no discurso da soberania e as pesquisas refletiram isso. Houve aumento na aprovação do presidente quando ele uniu o Brasil, aquela, entre aspas, em torno do inimigo externo, mas esse discurso não está colando mais. As pessoas estão começando a se preocupar do ponto de vista econômico, afinal de contas o Brasil não é uma bolha, nós precisamos de todos os nossos parceiros comerciais, ainda mais em épocas de tarifaço. Vou dar um exemplo prático aqui da França. O Macron não vai com a cara do Trump. Ok, mas França e Estados Unidos têm uma relação que transcende as ideologias políticas, o pensamento dos líderes. Quando veio a questão do tarifaço, a Europa se reuniu para conversar e tentar amenizar isso. Não puxou uma faca. Então, esse é o primeiro ponto, né? Então, assim, no primeiro momento em que Lula faz esse movimento de unir o Brasil em torno da soberania, ele ganha pontos, mas agora não mais. Outra coisa, Flávio Bolsonaro, pela curva que a gente está vendo aqui, ele começa a subir na hora certa. Agora, são dois que, em termos de aprovação, tanto Lula quanto Flávio, eles batem no teto. Porque agora, numa eleição polarizada como essa, você vota também naquele que você quer tirar o outro, então você vota. Você quer tirar A, você vota em B. Então tem muito disso e a gente precisa analisar. Vejo que o número de indecisos está já diminuindo, né, Thaís? Segundo essa última pesquisa. Então me parece que será um agosto aí bem forte. E assim, e vocês sabem que o que decide muito numa eleição são os debates da Band.
9: É isso aí.
8: E a gente já tem as datas para eles, né?
9: Já tem, Sônia. Agora, neste domingo, Dia dos Pais, é o debate entre os candidatos aos governos estaduais, 23 de agosto, não no próximo domingo, no outro, é o debate para a presidência da República. Só vou lembrar aqui que o Murilo Hidalgo, que é o diretor-presidente do Instituto Paraná, sempre pontua isso para a gente, né? Ele faz pesquisa há muito tempo, conversa com muita gente no meio político, sabe detectar ali o movimento dos eleitores e aquilo que fala para o coração do eleitor. E ele sempre fala o seguinte: olha, existem algumas bolhas que funcionam muito dentro do eleitorado e que fazem sucesso em rede social e que viram assunto, caso Milei, de alguma forma até caso Tarifa, mas que na decisão de voto o que pesa mesmo é bolso, é economia, é perspectiva. Isso é o que mexe com o eleitor médio. Lembrando que já tem uma parcela lulista, já tem uma parcela bolsonarista que não se move. A campanha eleitoral vai falar para 8% dos brasileiros. São aqueles que, exato, podem pender para um lado e para o outro. E já que eu falei de economia, que é o que de fato decide as campanhas, eu vou dar aqui já o meu bom dia, as boas-vindas ao professor Paulo Rabelo de Castro, nosso colunista de todas as quartas-feiras. Professor, bem-vindo mais uma vez aqui ao Jornal Gente. Tudo bem com o senhor?
10: Aqui tudo bem, Thaís. Bom dia, Sônia. Bom dia, Pedro. E bom dia para você que nos acompanha no Jornal Gente, da Rádio Bandeirantes. Aliás, Rádio Bandeirantes, campeoníssima de audiência. Pedro me avisou demais essa Copa do Mundo que a Rádio Bandeirantes ganhou outro dia na avaliação entre as maiores e melhores audiências do Brasil. Parabéns para você que nos acompanha.
3: Isso aí, fica muito feliz. Professor Paulo Rabelo, Comitê de Política Monetária do Banco Central vai reduzir, vai manter a taxa de juros. O que, que vai fazer hoje?
10: Se fosse por mim, baixaria 0,5 ponto percentual, e já entraria na faixa dos 13,75%, ou seja, sairia da faixa dos 14%, iria para a faixa dos 13%, ainda assim continuando a ganhar o terrível campeonato de maior taxa de juros do planeta. Pedro, nós precisamos atacar esse problema que até mesmo banqueiros, como li agora há pouco, me preparando para conversar com vocês, a entrevista de um principal executivo do Banco XP, chama-se José Berenguer, que aliás é até uma pessoa que vocês poderiam convidar para vir conversar com as pessoas que acompanham a gente aqui no Jornal Gente. Ele tem a opinião até de um banqueiro, que em princípio se beneficia muito com altas taxas de juros, dizendo que a taxa de juros, o alto custo do crédito, é o principal, singularmente, o principal problema do Brasil hoje. Você ouviu um banqueiro dizer assim, em alto e bom som, que olha, não me diga que é violência, não me diga que é problema de transporte, esses são outros problemas graves como a saúde e a educação falha, mas a taxa de juros é aquilo que emperra o Brasil, que come uma parte dos rendimentos de todos os brasileiros, e isso acontece não só há anos, acontece há décadas, a gente precisa tomar jeito. E o Banco Central hoje vai tomar mais uma resolução no Copom, e mais tarde nós saberemos. O mercado prevê que seja uma queda um pouquinho mais moderada, de 0,25 ponto percentual, trazendo a taxa para 14%. Mas, como eu disse, eu seria mais audacioso, porque o Banco Central já percebeu, e o presidente do banco acabou de fazer uma entrevista aí, conversando com banqueiros aí em São Paulo, se não me engano, de que a taxa de juros é uma ferramenta ineficiente para lidar com o tipo de inflação que nós temos hoje em dia, que é uma inflação empurrada basicamente por custos. E o custo principal que ficou em alta nos últimos meses e semanas é o custo dos combustíveis, e o custo dos fertilizantes também atrapalhando a formação do preço dos alimentos. Portanto, é uma inflação que a gente chama de inflação, mas se a gente for tecnicamente analisar, na realidade é apenas uma aceleração temporária dos preços para alcançar um patamar compatível com o custo mais elevado dos combustíveis. Portanto, ela não é uma alta de preço provocada por aquecimento da economia, e sim até mesmo por uma redução progressiva da produção. Portanto, uma estagnação da economia com inflação não promove, ou não deveria promover, manutenção de taxas de juros tão elevadas. Vamos baixar essa taxa.
9: Aí, professor, ouviu o senhor falar e tomei um susto aqui. O senhor falou, se fosse eu que decidisse, baixava 0,5%. Porque eu pensei, se fosse eu, Thaís, que decidisse, sem entender nada, eu baixaria para uns 3%, 4%. Por que que a gente
10: verdade,
9: não pode?
10: Tem que baixar, não é? Isso mesmo, Thaís.
9: Mas por que que a gente não pode ter uma taxa de juros civilizada no Brasil? O que que impede, professor?
10: Bom, aí eu vou de novo citar essa entrevista do José Berenguer, porque achei curioso ele pedir apenas um novo projeto para o país. Ele foi fundo, não é?
9: Mexi
10: Mas
9: em tudo.
10: Eu achei curiosa a posição desse banqueiro dizer que, no fundo, eu defenderia esse ponto de vista dizendo quando a gente fica atacando apenas sintomaticamente uma doença, uma enfermidade que nos acomete, não é, Thaís? Frequentemente a gente está errando. A gente tem que ir mais fundo, procurar um especialista, alguém dedicado a fazer essa análise e realmente bater nas causas dessa enfermidade, não apenas no sintoma. E a causa da enfermidade realmente é uma falta de projeto e, dentro da falta de projeto, uma falta de compromisso de qualquer um desses nossos governantes, os inquilinos lá do Palácio do Planalto. Não falo apenas do presidente Lula, não. Falo de toda uma malta de pessoas que está lá, principalmente localizada na cidade de Brasília, porque onde está o governo e onde estão os três poderes. E a gente não vê esse nível de compromisso. Se hoje a gente fizesse uma enquete, se hoje a Bandeirantes levasse uma enquete a Brasília, está aí uma ideia, Pedro, né? Para saber qual é o para onde o Brasil está indo. Qual é a informação que o senhor tem aí no Supremo Tribunal, qual é a informação que o senhor tem como deputado, como senador, ou mesmo ao presidente Lula, qual é o seu projeto? Eu tenho certeza de que vão gaguejar na terceira ou quarta frase e já não vão ter mais o desenho desse projeto, porque ele não está bem delineado, ele não foi votado. Eu diria para você que a última vez que o país delineou um projeto foi o projeto de combater a inflação. Isso se deu no Plano Real, onde a nação inteira disse chega. E o presidente Fernando Henrique, com uma equipe bastante capacitada, empreendeu esse desafio de trazer a inflação para o nível civilizado, e ela veio. E até hoje nós estamos só combatendo a inflação. Vocês percebem que toda a nossa discussão é sobre taxa de juros, e aí ficamos, na realidade, com esse projeto capenga, porque combater a inflação não pode ser só um único projeto de país. Mas a gente combate a inflação com uma ferramenta que é envenenada quando ela é usada reiteradamente, que é elevar taxa de juros para derrubar a inflação. Está óbvio que nós temos que resolver a questão de até onde o governo deve gastar. Temos que reformular completamente o sistema previdenciário brasileiro. Não é só fazer um remendo e muito menos elevar ainda mais o custo de participar do sistema, elevando o custo para o empresário. Não, pelo contrário, é preciso uma reformulação completa, uma revolução no campo da educação e da ciência para que o Brasil realmente enfrente isso que a gente fica comentando, que é a inteligência artificial, são os robôs, etc. E a gente se pergunta, onde está a preparação do time Brasil para enfrentar o que vem aí com a robotização, com a automação das atividades, com a inteligência das máquinas entrando nas nossas vidas? Nada disso passa pela cabeça da maioria dos nossos ditos governantes. É por isso que a taxa de juros, inclusive, não baixa, Thaís.
11: Professor Paulo Rabelo de Castro conosco, ao vivo aqui no Jornal Gente, como todas as quartas-feiras. Bom dia, professor. Olha, um outro assunto aqui para o senhor. Produção industrial brasileira registra a queda de 1,8% em junho na comparação com o mês de maio. Professor, o que significa isso nesse momento para o nosso país?
10: Isso tem a ver exatamente com o que a gente falava antes, né? Quem não tem projeto, antes de mais nada, não tem indústria. Ainda bem que a gente tem uma área agropecuária relativamente forte, porque transformou-se numa plataforma mundial de produção. O Brasil se autoalimenta e também alimenta o mundo. Mas, no caso da nossa indústria, nós que estamos nos candidatando a ser uma plataforma produtora de bens manufaturados, fizemos esse esforço a partir dos anos 50 com Juscelino Kubitschek, depois também com governos subsequentes. Nós nos perdemos a partir dos anos 80. E você sabia, Sônia, que, na realidade, não foi só a queda desse mês. A indústria vem capengando desde a década passada. Nós estamos reproduzindo hoje níveis de produção principalmente na chamada indústria de transformação, que exclui a construção civil de um lado e a mineração e a produção de petróleo do outro, se excluirmos essa parte mineral, por assim dizer, e da construção civil, nós vamos ficar com uma indústria que está estagnada ali com níveis de 2012, 2013, de uma década inteira para trás. Portanto, essa estagnação diz respeito à falta de projeto, à falta de incentivo real, à taxa de juros mais elevada do mundo, um sistema tributário que ainda castiga principalmente o produtor industrial e cujos investimentos, porque a indústria é investimento, e ninguém investe quando tem alternativa de emprestar dinheiro para o governo ficando em casa a 14%. Por que é que você vai investir? Por que vai correr risco? Por que vai se aborrecer com a contratação de mão de obra cada vez mais difícil? Por que é que você vai se aborrecer com fiscal, com meio ambiente, se você pode ficar em casa, repito, ganhando 14% sobre seu capital? Você arruma um comprador para sua empresa, eventualmente um comprador estrangeiro que tem uma outra base de juros e vai-se embora, vai passear. E na hora que essa atitude se repete, você tem esses resultados industriais. Apenas completando, em relação ao ano anterior, a variação ainda é positiva, mas de 0,7%, ou seja, a indústria está contribuindo muito pouco para o crescimento nos últimos 12 meses.
9: Professor Paulo Rabelo de Castro, toda quarta-feira conosco aqui, fazendo a gente pensar também sobre economia. Valeu, professor. Até a próxima, hein?
10: Até a próxima. Um ótimo trabalho para vocês. Um ótimo dia para você que nos acompanha no Jornal Gente.
9: Obrigada, professor.
3: Obrigado, professor. 8 horas e 47 minutos, hora oficial do Brasil. Na sequência, tem mais informação. Vamos voltar a falar de eleição. Hoje termina o prazo das convenções. Você vai saber o que acontece a partir de agora. As últimas notícias relacionadas aos candidatos à presidência da República. Já, já, aqui no Jornal Gente.
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3: 8 horas e 49 minutos, tem muita gente que ouve o Jornal Gente, não tem?
9: Opa, muita gente, ainda bem. Agradecemos a cada um pela audiência.
3: E as autoridades também, que a gente fala as coisas aqui e já recebe na hora.
9: Tá tudo certo.
3: Olha,
9: aí, Pedro?
3: O governo do estado de São Paulo está informando o seguinte, a respeito do que eu disse aqui da paralisação, né, da greve, que não tem na CPTM nenhuma demissão em curso corrente, 4.648 funcionários empregados em junho desse ano, 2.171 seguem na linha 10 turquesa do metrô. Os demais funcionários estão sendo contemplados num plano de realocação, englobando aí metrô, Artesp, Arcesp e outros órgãos. Também é importante destacar que a manutenção dos empregos foi garantida pelo governo de São Paulo, as lideranças do sindicato, por isso que eles dizem que essa greve não tem razão nenhuma, apenas para completar aqui a informação e o comentário que fizemos sobre a paralisação de hoje. Vamos acionar Brasília agora, mas antes tem vinheta no ar.
9: Porque hoje termina o prazo para as convenções partidárias e é hoje que Flávio Bolsonaro precisa dizer quem será o seu candidato a vice. Ele diz que vai anunciar daqui a pouquinho às 11 da manhã. Deixa eu chamar direto de Brasília o repórter da Bandeirantes, Rodrigo Vilela, ao vivo conosco. Quem que ainda falta tomar decisão por aí, hein, Vilela? Bom dia.
14: Oi, Thaís, bom dia a você, bom dia a todo mundo que está acompanhando a nossa programação na Bandeirantes, também na Band News TV. Pois é, o prazo está acabando para a realização das convenções partidárias. Tem até hoje para ser tomada esta decisão, que precisa ser oficializada ainda nesta quarta-feira. Isso para quem pretende disputar as eleições em outubro deste ano. As convenções partidárias servem para que os partidos definam quem vai disputar cargos para presidente da República, governo estadual, Câmara dos Deputados, Assembleia Legislativa e também o Senado. A partir daí, esse prazo que começou em 20 de julho, precisa ser registrado até hoje esses nomes. E a partir daí, essa documentação é encaminhada à Justiça Eleitoral, que passa a analisar, então, se está tudo certo com a documentação, respeito a cotas, se toda a documentação do candidato está legal para que ele possa, enfim, concorrer às eleições deste ano. Com o envio desta documentação, os candidatos já ficam definidos. Não é mais possível, por exemplo, que um candidato que vá concorrer ao Senado, por exemplo, decida concorrer à Câmara dos Deputados, a menos que isso ocorra dentro de uma situação específica, como, por exemplo, renúncia, falecimento, ou alguns outros pontos que são definidos na legislação. Então, tem até hoje mesmo para que o candidato, o pré-candidato Flávio Bolsonaro, então, anuncie o seu vice. A partir de hoje, essa composição não é mais possível ser alterada, a menos que ocorra algum desses exemplos que citei aqui, que são casos previstos na legislação. Volto com vocês.
3: Obrigado, viu, Rodrigo Vilela, pelas suas informações. O pré-candidato pelo PL, Flávio Bolsonaro, está articulando os últimos detalhes para o anúncio de quem será vice na sua chapa. Ele falou sobre isso, vamos acompanhar.
15: Os principais quadros técnicos, qualificados, testados e aprovados de todos os partidos praticamente estão comigo na campanha e estarão comigo. Após o anúncio da vice, o partido vindo ou não vindo, estarão comigo nessa campanha.
9: Bem, e um dado interessante, ainda não se sabe exatamente qual vai ser a decisão de Flávio Bolsonaro, não é? Mas, nas últimas horas, ganhou força, ganhou peso o nome de Rogério Marinho, senador do PL do Rio Grande do Norte, que pode atender a campanha por ter uma entrada no Nordeste, mas não é o que o Flávio disse várias vezes que queria ter uma mulher. Não conseguiu, porque, primeiro, a Tereza Cristina não fechou, depois, a ex-presidente da Caixa Econômica Federal também não. Ambos os partidos, PP e Republicanos, não quiseram integrar formalmente a chapa de Flávio Bolsonaro. A gente deu agora há pouquinho, Pedro, que a diferença entre Lula e Flávio Bolsonaro no segundo turno caiu, segundo o Instituto Quest. Caiu de 9 pontos percentuais em julho para 5 pontos percentuais agora no mês de agosto. E a explicação do Felipe Nunes, que é o CEO da Quest, é muito interessante aqui, porque Flávio subiu um pouco, Lula caiu um pouco. Há uma oscilação, né? A palavra que se usa quando se fala de pesquisa, porque não é nenhuma disparada. Mas houve um recuo de Lula e uma subida de Flávio que reduziu essa diferença. Por quê? Segundo o CEO do Instituto Quest, o que está acontecendo é o seguinte: Flávio voltou a ser considerado um candidato viável pela direita não bolsonarista. Quando o Instituto pergunta para aqueles que se dizem de direita, mas não bolsonaristas,
8: Flávio subiu de 74% para 81% das intenções de voto. E pode ter pesado aqui, também segundo o Instituto Quest, a reconciliação pública entre Flávio e Michele. 59% das pessoas ouvidas disseram que essa reconciliação foi positiva e entre a direita não bolsonarista, 88% disseram que gostaram de ver ambos fazendo as pazes em público. Mas a gente ouviu o candidato do PL, Flávio Bolsonaro, o que disse agora o candidato do Partido Novo, Romeu Zema, que confirmou ontem Eduardo Girão como vice-presidente, candidato a vice-presidente na sua chapa.
16: Para mim não tem vaca sagrada.
17: Inclusive Minas, Correios?
16: Tudo, tudo. Não tem o que não privatizar. O Estado já tem uma tarefa gigante para fazer na área de segurança pública, de saúde, de educação e ainda quer empresariar, coisa que ele não sabe fazer.
3: O senador Eduardo Girão, que é do Ceará, então Romeu Zema foi ao Nordeste para buscar o seu vice. O pré-candidato Ronaldo Caiado, do partido PSD, falou de medidas econômicas ontem, nesse mesmo evento que aconteceu em São Paulo.
18: Temos que saber que cada parte aqui vai ter que entrar nesse compromisso de diminuição desse gasto. Entre os poderes, quais são as limitações que nós teremos que viver nesse período, para que a gente chegue a um patamar de sustentabilidade. Não tem varinha mágica. Isso aí tem é a responsabilidade de sentar e fazer os cortes que são, dando primeiro um bom exemplo.
8: E o candidato do Missão à Presidência da República, Renan Santos, falou sobre emendas parlamentares e governabilidade.
19: Vou colocar uma coisa em primeira mão que nós precisamos fazer e que não é exatamente a coisa mais antissistema do mundo em falar. Nós vamos ter que usar as emendas parlamentares a nosso favor. Para obter governabilidade e para obter espaço fiscal, que é uma coisa que interessa para vocês bastante, espaço fiscal representa investimento, representa também queda nos juros.
8: E nessa mesma pesquisa do Instituto Quest, que está sendo divulgada nessa manhã, tem uma simulação de segundo turno com o Renan Santos. Renan Santos tem ali muita força entre o eleitorado mais jovem. Aliás, é onde ele concentra as intenções de voto dele. Quando a gente vê numa simulação de segundo turno, é que hoje o segundo turno está muito para Lula e Flávio Bolsonaro. Mas os institutos simulam entre Lula e outros candidatos. E é bem interessante, porque Renan Santos subiu de 24% num eventual segundo turno em abril para 35% agora no mês de agosto, ou seja, é uma candidatura que sim vem ganhando força, vem ganhando conhecimento. Falta muito ainda arroz com feijão, tanto para Renan, quanto para Caiado, quanto para Romeu Zema terem alguma chance de chegar ao segundo turno com Lula. Mas nas simulações de segundo turno é interessante a gente ver também as oscilações dos candidatos.
3: É isso aí, Thaís. Nós estamos agora, então, entrando numa outra fase, né, do nosso período eleitoral. A partir de amanhã, o registro das candidaturas. Hoje é uma situação bem diferente do que acontecia no passado, quando os partidos iam para a porta, principalmente dos TREs, né? Você sabe que só a candidatura de presidente da República que é registrada no TSE. Todas as outras candidaturas, elas são registradas nos tribunais regionais eleitorais, de governador, de senador, deputado. Então, o movimento é muito maior nos TREs e no TSE, apenas as de presidente da República. Hoje tudo é feito online e é preciso definir apenas aí depois das convenções quais partidos vão ficar coligados ou não. Então, esse é um momento importante, tempo de televisão do horário eleitoral, que nós vamos tratar disso aqui nos próximos programas, certamente. Começa no fim do mês de agosto, no dia 28, e essa composição é importante para isso também, né? Além do que os partidos podem ou não influenciar numa chapa quando estão ou não coligados. A gente acompanhou essa movimentação desde o dia 20 de julho. Hoje é o último dia, praticamente todos os partidos, né, os grandes pelo menos todos, já fizeram as suas convenções. Resta agora a formalização, Thaís.
8: E me chama a atenção, Pedro, o fato de que os grandes partidos do centro político que não tem candidato próprio, então a gente está falando, tirando o PSD de Caiado e Gilberto Kassab, todos os outros optaram pela neutralidade nessa campanha eleitoral. Ideologicamente, eles têm ali uma proximidade um pouco maior com Flávio Bolsonaro, mas
9: tanto União Brasil, quanto PP, quanto Republicanos, nas suas convenções, falaram o seguinte: não teremos candidato, não vamos apoiar ninguém, nosso foco é nas candidaturas para a Câmara e para o Senado Federal. Isso acabou frustrando a expectativa do candidato Flávio Bolsonaro de criar uma frente mais ampla, que dá mais tempo de rádio e TV na propaganda eleitoral obrigatória, que começa, infelizmente, já suspirando aqui no fim do mês, a partir de 28 de agosto, começa o horário político obrigatório, como
11: me
9: identifico
11: toda eleição. Com o seu suspiro.
9: Não é, Sônia? Deus do céu, quando é que vai acabar isso, né? Já tanta coisa mudou na comunicação política, não faz mais sentido, mas é assim, ninguém arreda pé, né? Você acha que político vai falar, não, eu abro mão disso aqui? Não fala. Mas, enfim, daria a Flávio Bolsonaro uma possibilidade maior de se expor também no horário eleitoral, daria a possibilidade de ter uma vice dos sonhos, como ele tinha chamado Tereza Cristina, e isso tudo foi por terra. Nesse momento aqui, além do fato de que os partidos de centro, centrão, podem se dar bem num governo, tanto Lula quanto Flávio, porque são hoje os dois que estão na disputa, pesa também o dinheiro, né, Pedro? É, você vai colocar mais dinheiro nas campanhas à reeleição de deputados e senadores.
3: Fazer bancada.
9: Não é? É isso. Então, vou focar aqui na minha bancada, ganhe quem ganhar, chegando lá em janeiro, a gente se arruma e vida que segue.
3: E não arruma problema nos estados, viu, Sônia? Porque já pensou, tem ali apoio para um candidato à presidência da República, mas em determinado estado, você está atrelado à oposição daquele candidato, para o governo, para o Senado. É uma equação difícil. A fragmentação dos partidos políticos no Brasil é histórica. E não há, né, uma ideologia no partido. Há conveniência. O partido vai para onde tem ali mais campo para ganhar cargos, para ganhar poder. É isso que acontece historicamente no Brasil, tirando, claro, as siglas maiores que aí andam com as próprias pernas. Então, é exatamente isso que nós estamos vivendo nesse momento e é o que acontece em Minas Gerais, que a gente vai falar agora, né, Thaís?
9: É isso aí. Tem um vai e vem maluco que está acontecendo lá em Minas Gerais, não é? Que envolve
3: Parece uma novela, né?
9: Envolve o candidato Cleitinho, que lidera as pesquisas de intenção de voto, vai entender, não é? E aí, no comecinho da semana, segunda-feira, ele publicou um vídeo em redes sociais dizendo que não ia mais ser candidato. O partido já não estava querendo muito também. Ele falou, não quero mais, alegou que estava abalado pela morte do irmão mais novo, que faleceu vítima de câncer há cerca de 2 semanas.
17: Não adianta eu entrar na campanha agora do jeito que eu estou. Não adianta eu querer cuidar de vocês, vocês não estão cuidando de mim, não cuidando da minha família.
9: Vou chamar a segunda. Só que menos de 24 horas depois, Cleitinho mudou de ideia e disse que na convenção nacional do partido quer ser candidato de novo.
17: Por todo o povo mineiro, eu quero ser candidato a governador e eu peço aqui humildemente a presidente que me transforma.
3: Aí o presidente do partido falou, não, agora também não dá mais, agora chega. Agora
9: você está de brincadeira.
3: É, aí não tem como. Marcos Pereira, que é o presidente do Republicanos, como disse a Thaís, né, não era esse exatamente o melhor argumento, mas foi o argumento que ele usou, ou o argumento verdadeiro, porque o partido não queria lançá-lo candidato ao governo do Estado de Minas, acha ele um sujeito ali complicado da forma de lidar, então encararam aí um outro caminho lá em Minas Gerais e ele não será então candidato ao governo de Minas.
9: Por falar em candidatura a governos, para a gente fechar aqui o nosso bloco eleições, domingo agora, domingo Dia dos Pais, 20h na tela da Band, em 14 estados, mais o Distrito Federal, debate entre os candidatos aos governos estaduais. E uma grande cobertura em todas as praças da Band, estaremos no nosso plantãozinho aqui, né, Pedro?
3: É isso aí, Thaís. Depois do futebol no domingo, na programação da Bandeirantes, você vai acompanhar uma cobertura especial. Band News TV também está preparando uma grande cobertura para registrar aqui a chegada das autoridades, dos convidados, dos candidatos e para que nós possamos, então, acompanhar o primeiro confronto que vai acontecer, não só em São Paulo, mas também em outros estados, entre os candidatos a governo do estado. Então, você tem um encontro marcado conosco para acompanhar esses debates todos no domingo à noite, aqui na nossa programação.
9: Em breve intervalo, a gente volta já já com mais notícias aqui no Jornal Gente.
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11: Minutos no horário de Brasília e novo ataque russo deixa 14 mortos em Kiev, com essa guerra escalando. Guerra que começou em 2022 e não tem chance de trégua, pelo menos por enquanto. Aliás, está cada vez mais grave. Mais informações direto de Londres com o Felipe Killing.
22: A Rússia realizou um forte ataque contra a Ucrânia, sobretudo em direção à capital Kiev e arredores. Pelo menos 17 pessoas morreram e outras 45 ficaram feridas. Segundo a Ucrânia, a Rússia lançou 28 mísseis, sendo 24 balísticos e 115 drones. O que chama atenção é que a Ucrânia conseguiu abater quase todos os drones, cerca de 100, mas nenhum míssil. Isso porque o país não tem um estoque de mísseis Patriots, que são utilizados para abater mísseis de médio e longo alcance. Os Estados Unidos, que fornecem esses mísseis Patriots, estão envolvidos na guerra no Oriente Médio contra o Irã. Isso tem impedido que o governo de Kiev receba esse material tão importante para proteger o seu céu. O presidente Volodymyr Zelensky pediu para que aliados enviem sistemas de defesa antiaérea, mas isso não tem acontecido e a Rússia tem se aproveitado dessa vulnerabilidade. A Ucrânia, por sua vez, também realiza ataques contra a Rússia, sobretudo depósitos de petróleo e também armazéns. Essa é uma guerra que está cada vez mais saindo da linha de frente. Existe uma linha de frente de 1.200 quilômetros de extensão, mas tanto a Rússia como a Ucrânia têm feito ataques a cidades que estão longe da linha de frente, visando sobretudo a infraestrutura que alimenta esses soldados que estão na linha de frente. Eu volto com vocês.
3: Obrigado, viu, Felipe Killing. Não é só aí que tem guerra, não, viu? Tem guerra aqui no Brasil também. A gente acompanha números que são muito semelhantes da violência por aqui. E nós vamos receber agora informações do Rio de Janeiro, porque a Justiça Eleitoral está mudando pontos de votação por causa da segurança pública, por causa da violência. É o que a Gabriela Morgado apurou para trazer para nós, para o nosso debate aqui no Jornal Gente. Gabriela Morgado, bom dia para você.
23: Bom dia, Pedro. Bom dia a todos. Foi a preocupação com a segurança dos eleitores e também com a liberdade de expressão e de voto desses eleitores para que ela não fosse influenciada por criminosos que fez com que o Tribunal Regional Eleitoral aqui do Rio mudasse os locais de votação de 66 áreas do estado do Rio de Janeiro. Isso impacta 188 mil eleitores em todo o estado que estavam votando ali em áreas que hoje são dominadas dominadas pelo tráfico ou pela milícia. E esse número ainda pode aumentar, porque o TRE ainda está mapeando esses locais que são controlados por organizações criminosas. Então, até as eleições, efetivamente, esse número ainda pode ser maior. E aí, para que os eleitores saibam se o lugar de votação mudou ou não, eles podem acessar o site do TRE. Lá eles vão colocar os dados, as informações do próprio eleitor e vão ver se eles têm ali um novo local de votação. Caso tenha havido mudança, eles não precisam fazer nada a mais, tudo já foi resolvido pelo TRE. E o que chamou a atenção é que esse número, em relação às últimas eleições, lá em 2024, ele aumentou. Dessa vez foram 20 locais, 20 cidades que foram impactadas aqui no estado com essas mudanças, sendo que nas últimas eleições foram apenas 10, com 53 locais, e agora a gente teve 66 mudanças. A gente sabe que aqui no Rio de Janeiro a gente sofre com esse problema de uma grande parte do território do estado dominada por milícias ou pelo tráfico de drogas, e os moradores que sofrem ali com ameaças, com a influência desses criminosos, com tiroteios, muitas vezes confrontos entre facções rivais ou até mesmo durante operações policiais. Hoje, por exemplo, está acontecendo no centro do Rio de Janeiro mais uma fase da Operação Contenção, que é uma operação constante agora da Polícia Civil contra o Comando Vermelho, e a polícia está tentando cumprir 98 mandados de prisão contra criminosos dessa facção, que principalmente são acusados de roubos de carga. Isso acontece no Morro Falé Fogueteiro, que fica no centro do Rio de Janeiro. Até agora foram 7 presos, mas tudo isso começou porque as investigações mostraram um aumento do roubo de cargas ali no entorno dessa região. Então, por exemplo, o bairro de Santa Teresa, que é um bairro muito turístico aqui no Rio de Janeiro. Até agora não há informações de feridos, felizmente, mas claro que a gente continua acompanhando mais uma ação que acaba impactando a vida dos moradores. Pedro.
3: Obrigado, viu, Gabriela Morgado. Bom, se o critério for esse, daqui a pouco vai faltar a área para votação, né? Porque tanta área dominada pelo crime organizado...
9: Pedro, isso é para mim, isso é o de menos, isso é uma hipocrisia. Sabe por quê? Porque é o Estado falando o seguinte, para quem mora nesses lugares, você pode morar aí, tô nem aí, você pode criar os seus filhos numa área dominada por milícia, você pode se lascar para pagar nesses lugares... Você pode morar aí, tô nem aí. Você pode criar os seus filhos numa área dominada por milícia. Você pode se lascar para pagar tudo que é taxa.

0: votação nesses lugares? Não sei, não sei. Mas essa fatia de preocupação com uma coisa mínima, uma coisa mínima. As pessoas acordam, crescem, criam seus filhos, fazem seu planejamento de vida em áreas dominadas pela milícia. Moram em casas que, além de não ter a menor condição, não têm propriedade. Você pode ser tirado de lá a qualquer momento pelo interesse do chefe do tráfico ali de plantão. E aí, na hora da votação, não. É que esse lugar é muito perigoso. Vamos transferir a urna para a zona sul da cidade. Ah, me poupem, né, Pedro?
1: E eu não entendi, viu, Sônia, se vão misturar esses eleitores com outros. Porque se for só transferir a seção de número, vamos supor, 200, lá do Complexo do Alemão para um outro local, e o objetivo é o bandido ir lá depois conferir para saber quem votou em quem, é só pegar o número da outra seção lá e ver se é isso. Agora, se eles vão embaralhar os eleitores, aí pelo menos tem essa justificativa, mas concordo aí com a Thaís que o principal não está
0: Eu
1: sendo
0: também.
1: observado.
0: Não, hipocrisia total. Isso não está sendo observado de forma alguma, fazendo só de acordo com os interesses de quem dita as regras. Que regras? É mesmo que a gente sempre provoca aqui a nossa audiência falando. Se com 16 anos você pode votar, você não pode ir para a cadeia? Tudo bem, isso é constitucional. Aí a gente está falando de regras do TSE, dos TREs, etc. Mas, gente, esse tipo de debate acontecia assim nas vésperas da eleição, sabe? Não pode. Isso já é uma coisa que tem que ter um planejamento. Isso é um absurdo. É o que a Thaís disse. A pessoa já mora de uma forma totalmente complicada e ainda, quer dizer, tem o direito de votar recolhido? Não,
1: Ô,
0: não, não dá.
1: Sônia,
0: Não dá para aceitar.
1: sabe o que a polícia pegou ontem no Rio de Janeiro? Bandidos que estavam dando
0: Quê?
1: curso de drone.
0: Você tá brincando?
1: A
0: Ah,
1: polícia do Rio de Janeiro
0: não,
1: fez uma
0: mentira.
1: operação
0: Jura?
1: ontem para prender bandido que estava ensinando outro bandido a pilotar drone para levar droga, para levar bomba, né? Já levaram bomba para a comunidade rival. Você sabe por que não aconteceu o curso? Não foi porque a polícia chegou
0: Quê?
1: antes, não foi porque a justiça deu uma ordem. Foi porque o vento estava muito forte, tem um ciclone lá no Rio de Janeiro. Então eles resolveram
0: Ah, não.
1: suspender as
0: Gente,
1: atividades. Então a
0: se conta
1: natureza.
0: isso para francês, ninguém acredita, Pedro.
1: A natureza às vezes faz as
0: Que isso.
1: vezes da nossa legislação.
0: Agradecemos ao vento pelos serviços prestados. Jornal, a gente faz mais um
1: É,
0: intervalo
1: obrigada, Lê.
0: rapidinho, a gente volta já já com mais notícias desta quarta-feira. Vamos falar sobre mais uma investigação aberta envolvendo o filho do presidente Lula, que coloca agora o governo federal numa situação muito complicada, porque bate as portas também do ex-chefe de gabinete do presidente da República. Os detalhes já já.
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1: 9 horas e 17 minutos.

0: Uma notícia que foi amplamente divulgada ontem, que está relacionada a um dos assessores mais próximos do presidente Lula. Nós estamos falando de Marco Aurélio Santana Ribeiro, o Marcola, que foi assessor do presidente Lula no governo federal, deixou o governo para atuar na campanha e a Polícia Federal identificou que ele recebeu R$249 mil da empresária que é ligada ao filho do presidente da República, Lulinha. Ela teria repassado esse dinheiro como empréstimo, segundo Marco Aurélio Santana Ribeiro. Ele teria recebido esse dinheiro de empréstimo, mas nas movimentações da Polícia Federal, isso ficou como parte aí da investigação em relação à empresária Roberta Luxinger e o filho do presidente, Fábio Luiz Lula da Silva, o Lulinha, que também está sendo investigado pelo Supremo Tribunal Federal em outros casos. É muito importante esclarecer a origem desse dinheiro, se tem alguma ligação direta com o filho do presidente, com o presidente da República, porque se trata de um assessor muito próximo ao presidente. E no momento em que o tema corrupção volta com grande força para a campanha eleitoral, a população precisa desse esclarecimento nesse momento. Por isso, estamos cobrando aqui Polícia Federal, Justiça Federal, que possa esclarecer, né, com as provas o que há nessa ligação e se há algum crime a ser investigado, que ele possa vir à tona o mais rápido possível. Não dá para deixar esse assunto adormecido, como nós deixamos, por exemplo, as acusações sérias contra ministros do Supremo Tribunal Federal no caso do escândalo do Banco Master.
1: De forma geral, Pedro, o que indicam os pedidos de investigação, que é isso que a gente tem agora, né? Existe ali um indício que precisa de uma investigação melhor e aí houve essa autorização por parte do Supremo Tribunal Federal que o filho do presidente Lula será investigado por tráfico de influência e suspeita de algum tipo de benefício financeiro no relacionamento que ele teve com um dos personagens mais nefastos da política recente, que é o tal do careca do INSS, que fazia o elo, fazia ali a intermediação entre funcionários do INSS corruptos e entidades associativas de fachada corruptas que tungaram dinheiro dos aposentados do Brasil. Você lembra? O desconto era feito em folha, como se o aposentado tivesse autorizado que aquele dinheiro fosse doado para uma entidade que se dizia ali em defesa dos direitos dos aposentados. Mal existiam, é tudo portinha, empresa que não existia, era uma tungada mesmo. Quem fazia esse meio de campo era esse cidadão, tão conhecido em Brasília, pela sua ligação com o INSS, que recebeu a alcunha de careca do INSS. O filho do presidente Lula teve uma viagem paga por ele para Portugal para conhecer empresas que trabalham com cannabis medicinal. Algum problema aí? Não necessariamente. A questão é que o careca do INSS é dono de uma empresa que também trabalha com cannabis no Brasil e tentou fechar contratos com o Ministério da Saúde. Fechou? Não fechou. Foi recebido pelo Ministério da Saúde? Sim, foi recebido. Isso teve alguma intermediação do filho do presidente da República, o que colocaria ali a possibilidade de tráfico de influência? Talvez. E esse dinheiro, que era repassado pelo careca do INSS, a essa empresária, amiga de Lulinha, com indicação, filho do homem, uma coisa assim, que a polícia falou, talvez seja o Fábio Luiz Lula da Silva. Talvez não, precisamos investigar. E agora a informação de que essa mesma empresária emprestou dinheiro para uma pessoa muito próxima ao presidente da República e que saiu desse cargo para compor a campanha de Lula. Tem muitos pontos aí em aberto. Pode ser alguma coisa, pode ser, não ser nada. Tem uso eleitoral do fato, é claro. O que tem que ser é apurado corretamente, né, Pedro?
0: Exatamente. Thaís, vamos para Brasília mais uma vez. Bora. O Rodrigo Vilela está com a gente porque tivemos mais um capítulo, né, dos pronunciamentos do presidente do Supremo Tribunal Federal a respeito de código de conduta, postura de magistrados. Fala, Vilela.
2: Pois é, agora tribunais de justiça de todo o país têm 60 dias para poder analisar essa proposta da criação de um código de conduta. Esse texto foi apresentado ontem pelo presidente do Supremo Tribunal Federal e também do Conselho Nacional de Justiça, o ministro Edson Fachin. Esse texto, ele cria diretrizes éticas comportamentais para juízes, desembargadores e também ministros. Nós separamos um trecho da fala do ministro Edson Fachin, explicando um pouco mais, detalhando mais essa proposta. Vamos ouvir.
3: O ato normativo não cria hipóteses de impedimento, suspeição, incompatibilidade funcional ou infração disciplinar, limitando-se a estabelecer parâmetros objetivos para identificação, declaração, tratamento e mitigação de conflitos de interesses reais, potenciais ou aparentes. A regulamentação prevê ainda mecanismos de transparência, consultas preventivas, formação continuada, gestão de riscos e atribuições institucionais do CNJ e dos tribunais para implementação e aperfeiçoamento permanente da política de integridade.
2: A expectativa é que essas normas passem a valer no Supremo Tribunal Federal até o fim do ano. Entre os pontos defendidos nesse texto, tem alguns critérios para participação em eventos e também maior transparência em atividades privadas e também em relação ao patrimônio dos magistrados. Um ponto importante a se destacar é que esse texto, essa proposta do ministro Edson Fachin, ela tem caráter preventivo e orientador. Ela não prevê nenhuma sanção ou punição para magistrados que não seguirem esse código de conduta. Trago ainda mais uma atualização, né? Lembro que teve uma mudança no Conselho Nacional de Justiça relacionada à magistratura, que foi o CNJ regulamentando, então, o fim da aposentadoria compulsória como punição máxima para magistrados. Isso que aconteceu ontem. Volto com vocês.
1: O Pedro, o ministro Fachin apresentando tal código, parece que ele está pedindo desculpas, não parece?
0: É, não tem.
1: Altamente, olha, veja bem, isso aqui não é para criar nenhum problema, vocês continuam todos livres, é só uma coisinha de nada aqui, também se vocês não cumprirem, está tudo certo. Você não sentiu esse ponto?
0: Exatamente, Thaís, acho que você resumiu da forma perfeita, né? E esse termo que você usou, parece que está pedindo desculpa, é bem isso mesmo que o ministro Fachin está dizendo. Enquanto a pressão da sociedade é por uma postura mais rigorosa,
1: né? E Pedro, vamos combinar, né? Ter que apresentar pacote de regras éticas para juízes.
0: Fim da picada, mas necessário. Eu defendo isso, acho que atualmente nós estamos precisando.
1: É que isso é intrínseco à função. O juiz tem que ser ético em primeiro lugar. Ele não precisa ter que seguir um pacote de regras.
4: Já deveria saber.
1: Não é, Sônia? Assim, se o juiz não é ético, ele não pode ser juiz.
0: Sujeito
4: não,
0: recebe...
4: Não podia nem ter começado.
0: Sujeito recebe
4: a matéria número um no primeiro ano, né, Pedro?
0: É, o sujeito recebe um vinho, né, de elevado valor, de alguém que pode vir a ser julgado por ele e tal. Se ele é juiz de direito, ele precisa devolver esse vinho. Precisa devolver, falar, olha...
1: E uma viagem para Londres?
0: Viagem, né?
4: Deixa para lá. Classe executiva, no mínimo, vocês esqueceram disso. Ninguém viaja de econômica, não.
1: Bom demais. Ó... O Jornal Gente segue no ar a partir de agora na Bandeirantes, na Band News TV. Tem mais notícias chegando com o Resumo Band News.
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9h32, bom dia Brasília, estamos no ar com o nosso Jornal Gente Brasília, trazendo os principais destaques do dia. Estava enrolando aqui um pouquinho para a gente começar o programa junto com a live, tá? Estava abrindo aqui a nossa live, então já estamos com a live aberta no Band Brasília. Você pode acompanhar o nosso Jornal Gente, se preferir, direto do YouTube. Lá você vai ter as imagens aqui do nosso estúdio da Bandeirantes e pode, claro, ouvir também o nosso programa pelo YouTube. Se preferir, claro, você sempre é muito bem-vindo também aqui em 89,9 FM, que é o nosso dial, né? Que é o principal aí da nossa transmissão, Rádio Bandeirantes 89,9 FM. E também você pode nos acompanhar nos aplicativos de rádio Band Play e nos demais aplicativos como Rádiosnet e Tunin. Então, você não tem desculpa para não acompanhar a Bandeirantes, tá? Tem todas as formas aí para você acompanhar a gente nesta quarta-feira. Vamos falar de vários assuntos no programa de hoje e vamos tratar ainda de eleições, porque, na verdade, a gente já trata de política todos os dias, né? E eleições, a partir de agora, e já há um bom tempo, todos os dias a gente fala do que envolve as eleições. Já as eleições de forma oficial começam no próximo dia 16, no próximo domingo, e até lá a gente tem ainda essas convenções, registros de candidaturas, como a gente tem falado todos os dias. Depois, dia 16, começa oficialmente as campanhas eleitorais, e a partir do dia 28 de agosto. Estava confundindo que 26 é o debate da Band dos presidenciáveis. Mas a partir do dia 28 começa a propaganda de rádio e TV. Aquela que muitas vezes as pessoas se incomodam. Pô, uma propaganda eleitoral, né? De rádio e televisão. Que acontece? Não sei o quê. Assim como tem gente que gosta, que vê pelo lado não só propositivo daquilo que aparece na propaganda eleitoral, mas tem gente que acha até engraçado, principalmente quando tem o pessoal do cargo legislativo. Já teve a pergunta aqui da ouvinte, que mandou aqui a mensagem perguntando cadê o Cláudio Humberto. Cláudio Humberto tá de férias, tá? Volta só na semana que vem. Semana que vem o Cláudio Humberto tá de volta conosco aqui na programação aqui da Bandeirantes. Até lá, estamos eu e nossa equipe da Bandeirantes, junto com vocês, ouvintes, que nos acompanham diariamente aqui fazendo o programa, além das nossas entrevistas. Outro ponto que eu ia citar antes da gente entrar nos assuntos dessa manhã, já citei a questão da política e das convenções, é que o tempo está assim, ó, lindo nesse momento, céu claro, sol forte na capital do país. Como eu sempre relato aqui, quando eu olho para minha direita, eu tenho a visão do Lago Paranoá, aqui do estúdio da Bandeirantes, e é aquele cenário espetacular, céu limpo, sol refletindo no nosso Lago Paranoá, olhando as casas também em direção ao lado sul da cidade. Mas há alerta para chuva. Por mais que a previsão do tempo para hoje indique que o tempo deve ficar mais firme e só com nuvens, né? Mas há uma possibilidade, sim, em algumas áreas, de uma mudança climática, podendo ter aí uma chuva ao longo do dia da quarta-feira ou ainda amanhã. É, vamos ver para crer, né? Porque eu já cansei de dizer que não tem risco de chuva. Aí cai um temporal à tarde. Aí se eu falar que vai chover, daqui a pouco fica esse solão como tá nesse momento. 23 graus é a temperatura aqui na capital do país, com umidade relativa do ar em 36%. Ventos com 13 km por hora, o que dá uma sensação um pouquinho de temperatura até um pouco mais baixa na manhã de hoje. Daqui a pouquinho a gente vai tratar também de um outro assunto que é importante da gente discutir, que é o combate à violência doméstica, sobre o Agosto Lilás e os 20 anos da Lei Maria da Penha. A gente vai conversar com a presidente da Comissão de Combate à Violência Doméstica e Familiar, Isabelle Duarte, da Ordem dos Advogados do Brasil, para tratar desse tema e dos avanços da Lei Maria da Penha. É um dos destaques também do programa de hoje, então fica aí que vai ter muita coisa para você acompanhar. Mais uma vez reforço aí o convite para você nos acompanhar, seja na live do Band Brasília ou até mesmo aqui pelo nosso
994009269. A nossa ouvinte aqui está falando que o nosso amigo descanse bastante porque o Rojão vai ver o Rojão. É, não. Não tem pro guerreiro não tem dia tranquilo não, viu? Todos os dias é dia intenso aqui para todo mundo, que acompanha o noticiário na programação do dia a dia. O Cláudio Mello tá de volta semana que vem já no ritmo das eleições e do noticiário pegando fogo. Vamos com alguns dos destaques.

0: Um deles é essa polêmica, essa relação estremecida entre Brasil e Estados Unidos. E a embaixadora Maria Luísa Ribeiro Viotti, que representa diplomaticamente o Brasil em Washington, nos Estados Unidos, teve o visto revogado. Isso significa que, caso ela deixe o país, vai precisar iniciar novamente as tratativas para ficar legalmente nos Estados Unidos. Mesmo com a situação, a embaixadora não será expulsa do país e pode permanecer no solo americano. Nos bastidores do Itamaraty, a reação do governo Trump foi entendida como uma espécie de retaliação. Retaliação por conta da revogação do visto de dois diplomatas americanos que viriam ao Brasil e, segundo o jornal The Washington Post, começaria uma jornada de descredibilização do sistema eleitoral brasileiro. E a retaliação por entender que isso é uma pressão para que se aceite o nome de Daniel Pérez como representante dos Estados Unidos na Embaixada do Brasil. A professora de Relações Internacionais, Denilde Holzhacker, afirma que essa reação é algo sem precedentes na história e na relação entre os países.
1: É uma ação sem precedentes e grave na relação bilateral entre Brasil e Estados Unidos. Ela traz aí uma situação em que deixa a embaixadora sem atuação diplomática e o que pode gerar o próximo passo ser a expulsão da embaixadora brasileira. Isso não significa o rompimento de relações, mas é um dos passos para um distanciamento e aí mantendo só o protocolar.
0: O governo brasileiro se manifestou oficialmente por meio de nota. No texto é dito que, sobre no caso dos diplomatas, eles efetivamente tinham planejado de colocar em dúvida o sistema de votação eletrônica do Brasil. Mais à frente, o governo também afirma que é óbvio o interesse norte-americano em interferir na próxima eleição para a presidência brasileira. Sobre o embaixador indicado, o governo brasileiro nega que tenha demorado ou se negado a aprovar o nome de Daniel Pérez. É dito que, seguindo as convenções internacionais, não há prazo estipulado para que aceite, do indicado e muito menos para que a definição do nome que deve ser feita em conjunto entre as nações. Ainda a afirmação de que o governo Trump fez o anúncio de Pérez como embaixador de forma unilateral, sem respeitar os acordos diplomáticos vigentes. Daniel Pérez teve o nome aprovado por uma comissão no Senado americano, mas não foi aprovado ainda pelo plenário. Ainda sobre as relações estremecidas entre países, a gente falou dos Estados Unidos, que além de tudo isso tem o tarifaço, né? E tem acusações, principalmente pelo lado brasileiro, com relação à postura de Donald Trump. Também tem impactos diplomáticos, Rodrigo Vilela, com a Argentina. Bom dia.
2: Oi, Adriano. Excelente dia para você, para todo mundo que está acompanhando Gente Brasília aqui na Bandeirantes, 89.9 FM. Pois é, Adriano, um momento de relações complicadas com os nossos vizinhos. Isso porque o governo Lula rebaixou nesta terça-feira a relação diplomática com a Argentina ao nível de encarregado de negócios. É uma reação às ondas de ofensas do presidente argentino, Javier Milei, ao presidente Lula. É a medida mais dura, viu, Adriana, adotada entre os dois vizinhos em décadas e pela primeira vez em anos. A embaixada brasileira em Buenos Aires deixará de contar com um diplomata de carreira no comando. A informação foi divulgada pelo jornal argentino Clarim, foi confirmada pela Band. Essa decisão foi comunicada ao chanceler Mauro Vieira, pelo chanceler Mauro Vieira, ao embaixador argentino no Brasil, o Daniel Raimondi, convocado à sede do Ministério das Relações Exteriores para receber uma nota de protesto formal. Em resposta ao rebaixamento, Raimondi retornará a Buenos Aires, já que as tratativas entre os dois países passaram a ser conduzidas agora pelo encarregado de negócios. Na prática, a embaixada brasileira, ela continua funcionando, mas sob condução de um encarregado de negócios, categoria diplomática inferior à de embaixador. O posto permite administrar a missão, prestar assistência a cidadãos e também manter contato com o governo local, embora com capacidade de representação política reduzida. A Argentina, viu, Adriana, é o terceiro maior parceiro comercial do Brasil em uma troca bilateral que movimentou ultrapassou os 30 bilhões de dólares, isso só no último ano. Da mesma forma, o mercado brasileiro segue como o principal destino das exportações argentinas. Reforça aí, né, Adriano, que a relação de Estado entre os dois países se sobrepõe a divergências governamentais temporárias. Teve ainda, né, Adriano, aquele outro desgaste diplomático que foi da declaração, a partir de uma declaração do presidente Lula sobre a guerra do Paraguai, que também rendeu ali complicação, muito trabalho para o Itamaraty para desfazer esse desgaste também com o governo paraguaio, né?
0: Então, a gente pergunta, né, para quê, né? Tem algumas coisas para quê, né?
2: É, normalmente, viu, Adriano, esses desgastes, essas gafes, vamos chamar assim, do presidente Lula, acontece quando ele, em discurso ali,
0: resolve improvisar,
2: fora do,
0: né,
2: script. Exatamente. É onde vem toda essa crise que gera ali até a apreensão na equipe de comunicação
0: que acho,
2: do presidente.
0: Eu acho tão ruim, e aí isso serve também, no caso do ex-presidente Bolsonaro, quando comandava o país, serve para o Lula. Esse negócio de você extrapolar a questão, até porque é um chefe de Estado, extrapolar a questão da opinião que eles têm sobre algum determinado país com a questão institucional do cargo que o coloca para ter uma certa imparcialidade. Não quer dizer que o Brasil ou o presidente da República não pode se manifestar com aquilo que ele vê de errado, com aquilo que ele tem, mas às vezes eles vão para uma linha que é um toque muito sensível, muito particular, das nações que são agredidas, né, ou das nações que recebem a crítica. E muitas vezes sem nenhum contexto para que essa resposta venha. E aí você acaba criando uma crise diplomática sem necessidade. Foi o caso do Lula com o Paraguai e o próprio Milei. Ele pode achar o que ele quiser do presidente Lula, mas como chefe de Estado, sempre é bom você guardar as devidas proporções do tipo de crítica, o tom de crítica que você vai fazer, né?
2: Adriano, aí a gente tem que lembrar, né, de fazer aquela separação quando chefes de Estado não devem interferir em assuntos internos de outras nações. Eu lembro que no período eleitoral na Argentina, o presidente Lula, ele inclusive destinou marqueteiros para poder atuar ali na equipe do rival de Javier Milei, um grupo ali ligado a Sidonio Palmeira, o presidente Lula que apoiava ali o candidato argentino Sérgio Massa. Adriano.
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4: 9 horas e 45 minutos, Rede Bandeirantes de Rádio. Informação sobre campanha de multivacinação. Repórter Juan Romero. Fala, Juan.
5: Bom dia, Pedro. Segue até 1º de setembro a campanha nacional de multivacinação. Para atualizar a caderneta de vacinação e fazer com que crianças e adolescentes de até 15 anos também atualizem e completem os esquemas vacinais de imunizantes contra febre amarela, BCG e tríplice viral, entre outras, no calendário nacional. É uma campanha que busca evitar a reintrodução dessas doenças no território nacional. No sábado 22 de agosto acontece o dia D desta campanha. Porto Alegre é uma das cidades que vai abrir todas as unidades de saúde neste dia D, inclusive com passe livre nos ônibus para facilitar o acesso da população a estas unidades de saúde. Volto com você no estúdio.
4: Obrigado, Juan Romero. Rio de Janeiro, informação com Guilherme Faria.
6: Oi, Pedro. Bom dia a você e a todos que nos acompanham. A Defesa Civil emitiu um alerta de vento forte na cidade do Rio de Janeiro nas próximas horas. Comunicado que foi enviado a moradores da capital por volta de 5 da manhã de hoje. Lembrando que o município está em estágio 2, segundo nível de uma escala de 5, que indica que há risco de ocorrências de alto impacto na cidade. De acordo com o Sistema Alerta Rio, a previsão é de rajadas de vento moderado a pontualmente forte nos períodos da manhã e da tarde, especialmente na zona oeste da capital e também nas proximidades do litoral. Essas rajadas de vento podem atingir intensidade entre 40 km por hora e 75,9 km por hora. O nível de severidade é médio e é válido até às 6 da tarde de hoje. Volto com você.
4: Agora Brasília, Rodrigo Vilela no Repórter Bandeirantes para trazer informação aqui a respeito de uma magistrada afastada das funções. Fala, Vilela.
7: Bom dia, Pedro. Bom dia a todos. O Conselho Nacional de Justiça decidiu afastar a juíza Gabriela Hardit por 2 anos. Ela ficou conhecida por substituir Sérgio Moro nos processos da Operação Lava Jato. A punição decorre da homologação, em 2019, de um acordo entre a Força-Tarefa da Lava Jato e a Petrobras, que previa destinar recursos recuperados nos Estados Unidos para uma fundação privada. O CNJ entendeu que a magistrada não adotou os cuidados necessários ao autorizar os repasses. A sanção aplicada é a de disponibilidade com vencimentos proporcionais, ou seja, Gabriela Hardit ficará afastada por 2 anos, recebendo salário reduzido durante esse período. A decisão foi tomada por maioria dos conselheiros, acompanhando o voto do relator Rodrigo Bardaró.
4: Obrigado, Rodrigo Vilela, pelas suas informações. 9h48. Este é o Repórter Bandeirantes.
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0: Nove horas e 9h50. 9h50. Bandeirantes não se cala. Trazendo aqui mais informações. E a gente vai tratar já já do tema violência contra a mulher e também Lei Maria da Penha. Algumas mulheres não reconhecem ofensas e abusos psicológicos como agressão, embora também sejam formas de violência doméstica. Assim como a grande maioria dos homens, a Kioma Maresca denunciou o ex-companheiro 5 vezes por agressão e teve acesso a 2 medidas protetivas. Ela conta que no começo do relacionamento tudo ia bem e que não haviam sinais de violência do parceiro.
11: Como todo relacionamento começa, muitas promessas, muitos carinhos, presentes.

0: A Lei Maria da Penha define formas de violência doméstica e familiar em 5 tipos: física, psicológica, patrimonial, sexual e moral. A legislação também deu nome às ações que, por muito tempo, foram naturalizadas em relacionamentos, como ameaçar, xingar, insultar, atirar objetos e apertar os braços. Uma pesquisa revelou que 54% das mulheres já sofreram alguma forma de agressão por parte de um parceiro ou um ex-parceiro. Chama atenção como os homens enxergam isso. Apenas 11% reconhecem ter cometido algum tipo de agressão. Os números indicam que muitas dessas práticas ainda fazem parte da estrutura da nossa sociedade. Segundo a diretora de pesquisa do Instituto Locomotiva, Maíra Saruê Machado, é necessário conscientizar a sociedade sobre como se relacionar de forma respeitosa.
1: Porque eles acabam praticando uma série de agressões contra as mulheres sem nem se darem conta de que isso não pode, né? A gente precisa educar homens e mulheres a se relacionar de forma respeitosa e de forma que não contenha violência.
0: Entre as medidas previstas na Lei Maria da Penha para homens denunciados por violência doméstica estão os grupos reflexivos. Encaminhados pela Justiça, se reúnem semanalmente nesses encontros. O psicólogo Matias Glens explica como funciona a iniciativa.
2: Então, acho que aqui é o trabalho de desnaturalizar, mostrar que isso não deve se reproduzir na nossa sociedade, se a gente quiser construir uma sociedade mesmo sem violência para as mulheres.
0: Segundo o sommelier e músico Marcelo Batista, participante do projeto, a maioria dos agressores chega nos grupos em negação.
3: Primeiro, a gente vem para cá muito nervoso, muito assustado e com a concepção de que violência é só questão física. A gente esquece que violência é verbal, é psicológica, é manipulação também. Então, com o longo do passar do grupo de reflexão, a gente percebe que existem vários tipos de violência.
0: A proposta dos grupos é discutir pontos como machismo, o que é agressão e como reconhecê-las nas próprias ações. A gente vai... A Band não se cala, a gente vai repercutir não só esses áudios que a gente falou agora, essas histórias, mas também falar sobre o Agosto Lilás, a Lei Maria da Penha, tudo como combate à violência doméstica e familiar, com a presidente da Comissão de Combate à Violência Doméstica e Familiar da OAB, Isabelle Duarte. Isabelle, seja muito bem-vinda, bom dia.
4: Muito bom dia, Adriano, obrigada pelo espaço, né, para falar sobre um tema tão importante que é aí os 20 anos da Lei Maria da Penha.
0: Eu até vou começar pelos relatos que a gente estava ouvindo aqui das mais diversas pessoas sobre grupos de entendimento para a gente abordar a situação de como observar a violência doméstica. Por que eu falo isso? Porque normalmente, infelizmente, a gente só se depara com a violência doméstica ou só há o relato ou a denúncia ou há essa percepção de que há um agressor quando de fato acontece a agressão de forma física ou muitas vezes de forma também com palavras, mas quando ela já é muito mais acentuada numa briga. Mas assim, conhecendo pessoas, mulheres e até relatos de ao longo dos anos ouvindo os mais diversos, você já consegue observar isso, né, Isabelle? Na própria relação, até no início de namoro, você já consegue sentir, às vezes, como é que pode ser a reação desse homem, por exemplo, que a mulher esteja se relacionando.
4: Exatamente, Adriano. É muito claro, assim, que os sinais, eles sempre estão ali, né? E é muito interessante o relato de muitas mulheres que dizem que depois, né, que passam por uma agressão física, elas olham para trás e elas percebem que, de fato, desde o início do namoro, existiam esses sinais, né? Então, aquela pessoa que começa com aquele love bombing, né, aquela coisa muito intensa no início do relacionamento, para agradar a mulher, e que um tempo depois já começa certas atitudes, né, de falar sobre a roupa dela, sobre controlar horários, controlar contatos dela com os amigos, com a família, né? E começa a limitar aquela mulher na forma dela de existir, né? Isso já é a violência psicológica, né? Esse isolamento que acontece e que, na verdade, se revela numa espiral, porque a violência doméstica, ela é uma espiral, ela nunca começa na agressão física já, né? Ela começa ali na violência psicológica e vai minando ali aos poucos a autoestima daquela mulher, né? Ela acha que se não ficar com aquela pessoa, ela não vai encontrar mais ninguém, que ela não tem valor. E quando ela baixa a guarda, aí vem todos os outros tipos de violência, como a violência física, a violência sexual, a violência patrimonial e assim por diante.
0: É, não dá para se confundir, por exemplo, uma palavra, como é que eu vou dizer? Às vezes a pessoa fala o seguinte, assim, não, é o jeito dele, quando larga uma palavra mais rude ou é mais impulsivo. Não é questão de ser jeito. Jeito é uma coisa. Agressão é outra, né? Tem muita diferença no que é um jeito. Falar assim, ah, o jeito dele é explosivo. Não. As pessoas podem ter, assim, mudanças de temperamento, mas uma coisa é uma mudança de temperamento, outra coisa é uma agressão, né, doutora?
4: Totalmente. Então, assim, um relacionamento a dois, né, ele exige, claro, muita conversa, muito diálogo, muita terapia, eu diria, né? É uma coisa que eu sempre recomendo, assim, para as minhas clientes, né, que elas procurem, né, terapeutas realmente bons, que abram os olhos delas, né, sobre as situações que elas estão vivendo. Por quê, Adriano? Porque, de fato, quando você fala, assim, que muita gente justifica, né, o jeitinho dele, ele é assim mesmo, ele é rude, ele fala dessa forma, isso, na verdade, só revela que a violência doméstica e o machismo são problemas estruturais na nossa sociedade, né? Vem da nossa educação. O homem já é criado, ensinado, né, desde muito pequeno, que ele nasceu para ser agressivo mesmo, para brincar de arma e de luta, né, para ser mais grosseiro. A mulher não. A mulher, ela já é mais doce, a mulher já tem que ser romântica. Se ela não for romântica, já tem alguma coisa errada com ela, né? Então, são papéis muito bem estabelecidos, mas que contribuem aí para essa manutenção desse sistema, né, patriarcal, que é bem machista realmente. Então, assim, não existe isso de é o jeito dele, né? Você precisa entender que muitas vezes aquela forma rude de te tratar é um desrespeito e pode, inclusive, configurar uma violência psicológica ou uma violência moral.
0: Nesses 20 anos da Lei Maria da Penha, a gente viu vários avanços na forma da legislação, várias leis, várias formas de tentar proteger a mulher. Só que, infelizmente, a gente tem cada dia casos e mais casos. Um dos motivos que sempre se fala é do encorajamento das mulheres de procurar a justiça. Esse é o ponto positivo quando a gente fala em procurar a justiça em casos desse tipo de crime. Por outro lado, doutor, eu acho que o que preocupa muito é que a gente vê que os casos não diminuem, tem muita dificuldade. O que a gente pode falar desses 20 anos da Lei Maria da Penha, dos avanços que tivemos, e como é que a gente pode olhar o futuro para que a gente proteja melhor ainda as mulheres dessa violência?
4: Perfeitamente. Eu acho que hoje, Adriana, as mulheres, elas estão mais conscientes dos seus direitos. Isso é muito importante de se falar, né? O acesso à informação, ele está muito mais fácil, ele está muito mais simples. O próprio sistema de justiça trabalhou para facilitar, para chegar mais perto dessa mulher, né? Então, ela hoje, ligando para um 180, ela tem todas as informações que ela precisa, né, para sair dessa situação realmente de violência doméstica. Se for uma situação mais iminente ali de violência, naquele momento ela liga direto para a polícia no 190 e ela vai ser socorrida, vai ser atendida, né? E eu acho que o trabalho maior realmente tem que ser de conscientização, né? Às vezes a mulher até sabe que ela está passando por uma violência, ela já chegou nessa primeira etapa, nessa primeira fase de entender que o que ela vive é violência, mas ela ainda não se sente no momento maduro o suficiente para ir lá e denunciar, né? Então, essas mulheres precisam ser encorajadas, né? O sistema de justiça está cada vez mais vigilante, a polícia também, com as patrulhas aí em Maria da Penha, no Brasil inteiro, né? É muito importante falar isso. E a gente nota, né, realmente é como você falou, são dois vieses. Por um lado, os casos aumentam porque as mulheres, na verdade, estão notificando mais, então a gente tem mais dados sobre isso, mas, por outro lado, a gente precisa muito ainda dessa conscientização, dela entender que ela passa violência e também nessa coragem para ir lá e denunciar.
0: E essas medidas protetivas, eu acho interessante, doutora, a gente fala aqui com uma certa frequência sobre as medidas protetivas e muitas vezes fala assim, pô, mas aconteceu o crime mesmo com a medida protetiva, ela não ajuda. Porém, a Secretaria de Segurança já questionou a imprensa algumas vezes com dados que são importantes, que é apenas 0,02, era pelo menos aqui no Distrito Federal, de casos em que você tinha reincidência ou que tinha algum tipo de crime com a pessoa com a medida protetiva. Ou seja, a medida protetiva de fato protege, ela traz essa proteção, mas ela não é só ela, por si só é suficiente, né?
4: Não, exatamente. Então a gente precisa realmente assim, de um sistema que puna esse agressor também, né? Que demonstre para ele que aquela atitude, né, não foi a mais acertada, né? Para essa mulher, com essas medidas protetivas, ela vai conseguir preservar a própria vida naquele momento, né? Porque aí ele vai ser obrigado, por exemplo, a se afastar do lar incomum, se é que eles moram juntos. Ele vai ser proibido de entrar em contato com ela, com seus familiares, né? E esse monitoramento, aqui no Distrito Federal, pelo menos, ele tem sido bem efetivo, assim, né? Esses homens estão, sim, né, sendo olhados, sendo vigiados, né, nesse cumprimento dessas medidas protetivas. E a mulher precisa olhar para o sistema policial como um aliado, né? Então, assim, viu, ele descumpriu, te mandou um WhatsApp e ele não podia se comunicar com você, notifica, né, porque isso aí já configura, né, um crime de descumprimento de medidas protetivas e a polícia precisa saber. Então, a mulher precisa olhar o sistema como um aliado e não com desconfiança. Isso é importante também, né? E aí é um papel do sistema protetivo em si de acolher essa mulher da melhor forma, né? E de vigiar esse agressor e, ao longo do processo, né, desencadeado por aquele boletim de ocorrência, efetivamente puni-lo, né, da forma que precisa ser feita para que ele não venha a cometer novamente um ilícito similar.
0: Estamos conversando com a Isabelle Duarte, presidente da Comissão de Combate à Violência Doméstica e Familiar da Ordem dos Advogados do Brasil. Doutora, um outro tema que a gente bate aqui diariamente aqui na Bandeirantes, e aí não é só com relação ao crime de violência doméstica e familiar, é com relação aos crimes, que é um questionamento que a Bandeirantes costuma fazer sempre, que é a tal da fulano teve, já tem passagens, não sei quantas passagens pela polícia, fulano assinou um termo circunstanciado, fulano que cometeu a agressão depois de tanto tempo está liberado por causa de um habeas corpus, não sei o quê. E tudo quando a gente fala dessas pessoas ou de agressores, quase sempre o agressor, aí voltando a falar sobre violência doméstica, ele já teve algum registro na polícia. Nunca ele é, dificilmente é algo meio que inédito, sempre já tem alguma coisa, ou seja, por roubo, furto, sempre tem algum tipo de crime, pelo menos cada vez que a gente noticia, a gente observa isso. E aí vou usar uma alusão que a gente costuma falar o seguinte, pô, tem muito bandido que tem muita passagem pela polícia, mas não tem ficagem. O que a gente precisa fazer para mudar, doutora? E aí a gente está falando do sistema judiciário, para que endureça um pouco mais a lei com alguns pontos, alguns aspectos que acabam sendo permissíveis para que o bandido continue cometendo crime.
4: Não, de fato, assim, quando a gente fala especificamente sobre o sistema protetivo da mulher, né, no geral, assim, eu estou falando de lei do feminicídio, eu estou falando de lei do vicaricídio, eu estou falando da lei Maria da Penha, né, nós temos um sistema que, sim, já é adaptado para essa realidade, né? Quando se olhou, eu sei que se questiona muito também, Adriano, de que, se tem uma lei do feminicídio é porque a vida da mulher vale mais que a vida do homem, né? E não é bem, né? E isso tem muita conexão com a sua pergunta. Por quê? Aquela mulher, ela se vulnerável do que o homem no sistema em que nós vivemos. Isso é fato. Hoje, no Brasil, a mulher morre só porque porque ela é mulher, o outro porque é homem. Então, assim, o endurecimento das penas, o endurecimento dessas possibilidades, por exemplo, de sursi, né, que é o livramento condicional, de outros institutos do direito penal, esse endurecimento para casos específicos que se veem, né, mais constantemente, ele é muito importante. E é isso que aconteceu com o protetivo da mulher. Nós temos hoje o feminicídio como um crime autônomo no nosso Código Penal. É a maior pena do nosso Código Penal, de 20 a 40 anos. Né? Então, aquele homem dificilmente vai ter uma progressão de regime, ele não vai ter o sursi, que é o livramento condicional. Né? Então, isso é muito necessário, né? Esse olhar como um todo, um olhar mais holístico, né? de como efetivamente proteger. E aí é isso, as situações mais graves e os que vêm com mais recorrência, eles precisam efetivamente desse endurecimento, que aí vem da legislação, a jurisprudência tem que acompanhar, não tem jeito, né, porque é que vai aí a lei no caso concreto, e a sociedade precisa se mobilizar, né, se conscientizar disso, porque é isso que transforma.
0: Doutora, sobre eu não lembro do nome agora específico, a senhora obviamente que vai lembrar, mas que eu estou chamando que é a espécie do atestados de bons antecedentes. Antigamente, para você conseguir um emprego em qualquer lugar, você precisava ir na delegacia de polícia lá, ou na regional, tirar um atestado de bons antecedentes, e isso você apresentava junto com o seu currículo na hora da contratação das empresas. Com o passar do tempo, isso se perdeu porque se entendia que tinha um certo preconceito que poderia dificultar as pessoas se recolocarem no mercado de trabalho. Por que eu fiz essa ligação? Porque se discute e avançou a questão de uma espécie de cadastro com relação aos nomes de pessoas que já cometeram violência contra a mulher. Como é que está esse projeto, como é que está essa situação, esse cadastro, como seria esse funcionamento, se isso poderia ser uma forma de contribuir para que desse ainda mais proteção e até mesmo para que as autoridades consigam até prever alguma coisa que possa ocorrer em função do currículo, vamos dizer assim, do agressor.
4: Perfeito. Existe no Brasil. Tá? É um cadastro específico para pessoas condenadas já por violência contra a mulher. Ele foi criado por lei, esse cadastro. E, assim, é importante frisar que nesse cadastro só vão constar pessoas que efetivamente foram condenadas, né, por uma sentença penal que já transitou em julgado, ou seja, não existem recursos mais, né, daquela sentença. Então, efetivamente, a chance, né, de se cometerem aí injustiças, ela diminui consideravelmente. Então, em todos os casos, né, em que a pessoa comete feminicídio, estupro, assédio sexual, né, qualquer tipo de lesão corporal aí contra a mulher, o stalking, né, que se está falando muito hoje em dia, né, violência psicológica, tudo isso entraria aí sim nesse cadastro. E, na verdade, é claro, né, temos opiniões aí das mais diversas sobre isso, mas, de fato, né, na minha visão, esse cadastro ele é mais um instrumento, né, de proteção realmente da mulher, tá, atuando aí, claro, ao lado das medidas protetivas, né, ao lado de todo o resto, né, do 180, né, e exigindo aí essa condenação definitiva para que o nome da pessoa conste do cadastro. Então, na minha avaliação, especificamente, pessoalmente, eu acho que ele é bem positivo.
0: A senhora falou sobre o stalking e tem uma lei do stalking, né? Acho que é importante falar também, né, porque é aquela pessoa que fica vigiando e ele vira praticamente um obcecado pela vítima, porque vai se tornar uma vítima, e os cuidados que são necessários quando observar que alguma pessoa está vigiando, está cometendo esse tipo de crime.
4: Perfeito. O stalking, ele já está no nosso penal, tá? Ele está no artigo 147A do nosso Código Penal, E aí ele pode ser configurado por todas essas condutas, né, realmente de perseguição. Tanto a perseguição presente ali, quanto a perseguição cibernética. Do stalking, que hoje também está muito comum por causa da facilidade, né, de acesso aí a todos os meios, né, a internet, enfim, todas as ferramentas virtuais. Então, essas atitudes de seguir a vítima, né, no trabalho dela, por exemplo, aparecer na casa dela, né, variadas vezes, então é um crime que precisa, para se configurar dessa repetição, né, é importante falar, né, enviar muitas mensagens, né, criar perfis falsos nas redes sociais, né, para estar ali vigiando, controlando essa mulher. O stalker, ele quer o controle, né, seja o controle vigiando, ou seja, o controle pela ameaça velada, que é a presença dele, né, em que a mulher se sente, muitas vezes, direcionada a mudar a rota dela, a mudar o dia a dia dela, porque não quer encontrar com aquela pessoa. Então, eu diria, Adriana, que o primeiro cuidado é levar esses sinais, esses primeiros sinais a sério, né? Então, assim como a forma de violência doméstica, o stalking, ele raramente começa, né, com uma atitude muito extrema. Então, esses pequenos comportamentos que, infelizmente, muitas vezes as mulheres romantizam, né, dessa presença que vira uma perseguição, né, isso aí não pode ser... As mulheres romantizam, né, dessa presença que vira uma perseguição, né, isso aí não pode ser...

0: ligações constantes dele para ela. Isso vai ser muito importante futuramente para uma instrução de um processo penal.
1: Doutora, antes da gente encerrar, eu queria aproveitar a sua presença para falar da ação que a OAB vai realizar nessa semana aí sobre o combate à violência doméstica.
0: Perfeito. Na sexta-feira, dia 7 de agosto, agora, a partir das 8h30 da manhã, nós estaremos todos juntos para debater justamente os 20 anos da Lei Maria da Penha. Esse é o tema do nosso evento, né? A gente conseguiu, estamos muito orgulhosos, inclusive, porque conseguimos presenças de mulheres notáveis que estiveram presente na redação do anteprojeto da lei, né? Elas fizeram parte do consórcio de ONGs feministas, né, da época, que fizeram todo esse lobby pela Lei Maria da Penha. Jaqueline Pitangui, Yaris Cortez e Mara Regia, que é jornalista, né, também, que esteve aí, que até hoje, né, tem um programa de rádio falando sobre os direitos das mulheres, o Viva Flor. Estaremos todas juntas lá, vai ser uma oportunidade de encontro de gerações, eu diria, né? Então, o evento está muito legal, vai acontecer o dia inteiro, são painéis com assuntos variados, oficinas, não é só para advogadas e advogados, é importante frisar isso, né? Todos os estudantes de direito serão bem-vindos, estudantes de outras áreas, pessoas curiosas, né, que querem se atualizar e saber mais sobre esse assunto, serão bem-vindos. Então, dia 7 do 8, a partir das 8h30 da manhã, na UABDF, que fica na 516 Norte, e os ingressos são solidários. Então, você pode se inscrever pelo Simpla e, no dia, levar um quilo de alimento ou um pacote de absorventes. É isso.
1: Isabela Duarte, presidente da Comissão de Combate à Violência Doméstica e Familiar da OAB. Muito obrigado pela entrevista, doutora, e uma ótima quarta-feira para a senhora.
0: Eu que agradeço pelo espaço, querido. Tchau, tchau.
1: Tchau, tchau. Tema importantíssimo sempre para a gente ser discutido, né? É um tema que esse programa, a gente, não só é um programa, né? A Bandeirantes não se cala para a violência doméstica, para a agressão contra a mulher, para os casos de feminicídio. E a gente sempre gosta de trazer esse tema para reflexão de como é que a gente pode avançar em políticas públicas, como a sociedade pode avançar, e uma data marcante como os 20 anos da Lei Maria da Penha. Eu tive a oportunidade de entrevistar a Maria da Penha quando essa lei completou um ano. Eu já estava aqui em Brasília, em 2007, e você ouviu os relatos, né, da pessoa que acabou dando origem ao nome e de tudo que aconteceu com ela, é algo que impacta, né? Ou seja, a história de agressões, de tudo que acabou levando a vida da Maria da Penha com relação às agressões que ela sofria do próprio marido, né? E sobreviveu a duas tentativas de homicídio cometidas pelo próprio marido, que era um economista colombiano, Marco Antônio Heredia Viveiros. Para se ter uma ideia, a primeira agressão, ela ocorreu em 1983 com um tiro nas costas enquanto a Maria da Penha dormia. O disparo deixou ela paraplégica. Semanas depois, ele tentou executá-la ela no banho. E assim, você vê a força de vida da Maria da Penha, né? Mesmo com esse tipo de agressão, de levar o caso para fora do Brasil, na justiça, é o que acaba impactando, e hoje a gente tem várias políticas públicas de combate aos agressores. Ainda está longe do ideal, né? Ou seja, a gente ainda tem que conseguir encontrar uma forma de fazer com que as leis, as normas, a justiça, a pena consiga fazer com que esses bandidos, agressores, sejam punidos de forma que não voltem a cometer esse tipo de crime, ou que principalmente inibam esse tipo de cometimento de crime. E aí passa, além, pelo menos é a minha visão, além disso que a gente falou de leis, de normas, de punição, por educação. É fundamental que esse tipo de assunto, violência doméstica, ela seja tratada também

0: com a devida responsabilidade nas escolas, para que até mesmo, às vezes, a criança, o filho, que pode ver uma situação como essa em casa, possa encorajar essa mulher a fazer a denúncia, possa ser esse elo de combate à violência e, o mais importante, é não se tornar um agressor ali na frente, né? 10h18, essa é a hora certa, a gente vai para um rápido intervalo comercial, já a gente volta falando de política, falando de outros temas aqui no Gente Brasília. Você participa, pode mandar sua mensagem para o 994009269, ou se preferir lá no Band Brasília, você tem também a oportunidade do nosso YouTube, no chat, de participar, como é o caso do Lúcio Gonzalez e do Felipe Filho, que abrilhantam dia após dia o nosso chat lá, discutindo os principais temas, dando aquele alô e acompanhando principalmente o nosso programa. Intervalo é rápido.
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0: 10 horas, 19 minutos.
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0: 10h22.
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0: 10 horas 24 minutos, 10h24 desta quarta-feira, 5 de agosto de 2026. 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
1: Rodrigo Vilela, como sempre, para falar de eleições, fazendo aquele tour, aquele giro pelos candidatos à presidência da República, os pré-candidatos. Claro que a gente vai falar também sobre o Distrito Federal. Daqui uns dias já divulgando as agendas dos candidatos, aí sim, quando candidatos. Mas a gente tem pesquisa daqui a pouco também sobre os nomes cotados ao governo do Distrito Federal. Antes, vamos falar da agenda e o que movimentou o dia dos candidatos, principalmente ontem, com as repercussões, com as falas para os pré-candidatos à presidência da República, Vilela.
2: Pois é, a equipe de Flávio Bolsonaro acredita que uma chapa puro sangue para a disputa da presidência, com apenas integrantes do PL, é a única opção viável para o candidato. E por isso a vereadora cearense Priscila Costa é tratada, no momento, como a favorita para ocupar a vaga ao lado do senador. A gente vai ter essa certeza logo mais, viu, Adriano? Isso porque o senador Flávio Bolsonaro prometeu anunciar a quem vai compor a chapa com ele às 11 horas. Então, se ocorrer antes, eu estou monitorando a movimentação no PL, também do senador Flávio Bolsonaro, se ele antecipar isso, a gente ainda consegue trazer esse anúncio aqui no final.
1: Porque a família Bolsonaro gosta muito de divulgar nas redes sociais primeiro, né?
2: Isso, é onde tem toda a capacidade de mobilização deles, e ainda que atrase ou antecipe esse anúncio, Adriano, isso vai ter que ser feito hoje de qualquer maneira, isso porque termina hoje esse prazo das convenções partidárias, e aí os partidos têm que definir quem vai disputar o que nas eleições deste ano. E não pode só registrar a candidatura e depois fazer essa alteração. Tem toda uma legislação que rege essas mudanças, que a partir deste registro, que tem que ser feito até hoje, só pode haver essa alteração se acontecer alguma coisa. São pontos específicos, como morte, renúncia ou o nome ali que foi registrado tenha sido recusado pela Justiça Eleitoral.
1: Mas tem um caso específico, né? Porque o que acontece? O que termina hoje, de fato? O que termina hoje, de fato, são as convenções. O partido ainda tem, pelo menos a partir da nominata, até o dia 15 para fazer o registro da candidatura. E aí pode até ter algum tipo de alteração com relação, não à nominata, mas à composição das candidaturas, porque isso passa a valer a partir do registro no TSE. Tem partidos que já fizeram o registro, né? A gente ouviu muitos partidos que registraram, não só fizeram a convenção, que é obrigatória até o dia de hoje, mas levaram já a nominata junto ao TSE, e aí sim, já estão habilitados junto ao TSE. Sobre Flávio Bolsonaro, está previsto para as 11, né?
2: Para as 11 horas ele deve fazer esse anúncio.
1: Nosso viu? Felipe Campbell vai estar lá acompanhando também para trazer as informações ao longo da programação da Bandeirantes. Além da vereadora, tem outros dois nomes, né, que entram no radar, que seria de Rogério Marinho, senador, e é hoje o coordenador de campanha de Flávio Bolsonaro.
2: Isso, mas Flávio Bolsonaro, ele insiste em ter um nome
1: uma mulher,
2: feminino, né?
1: Assim, até se falou até na Michele.
2: Na Michele,
1: Bolsonaro. Cogita,
2: acho pouco provável, né, para nós que acompanhamos a política, mas assim, viu, gente, tudo pode acontecer. No mundo da política não tem amigo nem inimigo.
1: Política, tinha um diretor de futebol do meu time lá no Sul, do Grêmio, que dizia que o futebol é muito dinâmico. Na política também, é, né? Isso. A verdade de hoje não é a verdade de amanhã, e as relações que hoje parecem inegociáveis, amanhã pode mudar tudo.
2: Pois é, Adriano. Aí, né, surgiram alguns nomes nas últimas horas, nos últimos dias, como o do senador Rogério Marinho, ele que é do PL do Rio Grande do Norte, também da deputada Júlia Zanatta. Já se falou até na Bia Kicis também, um dos nomes aventados, mas a gente vai descobrir isso logo mais, né, com previsão de que a gente fica sabendo ali sobre quem vai ser, quem vai compor a chapa com Flávio Bolsonaro às 11 horas. Ontem, o Republicanos e o União Brasil, eles confirmaram que não vão apoiar formalmente nenhum nome na corrida pelo Planalto. A decisão dos partidos eliminou do radar de Flávio Bolsonaro a possibilidade de ter a ex-presidente da Caixa, a Daniela Marques, na vaga de vice. O Podemos, lembra que a Daniela, ela é filiada ao Republicanos. O Podemos, da deputada Renata Abreu, que chegou a ser sondada, também anunciou a neutralidade no pleito. Em uma sabatina organizada por um grupo de empresários de diversas áreas em São Paulo, o candidato do PL foi questionado sobre a escolha. O senador afirmou que ainda tem espaço para negociar o posto até 15 de novembro, que é a data final para o registro das candidaturas, como, né, a gente anunciou aqui. Antes, ele vai tentar fazer uma última investida para ter Tereza Cristina como vice, apesar de o Progressistas ser mais um partido sem apoio formal confirmado. A gente até separou um trecho da fala do senador Flávio Bolsonaro, Adriano. Vamos ouvir.
3: Os principais quadros técnicos, qualificados, testados e aprovados de todos os partidos praticamente, estão comigo na campanha e estarão comigo nessa, após o anúncio da vice, o partido vindo ou não vindo, estarão comigo nessa campanha.
2: Flávio Bolsonaro participou remotamente da sabatina, ao contrário de outros três adversários dele que estiveram presencialmente no evento. A economia do país foi o maior foco das perguntas. Os candidatos falaram principalmente sobre impostos, taxa de juros e o ambiente de negócios. Romeu Zema, do Novo, que confirmou o senador Eduardo Girão como vice dele, listou propostas para equilíbrio das contas, incluindo privatizações. Também separamos um trecho da fala de Romeu Zema. Antes da gente ouvir, só para a gente deixar a informação completa, o Eduardo Girão, ele é senador do Novo pelo Ceará. Agora sim, vamos ouvir o que disse Romeu Zema.
4: Para mim não tem vaca sagrada.
5: Inclusive Minas, Correios?
4: Tudo, tudo. Não tem o que não privatizar. O Estado já tem uma tarefa gigante para fazer na área de segurança pública, de saúde, de educação, e ainda quer empresariar, coisa que ele não sabe fazer.
2: Ex-governador de Goiás, Ronaldo Caiado, do PSD, prometeu previsibilidade em decisões econômicas e medidas para reequilibrar as contas públicas. Vamos acompanhar.
6: Nós temos que saber que cada parte aqui vai ter que entrar nesse compromisso de diminuição desse gasto. Entre os poderes, quais são as limitações que nós teremos que viver nesse período, para que a gente chegue a um patamar de sustentabilidade. Não tem varinha mágica. Isso aí tem, é a responsabilidade de sentar e fazer os cortes que são, dando primeiro um bom exemplo.
2: Renan Santos, candidato à presidência pelo Missão, falou de emendas parlamentares e governabilidade. Vamos acompanhar.
7: Colocar uma coisa em primeira mão que nós precisamos fazer e que não é exatamente a coisa mais antissistema do mundo em falar. Nós vamos ter que usar as emendas parlamentares a nosso favor. Para obter governabilidade e para obter espaço fiscal, que é uma coisa que interessa para vocês bastante, espaço fiscal representa investimento, representa também queda nos juros.
2: O presidente Lula também foi convidado para participar da sabatina, mas ele não compareceu. Ele teve reuniões internas nesta terça-feira e quis saber como estão os preparativos para o primeiro ato público da campanha à reeleição. Esse ato que está marcado, Adriano, para o dia 16. O local escolhido é simbólico para o candidato e para o PT. Além de estratégico, é o estádio da Vila Euclides, em São Bernardo do Campo. O local é palco histórico das greves dos metalúrgicos que marcaram o início da trajetória política de Lula e do Partido dos Trabalhadores. A escolha também busca reforçar a campanha em São Paulo, maior colégio eleitoral do país, onde pesquisas apontam vantagem de Flávio Bolsonaro. E aí, Adriano, eu queria trazer uns números também de uma pesquisa de intenção de votos para o governo aqui do Distrito Federal.
1: Boa, vamos lá.
2: Essa pesquisa, ela foi estimulada, viu, Adriano? Portanto, ela não é daquele cenário que o eleitor, ele diz ali o primeiro nome que vem à cabeça. No cenário estimulado, os nomes são apresentados para o eleitor que, a partir disso, a partir daí, ele escolhe um daqueles nomes. Essa corrida foi contratada pelo Correio Brasiliense e estruturada ali, realizada pelo Opinião Inteligência Pública. política. Dado o devido crédito, vamos agora então aos números. A governadora Celina Leão, do Progressistas, acabou ampliando a vantagem sobre o ex-governador José Roberto Arruda, do PSD, na disputa, né, pelo Palácio do Buriti. No cenário estimulado, como eu expliquei, Celina aparece com 31% das intenções de voto, enquanto Arruda registra 24%. Em comparação com o levantamento de junho, a governadora cresceu e deixou de estar em empate técnico com o adversário. Na pesquisa anterior, ela tinha 27,8% contra 23,5% de Arruda. Os demais pré-candidatos aparecem mais distantes. Leandro Graz, do PT, soma 11%. Isalci Lucas, que também apareceu ali nesse levantamento, tem 8%. Ricardo Capelli, do PSB, registra 6%. E Paula Belmonte, do PSDB, 4%. Brancos, nulos, indecisos e eleitores que não souberam responder completam o quadro. Adriana, acho importante a gente ressaltar aqui que, apesar do número do Isalci, o PL já anunciou que deve apoiar a governadora Celina Leão, que vai disputar esse pleito também. Porém, o nome dele foi inserido neste levantamento. Em uma eventual disputa de segundo turno entre Celina e Arruda, o cenário é de empate técnico dentro da margem de erro. A governadora aparece numericamente à frente, mas a diferença não é suficiente para caracterizar vantagem estatística. Esse levantamento, viu, Adriano, ele foi realizado entre os dias 30 de julho e 1º de agosto, com margem de erro de 3,3 pontos percentuais, para mais ou para menos. Foram consultados 1.109 moradores, né, de 31 regiões administrativas aqui do Distrito Federal, pesquisa que está registrada no Tribunal Superior Eleitoral sob o número DF04077/2026.
1: E uma curiosidade nesse processo todo é que ainda falta o PT do Distrito Federal, que adiou ontem a convenção para confirmar o nome de Leandro Graz como candidato ao governo do Distrito Federal. Se tenta no bastidor uma chamada União das Esquerdas para que uma chapa de Leandro Graz e Ricardo Capelli seja viável, né? Em que um seria cabeça de chapa e o outro seria vice. O PSB não abre mão de ser cabeça de chapa, que é o Ricardo Capelli, que hoje pontua atrás, inclusive, nessa pesquisa, né, do Leandro Graz, com uma certa vantagem até para o Leandro Graz. E o entendimento do Partido dos Trabalhadores é de que, nessa composição, o Leandro Graz deveria ser o cabeça de chapa e não Ricardo Capelli. Em resumo, pode acontecer a união das esquerdas até o final do dia com a convenção? Pode, mas a tendência do que me disseram é que teremos as duas candidaturas, de Ricardo Capelli e a candidatura de Leandro Graz, porque, por enquanto, o entendimento entre os partidos está difícil de acontecer, exatamente porque não há quem abra mão nesse momento. Em política, como a gente falou, não é, Vilela? Agora há pouco, é muito dinâmico, tudo pode acontecer, aquilo que parece impossível ou que está negociado não vai se confirmar, pode modificar, mas o cenário, pelo menos das esquerdas, como eu citei, aqui no Distrito Federal, ou dos dois partidos de esquerda que compõem, né, esse campo, dificilmente vão conseguir essa união para hoje. Vai precisar de muita articulação, principalmente de movimentação federal, para conseguir ter esse encaixe, caso tenha uma candidatura com PT e PSB. E quem deve formar, no caso, a vice de Leandro Graz, provavelmente vai ser o PDT, tá? Essa informação que a gente apurou hoje traz para você aqui no Gente Brasília. Vamos lembrar, né, Rodrigo Vilela, que a partir das 6 horas da tarde de domingo, dia 9, estaremos você e eu fazendo o aquecimento das eleições, o pré-debate aqui na Rádio Bandeirantes. Rodrigo Vilela aqui dos estúdios monitorando e trazendo as repercussões e a participação dos nossos ouvintes. E eu direto lá do Teatro do Sesc, onde será realizado, o Teatro Sesc em Ceilândia, onde será realizado o debate com os pré-candidatos ao governo do Distrito Federal no domingo. 6 nomes confirmados: Celina Leão, José Roberto Arruda, Leandro Graz, Ricardo Capelli, Kiko Caputo e Paula Belmonte. Paula Belmonte também, que confirmou ontem em convenção o seu nome ao governo do Distrito Federal e recebeu apoio de um ex-senador, José Antônio Regufe, né, apoiou a Paula Belmonte a candidatura ao governo do Distrito Federal. Mais alguma coisa?
2: É isso, viu, Adriano? Só reforçar o convite para que os nossos ouvintes, né, nossa audiência sempre muito participativa, também esteja conosco no domingo, a partir das 18 horas, acompanhando o nosso esquema eleitoral. A Band, como sempre, né, saia e larga na frente, realiza o primeiro debate eleitoral no domingo, a partir das 18 horas, transmissão ao vivo pela Bandeirantes na 89.9 FM e também pela TV Band, que você consegue acompanhar esse debate. Nós estaremos por aqui, claro, convido todo mundo a nos acompanhar, ouvir esse momento tão importante à nossa democracia.
1: Valeu, Vilela, até daqui a pouquinho no Manhã Bandeirantes. A gente vai para o intervalo e já já tem outros destaques para você.
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1: 10h41.
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5: Hora certa na Bandeirantes FM.
6: 10h44.
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0: 10h46, SUS amplia atendimento para viciados em bets e apostas. Natália Ferreira, bom dia.
1: Oi, Adriano, bom dia a todos que nos acompanham. Agora o SUS passa a realizar até 100 mil teleconsultas por mês. O serviço começou em março com cerca de 600 atendimentos mensais, mas a procura foi muito maior do que o esperado. Por isso, o Ministério da Saúde ampliou a capacidade. O atendimento é gratuito, sigiloso e pode ser solicitado pelo aplicativo Meu SUS Digital. Depois da avaliação, o paciente recebe orientação profissional e, se necessário, é encaminhado para a rede de atenção psicossocial. Além do tratamento, a advogada Juliana Rodrigues orienta que pessoas com compulsão por apostas e também os familiares utilizem mecanismos de proteção.
2: É possível solicitar, por exemplo, o bloqueio ao acesso das plataformas de apostas por mecanismos oficiais disponibilizados pelo GOV, que é a plataforma centralizada de autoexclusão. Também é fundamental guardar e-mails, mensagens e qualquer tipo de notificação que incentivem apostas, principalmente após perdas sucessivas, pois essas provas podem ser fundamentais para ações judiciais com base no princípio do jogo responsável.
1: Quem já enfrentou o problema relata as dificuldades. Uma apostadora que preferiu não se identificar contou que perdeu o controle do tempo, do dinheiro e também das emoções.
3: De manhã, tipo 7, 10 da manhã e fica até 9 horas da manhã, só perdendo. Na intenção de ganhar, só que não ganho nada. Minha dívida, eu acho que tá 8 mil, mas pode ser mais. Porque eu não parei pra pegar e somar tudo, você entendeu? Então eu preciso de uma ajuda, o mais rápido possível.
1: Os especialistas alertam que alguns comportamentos podem indicar que a diversão virou um transtorno, como a dificuldade de parar de apostar, esconder o hábito da família, sentir ansiedade quando não está jogando e comprometer o orçamento. Segundo o psiquiatra Rodrigo Machado, o vício em jogos, chamado de ludopatia, pode afetar diversas áreas da vida.
4: Na esfera acadêmica, profissional desse indivíduo, existem impactos em outras esferas da saúde mental. Muitos desses indivíduos chegam com quadros de depressão, com sintomas ansiosos. Então, isso é o reflexo direto do adoecimento, né, do chamado prejuízo funcional.
1: Mais de 1 milhão de brasileiros já solicitaram a autoexclusão do CPF por meio da plataforma centralizada de autoexclusão. A ferramenta é mantida pelos Ministérios da Saúde e da Fazenda. Adriano.
0: Obrigado, Nath. Trazendo as informações, saúde pública também preocupado com essa questão dos vícios, né, das pessoas. Se tornou uma grande mania. E a gente pode ver até nos anúncios de comerciais das empresas de apostas que agora tem aquele alerta, como tinha, por exemplo, os comerciais de cigarro, né, falando sobre os cuidados, né, a importância de entender para quem quer jogar, fazer essas apostas esportivas, para que se tenha um entendimento de utilização como entretenimento e não como um investimento, para exatamente não entrar nessa linha aí que pode acometer várias pessoas indo para a linha da saúde.

0: 10h50, o Gabriel Marques ontem esteve conosco, falou sobre aquela operação da Polícia Civil, né, que descobriu uma tentativa de ação contra autoridades em período eleitoral. O secretário Alexandre Paturi até ontem enviou um áudio para a gente explicando sobre a criação de uma célula de investigações. E o Gabriel Marques está de novo aqui hoje para atualizar e trazer mais detalhes sobre isso. Não é, Gabriel? Bom dia.
1: Oi, Adriano. Bom dia para você, para os nossos ouvintes. Essa célula integrada de inteligência, ela já começou a funcionar desde ontem aqui no Distrito Federal. Ela foi antecipada após a operação da Polícia Civil, que identificou, inclusive, articulações para possíveis atentados durante o mês de outubro, ou seja, durante esse período eleitoral aqui na área central de Brasília, especificamente na Esplanada dos Ministérios. Agora, pela manhã, nós tivemos uma entrevista com o secretário de Segurança Pública aqui no Grupo Bandeirantes, com o secretário de Segurança Pública, Alexandre Paturi, e ele falou que este grupo de monitoramento agora, ele vai estender essas ações até o dia 8 de janeiro de 2027. Vai ser o período mais longo de monitoramento dentro desse período de eleições. Então, nós vamos ter o primeiro turno monitorado, o segundo turno e até a posse presidencial se estendendo alguns dias a mais, até mesmo o dia 8 de janeiro de 2027, simbolizado, inclusive, devido àqueles problemas que nós tivemos aqui na área central de Brasília.
0: Aproveitando, né, Gabriel, fazendo um registro histórico, quando a gente fala e você fala sobre a posse presidencial, é bom a gente lembrar que naqueles dias em que tivemos a confirmação, ou seja, a diplomação do presidente Lula, no Tribunal Superior Eleitoral, no TSE, na Justiça Eleitoral, a gente teve não os atos de 8 de janeiro, porque ocorreram após, que é o que você está falando, mas tivemos também aqueles atos de violência, em que teve ônibus que foi colocado fogo, né?
1: Foi no mês de dezembro, foi bem
0: no
1: próximo.
0: Dia, foi no dia. Se não foi necessariamente no dia, foi no dia seguinte a diplomação.
1: Exatamente. Então, todo esse monitoramento ele vai seguir, vai ser o mais longo da história, segundo o secretário. Esse grupo agora, né, essa célula integrada de inteligência, ela reúne 22 órgãos, entre eles Poder Judiciário, Ministério Público, Forças Armadas, Polícia Militar aqui do DF, Bombeiros, Detran, Polícia Federal, enfim, vários órgãos, até a Polícia do Senado, da Câmara, todos ali com sistemas disponíveis para colaborar aí com esse monitoramento. Essa estrutura, segundo o secretário, vai funcionar em regime de plantão com equipes presenciais e virtuais, inclusive em algumas datas específicas vai ter que ter uma atenção maior para isso. Vamos ouvir.
2: Perto das eleições, presencial, pós-eleições, presencial, posse, presencial. Então vai funcionar no formato híbrido, hora virtual com a célula mínima presencial e hora full, todo mundo lá, para poder cada um acessar os seus sistemas e responder prontamente para as intervenções necessárias.
1: Bom, esse modelo segue protocolos já utilizados em grandes eventos e operações de alta complexidade. Segundo o secretário, essa célula ela começou a ser implementada depois daquele caso que nós tivemos em frente ao Supremo Tribunal Federal, onde um homem utilizou artefatos explosivos para explodir ali, né? Ele acabou falecendo, né, com essas explosões. Teve todo um alerta após esse
0: ato. Isso há quase 2 anos.
1: Isso há quase 2 anos, em frente ao Supremo Tribunal Federal. E desde então essa célula foi implementada, reunindo vários órgãos de monitoramento constante. Só que agora há uma exclusividade para este período eleitoral, um reforço ainda maior. E só complementando, né, a gente falou dessa operação de ontem, a Polícia Civil ainda segue investigando esse grupo que utilizava as redes sociais para articular esses possíveis ataques. Eles tinham informações, inclusive, sigilosas, que estavam disponíveis, inclusive, em sites públicos, né, de licitações. A gente fala quais são esses documentos, né? Plantas, por exemplo, do Palácio do Planalto, do Supremo Tribunal Federal. Tudo isso, né, as saídas e entradas estavam disponíveis em licitações de reforma, de obras que poderiam ser feitas nesses prédios. E com isso, essas pessoas tinham acesso a toda essa estrutura aqui da esplanada que estavam articulando possíveis ataques aí durante o mês de outubro. Ontem, mandados de busca e apreensão foram cumpridos nas casas desses investigados para dar continuidade às apurações, para saber se tem mais pessoas envolvidas e como, né, a investigação vai seguir agora.
0: Valeu, Gabriel. Obrigado pelas informações. 10h55.

0: Faz tempo que eu não tenho falado de futebol aqui nesse espaço. Deixa eu aproveitar para falar rapidamente um pouco sobre futebol, porque tem Copa do Brasil. Ontem tivemos a classificação do Santos, que venceu o Remo por 1-0, gol do Rony, num belo passe do Neymar. Neymar jogou no segundo tempo, entrou no segundo tempo e fez a diferença para o Santos, né? Um jogo equilibrado ainda no primeiro tempo. O zagueiro Marlon do Remo foi expulso num lance que gerou uma certa polêmica, porque o zagueiro segura o atacante do Santos e ele estava indo em projeção ao gol. O entendimento do árbitro do jogo, que era o Anderson Daronco, foi de que aquele lance seria para cartão amarelo, que não tinha uma incidência de ir em direção ao gol. Seria um lance normal de falta. Porém, o VAR chamou ele, e aí no que ele chamou o Daronco foi lá, olhou no VAR e acabou reformando a sua decisão, expulsando o zagueiro Marlon. Que o jogo que era equilibrado ali naquele momento entre Remo e Santos acabou, né, um jogador a menos, dando mais oportunidades até o Santos, mas o jogo ainda até continuou equilibrado mesmo com a expulsão do zagueiro Marlon. No segundo tempo o Neymar entra em campo, o Santos melhora consideravelmente, ele dá o passe para o gol, mas o Neymar mais uma vez saiu na polêmica, né? Saiu batendo boca com dirigente do Remo, xingando. Eu fico pensando, por que que um jogador como o Neymar, eu sei que ele causa paixões, emoções, raivas, né? Ele causa um monte de situações, né? Tem quem ama o Neymar, quem não gosta do Neymar de jeito nenhum, e quem tenta tratar, e eu acredito que seja o meu caso, com o devido equilíbrio possível as relações do Neymar, sem paixões ou ódios, né, com relação a isso. Mas eu não sei por que ele se mete em situações como essa, que nem a do... O Santos já ganhou. Um jogador com o currículo que tem o Neymar. Ficar no bate-boca, eu sei que é humano, eu sei que as provocações acontecem, mas um jogador experiente entrar num tipo de provocação de dirigente, entrar e xingar, assim, por mais que ele possa ter ouvido muito, não tem porque nesse fim de carreira o Neymar entrar... É que nem o pênalti que o Neymar bateu no jogo contra a Noruega, o Brasil perdendo por 2-1, sendo eliminado. O Neymar estava preocupado em tirar a onda ou bater boca com o goleiro da Noruega, faltando ali 1 minuto e meio ainda para o jogo, que o Brasil estava perdendo. Ou seja, foi tirar a onda do goleiro, foi tentar dar uma resposta para o goleiro poderia sacanear, está sendo eliminado, meu amigo, está sendo eliminado. Então, esses dias também, ele olhou no próprio jogo contra o Remo, ele olhou de baixo para cima o jogador, como, quem é você? Para que essas coisas? É isso que eu não entendo. Um jogador que é considerado por muitos um dos grandes nomes da história do futebol brasileiro. Eu acho que é um pouquinho de exagero, ele é um grande jogador, não tenha dúvida, mas esse fim de carreira ele acaba se metendo em situações que confesso que não teria muita necessidade, pelo menos pro meu entendimento. Tivemos também ontem, Atlético Mineiro 1 no último minuto, no finzinho, Atlético Mineiro 1 e Juventude 0, Atlético Mineiro passou para outra fase da Copa do Brasil. Hoje tem 7:30 da noite, Grêmio e Mirassol, jogo na Arena do Grêmio em Porto Alegre. Tem ainda Fluminense e Vasco às 9:30 da noite. E o Palmeiras também entra em campo hoje contra o Fortaleza. Palmeiras que venceu a primeira por 3-0. Tava esquecendo, ainda tem Cruzeiro e Chapecoense às 7:00 PM. Ele chegou, hoje ele estava incessante para falar várias vezes e agora ele vai chegar para falar do seu... Manhã Bandeirantes, Rodrigo Vilela, o que temos de destaque?
1: Adriano, antes do destaque, só para a gente complementar, né? Esse comportamento do influencer Neymar ajuda a gente a compreender o desempenho da seleção brasileira na Copa do Mundo, né? Reforça nossa percepção de que precisa mesmo de mudança, não só dentro do campo, né, com os jogadores mas ali, fora, nesse, né, tipo de escalação, mas também dos dirigentes, né, começar ali na CBF. E aí reforço também o que eu disse antes até da escalação do Neymar, que achava que ele nem deveria ter sido escalado. É triste a gente ver um atleta do porte do Neymar se envolver em polêmicas tão rasteiras, tão baixas, como foi nesse jogo com o Remo, né?
0: Sem contar que não só o Neymar, mas a seleção brasileira estragou pelo menos 4 oportunidades de churrasco, né?
1: Pois é, isso aí é o que revolta a gente, né, Adriano?
0: Eu sabia.
1: O meu boleto, Adriano, ele vem rigorosamente o mesmo com ou sem esse título aí. Viu?
0: É, exatamente.
1: O churrasco ajuda a deixar
0: isso. Pelo menos amenizar, né, esse boleto melhor. E aí, o que vem para o Manhã Bandeirantes?
1: Adriano, um ataque ali contra um policial militar com uma chave de fenda, ele que tentou impedir uma tentativa de feminicídio no Riacho Fundo.
0: Isso e muito mais, que já deu 11 horas. Rodrigo Vilela vai abrilhantar o seu final de manhã junto com a nossa grande equipe da Bandeirantes no Manhã Bandeirantes. Estou de volta amanhã às 6 da matina no Pulo do Gato. Tchau, pessoal. Esse foi o Gente Brasília desta quarta-feira.
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1: Agora 11 horas e 3 minutos.
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1: Um excelente dia para você, quarta-feira, 5 de agosto de 2026. Está no ar o Manhã Bandeirantes comigo, Rodrigo Vilela, produção de Vitória Carvalho e toda a brilhante equipe da Bandeirantes, a nossa 89.9 FM. Fico com você até meio-dia, quero convidar você também para participar com a gente pelo nosso WhatsApp, é o 994009269. Deixa eu repetir para você agora um pouquinho mais devagar, 994009269. E você acompanha a nossa programação pelo rádio na 89.9 FM, também no YouTube. O nosso perfil Band Brasília, nossa live já está no ar. A live do Manhã Bandeirantes, ela é junto com a live do Gente Brasília, viu? Você pode participar com a gente, coloca lá cedinho, 9h30, já para acompanhar o Gente Brasília e deixa aí tocando até meio-dia, que é quando eu fico aqui no ar com você. E você também pode acompanhar a gente no Instagram. O nosso perfil é Rádio Bandeirantes Brasília, tudo junto mesmo, Rádio Bandeirantes Brasília. E vamos aos destaques do Manhã Bandeirantes. O policial militar é atacado com uma chave de fenda após impedir uma tentativa de feminicídio no Riacho Fundo. Foi adiado para o dia 18 de agosto o julgamento que pode restabelecer a condenação de Adriana Vilela, no caso conhecido como crime da 113 Sul. E a população que depende do metrô enfrenta mais uma vez outra dificuldade. Agora é a lentidão causada por uma manutenção nos trilhos. Paciência, meu amigo. DF pode ter chuva na noite de hoje, viu? A instabilidade associada a um ciclone extratropical. Compromisso do Manhã Bandeirantes, mais de 1.000 oportunidades de emprego para você, salários que chegam até R$ 2.700. Para você que está procurando emprego, está desempregado, cola aqui comigo. Tá, não está desempregado não, tem um emprego, mas já está de saco cheio aí. Quer mudar de vida? Cola aqui comigo. Hoje, bastante oportunidades, viu? Mais de 1.000. Salários, olha só, quase R$ 3.000. Tem entrevista também. Hoje vamos conversar com a advogada especialista em direito do consumidor, a Thaís Cavalcante. Ela que vai falar com a gente sobre aquele aborrecimento na hora de pedir comida por aplicativo. Tem regras aí sobre o uso de ar na divulgação desses produtos, atraso na entrega e até má qualidade dos alimentos. Você pode ter alguma dúvida, manda aqui para mim ou no nosso chat ou aqui no nosso WhatsApp 994009269. Já agradecer a todo mundo que está participando pelo WhatsApp e também aqui no chat. Um abraço para o Lúcio, que diz que vai seguir com a gente aqui na programação. Um abraço, viu, meu amigo Lúcio? Lúcio sempre aqui com a gente, né? Um abraço, meu amigo. E olha só, viu, Lúcio? No domingo, a partir das 18 horas, tem também já o esquenta do nosso debate eleitoral. O debate começa às 8 horas, tem transmissão pela Bandeirantes na 89.9 FM.
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1: E faz sol aqui na área central de Brasília, né? Uns dias aí que ficaram com umas nuvens um pouco mais pesadas, mas hoje não. Eu tô olhando aqui até para a direita, para a esquerda, é sol, solzão mesmo, viu? Mas a temperatura para hoje, entre 13 e 26 graus, agora 22,4 graus Celsius. Umidade relativa do ar entre 80 e 25%. Para você que gosta de acompanhar o pôr do sol, olha só, já está ficando tarde de novo, hein? Às 18 horas e 2 minutos. O IMET registra muitas nuvens durante a parte da tarde e também à noite, apesar do céu estar bem aberto neste momento. E o DF está sob alerta amarelo, viu? Isso em razão da umidade relativa do ar, que pode chegar ali na casa dos 20%. E aí a dica, né, a orientação é aquela: muita hidratação, reforça aí, vamos ficar atento aí com a água. Uma dica que eu dou para vocês, inclusive, é arrumar uma garrafinha d'água aqui, só dela ficar ali perto, ali, sapiando ali perto da gente. A gente às vezes pega aquela garrafinha e dá um gole d'água, já ajuda bastante nesse enfrentamento à baixa umidade relativa do ar. E pela entrevista de ontem, né, que nós falamos sobre enxaqueca também, a doutora, inclusive, lembrou a gente que a hidratação é parte fundamental da prevenção à enxaqueca, talvez ali uma das coisas mais importantes a se fazer para evitar. E ainda falando sobre o tempo, né? O DF pode registrar até chuva, gente, em pleno mês de agosto. E o motivo? Um ciclone extratropical. Sabe quem eu escalei para contar para a gente, explicar direitinho essa história? Maria Luísa Lira, bom dia.
3: Bom dia, Vilela, para você, para todos os ouvintes. Mais um episódio aí, né, nesse clima de Brasília, que é uma loucura. Nós, brasileiros, temos que nos acostumar com esse clima doido aqui. Tem possibilidade de chuvas isoladas na noite de hoje, segundo o Instituto Nacional de Meteorologia. Essa previsão está acontecendo por conta da evolução de um sistema de baixa pressão que pode dar origem a um ciclone intenso entre Argentina, Uruguai, o sul do Brasil e o Oceano Atlântico nos próximos dias. Segundo o IMET, o sistema favorece a ocorrência de chuvas, trovoadas, quedas de granizo e rajadas de vento nos três estados da região sul. Então, com o avanço dessas áreas aí de instabilidade, Goiás e Distrito Federal podem ser atingidos durante a noite com possibilidades de chuvas isoladas. Falando um pouco sobre a previsão do tempo, Vilela, para hoje, como você já citou aí, a máxima de 28 graus, com umidade relativa do ar variando entre 25% e 70%. Já na quinta e sexta-feira, a temperatura pode chegar a 30 graus, enquanto a umidade pode cair até 20%. Além disso, a capital também está sob alerta amarelo para baixa umidade, então a gente sempre vem reforçar. Você acabou de falar sobre isso também, Vilela, a importância, né, da gente se manter hidratado nesse clima aqui de Brasília, evitar atividades físicas nas horas mais quentes do dia e reduzir aí a exposição ao sol.
1: Com ciclone ou sem ciclone, viu, Malu? Olha, o sol está bem bonito aqui na área central de Brasília. Eu gosto muito de estar aqui com vocês, mas olha, eu gostaria de estar agora em uma dessas três lanchas que estão ali passeando pelo Lago Paranoá. Aqui à minha direita tem uma janela aqui no estúdio da Bandeirantes que a gente consegue ver um bom pedaço do Lago Paranoá. Parte ali a região para você se situar, ali na região do Pontão. A gente consegue ver aqui do estúdio, viu? E já tem um pessoal em plena quarta-feira, uma hora dessa, às 11 horas e 11 minutos, o pessoal passeando de lancha. Meu Deus, que vida boa, viu? Minha hora vai chegar, tenho certeza. Obrigado pelas informações, Maria Luísa Lira.

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1: Trânsito hoje vai ser curtinho, viu? Sabe por quê? Boa notícia para você que está em deslocamento ou que vai sair daqui a pouquinho nesses próximos minutos. Estamos com trânsito bom em todas as principais vias de acesso aqui à área central de Brasília. A área central de Brasília, inclusive, com trânsito muito bom. Na Asa Norte, na Asa Sul, falei até da ponte, né? Então, trânsito também lá na ponte JK, muito bom. Nas três pontes que cortam o Lago Paranoá, na verdade, o trânsito flui todo muito bom. Se você está vindo, vai sair ou vai até São Sebastião, Parkway, pode ficar tranquilo que o trânsito está bom também. Estrutural, EPTG e EPNB, trânsito bom, sem nenhum ponto de retenção, pistão norte, pistão sul, também com trânsito muito bom. Para você que está lá em Taguatinga, é que vai ter um pouquinho de paciência para quem está passando pela Avenida Hélio Prates. Tá? Tem engarrafamento ali na altura da Feira dos Goianos e também chegando ao pistão norte, trânsito com pouco de lentidão, não chega a parar não, tá? E é só nesse sentido também para quem deixa Ceilândia e vai sentido Pistão Norte. No outro sentido, o trânsito fluindo muito bem. Ali na DF 459, aquela pista de acesso entre Ceilândia e Samambaia, trânsito muito bom, fluindo muito bem. Na 070 também, na 060. É isso, meu amigo, pode ficar tranquilo.

0: para a sessão do próximo dia 18 de agosto. Esse recurso, Vilela, busca reverter a decisão proferida em 2 de setembro de 2025, quando a própria sexta turma do STJ, por 3-2, anulou a condenação de Adriana Vilela e determinou então a reabertura da fase de produção de provas. O Ministério Público aqui do DF pede o sanamento de supostas omissões e contradições no acórdão, pleiteando o restabelecimento imediato da sentença proferida pelo Tribunal do Júri de Brasília. O recurso do órgão conta com apoio da Procuradoria-Geral da República, que emitiu parecer favorável aos embargos. A reviravolta nesse processo ocorreu no segundo semestre ainda do ano passado, quando o STJ acolheu a tese de cerceamento de defesa apresentada pelos advogados de Adriana Vilela. A maioria dos ministros entendeu que a defesa da acusada foi prejudicada ao ter o acesso às mídias com os depoimentos de correus apenas no 7º dia do julgamento em plenário em 2019. A acusação, por sua vez, sustenta que as gravações exibidas no júri não eram inéditas e que a defesa teve, sim, diversas oportunidades de acesso aos arquivos ao longo dos anos, inclusive declarando nos autos que havia obtido cópias das mídias meses antes da sessão plenária. O crime ocorreu em agosto de 2009. Na ocasião, o advogado e ex-ministro do Tribunal Superior Eleitoral, José Guilherme Vilela, a esposa dele, Maria Carvalho Vilela, e a empregada da família, Francisca Nascimento da Silva, foram mortos a facadas no apartamento em que moravam, localizado na Superquadra 113 Sul. Nós vamos, claro, seguir acompanhando, né, para saber se a condenação, então, de Adriana Vilela será restabelecida ou se será mantida a anulação do processo. Isso a gente só vai saber no dia 18 agora de agosto. Volto com você, Vilela.
1: Obrigado pelas informações, Diogo Albuquerque. E aí, só para a gente ter uma noção, são 17 anos. Esse crime ocorreu em 28 de agosto de 2009. São 17 anos que a gente não consegue ter uma resposta, uma condenação, uma solução para esse caso, né? Um fim desse processo. São 17 anos, gente, quase 20 anos que esse processo se arrasta na justiça e tivemos agora mais um adiamento. Olha, tem coisas que a gente não consegue entender que acontece aqui nesse país.

0: 11:16. E aí, você que se aborreceu na última semana com o metrô? Pois é, é aborrecimento de novo, viu? Manutenção preventiva nos trilhos do metrô nesta quarta-feira gera um novo transtorno para quem depende do transporte público aqui no Distrito Federal. Quem vai trazer os detalhes para a gente? Beatriz Matos, muito bom dia.
1: Exatamente, Vilela. Bom dia para você e para os nossos ouvintes. Quem utiliza aí o metrô vai precisar de um pouco mais de paciência. Isso porque os trens agora estão circulando com uma velocidade reduzida em dois trechos no sentido plano piloto por causa de um serviço de manutenção nos trilhos, Vilela. O trabalho é realizado aí entre as estações Arniqueiras e Guará e também entre a estação Shopping e a Asa Sul. Nestes pontos, a velocidade foi reduzida para 40 km por hora. Então, o metrô fica mais devagar, aquela lentidão chata que às vezes a gente passa, né? Então, na prática, segundo o metrô DF, isso deve acrescentar aí cerca de 4 minutos ao tempo total da viagem. A manutenção começou hoje, nesta quarta-feira, e pode durar aí até uma semana. O serviço feito no local é chamado de socaria, que apesar do nome aí pouco conhecido, é um procedimento que é simples de entender. As equipes, elas compactam e ajustam a camada de pedras que ficam embaixo dos dormentes, que são as peças que dão sustentação aos trilhos. Esse trabalho vai ajudar aí a manter a linha estável e também, de acordo com a companhia, é necessário para garantir a segurança da operação. Essa nova lentidão agora surge agora depois, inclusive, de uma semana aí que o trem teve o descarrilhamento entre as estações 110 e 112 Sul. O problema aconteceu no dia 28 de julho, né, e interrompeu a circulação em parte do plano piloto por mais de 8 horas, né? Na semana passada a gente trouxe bem esse problema aqui. Naquele dia as estações entre a Central e a 114 Sul ficaram fechadas e os trens que vinham de Ceilândia e Samambaia passaram a seguir apenas até a estação Asa Sul. A mudança provocou longas filas, lotou os terminais e fez muitos passageiros aí chegarem atrasados ao trabalho. Agora a operação continua em todas as estações e o alerta é apenas para a redução da velocidade nesses dois trechos e para o acréscimo aí de aproximadamente 4 minutos no tempo da viagem, Vilela.

Aí, obrigado pelas informações, Beatriz Matos, né? Parece pouco esses 4 minutos aí, mas para quem está dentro do transporte, parece uma eternidade, né? Mas porque às vezes também é um calor dentro daqueles vagões do metrô, né? Mas é isso, meu amigo, tem que ter um pouquinho de paciência para quem está usando o metrô nesta quarta-feira.

0: Agora, 11 horas e 19 minutos, a campanha do Agosto Dourado busca chamar a atenção para a importância do aleitamento materno. De Salvador, repórter João Marcos Moura é quem vai explicar pra gente.
1: Apesar da importância da amamentação, em média, apenas 48% dos bebês com menos de 6 meses recebem exclusivamente o leite materno em todo o mundo. O índice ainda está abaixo da meta de 60%, estabelecida para ser alcançada até 2030. Os dados são do Unicef. Informações do Ministério da Saúde mostram que o leite materno protege o bebê contra diarreias, infecções respiratórias e alergias, além de contribuir para o desenvolvimento cognitivo da criança. A enfermeira obstetra Cileia Vanderlei orienta que a preparação deve começar ainda durante o pré-natal.
2: A preparação para a amamentação durante o pré-natal, ela é fundamental para prevenir as principais causas de desmame precoce. Um dos fatores que influencia muito nesse desmame e que pode ser trabalhado durante o pré-natal é o preparo dessa mama. Orientar essa mulher como ela vai cuidar da mama, com as massagens, ordenha, já orienta se a pega correta do bebê, porque isso vai interferir diretamente no fator da dor, que é uma das causas que, às vezes, essa mulher ela desiste da amamentação ou opta até, às vezes, pela mamadeira por conta dessa dor que ela sente.
1: Ela também esclarece uma dúvida comum, a qualidade do leite materno.
2: Traz muito esse pensamento de que o bebê está chorando muito porque o meu leite é fraco. Mas não necessariamente esse bebê está chorando pela qualidade do leite. O leite não é fraco, porque o leite ele é produzido na quantidade suficiente para o bebê. Então, esse leite, ele é capaz de nutrir e saciar o bebê. Na maternidade, o que a gente olha muito é quais são os outros fatores que podem estar relacionados à amamentação.
1: A geóloga Rebeca Marcelino, de 34 anos, mãe do Bernardo, que nasceu em julho, conta que a amamentação tem sido o maior desafio da maternidade.
3: A gente passa 9 meses se preparando para receber um bebê, preparando a casa, preparando a rotina, organizando o trabalho, mas ninguém se prepara para a amamentação. E cada bebê tem a sua particularidade. Então, alguns têm freio lingual, outros têm dificuldade de sugar, outros não têm nenhuma dificuldade, são mais afoitos, enfim. E precisa também se respeitar quanto ao tamanho do seu desejo perante as dificuldades. E tá tudo bem, você não é menos mãe, porque não funcionou pra você, não deu certo por qualquer motivo.
1: O Agosto Dourado é o mês dedicado à conscientização, proteção e incentivo ao aleitamento materno.

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1: É só a informação que acaba de chegar. O senador Flávio Bolsonaro definiu quem vai ser o vice na chapa dele que disputa a presidência da República. É o deputado federal Alfredo Gaspar, ele que é do PL de Alagoas. Ele foi relator da CPMI do INSS, chegou até a pedir a prisão do Lulinha, filho do presidente Lula. Também atuou como promotor de justiça por 24 anos em Alagoas. Presidiu o Grupo Estatal de Combate às Organizações Criminosas, também o Grupo Nacional de Combate ao Crime Organizado. Foi procurador-geral de justiça de Alagoas por 2 mandatos, secretário de Segurança Pública de Alagoas também em 2 ocasiões, período em que ganhou projeção por políticas de redução dos índices de homicídio no estado. Já disputou a prefeitura de Maceió em 2020, né? Chegou até o segundo turno, mas foi derrotado por JHC. Em 2022, se elegeu deputado federal, um dos mais votados de Alagoas, iniciou o mandato pela União Brasil, mas neste ano ele se filiou ao PL, portanto, então, fim aí do mistério, né, de quem vai compor a chapa de Flávio Bolsonaro, vai ser o deputado federal Alfredo Gaspar, do PL de Alagoas. E já que estamos falando de eleições, vamos falar também das eleições aqui no Distrito Federal. A pré-candidatura de Paula Belmonte ao governo do DF foi confirmada ontem durante a convenção da Federação PSDB Cidadania. A ex-deputada federal e distrital vai disputar uma vaga no Palácio do Buriti com uma chapa formada majoritariamente por mulheres. A convenção reuniu integrantes da Federação PSDB Cidadania para oficializar essa pré-candidatura. Ao ser questionada sobre as prioridades de um eventual governo, Paula Belmonte afirmou que terá como foco a honestidade, a transparência e a saúde. Entre as propostas apresentadas está a realização de um mutirão de cirurgias nos 100 primeiros dias de governo, com o objetivo de reduzir as filas de espera na rede pública.
2: Médicos, enfermeiros, assistentes, e fazer, sim, um grande mutirão. 100 dias do governo, nós vamos fazer um grande mutirão para que as cirurgias aconteçam e que a população sinta de verdade o que será o governo Paula Belmonte.
1: Sobre o BRB, a pré-candidata defendeu a preservação do banco e dos empregos dos servidores, também cobrou maior transparência na prestação de contas da instituição.
2: Pois é, o BRB até hoje nós não sabemos o que realmente aconteceu e o que acontece. Até hoje se pergunta qual é o prejuízo e se pergunta cadê o balanço que não foi proposto, mas nós sabemos que tem ali 6 mil famílias e que nós precisamos preservar e voltar o BRB com a sua posição principal, que é trazer o desenvolvimento econômico do Distrito Federal. Brasília vai ter como prioridade o desenvolvimento econômico da nossa cidade.
1: O nome que ocupará a vaga de vice na chapa ainda está em negociação e deve ser anunciado até o fim do período das convenções, que é hoje. A pré-candidatura de Paula Belmonte recebeu o apoio do presidente nacional do PSDB, Aécio Neves, e do ex-senador Regufe, do Solidariedade. Os 6 pré-candidatos mais bem posicionados nas pesquisas eleitorais participarão do debate promovido pela Band no próximo domingo, dia 9. A transmissão será simultânea pela televisão e pela Bandeirantes, a sua 89.9 FM, a partir das 20 horas. Eu vou começar aqui o Esquenta das Eleições às 18 horas e conto com a sua audiência, viu? Domingo agora, a partir das 18 horas, começa a nossa programação especial aqui na rádio, toda voltada ao debate eleitoral.
3: Hora certa na Bandeirantes FM.
1: 11:27.
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1: Agora 11 horas e 28 minutos.
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1: E vamos de entrevista. No quadro de hoje, vamos falar sobre o direito do consumidor ao pedir comida por aplicativos de entrega, né? Convidamos a advogada especialista em direito do consumidor, a Thaís Cavalcante, que vai explicar para a gente as responsabilidades em caso de atraso na entrega, má qualidade dos produtos e até o uso de inteligência artificial. Thaís, muito bom dia. Obrigado por participar conosco aqui do Manhã Bandeirantes. Thaís, eu queria começar esclarecendo uma dúvida. Muitos restaurantes estão usando imagens criadas a partir de IA, da inteligência artificial, para divulgar pratos. Tem algum limite legal para essa prática?
5: Bom dia. Então, tem sim. Isso não pode se tornar uma propaganda enganosa, né? Então, não tem problema usar esse marketing usando a IA, desde que o produto que for oferecido seja igualmente da propaganda que está sendo utilizada. Então, não adianta, né, a empresa, o restaurante, os aplicativos fazerem uma propaganda tão bem elaborada, um prato tão bonito, e aí na hora da entrega dos produtos ser totalmente diferente daquilo que foi proposto. Então, tem que ter um limite para que o produto seja entregue exatamente na forma que foi propagado, para não se tornar uma propaganda enganosa, mesmo e o consumidor não receber o produto diverso do que ele viu na propaganda.
1: Thaís, e nesses casos, quem é que pode ser responsabilizado? O aplicativo, que, né, a plataforma que enfim, faz essa divulgação, que concentra ali os comércios, né? Ou o restaurante, que é quem está vendendo o pedido? Quando eu ali, se eu me sentir enganado, eu vou atrás de quem? Do restaurante ou do aplicativo?
5: Então, essa é uma das maiores dúvidas dos consumidores. Em regra, o restaurante e o aplicativo podem responder conjuntamente perante o consumidor, né, porque eles participam da cadeia de fornecimento do produto. A gente entende que o Código de Defesa do Consumidor estabelece a responsabilidade solidária entre os fornecedores. Isso significa que o consumidor não precisa descobrir de quem foi exatamente a culpa. Ele pode reclamar tanto ao restaurante quanto ao aplicativo, cabendo posteriormente as empresas resolverem entre si quem efetivamente deu causa ao problema. A gente pode dar um exemplo. Se chega um lanche completamente diferente do que foi pedido ou um alimento impróprio para o consumo, o consumidor não deve ficar sendo transferido de um atendimento para o outro. A responsabilidade para a solução é da cadeia de fornecimento, ou seja, pode ser entre os dois, tanto o aplicativo como o restaurante.
1: E Thaís, sobre preços, é legal cobrar um valor maior pelo aplicativo do que no atendimento presencial?
5: Desculpa, você pode repetir?
1: Se é legal uma cobrança no valor pelo aplicativo maior do que no atendimento presencial. Por exemplo, determinado produto custa R$10 para eu comprar na loja e no aplicativo custa R$15. Pode ter essa variação de preço?
5: Às vezes, os aplicativos colocam essa variação um pouquinho maior justamente para compensar a entrega. Eles compensam ali como se fosse a taxa de entrega, né? E se isso estiver bem especificado, não tem problema. Por exemplo, tem aplicativo também que faz ao contrário. Às vezes, cobra um preço menor por uma promoção do próprio aplicativo, o que também não tem problema. Então, depende da situação, até para não ser um valor totalmente excessivo do que no atendimento presencial seria ali, né?
1: E Thaís, sobre aquela cobrança que é assim, ah, vamos te dar entrega grátis nas compras acima de R$20. E aí coloca todos os produtos ali em R$19,90, que acaba obrigando o consumidor, às vezes, a comprar dois produtos para ele poder aproveitar aquela promoção, né? Não tem nada ali que você consiga, de fato, aproveitar a promoção sem consumir mais. Isso é legal? Tem alguma coisa que o consumidor possa fazer para se proteger desse tipo de situação?
5: Então, na legislação, no Código de Defesa do Consumidor, em regra, não tem nada específico que proíba isso, né? É uma questão mesmo de avaliar os valores, se está dentro ou não, se pode ser visto como um tipo de venda casada também, né? Pode configurar, às vezes, em muitas situações. Então, cabe muito ao consumidor se vale a pena para ele comprar aquela promoção, se ele acha que é viável, né? Que vale a pena para ele aquilo que está sendo propagando, proposto pro consumidor comprar ou não. Porque, em regra, não tem ainda nenhuma especificação de que é proibido esse tipo de promoção, entendeu?
1: Thaís, em caso de intoxicação alimentar, por exemplo, às vezes a pessoa passa mal ali, acaba até intoxicação e decidiu ali que vai atrás de uma indenização, alguma coisa nesse sentido. Quem é que deve ser acionado, o restaurante ou a plataforma?
5: Então, como eu respondi anteriormente, pode ser os dois. É aquilo que a gente volta na responsabilidade solidária, né? E isso é os dois. Aí depois, tanto o restaurante como o aplicativo, eles se resolvem entre si. Mas para o consumidor não ficar com prejuízo, ele pode responsabilizar os dois, né? E nesse caso, por um alimento que teve uma intoxicação, o consumidor pode ter tanto, né, a restituição do valor, como se não resolver a situação pelo próprio aplicativo ou pelo restaurante, se for o caso, até, né, demandar judicialmente, o que ele pode também requerer tanto os danos materiais, pela, né, questão de saúde que ele passou e os gastos que ele teve com isso, como também indenização moral, dependendo do caso.
1: E Thaís, quem faz compras recorrentes, né, por aplicativo, não tem como escapar. Sempre ali, vez ou outra, acaba se aborrecendo com o tempo de espera. Aquele atraso, né, que às vezes está previsto uma entrega para 15, 45 minutos, a pessoa espera e o troço vai 2, 3 horas de atraso ali, nada de chegar, a pessoa já vira aquela confusão, aquele mau humor. O que eu quero saber? Tem um tempo de atraso que a lei considera abusivo? Como é que a gente faz para determinar isso?
5: A lei não estabelece um tempo certo, né, que possa gerar prejuízo. Então, um simples atraso, um atraso pequeno, normalmente não gera o direito à solução do problema ou um reembolso. E já a indenização por dano moral depende muito da circunstância concreta. Ela costuma ser reconhecida quando há um prejuízo que ultrapassa o mero aborrecimento, como situações de extrema demora. Uma perda de um evento importante, alimentos estragados que causam intoxicação ou transtornos relevantes. Então, depende muito da situação. Um simples atraso não gera esse pedido de reembolso ou até uma indenização moral. Agora, se for um extremo atraso, recorrente, e que o consumidor perde até um evento, perde outras situações, aí sim a gente pode falar de reembolso, de dano material, de dano moral, tudinho.
1: Thaís, para a gente finalizar, quais provas o consumidor ele deve guardar para facilitar uma reclamação? O que ele tem que fazer ali até para, né, ajudar ali um eventual processo, uma ação judicial, ou não, né? Ou às vezes até ali em vias administrativas mesmo, o que é que ele tem que guardar para ajudar ele numa solução de um eventual problema?
5: Como a gente fala de aplicativo também, né, envolvendo, hoje praticamente tudo pode ser comprovado pelo próprio celular. Então, o consumidor ele deve guardar os prints do pedido, comprovante do pagamento, horário previsto e horário real da entrega, conversas com o suporte que ele tentou ali pelo aplicativo, fotos do alimento recebido, fotos da embalagem, fotos de itens que faltou do que ele pediu e o protocolo de atendimento. Quanto mais provas forem preservadas, mais fácil será resolver o problema, tanto administrativamente ou até judicialmente, se for necessário.
1: Aí, obrigado pela entrevista. Conversamos com Thaís Cavalcante, ela que é advogada, especialista em direito do consumidor. Thaís, uma excelente quarta-feira para você.
5: Muito obrigada, para você também.
1: Olha, eu quando vou fazer essas compras assim, aplicativo, na internet, eu saio printando todas as etapas do processo. Que a gente está ali até chegar ali na até entrega do produto. E mais, viu? Terminou o produto, terminou ali o chegou a compra, por exemplo, se for um bem físico, alguma coisa assim, eu jogo fora? Não, eu guardo. Porque se der problema, ainda tem aquela luta que vai ser para garantir a cobrir aquilo ali, né? Eu sugiro que vocês também façam a mesma coisa. É isso, outra coisa boa também que eu vou dar uma dica para vocês é quando for um prestador de serviço na casa de vocês. Eu consegui reverter uma decisão da Caesb de uma cobrança indevida desse jeito, viu? Fotografando ali o trabalho do técnico, a coisa toda. Tem que ficar esperto. 11h38, deixa eu ir com vagas de emprego. Hoje são 1.165 oportunidades disponíveis, salários que chegam até a R$ 2.700. Na Asa Norte são duas oportunidades para auxiliar de contabilidade. Tem que ter experiência e também o ensino superior incompleto, pelo menos iniciado o ensino superior. Essa vaga paga R$ 2.512. Tem ainda 10 vagas para ajudante de barco, um local de trabalho não fixo. Não precisa ter experiência, mas é cobrado o ensino fundamental completo. Paga R$ 1.750. Para quem está interessado em uma vaga como empregador doméstico, arrumador, empregado doméstico, arrumador, tem duas oportunidades em Braslândia. Eles cobram experiência, viu? Também tem que ter concluído o ensino fundamental. O salário é de R$ 2.500. Gostou dessas oportunidades ou quer saber de outras? Olha só, são mais de mil, quase 1.200, né? O que você tem que fazer? Só cadastrar seu currículo lá no aplicativo Carteira de Trabalho Digital ou ir a uma das 16 agências do trabalhador, sempre em dia útil, viu, meu amigo? A partir das 8 horas da manhã até as 17 horas de segunda a sexta-feira. E já que estamos falando em emprego, olha só, a profissão ainda é dominada pelos homens, mas as mulheres têm ganhado cada vez mais espaço nas estradas, as caminhoneiras. A repórter da Band, Roberta Scherer, é quem vai detalhar pra gente.
6: São 20 anos na estrada. A Ana Paula Boiani é caminhoneira. Primeiro, trabalhava para empresas e hoje morre de orgulho com um caminhão comprado com as próprias economias para fazer entregas.
7: Amo. Me traz liberdade, né? Eu nunca consegui trabalhar num lugar presa. Eu não me vejo dentro de um escritório, eu não me vejo presa em algum lugar. Eu gosto de sentir essa sensação livre, né? Que a estrada permite a gente não ter aquela rotina.
6: Ela enfrenta as dificuldades de qualquer caminhoneiro. Estradas ruins, segurança. Mas, como mulher, tem as suas próprias queixas, como achar banheiros limpos e com privacidade. Só que ela, ano após ano, incentiva que colegas entrem nesse ramo. O apoio feminino na estrada existe e faz toda a diferença.
7: E cada vez está aumentando mais, porque uma vai incentivando a outra, porque tem muito grupo em celular. E elas estão com vontade de querer, eu acho que uma vai vendo a outra. Normalmente, o que um homem faz no caminhão, a mulher também consegue fazer. A mulher, ela é mais iniciosa, né? A mulher, ela é mais detalhista.
6: Mais mulheres estão assumindo o volante dos caminhões e carretas nos últimos anos. No estado de São Paulo, entre elas, o número de habilitações da categoria E aumentou 55%. Isso entre 2021 e junho de 2026. No mesmo período, entre os homens, o aumento foi bem menor, 7%. No número absoluto, a maioria ainda é de homens. Eles representam mais de 98% dos habilitados nesta categoria. Mas o crescimento de mulheres mostra uma abertura de mercado de trabalho e a necessidade de adaptação para garantir segurança a essas trabalhadoras.
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1: 11h42.
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1: 11 horas e 43 minutos.
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0: Um homem é preso por violência doméstica após ameaçar uma mulher na Candangolândia. Quem vai trazer os detalhes pra gente agora é a Vitória Carvalho. Bom dia.
1: Bom dia, Vilela. Bom dia a todos. A Polícia Militar prendeu em flagrante, nesta terça-feira, um suspeito de ameaçar uma mulher, danificar objetos da residência e portar uma arma branca em um caso de violência doméstica na Candangolândia. Ao chegar ao local, os policiais ouviram gritos da vítima enquanto ela abria o portão da residência. Quando entraram na casa, os agentes encontraram o suspeito, que logo se rendeu. A vítima relatou que o homem era usuário de álcool e drogas e tinha comportamento violento. A equipe também apreendeu uma arma branca, que, segundo a ocorrência, teria sido usada para ameaçar a vítima. A mulher contou ainda que o homem também havia quebrado objetos da residência, feito ameaças de morte a familiares e apresentado comportamento agressivo. O suspeito foi preso e levado para a delegacia, onde o caso foi registrado.
0: Tá aí, obrigado pelas informações, Vitória Carvalho. Mais de 42 milhões de reais já estão liberados para o pagamento de programas sociais no Distrito Federal. O montante pago pelo GDF garante o crédito deste mês do Prato Cheio, do DF Social e do Cartão Gás. A maior fatia do recurso vai para o Cartão Prato Cheio. São 24 milhões e 700 mil reais investidos no auxílio alimentação de R$ 250. Mais de 4 mil famílias entram no programa este mês e precisam retirar o cartão nas agências do Banco de Brasília. Quem já participa do programa deve usar o cartão antigo. O GDF também repassou 10 milhões e 400 mil reais para o DF Social e 7 milhões de reais para o cartão Gás. Para consultar qual agência do BRB fazer a retirada do documento, a orientação é acessar o site do DF Social. O titular deve apresentar documento com foto e CPF no momento do atendimento. 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

0: E começou a tramitar na Câmara Legislativa um projeto de lei que propõe a criação da região administrativa da Nova Colina, atualmente vinculada à administração de Sobradinho. Pela proposta, a futura administração regional deverá receber parte da estrutura do patrimônio e dos servidores necessários para o funcionamento da nova unidade. Os limites territoriais serão definidos posteriormente pelo governo do DF. O texto justifica a criação da nova região administrativa pelo crescimento urbano e populacional da Nova Colina e pela necessidade de fortalecer o planejamento de políticas públicas voltadas à mobilidade, infraestrutura, saúde, educação, segurança pública, saneamento, iluminação, além de regularização fundiária. Atualmente, o setor habitacional Nova Colina reúne cerca de 10 mil moradores. Na prática, a criação de uma nova região administrativa representa um processo de descentralização da gestão pública. A expectativa é aproximar os serviços da população, facilitar o planejamento local e ampliar a capacidade de acompanhamento de obras e ações governamentais. Nos últimos meses, o Distrito Federal também criou novas regiões administrativas, como 26 de Setembro e Ponte Alta, ampliando a estrutura administrativa do governo do DF. Para o urbanista Frederico Flósculo, além dos possíveis ganhos administrativos, a criação de uma nova região administrativa também exige avaliação dos impactos financeiros e da estrutura necessária para manter a nova administração.
1: Cada região administrativa vem com a enturragem de administrador, de assessores, custam alguns milhões de reais, são mais milhões de reais que vão custar todo santo mês para o Distrito Federal. E o Distrito Federal nunca teve um padrão de organização da região administrativa. É um caos de parcelamento, de fratura administrativa que não corresponde a nada. Não é planejado, não tem um modelo de otimização, não tem objetivos.
0: O projeto inicia agora a tramitação pelas comissões da Câmara Legislativa, onde será analisado quanto à constitucionalidade, aos impactos administrativos e orçamentários. Se aprovado pelos deputados distritais, seguirá para sanção ou veto do governo do Distrito Federal antes de entrar em vigor. E aí chama atenção pelo ponto levantado pelo urbanista, o Frederico Flósculo, aqui na nossa reportagem, né? Não é só, que lindo essa nova região administrativa. Traz um administrador, traz todo o gabinete desse novo administrador, tem as pessoas que vão trabalhar ali, e a gente sabe como é o processo de escolha de um administrador das regiões aqui no Distrito Federal, né? Que é indicação. O número de apreensões de medicamentos emagrecedores ilegais no primeiro semestre deste ano supera o total de registros de todo 2025. Reportagem da Maria Eugênia Cotaite.
2: O contrabando de medicamentos emagrecedores, principalmente das canetas de aplicação, disparou no Brasil. No primeiro semestre deste ano, só a Polícia Federal já apreendeu mais de 165 mil unidades, quase o triplo do ano passado, quando foram registradas cerca de 60 mil apreensões. A maior parte delas ocorreu no Paraná e Mato Grosso do Sul, fronteiras com o Paraguai, além de São Paulo. O principal polo consumidor. É o que explica o policial rodoviário federal Thiago de Castro, responsável pelo setor de enfrentamento a crimes de fronteira.
3: A gente está observando que as apreensões elas estão ficando cada vez mais vultuosas e isso mostra uma mudança de tendência, uma mudança de atuação, uma especialização na atuação, um viés possivelmente por trás aí dessa atuação, talvez alguma organização criminosa explorando esse comércio, essa entrada ilícita dos emagrecedores no território nacional.
2: O número de apreensões não inclui as que são feitas nos estados e no Distrito Federal pelas polícias locais. Sobre São Paulo, questionei a Secretaria da Segurança Pública sobre esse levantamento, mas eles disseram que não têm ainda os dados consolidados. O mercado ilegal avançou após a exigência de retenção de receita médica para compra regular de emagrecedores. Especialistas alertam que o consumo dessas substâncias clandestinas clandestinas ou falsificadas traz graves riscos à saúde. A pena para a importação ilegal de medicamentos pode chegar a 15 anos de prisão.
4: Hora certa na Bandeirantes FM.
0: 11:51.
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0: Hora certa para você, 11 horas e 52 minutos. Espera um segundinho, 11h53.
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0: Policial militar acabou atacado por um homem com uma faca, com uma chave de fenda. Não teve faca, tá? Por uma chave de fenda ao impedir o que poderia terminar em feminicídio. Foi nesta terça-feira, no Riacho Fundo. Natália Ferreiro.
10: Oi, Vilela. Bom dia a todos que nos acompanham. É isso. Então, enquanto os policiais atendiam a essa ocorrência, o suspeito saiu da casa armado com a ferramenta e partiu para cima da mulher e dos militares. Mesmo após receber ordens de parada, ele continuou e foi baleado na perna. O homem recebeu atendimento médico, foi levado ao hospital de base e depois encaminhado à delegacia. Segundo a PM, a mulher de 36 anos e o filho de 14 relataram terem sido agredidos e ameaçados pelo companheiro da vítima, que já tinha passagem por infração à Lei Maria da Penha. A Polícia Militar informou que foram solicitadas medidas protetivas para os dois. O caso agora será investigado. Vilela?

0: Hora do esporte aqui no Manhã Bandeirantes. Com ele, né, meu amigo Pedro Cohen, que saca tudo. Copa do Brasil, que tem mais 4 jogos decisivos nesta quarta-feira e define novos classificados às quartas de final. Diga lá, meu amigo Pedro Cohen.
1: Oi, Vilela. Bom dia para você, para todo mundo que nos acompanha aqui na Bandeirantes, no Manhã Bandeirantes. Chegando com as informações do esporte, vamos dar uma passadinha rápida por aquilo que aconteceu ontem, antes da gente falar dos jogos de hoje. Hoje são mais 4 partidas de Copa do Brasil, jogos importantes que decidem e definem muita coisa. Então, a gente vai passar por tudo, mas só passar a classificação de Atlético Mineiro, um gol aos 50 minutos da segunda etapa. Já no finzinho do jogo, o Alan Minda fez o único gol dos 180 minutos, né, de partida, e no jogo do Santos, quem fez o único gol do confronto foi Rony, com assistência do Neymar, inclusive. Neymar, que era dúvida, né, até a noite de segunda-feira, foi a Belém do Pará e decidiu a partida para a equipe do Santos. Entrou no intervalo do jogo de ontem, fez uma jogadaça pela esquerda do gramado e cruzou a bola para que o Rony fizesse o gol da classificação do Peixe para as quartas de final. É importante a gente lembrar aqui que os duelos das quartas saem por sorteio, então a gente ainda não tem um panorama de quem pode pegar o Galo ou de quem pode pegar o Santos na próxima fase da Copa do Brasil. O que a gente pode debater e pensar aqui quem são os favoritos é das partidas de hoje, porque hoje temos mais 4 definições de classificados às quartas de final da Copa do Brasil. Às 7 horas da noite tem Cruzeiro e Chapecoense, jogo que terminou empatado em 0-0 no último fim de semana, então ninguém tem vantagem na partida de hoje, né? Claro que o favorito é o Cruzeiro, por ser mais time, viveu um momento melhor, principalmente sob o comando do Arthur Jorge, mas a Chapecoense vem de uma boa eliminação, de uma boa classificação contra o Botafogo na Copa do Brasil. Então, é claro, mata-mata a gente nunca pode prever o que vai acontecer, né? Então, por isso, a gente pode ficar aqui debatendo, mas o jogo é jogado, né? Como diz um ditado do futebol. Às 7:30, Grêmio e Mirassol, outro jogo que terminou empatado no fim de semana, este em 1-1. Mais uma vez, a gente tem aqui um alerta de pênaltis, viu, Vilela? Ó, eu gosto muito de pênalti, não vou mentir. Tô torcendo pra gente ter pelo menos uma disputa hoje, né? Às 9:30, mais 2 jogos. Um deles já praticamente definido, Fortaleza e Palmeiras. Esse jogo não será na capital cearense, não será na Arena Castelão, vai ser no Mato Grosso, vai ser na Arena Pantanal, em Cuiabá. O Fortaleza vendeu o mando de campo, né? O próprio Abel Ferreira comentou sobre isso depois do jogo de ida, disse que é contra vender o mando de campo, que acha que o time tem que jogar no próprio estádio, né? E, enfim, mas o jogo será na Arena Pantanal mesmo. E aí, neste mesmo horário, um pouquinho mais tarde, Fluminense e Vasco da Gama, né? Um jogo clássico, clássico é clássico e vice-versa, já diria um outro ditado do futebol, né, Vilela? Mas mais uma partida que terminou empatada em 0-0 no último fim de semana, e hoje a gente tem tudo para ter mais um jogaço. O próprio Luiz Ubeldia, treinador do Fluminense, comentou sobre isso depois do jogo de ida, né? Que os clássicos são sempre muito pegados, que hoje a gente poderia esperar mais um jogo muito intenso. Terminou 0-0 no último fim de semana e é possível que termine 0-0 hoje de novo. Então, quem sabe, mais um alerta de pênaltis aí para quem gosta da disputa. É sempre muito bom ter clássicos na Copa do Brasil. Vilela, é isso, ok? Um abraço pra você, amanhã a gente já volta com mais classificados às quartas de final da Copa do Brasil, e é claro, as últimas 2 partidas dessa fase de oitavas de final que acontecem amanhã, inclusive Corinthians e Internacional com transmissão da Bandeirantes. Vitória e Atlético Paranaense jogam também amanhã, Vilela, um abraço pra você, até mais, tchau!
0: Tá aí, valeu meu amigo Pedro Cohen. Estamos na reta final do Manhã Bandeirantes, né? Mas ainda dá tempo da gente passar mais algumas vagas de emprego aqui, né? Que hoje, caramba, são vagas até que estão abertas nas agências do trabalhador, quase 1.200 oportunidades. Olha só, tem 20 vagas para operador de caixa na Asa Norte. Não é cobrada experiência, tem que ter completado o ensino médio, viu? Paga R$ 1.767. Para fiscal de prevenção de perdas em Sobradinho, 8 oportunidades. Não é cobrado experiência, mas também tem que ter completado o ensino médio, paga R$ 1.882. mesmos. As vagas com maiores salários em Ceilândia, tá? Para vidraceiro, tem uma oportunidade, tem que ter experiência, mas não é cobrada escolaridade essa vaga que paga R$ 2.700. Tem muitas oportunidades hoje, mas estou achando os salários um pouco mais reduzidos, né? Na semana passada trouxemos oportunidades aqui, até ontem tinha vaga de R$ 5.000, hoje a que paga mais é essa de R$ 2.700. Lá em Taguatinga, para quem quer trabalhar como vendedor interno, 30 oportunidades, não é cobrado experiência, mas é cobrado ensino médio completo. Para finalizar, uma vaga para assistente de vendas em Vicente Pires, também não é cobrado experiência, mas tem que ter o ensino médio completo. E aí, 11h59, eu já vou embora amanhã, às 11 horas da manhã. Eu estou de volta aqui no Manhã Bandeirantes, tá? E aí, reforço o convite para vocês acompanharem a gente no nosso debate no domingo. A partir das 18 horas, eu já estou por aqui fazendo o esquenta do debate, que começa às 20 horas. Tem transmissão ao vivo, simultânea, aqui na Rádio Bandeirantes, 89.9 FM. E você também consegue acompanhar pela TV Band. Tchau, gente. Meio-dia. Até amanhã.
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0: pra você aqui, é claro, na sua melhor frequência. Muito bom que você esteja a bordo da nossa Rádio Bandeirantes. Estamos nesta quarta-feira, 5 de agosto. Sim, quarta-feira inteligente, quarta-feira de muita bola rolando, com 4 jogos pela Copa do Brasil. Quarta-feira de privilegiar os pequenos e belos prazeres que às vezes são descartados e não valorizados. Quarta-feira também para entender que o aprendizado é pródigo e nos faz crescer. Se tudo sei é que nada sei, como diria o Platão, a ordem é ter a humildade de entender que sempre haverá onde melhorar. E aí é que entra o grande X da questão. Esse é o grande momento de entender o quando, porque o quando me parece muito simples. O aprendizado é livre, leve e solto para que a gente possa não só desfrutar, mas fundamentalmente buscar todos os dias. Ou seja, o quando é sempre. O como é a questão, já que esse é o momento de entender que nesta via ela é intermitente. É uma via que às vezes ela tem um modelo, outras vezes ela tem outra, e a vida também é muito impermanente. E são muitos os caminhos que a gente pode percorrer nessa impermanência da vida. E olha, se perder cá para nós faz parte do processo. A grande sacada, a grande jogada de mestre, diria eu, é ter a capacidade de rapidamente se perder e depois se achar. E aí voltar a aprender, porque neste guarda-chuva ele é também muito importante. O guarda-chuva que faz parte desse nosso cotidiano também tem uma variável interessantíssima, e esta variável é o critério. Não há como haver justiça e regras sem o tal do bom e velho critério. E ele tem que ser claro, tem que ser bem entendido e tem que ser cumprido por todos, sem exceção. No futebol brasileiro, ele tem sido, talvez, um calo no sapato da direção da arbitragem brasileira. Não dá para ter cada um o seu próprio critério. E ontem, na partida em que o Santos venceu e até merecidamente venceu a equipe do Remo, houve, na minha opinião, um critério que nem sempre é utilizado pela arbitragem na expulsão do Marlon. Eu não teria expulsado o Marlon naquela jogada. Alguns árbitros já expulsaram, outros não expulsaram. Então, qual é o critério que tem que ser utilizado? O que é que você tem que buscar dentro dessa ideia de que quanto mais justa for a arbitragem, o vencedor será mais qualificado e mais dignificado? A arbitragem, ela não pode ser ponto de discussão. A arbitragem não pode ser uma variável que coloque em questão aquela vitória, aquela classificação ou aquele título. E quanto mais você tiver regra, quanto mais você tiver critério igualitário para todo mundo, mais justa vai ser essa arbitragem. Até porque o VAR, ele definitivamente veio para ficar. Mas aí, se existe uma nova determinação dentro da comissão de arbitragem da CBF, que é cada vez menos intervenção do VAR, e eu gosto dessa ideia, o VAR, ele não foi feito para ser muleta da arbitragem. O VAR, ele foi feito para que o erro crasso, ele não seja cometido. É para isso que o VAR foi feito. Foi feito para que você não tenha dúvida se aquele determinado jogador estava ou não em impedimento, se aquela bola tocou ou não na mão, se aquela bola passou ou não totalmente da linha e por isso você tem que consignar o gol. É para isso que existe o VAR. Não é para arbitrar, não é para que ele tenha o conceito, eu tenho um conceito de VAR interessante, porque existem caras que estão operando o VAR e que são árbitros de VAR que têm mais preponderância sobre o árbitro do que deveriam ter. Aí esses caras começam a aparecer muito e gostam da ideia de que possam aparecer muito. E isso não é legal, mas depende muito da qualidade do árbitro. E é interessante, porque árbitros mais experientes, eles estão fadados a não terem o VAR como muleta. Mas é estranha a ideia de que um árbitro experiente e firme, de personalidade forte, como é o caso do Daronco, tenha se submetido aí a essa questão em que o VAR tenha determinado, na minha opinião, a expulsão do Marlon. Eu não gosto dessa ideia, acho que cada vez mais a gente tem que evoluir com, não só com a percepção de que o árbitro tenha que ser o dono, que o árbitro tenha que ter o controle, mas acima de tudo que ele tenha que ter também autoridade, independentemente do VAR. O que faz com que o árbitro seja qualificado? A sua capacidade de tomar rapidamente decisão, o seu conhecimento sobre todas as regras, a sua inteligência sobre aquele determinado momento, o seu conhecimento sobre o futebol, porque conhecer futebol determina muito daquilo que você vai aplicar dentro do campo de jogo. Sim, existem as regras e elas terão que ser cumpridas, mas o seu conhecimento sobre o jogador, o seu conhecimento sobre o momento da partida facilita muito a sua atuação e faz com que a sua atuação ela possa passar despercebida. E essa é a grande questão, esse é o grande objetivo. Por mais que o árbitro apareça, e ele naturalmente irá aparecer, se ele for o destaque daquela determinada partida, podem apostar, ele foi um fiasco e deve ser alijado das próximas. O árbitro que passa a ser o centro das atenções numa determinada partida, ele não pode arbitrar nas próximas semanas. Ele tem que ser penalizado. A arbitragem tem que ser simples, leve, direta, correta, justa e, acima de tudo, quanto mais imperceptível ela for, mais qualificada ela será. Os árbitros mais qualificados são aqueles que deverão passar daqui para frente menos apercebidos, aqueles que deverão deixar como marca a sua qualidade e a ideia de que passaram por 100 minutos de uma partida de maneira quase que invisível. Isso significa que vamos voltar à vaca fria, vamos voltar ao aprendizado, que é fundamental e que cada um de nós precisa buscá-lo sempre. Na arbitragem, óbvio, não será diferente. A cada dia você pode aprender, se qualificar e se tornar um árbitro melhor. Cabe à CBF determinar aquilo que é fundamental para que a gente tenha cada vez árbitros mais qualificados e regras mais claras, ou seja, treinamento e critério bem definido. Nunca se esqueça, critério e regra tornam o ambiente mais justo, tornam o vencedor mais merecido. E o critério tem que ser bem claro e, acima de tudo, ele tem que ser muito bem entendido por todos. Porque a partir do momento que todos entendem com clareza aquele critério, ele vai ser praticado de maneira igualitária para todo mundo. Aí você não vai ter A sendo mais beneficiado do que B. Ótimo que você esteja por aqui na Bandeirantes! E é por aqui na sua Rede Bandeirantes, nesta quarta-feira iluminada, de ótima temperatura, ainda assim com greve de ferroviários. Por isso, queremos te fazer hoje sempre a melhor companhia. 12 horas e mais 10 minutos. A partir de agora, vamos girar muito mais os nossos repórteres para que você continue a ter a melhor informação esportiva.
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0: E pede passagem, 12 horas e mais 10 minutos. Acabei de falar da greve dos ferroviários. Alô, Ana Paula, Departamento de Jornalismo da Rádio Bandeirantes, sempre atenta por aqui. Seja bem-vinda à nossa área, Ana Paula, boa tarde.
2: Oi, Elia, boa tarde. Boa tarde aqui a quem está nos acompanhando também na Bandeirantes. Agora há pouco, o governador de São Paulo, Tarcísio de Freitas, conversou com jornalistas e disse que vai enviar um projeto de lei para a Assembleia Legislativa para que os cargos dos funcionários da CPTM, das linhas 11, 12 e 13, sejam mantidos. Isso atende à demanda dos trabalhadores e a expectativa do governo é que a greve possa ser encerrada e as linhas, né, que estão parcialmente paralisadas possam ser retomadas ainda hoje. Daqui a pouco, né, agora à tarde, a gente tem uma reunião no Tribunal Regional do Trabalho para que essa greve seja discutida. E o que for definido lá será levado para uma assembleia dos funcionários da CPTM que está prevista para as 5 horas da tarde. Então, esse projeto de lei é uma novidade. Você está ouvindo primeiro aqui na Bandeirantes. A repórter Maju Arruda Leite está por lá acompanhando essa fala, né, do governador de São Paulo. Daqui a pouquinho, ao longo do Bora Brasil, a gente volta com mais informações.
0: Ótimo, Ana Paula, sempre atenta a tudo aquilo que acontece. Boas notícias, estamos com uma perspectiva positiva. Em um minuto, Ana Paula, perspectiva positiva para que essa greve possa terminar ainda nesta quarta-feira, Ana?
2: Sim, a expectativa é essa, né? Com esse projeto que vai ser enviado, que atende à demanda, né? O que os trabalhadores dessas três linhas querem é que os cargos deles sejam mantidos, eles não querem ficar desempregados. Então a expectativa é que isso possa acalmar os ânimos e fazer com que as linhas voltem à operação de maneira completa enquanto a negociação caminha e esse projeto de lei é analisado também.
0: Maravilha, informações de Ana Paula Rodrigues, ao vivo do Departamento de Jornalismo da sua Rádio Bandeirantes. A qualquer momento, mais notícias e, claro e óbvio, você terá todas as informações ao vivo aqui na sua melhor frequência. Lá vem o Corinthians que pede passagem. Alô, Luiz Fabiani, seja bem-vindo. Amanhã tem jogo, Fabiani, boa tarde.
3: Alô, Elia, um grande abraço para você e para todo mundo que acompanha nossa área aqui na Bandeirantes. E hoje é o grande esperado dia dos últimos meses e dessa segunda parte de temporada para o Corinthians, porque ontem o atacante Memphis Depay realizou exames médicos antes de firmar acordo por 2 temporadas com o Corinthians. Agora, no período da manhã, ele passa pelo CT Dr. Joaquim Grava para finalizar as avaliações físicas e aí sim assinar o contrato de renovação com o Alvinegro. A presença do jogador no duelo contra o Internacional na quinta-feira pela Copa do Brasil é tida como extremamente improvável. No entanto, há a possibilidade que ele apareça em um futuro próximo nas relações do elenco alvinegro. Memphis Depay e Corinthians negociaram a renovação durante um longo período e a expectativa é que essas sejam concluídas ainda hoje. Portanto, olho nas redes sociais do Corinthians, nos comunicados oficiais, porque a qualquer momento Memphis Depay será anunciado como reforço do Corinthians pelas próximas 2 temporadas.
0: Corinthians! Olha, com todo respeito ao Memphis Depay, que é um bom jogador acima da média, já foi muito melhor, mas muitos já foram infinitamente... e depois

0: Memphis tenha caído. Mas há uma expectativa tão gigante para a volta do Memphis que parece que o Corinthians está resgatando o Roberto Rivelino da década de 70. Muita calma nessa hora. Corinthians não está resgatando o Neto da década de 90, não está resgatando o Rivelino da década de 70, não está resgatando o Marcelinho da década de 90, não está resgatando o Rincón dos anos 2000, e é por aí. São jogadores que fizeram a história do Corinthians e foram muito importantes. Não é o caso do Memphis Depay. Lá vem o Palmeiras, que hoje só vai carimbar a sua classificação às quartas de final da Copa do Brasil. Alô, Bruno Migliozzi, boa tarde.
1: Fala, Elia, tudo bem? Abraço para você, para amigo ligado aqui na Bandeirantes durante a nossa área, chegando com informações do Palmeiras, porque hoje é dia de Verdão, jogo de volta às oitavas de final da Copa do Brasil. Acontece na Arena Pantanal, em Cuiabá. O Fortaleza vendeu o mando de campo por cerca de 2 milhões de reais e vai aí tentar, de certa forma, reverter esse placar largo que o Palmeiras colocou de vantagem, 3-0 no jogo de ida. E por conta disso, a tendência é que o Abel Ferreira mescle seus titulares com reservas. Inclusive, tem jogador que nem viajou, viu, Elia? O Barbosa não tem lesão confirmada, mas ficou em São Paulo, foi preservado depois de uma sequência longa, então não deve atuar. A tendência é que Murilo e Benedetti façam a dupla de zaga do Verdão. Outras ausências por lesão. Gustavo Gomes está fora, segue com lesão na coxa. Kelvin também, assim como Paulinho. São três jogadores entregues neste momento ao departamento médico Alviverde. Uma possível mudança, uma possível alteração é a presença de Vitor Roque e Flaco Lopes como titulares. Os dois não vêm atuando, ainda retomando seu ritmo de jogo, mas devem ganhar mais minutos no comando do técnico Abel Ferreira no duelo de logo mais. A bola rola às 21h30 da noite, é claro, com transmissão Bandeirantes. Elia!
0: Palmeiras! Tá falado, mas é bem interessante. O Palmeiras tem poucos jogadores no departamento médico, essa é uma virtude não só da fisioterapia, também do DM do Palmeiras, mas com certeza a comissão técnica tem capacidade aí de fazer os ajustes para que os jogadores não passem do limite e por conta disso não acabem se lesionando. Mas esse não é o caso do Paulinho. O Paulinho é um jogador que foi contratado e desde que foi contratado não consegue jogar. E a presidente Leila Pereira tinha dito em relação ao Neymar, e eu não estou aqui para defender o Neymar, muito pelo contrário, mas que ela não contrataria o Neymar porque não contrata jogadores lesionados. E o Paulinho já vinha de cirurgia, teve que fazer outra cirurgia e ele é incansável nessa ideia de tentar recuperar-se sim, mas nunca conseguir. Alô, Piquerez, eu quero ouvi-lo.
2: Palmeiras. Um jogo muito importante para continuar mantendo nossa sequência, continuar mantendo nosso ritmo e nosso estilo do jogo, um bom jogo para continuar demonstrando isso. Temos essa vantagem, que é uma vantagem ampla, uma vantagem que foi o que o time buscou aqui nos primeiros 90, mas sabemos que lá vai ser um campo difícil, vai ser um clima difícil. Mas vai ser para os dois e espero que o time consiga fazer o que vem fazendo, que manter o resultado e ganhar lá. É uma marca histórica, muito bonita, muito difícil de atingir em um clube tão grande como Palmeiras, um clube italiano. Eu, coincidentemente, sou descendente de italiano, então é algo muito bonito, é histórico. Agora fico atrás de Gustavo, que Gustavo é uma referência para todos nós dentro do clube e nada, muito feliz de poder estar na cima aí dos estrangeiros com mais jogos. Nada, continuar por esse caminho, continuar atingindo metas e ficando na história do clube ainda, fazendo minha história um pouquinho maior.
0: É isso, nada como poder construir a sua própria história. Palmeiras hoje apenas referenda, respeito sempre, mas não existe alternativa para que o Fortaleza possa reverter hoje o placar de 3-0 conquistado pelo Palmeiras, que sim, estará nas quartas de final da Copa do Brasil. Lá vem o São Paulo. Oi, Guilherme Agrela, seja bem-vindo, boa tarde.
3: Fala, Elia, tudo bem? Boa tarde a você e a todos que nos acompanham. Vamos lá, falar deste São Paulo que tem a reforma do gramado do Morumbi em

0: Exatamente, fase final para que possa receber o confronto diante do Coritiba no próximo dia 15 deste mês de agosto pelo Campeonato Brasileiro. O gramado do estádio passa por essa reforma depois dos shows do cantor Harry Styles por lá e estará à disposição para a sequência da temporada de 2026, que segue a sua preparação com o comando do técnico Dorival Júnior ao longo desta semana com os seus jogadores. Bobadilha é reforço certo para o jogo contra o Grêmio no próximo sábado, por estar recuperado de dores no joelho direito. E fica a expectativa sempre, a cada dia, da queda do transfer ban vigente na FIFA, para que o São Paulo possa registrar Domingos Duarte e Iago Borducci como seus mais novos reforços para a sequência da temporada. Elia!
1: São Paulo!
2: Maravilha! São as informações do São Paulo para você fora da Copa do Brasil. Vamos com o Santos! Sim, é o Santos que alavanca a sua classificação às quartas de final ao lado do Atlético Mineiro. Partida duríssima! Assistência do Neymar, mas com muita calma nessa hora. Assistência do Neymar, boa jogada, porque ele tem uma grande visão de jogo, mas não é muito distante de ser. Ah! O Neymar no um contra um foi incrível com o Zé Welisson. Não, foi o Zé Welisson que errou. Aí vai tentar sair jogando contra o Neymar, a bola bate no peito do Neymar e sobra para ele na frente. O Neymar é muito mais rápido, mesmo não sendo aquele, do que o Zé Welisson. E aí ele tem a capacidade de visão de jogo que só os gênios têm. Mas não foi nem perto. Ah, o Neymar de outrora voltou. Muita calma nesta hora. Alô, Everton Ramos, seja bem-vindo, boa tarde.
3: Oi, Elia, tudo bem? Boa tarde para você, pro ouvinte ligado com a gente aqui no Nossa Área. Uma manhã pós-classificação do Santos, uma classificação conturbada, cheia de polêmicas nos bastidores, Neymar sendo ovacionado, entenda a ironia, né? Porque ele foi muito xingado pelos torcedores do Remo no Mangueirão e também acabou ali sendo o principal motivo de um embate na saída dos clubes aos vestiários, dirigentes do Remo, possessos, o presidente, o Tonhão, vindo a público e ofendendo diretamente o Neymar, que zombava ali após a classificação do Santos às quartas de final da Copa do Brasil, algo que acontece pela primeira vez em 5 anos. Eram temporadas seguidas do Peixe não conseguindo avançar nesta fase da competição. O Santos já está de volta à Baixada Santista. Folga, inclusive, todo o elenco nesta quarta-feira. E aí o Cuca vai ter 3 dias para trabalhar o time para o duelo contra o Atlético Paranaense domingo pelo Campeonato Brasileiro às 6h30 na mesma Vila Belmiro. Não vai contar com o Neymar e agora os olhos do mundo seguem em cima do camisa 10, até porque ele corre o risco. Uma questão ali de um possível desrespeito às éticas do futebol, às éticas esportivas, de ser denunciado ao STJD por causa de toda a situação de ontem, que eu sinceramente vi apenas ali uma comemoração e algo normal também do futebol, pro bem da resenha, né, Elia? Mas esse é o Santos então. Folga nesta quarta-feira, classificada às quartas de final da Copa do Brasil, com mais R$ 4 milhões de reais em premiações pro restante da temporada, pro Peixe, que vive uma situação financeira das mais complicadas. Valeu muito a pena a classificação.
1: Santos! 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
10: Os clubes que seguem vivos na Copa Libertadores vivem uma semana decisiva para fazerem os seus ajustes finais no elenco antes da disputa das oitavas de final. Isso porque as equipes têm até o dia 8 de agosto, no sábado, para enviar à Conmebol a lista oficial de seus elencos da competição continental, podendo ou não inscrever novos reforços. Nenhum dos times brasileiros mudou muito no elenco nessa janela do meio do ano, mas alguns ainda vivem novelas. Caso do Flamengo, que tenta concluir a tempo a negociação pelo argentino Thiago Almada, vice-campeão mundial com a seleção argentina. E é bom correr, porque caso o Flamengo não consiga inscrever, não terá o jogador à disposição, mesmo que contratado, para a fase mata-mata da Libertadores.
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2: Lá vamos nós! A partir de agora estamos unindo a maior e melhor rede de rádios do Brasil! Esta é a sua rede Bandeirantes, unida nesta quarta-feira, dia 5, para que você continue a ter a melhor informação esportiva. É hoje, o Palmeiras apenas se credencia com o carimbo que naturalmente será colocado neste passaporte rumo às quartas de final da Copa do Brasil. Importante entender, torneio que melhor paga proporcionalmente. Um torneio que não tem o grande algoz do Palmeiras nas últimas temporadas, o único grande rival direto do Palmeiras, e essa é uma verdade cada vez mais absoluta, que é o Flamengo. Flamengo, por incrível que pareça, mesmo do alto do seu elenco, mesmo diante do seu gigantesco orçamento, mesmo da qualidade, e esta é inquestionável, do seu elenco, e da qualidade do seu treinador, que também é inquestionável, apesar de ter uma certa dificuldade de conseguir colocar para os seus jogadores aquilo que verdadeiramente ele quer. E dentro daquilo que eu acredito ser o mais importante, por mais que eu esteja ao lado do Leonardo Jardim, e eu acho ele um treinador extremamente acadêmico, bem preparado, e que sabe o que o futebol precisa para que você possa alcançar o seu grande objetivo, que é a conquista, que é o título, que é o campeonato, ele precisa se fazer mais claro, e ele precisa ter capacidade de mostrar aos seus jogadores que não interessa o que eles queiram. O que vai dar resultado é o que ele está apresentando como modelo. Algo que me parece até aqui muito difícil de ser aplicado. Olha, treinador também que vive momentos turbulentos, mas que desde que chegou sabia que essa turbulência era inerente ao fato de contar com o Neymar dentro do seu elenco. Esse é o caso do Cuca, que ontem conseguiu alavancar sua classificação às quartas de final da competição. Copa do Brasil talvez seja o grande trunfo do Cuca e do Santos. Alô, Cuca, é você.
3: Neymar, eu já falei um milhão de vezes, sempre que a gente fala num tema Neymar é sempre muito complicado e perigoso, né? Porque existem diversas formas de interpretação. Ele tem esse leilão aí há anos, é uma ação nobre que ele faz. E eu, quando falei no outro dia em que a diretoria que ia saber, eu não falei que a diretoria que ia saber, porque eu quis dizer que tem que ver, isso está em contrato, isso é uma coisa de praxe, vem gente do mundo inteiro, é uma coisa super importante, né? E ele viria, como a gente ficou sabendo depois, no dia do jogo. Não é o ideal para você jogar futebol, ainda que ele esteja acostumado com tudo isso, e eu analisei dessa forma e tomei a decisão. Lógico que não deve ter agradado ao próprio Neymar, porque ele queria jogar, ele gosta de jogar, né? Ele chegou, não era nem 2 horas da tarde, mas eu já tinha definido um dia antes que ia ser daquela forma, e assim, eu acho que foi legal o primeiro tempo. A gente fez um bom jogo, e o Neymar foi legal também, que ele veio e decidiu. Então a gente usou toda a força que tinha em benefício do clube. Eu acho que é isso que a gente tem que fazer. Eu me sinto orgulhoso em fazer parte desse grupo do Santos, porque dentro de tanta dificuldade que a gente tem, a gente dá as mãos e estamos passando de fase em competições internacionais, em Copa do Brasil. Precisamos dar uma embalada no brasileiro, é verdade, mas a gente tem que lembrar que nós somos uma das duas ou três equipes que ninguém, que não teve reposição nenhuma, né? E tivemos perdas. Hoje mesmo, além das perdas que a gente teve, tinha quatro desfalques, né? A gente vem com bastante meninos e um jogo extremamente físico, como foi hoje, um calor diferente, né, que é o calor úmido aqui, os jogadores no final estavam cansados, a gente jogou sábado e jogar na terça é normal que sinta, né, o Remo está mais acostumado com essa situação que ocorreu hoje, com o jogo nesse calor úmido.
2: Pois é, tá aí o Cuca, bom, todo mundo sabe que eu tenho admiração pelo trabalho do Cuca, eu gosto da maneira como ele conduz as suas equipes, eu sei que ele sabe de bola, já entrevistei o Cuca uma dezena de vezes, sempre longamente, sempre passando o dia inteiro nos clubes onde ele atuou, ou seja, eu fiz isso com ele no Santos, eu fiz isso com ele no Palmeiras, eu fiz isso com ele no Atlético Mineiro, e é assim, eu vou entendendo melhor o treinador quando eu tenho a oportunidade de conversar com ele, eu tenho a oportunidade, todo mundo sabe que eu vou questionar, que eu não sou aquele cara que vai ficar passando a mão na cabeça, eu vou questionar, eu tenho um conhecimento e um histórico de futebol que me permitem questionar, então é natural que você tenha discordâncias, mas quando você conhece, você sabe que o cara é do ramo, você sabe que ele tem competência para poder destrinchar aquele novelo, e o Santos é o novelo, e você estar com o Neymar é sempre muito difícil, porque ninguém manda no Neymar. Não adianta, se ele coloca que não é a diretoria, que é ele, o Neymar não vai ficar satisfeito, se ele coloca que é a diretoria, o Neymar, o pai do Neymar não ficam satisfeitos, se ele coloca o Neymar no banco, o Neymar se incomoda, por quê? Porque o Neymar tem um tamanho que ele transcende muito aquilo que é a naturalidade e a normalidade de um grupo de futebol, isso é fato, e não adianta, o Cuca não tem tamanho para reposicionar o Neymar, mas ele tem tamanho para dizer, o Neymar vai começar no banco, e foi isso que ele fez, o Neymar vai chegar no dia, ótimo, o Neymar foi importante para nós, ótimo, mas vai começar no banco. Então, essas são atitudes que um treinador que tem tamanho, ele precisa tomar, essa atitude precisa ser tomada, o elenco, ele respeita mais quando você mostra, olha, eu não tenho tamanho para determinar que o Neymar estará aqui amanhã até às 5 da tarde, porque ele quer sair às 2 da tarde e vai sair às 2 da tarde. Eu não tenho tamanho para determinar que o Neymar vá para a Venezuela, porque ele foi liberado pela direção para jogar um torneio de pôquer. E eu não tenho esse tamanho, mas eu tenho tamanho para dizer, o Neymar, como não jogou na Venezuela, ele vai começar no banco na próxima partida. O Neymar vai ter que mostrar a mim que tem qualidade física para poder atuar os 90 minutos. Isso, o Cuca tem tamanho. E isso, mesmo isso não sendo nem perto daquele poder que um treinador normalmente tem, incomoda o Neymar. E é ótimo que o Neymar fique incomodado, porque assim ele vai ter que correr um pouco mais. E quem ganha com isso é o Santos. 12 horas e mais 39 minutos. Ótimo que você esteja por aqui, né? Bandeirantes! Fernando Diniz pede passagem. Olha, a guilhotina ainda não está sobre o seu pescoço, mas eu não acredito numa reversão de placar no jogo de amanhã contra o Internacional. Alô, Diniz, é você.
4: Corinthians. Acho que a primeira coisa é acreditar, obviamente, que não é uma situação fácil, a reversão, mas a gente tem que acreditar e procurar fazer o nosso melhor. A gente já fez ótimas partidas em casa, com volume importante de ataque, e a gente, o mínimo que a gente tem que fazer é acreditar. Se a gente não acreditar, não tem a mínima chance, não teríamos chance de reverter. Então tem que acreditar, o time tem potencial para fazer, mesmo sabendo que o Inter tem um grande time, um time bem treinado, mas a gente tem que acreditar até o final e nós temos que fazer o nosso melhor daqui até o final do jogo de quinta-feira.
2: Bom, só faltava não, né? Você tem a obrigação de acreditar, mas não basta só acreditar. Uma das coisas que me incomodavam no Dorival Júnior, quando ele era técnico da seleção brasileira, era ele dizer, olha, eu tenho convicção de que a nossa seleção vai estar nas finais da Copa do Mundo. que nós estaremos na grande decisão da Copa do Mundo. Mas que convicção é essa? Agora você é pai de santo para ter essa convicção? O que é que você está fazendo? Qual é o seu trabalho para que você esteja alavancando uma seleção qualificada para que ela possa avançar de fase? Aí você vai e joga no 4-2-4 contra a seleção da Argentina no Monumental de Núñez, toma uma goleada e perde o emprego. E aí, cadê aquela convicção toda tua? Onde é que ela foi parar? Então, as palavras não podem ser soltas ao vento. Você tem que trabalhar para qualificar aquilo que você está dizendo. Deixa eu aproveitar e colocar o BAP, que é o presidente do Flamengo, que tem, é claro e óbvio, um entrevero direto, e é natural que esses entreveros aconteçam quando você tenha dois players com o mesmo tamanho. E esse é o caso do Palmeiras em relação ao Flamengo, do Flamengo em relação ao Palmeiras. Ontem colocamos a Leila Pereira. Acho importante a gente ouvir hoje com calma o presidente do Flamengo. Alô, BAP, é você.
5: Agora, sabe aquela coisa de você olhar assim, então ela é culpada por tudo de ruim que aconteceu na relação? Não, eu tenho meu fair share também. Todos nós temos. Relações que não dão certo. É 100% responsabilidade de um lado? Não, nunca é. Nunca é. Eu não sou santo, ela também não é. E, enfim, no jogo tem isso, né? Às vezes tem umas cotoveladas, umas coisas dessas, umas ofensas. Você sabe o que você fez, eu sei o que eu faço, o que eu fiz. Eu tenho certeza que ela sabe também. Isso impede a gente de conversar? Não impede a gente de conversar, especialmente se o arcabouço for negócio. Então, assim, o BAP, pessoa física, ele tem direito de achar e de pensar o que ele quiser. O presidente do Flamengo tem que colocar a instituição em primeiro lugar. Eu estaria disponível para sentar e conversar com qualquer um sobre negócio. Aliás, acho que, do ponto de vista de gestão, isso é uma coisa curiosa, né? Nós temos muito mais em comum. Nós temos muito mais pontos de vista que nos unem do que nos afastam. E assim, aquela coisa, não, como é que diz que é assim que os bicudos se bicam? Não é verdade? Depois veio o Gagliotti, que é um cara com quem eu tenho uma relação excepcional. Eu tenho uma relação muito boa com o João Paulo. Não consegui tirar ele do Palmeiras, mas eu admiro o trabalho que ele faz lá. Eu tenho uma relação muito boa com o Anderson Barros. Então, veja, é assim, tem algumas coisas que você tem diferenças no plano pessoal, e elas são o que são. Eu vou passar no Flamengo, ela vai passar no Palmeiras, e eu acho que instituições como Flamengo e Palmeiras, tirando essas bobagens, Flamengo e Palmeiras tem que ter, não precisam ser grandes amigos, não precisam ser co-irmãos, mas precisam sentar na mesa de discutir negócio, como negócio tem que ser discutido. Então, em relação à instituição, absolutamente nada contra. Eu tenho uma relação ótima com 17 clubes da Série A, 17, com os presidentes, com vários clubes de Série B. Cara, eu tenho uma natureza absolutamente acessível. Eu tenho uma alma absolutamente meritocrática. Então, eu discuto tudo, eu tento ser justo nas minhas decisões. Eu definitivamente não levo aspectos pessoais em consideração, em geral. Mas isso tem que ser recíproco, né? Então, assim, eu tinha uma relação... Eu conheci o Paulo Nobre num momento muito delicado do Palmeiras. E eu tinha uma admiração enorme pelo que o Paulo fez, porque eu me achava louco, né, com o que eu tinha feito pelo Flamengo. Não vou entrar no mérito aqui das maluquices que eu já fiz pelo Flamengo, mas eu me achava um desequilibrado. E o Paulo, eu percebi que o Paulo era um louco extraterrestre, um maluco. Minha opinião, como rubro-negro, devia ter um busto do Paulo Nobre, uma estátua do Paulo Nobre no Palmeiras. Então, conheci o Paulo num momento delicado e vou te dizer, tinha um misto de loucura e de ingenuidade naquilo ali que ele fez, e que acabou dando tudo certo. Mas, então, assim, eu tenho um máximo respeito pela instituição e pelo Paulo.
2: Cara, faço minhas as palavras aí do BAP. Primeiro que eu acho que o gestor, ele tem que estar acima de questões pessoais. Mas, como ele mesmo disse, o vento que venta lá, venta cá. Eu também não sou o bonzinho da história e nunca serei, e o BAP também não. Ou seja, eu não estou aqui para defendê-lo, não. Eu acho que tanto o BAP quanto a Leila são dois bicudos e são muito importantes para suas respectivas instituições e têm que defender às suas respectivas instituições. É obrigação deles. E, às vezes, cabe a eles entender que, para que a instituição cresça, o negócio precisa ser bem tocado. E, às vezes, para o negócio ser bem tocado, você precisa ter um encontro com alguém que te pareça meio indigesto a princípio, que você não tem a melhor referência, que você não tem a maior afinidade, mas paciência, faz parte do seu trabalho e faz parte de colocar, sim, a instituição em primeiro lugar. E no que diz respeito ao Paulo Nobre, é impressionante. Eu acho que o Palmeiras deve muito, mas não é pouco não, deve muito ao Paulo Nobre. E essa colocação, que é a primeira que eu ouço, vem de um flamenguista, talvez um dos mais incríveis flamenguistas da história, que é o Bap, que é um doente também pelo Flamengo, e ele está fazendo uma lembrança que eu nunca tinha ouvido, mas que eu acho fundamental que ela seja referendada, que é um busto do Paulo Nobre no melhor lugar de destaque ali da Arena do Palmeiras, porque aquela arena existe por conta do Paulo Nobre. As finanças do Palmeiras foram todas elas ajustadas, equilibradas, tudo foi feito pelo Paulo Nobre. Quem colocou o Palmeiras neste patamar em que o Palmeiras está, financeira e profissionalmente, foi o Paulo Nobre. Então, acho que sim. Não sei se a Leila, porque talvez ela seja personalista demais para ter essa grandeza, mas o próximo presidente do Palmeiras, seja ele o Paulo Bozzi ou quem quer que venha a ser, ele tem obrigação de colocar essa questão para o Conselho Deliberativo do Palmeiras. Ou seja, vamos construir o melhor busto que a gente possa vir a construir, que tenha a magnitude de um grande jogador histórico do Palmeiras, como Dudu, Ademir da Guia, como Leivinha, César, Ney. Ou seja, estes gigantes que fizeram parte da história do Palmeiras e colocaram o Paulo Nobre no mesmo nível, porque o Paulo Nobre colocou o Palmeiras em outro patamar. E este é um patamar que precisa ser referendado e que jamais pode ser esquecido. E é muito interessante que a gente tenha essa referência e essa lembrança vindo de um presidente de um time que é arqui-inimigo, que é arqui-rival, no caso, o BAP, presidente do Flamengo. Ótimo que você esteja por aqui, né? E é uma maravilha que a gente possa estar juntos. Melhor cobertura hoje da Copa do Brasil. 4 grandes jogos. Palmeiras e Fortaleza. Onde aqui, né? Bora girar muito mais o futebol para você. Alô, Pedro Coin, seja bem-vindo. Boa tarde.

0: Hoje é aquele dia para quem adora um mata-mata de meio de semana. Tem jogo às 7, tem jogo às 7h30 e tem jogo às 9h30. Pra quem gosta de um futebolzinho, se jogar no sofá e ficar só assistindo, curtindo, hoje é o dia. Depois da classificação do Atlético Mineiro e do Santos hoje temos mais 4 mata-matas de Copa. O Cruzeiro pega a equipe da Chapecoense às 7 horas. O jogo terminou 0x0, então... É isso, alerta de pênaltis. Alerta de penais também para Grêmio e Mirassol, que ficaram no 1x1 no último domingo e entram em campo na Arena do Tricolor hoje, às 7h30. E aí, às 9h30, o verdadeiro um olho no peixe e o outro no gato, viu, Elia? Porque são dois jogos, Fortaleza e Palmeiras na Arena Pantanal. E Fluminense e Vasco, é clássico no Rio. E é claro que amanhã tem mais jogo. São mais 2 mata-matas pra você, Vitória e Atlético Paranaense, Corinthians e Inter. Mas amanhã a gente fala mais disso. Até porque você já sabe que aqui não tem tempo ruim. A gente sempre vai falar de todos os campeonatos. Até porque eu sempre te falo, mas você já sabe e não custa nada te lembrar que...
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1: Atacante Gabi Nunes, que atua na seleção brasileira do Arthur Elias, medalha de prata dos Jogos Olímpicos de Paris, foi anunciada pelo Orlando Pride. Ela defendeu o Aston Villa por 2 temporadas e agora vai fazer companhia para a nossa rainha Marta, também para a Luana, Rafaela e Angelina na equipe da NWSL, que é a principal liga profissional de futebol feminino nos Estados Unidos, com um contrato válido até 2026. A Gabi é ex-Corinthians, inclusive tentou um retorno agora em junho, no final do contrato dela com Aston Villa, mas o Timão não conseguiu chegar no valor pedido pela atacante. Gabi Nunes agora aguarda os trâmites finais de visto para se juntar ao Orlando Pride, que ocupa a 10ª colocação na temporada regular da National Women League Soccer.
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2: Está começando mais um Minuto 5DIV. Eu sou João Fuschini, jornalista automotivo, e hoje vamos falar sobre um assunto que mexe diretamente com o bolso e com o carro de milhões de brasileiros. Afinal, a nova gasolina com 32% de etanol vai mesmo chegar aos postos? Vem comigo que eu te explico. Nas últimas semanas, o governo federal aprovou o aumento da mistura obrigatória de etanol anidro na gasolina, passando de 30% para 32%, a chamada gasolina E32. Segundo o governo, a mudança pode reduzir a dependência da importação de combustíveis para fortalecer a produção nacional de etanol e até contribuir para uma pequena redução no preço da gasolina nas bombas. Mas o assunto ganhou um novo capítulo. O Ministério Público Federal entrou na justiça pedindo a suspensão dessa medida. O argumento é que ainda faltariam estudos específicos para comprovar que essa nova mistura é totalmente segura para toda a frota brasileira, principalmente veículos mais antigos, motocicletas e alguns modelos importados. Por outro lado, o Ministério de Minas e Energia afirma que a gasolina E32 foi aprovada com base em testes realizados pelo Instituto Mauá de Tecnologia, que não identificaram impactos significativos no desempenho dos veículos avaliados. O governo também destaca que a mudança será implementada de forma temporária, enquanto continua acompanhando seus efeitos. E o que significa isso para você? Por enquanto, nada muda na hora de abastecer. A decisão final depende da justiça. Se a ação do MPF for aceita, a entrada da gasolina E32 pode ser suspensa. Caso contrário, a nova mistura começa a ser distribuída conforme o cronograma previsto pelo governo. O mais importante é acompanhar as informações de fontes confiáveis e evitar cair em boatos nas redes sociais. Sempre que houver uma mudança desse tamanho, ela precisa ser acompanhada de perto para garantir segurança aos consumidores e aos veículos. Então aguardemos cenas dos próximos episódios. Beleza? Eu sou João Fuschini e esse foi mais um Minuto 5DIV. Caso queira ficar atualizado com notícias em tempo real, siga a gente nas redes sociais 5div.df e o meu @JoãoFuschini. Até o próximo episódio.
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3: Ah, acabou! Está terminando o seu Nossa Área de hoje. Muito obrigado pela sua companhia. Como é bom saber, cada vez mais ouvintes chegam a essa frequência. Um beijo muito carinhoso, um abraço muito, muito caloroso em todos e todas que acompanham o nosso programa. Essa é a nossa missão, e se a gente pelo menos tenta cumpri-la da melhor maneira, os nossos objetivos em tese estão sendo alcançados. Boa tarde, fiquem com Deus e boa sorte!
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12: Olá, boa tarde, tudo bem com você? Prazer, eu sou Tamara Rezende e te faço companhia a partir de agora, aqui na Bandeirantes. Boa música e informação na medida certa pra você. 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Boa música e informação.
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12: A partir de agora, eu te convido a embarcar comigo num voo musical pelos anos 70, 80 e 90. Está começando o nosso Primeira Classe aqui na Bandeirantes. E para começar muito bem o Primeira Classe de hoje, ouvimos Gerard Jolin, No More Boleros.
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0: Boa música e informação com Gloria Estefan. Can't Stay Away From You. Um rápido break comercial e daqui a pouco estou de volta.
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0: Bandeirantes, boa música e informação. Ouvimos Suspense, Know the Richard, Kids Me, aqui na Bandeirantes. E daqui a pouco você confere os 60 minutos.
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0: Começa agora os nossos 60 minutos aqui na Bandeirantes. A partir de agora você ouve uma hora de música sem intervalo comercial. Começando os 60 minutos com Five Dimension.
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Bandeirantes, boa música e informação ao som dela, Madonna, La Isla Bonita, aqui no nosso 60 Minutos. Você ouve uma hora de músicas sem intervalo comercial aqui na Bandeirantes. Agora tem Beach Boys e Laurie Morgan. Don't Worry, Baby.

0: Bandeirantes, boa música, informação com Selena, Dreaming of You, fechando os nossos 60 minutos aqui na Bandeirantes. E agora você fica muito bem informado. Confira o repórter Bandeirantes.
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2: Muito boa tarde, meu nome é Felipe Campbell e esse é o Repórter Bandeirantes. A Polícia Civil identifica grupo que planejava ataques na esplanada dos ministérios em Brasília. Mais informações com Gabriel Marques.
3: A Polícia Civil do Distrito Federal investiga um grupo suspeito de planejar ataques durante o período eleitoral na área central de Brasília. 8 pessoas com idades entre 19 e 31 anos foram identificadas em estados como Santa Catarina, Paraná, São Paulo, Pernambuco e Rio Grande do Sul. Entre os materiais compartilhados na plataforma Telegram estão mapas de Brasília, plantas arquitetônicas e modelos tridimensionais de edifícios públicos. O coordenador de inteligência da Polícia Civil, Maurílio Coelho, conta que os investigados não miravam um local nem uma autoridade específica.
4: Fizeram um desenho da área central, marcando todos os ministérios, o Congresso Nacional e o Supremo Tribunal Federal, e em complemento eles difundiram a planta baixa do Palácio do Planalto. Não citavam nomes específicos, eles é como se fossem contra o sistema político, sem determinar se esquerda, direita, centro, enfim, mas contra o sistema político como um todo.
3: A investigação começou após um relatório técnico do CyberLab ligado ao Ministério da Justiça e Segurança Pública, que revelou as articulações planejadas para o mês de outubro. As conversas também indicam tentativa de recrutamento de participantes em outros estados. Em meio ao conteúdo analisado, foram encontrados manuais para a fabricação de artefatos explosivos, o que elevou o nível de alerta das autoridades. Mandados de busca e apreensão foram cumpridos nos endereços dos suspeitos, com apoio das polícias civis locais. Diante do cenário, o governo do Distrito Federal antecipou a criação de uma célula integrada de inteligência para o período eleitoral. Segundo o secretário de Segurança Pública, Alexandre Paturi, a estrutura vai reunir órgãos distritais e federais para o monitoramento contínuo e resposta rápida a possíveis ameaças.
5: Planejar e ter uma capacidade de resposta imediata diante de qualquer situação que possa comprometer não só a segurança de Brasília como um todo, mas a normalidade do processo eleitoral.
3: Os suspeitos agora podem responder por crimes como associação criminosa, incitação e apologia ao crime, além de infrações previstas na legislação antirracismo.
2: Em mais destaques do Distrito Federal, começou a tramitar na Câmara Legislativa um projeto de lei que propõe a criação da região administrativa da Nova Colina, atualmente vinculada administrativamente a Sobradinho. Pela proposta, a futura administração regional deverá receber parte da estrutura, do patrimônio e dos servidores necessários para o funcionamento da nova unidade. Os limites territoriais serão definidos posteriormente pelo governo do Distrito Federal. Esse foi o repórter Bandeirantes.
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3: Boa música e informação com The Turtles, Happy Together.

0: Bandeirantes, boa música e informação, Low Rails, You Never Find Another Love You. Um rápido break comercial e logo mais eu estou de volta aqui na sua Bandeirantes.
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0: Bandeirantes, boa música e informação, Real Speedwagon, aqui na sua Bandeirantes. E daqui a pouco você confere mais uma edição do nosso Primeira Classe.
1: 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Com um nível muito baixo, a bomba de combustível acaba puxando impurezas que ficam acumuladas no fundo do tanque ao longo do tempo. E isso pode causar entupimento dos filtros, falha no sistema de injeção e até perda de desempenho do motor. Além disso, o combustível também ajuda a resfriar a bomba de combustível. Quando o tanque está mais vazio, ela trabalha mais quente e sob esforço, o que pode reduzir bastante a vida útil da peça. E tem mais, em curvas, subidas ou freadas mais fortes, o combustível se movimenta dentro do tanque. Se estiver muito baixo, o carro pode engasgar, falhar ou até desligar momentaneamente. Outro detalhe importante é que muitos carros modernos possuem sistemas eletrônicos sensíveis e qualquer irregularidade no abastecimento pode gerar alertas no painel e funcionamento irregular. E claro, existe também o risco da pane seca. Além do transtorno e do perigo de ficar parado na via, é uma infração de trânsito, com multas e pontos na CNH. Ou seja, deixar o carro constantemente na reserva pode virar dor de cabeça e prejuízo no seu bolso. 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Quer ficar por dentro com mais notícias do mundo automotivo? 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Até mais!
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0: Começa agora mais uma edição do nosso Primeira Classe. Eu e você embarcamos juntos num voo musical pelos anos 70, 80 e 90. Começando nosso Primeira Classe com Charlene. You've Never Been to Me.
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0: Bandeirantes, boa música e informação. Tony Braxton, Break It Again, fechando nossa primeira classe que volta a qualquer momento aqui na sua Bandeirantes.
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0: Bandeirantes, boa música e informação. Ouvimos Tracy Chapman, Baby Can in Hold You. E agora você fica bem informado com mais uma edição do Repórter Bandeirantes. Confira.
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2: Muito boa tarde, meu nome é Felipe Campbell e esse é o Repórter Bandeirantes. PSDB lança Paula Belmonte como pré-candidata ao governo do Distrito Federal. Mais informações com Augusta Proença.
3: A pré-candidatura de Paula Belmonte ao governo do Distrito Federal foi confirmada nesta terça-feira durante a convenção da Federação PSDB e Cidadania. A ex-deputada federal e distrital disputará uma vaga no Palácio do Buriti com uma chapa formada majoritariamente por mulheres. A convenção reuniu integrantes da Federação PSDB e Cidadania para oficializar a pré-candidatura. Ao ser questionada sobre as prioridades de um eventual governo, Paula Belmonte afirmou que terá como foco a honestidade, a transparência e a saúde. Entre as propostas apresentadas está a realização de um mutirão de cirurgias nos primeiros 100 dias de governo, com o objetivo de reduzir as filas de espera na rede pública.
4: Médicos, enfermeiros, assistentes, e fazer sim, um grande mutirão. 100 dias do governo, nós vamos fazer um grande mutirão para que as cirurgias aconteçam e que a população sinta de verdade o que será o governo Paula Belmonte.
3: Sobre o BRB, a pré-candidata defendeu a preservação do banco e dos empregos dos servidores. Ela também cobrou maior transparência na prestação de contas da instituição.
4: Pois é, o BRB até hoje nós não sabemos o que realmente aconteceu e o que acontece. Até hoje se pergunta qual é o prejuízo e se pergunta cadê o balanço que nos foi proposto. Mas nós sabemos que tem ali 6 mil famílias e que nós precisamos preservar e voltar o BRB com a sua posição principal, que é trazer o desenvolvimento econômico do Distrito Federal. Brasília vai ter como prioridade o desenvolvimento econômico da nossa cidade.
3: O nome que ocupará a vaga de vice na chapa ainda está em negociação e deve ser anunciado até o fim do período de convenções nesta quarta-feira. A candidatura de Paula Belmonte recebeu apoio do presidente nacional do PSDB, Aécio Neves, e do ex-senador Regufe, do Solidariedade. Os 6 pré-candidatos mais bem posicionados nas pesquisas eleitorais participarão do debate promovido pela Band no próximo domingo, dia 9.
2: Ainda falando sobre o debate, a transmissão vai ser apresentada em 3 blocos, com perguntas feitas para todos os candidatos, confronto direto e, pela primeira vez, perguntas feitas diretamente por eleitores. Esse foi o Repórter Bandeirantes.
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3: Boa música e informação, Nicole Larson, Loaded Love.

0: Bandeirantes, boa música e informação, ouvimos Patrick Swayze, She's Like the Wind.
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0: Boa música e informação. Boyz II Gang, Can't Take My Eyes Off You. Aqui na sua Bandeirantes.

0: Bandeirantes, boa música e informação. Ouvimos Elton John, Can You Feel Love Tonight? Para fechar a minha participação com você nesta quarta-feira. Eu volto amanhã, a partir da 1 da tarde. Fique agora na companhia de Joelson Costa. Um forte abraço e uma ótima noite.
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9: Agora, na Bandeirantes, 6h07.
10: Bandeirantes, boa música e informação. Uma excelente noite para você ligado aqui em 89,9. A partir de agora, eu, Joelson Costa, te faço companhia por aqui com o melhor da música nacional e internacional de todos os tempos. Vamos juntos até a meia-noite. Boa música e informação. Para começar, tem o som de Richard Marx, Right Here Waiting For You.

0: Bandeirantes, boa música e informação. Acabamos de ouvir o som de Whitney Houston, Where Do Broken Hearts Go? Vamos para um rápido intervalo comercial e já já retornamos com mais músicas aqui em 89,9. Até já!
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0: Agora, na Bandeirantes, 6:43. 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
0: Elton John, Sad Songs.

0: Bandeirantes, boa música e informação. Acabamos de ouvir o som de The Isley Brothers, Harvest for the World. Vamos para um rápido intervalo comercial e já já estamos de volta com mais músicas aqui em 89,9. Fique ligado.
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0: 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Level 32, Something About You.

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0: Bandeirantes, boa música e informação. Acabamos de ouvir o som de Bruce Springsteen, Jersey Girl. Vamos para um rápido intervalo comercial e já já retornamos com mais música e mais conteúdo aqui em 89,9.
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0: Agora, na Bandeirantes 7:44.

0: Bandeirantes, boa música e informação. Acabamos de ouvir o som de Carpenters, I Need To Be Love. Vamos para um rápido intervalo comercial e daqui a pouco tem mais músicas e mais conteúdo aqui em 89,9. Fique ligado!
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0: Agora, na Bandeirantes, 8:07.
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0: 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E 17, Around the World.

0: Bandeirantes, boa música e informação. Acabamos de ouvir o som de Gal Costa, Açaí. As melhores canções nacionais de todos os tempos você ouve aqui em 89,9. Vamos para um rápido intervalo e já já tem mais canções como essa para você. Fique ligado.
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0: Agora, na Bandeirantes, 8h40. 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

0: Bandeirantes, boa música e informação. Fechando aqui a nossa hora musical. Na sequência tem o Jornada Esportiva aqui pela Rádio Bandeirantes.
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futebol da Bandeirantes para você ligado em rede para todos os cantos do Brasil. A partir de agora, sequência da Copa do Brasil, oitavas de final, jogo de volta. Protocolarmente, o Palmeiras está em campo porque está nas quartas de final da Copa do Brasil, mas daqui a pouco tem o jogo de volta, segundo jogo das oitavas de final da Copa do Brasil. Arena Pantanal, Vendelmando, Fortaleza em Cuiabá.